0: embora estes 23% se refiram às ausências dos trabalhadores ao serviço e não necessariamente à greve, porque há trabalhadores que na administração pública trabalham muitas vezes remotamente.
1: A ministra do Trabalho, Maria do Rosário Ramalho, a greve geral desta quarta-feira foi convocada pela CGTP contra a proposta de revisão das leis do trabalho. As alterações à lei laboral propostas pelo Governo vão estar em discussão na Assembleia da República dentro de duas semanas, no dia 18 de junho. A data foi acertada esta quarta-feira pelos partidos no Parlamento, isto depois de não se ter chegado a entendimento em sede de concertação social.
2: Esta foi a segunda greve geral em Portugal no espaço de 6 meses. E as perguntas que se colocam: fez greve? O que pensa das greves? Acha que as greves podem contribuir para mudanças positivas na vida laboral dos trabalhadores dos nossos países? Vamos então para já, enquanto pedimos esta apreciação, esta opinião sobre os nossos diversos países, fazemos também um pedido para que não alonguem demais as opiniões. Temos um elevado, muito elevado número de inscrições e vamos, da nossa parte, tentar fazer com que todos tenham a oportunidade de participar. Para já, saímos do país porque há visões também de outras realidades na Europa e não só. Miguel José, muito bom dia, seja bem-vindo.
3: Ok, bom dia, David Joshua, bom dia, caro ouvinte da RTP África. Na verdade, a greve é um direito do trabalhador, porque o trabalhador é que faz a riqueza, é o trabalhador que dá todo o seu esforço, todo o seu saber para que haja o aumento da produção. Mas, infelizmente, a entidade patronal, inclusive o governo ou o Estado, neste caso, não cumpre com aquilo que o trabalhador necessita. E os trabalhadores estão sempre a fazer greve, estão sempre a contestar. Por exemplo, ontem estava a ouvir o primeiro-ministro português, percebi que a greve não mexeu com ele. Estava assim num tom arrogante, como se nada tivesse a acontecer. E eu acho que isso é muito mau, porque toda a greve mexe com a economia, mexe com o desenvolvimento do trabalho. E é muito mau. Já no meu país, também, as greves são vistas como que algo de outro mundo. O governo, quando há esta situação de greves, inventa conversas. Diz sempre que as greves são ilegais, que os trabalhadores não têm razão e há sempre problemas. Eu acho que os governantes pensam que o trabalhador é o saco de pancada, não é? O trabalhador é o saco de pancada, o trabalhador quando falta, lá vem o da entidade patronal com os seus direitos a marcar falta e a fazer das suas. Mas quando a entidade patronal não cumpre com o seu dever, parece que nada acontece. Isso é muito mau. Mas já para terminar, diria que o que mais também me incomoda em meio a tudo isso são os próprios trabalhadores. Quando há greves, uns vão à greve, outros ainda assim continuam a trabalhar e outros ficam por cima do muro, à espera do que vai, o que daí vem. Mas, na verdade, quando as coisas mudam ao favor dos trabalhadores, todos beneficiam. Este é o lado negativo. Os trabalhadores todos deveriam juntar-se à greve, independentemente de que o direito à greve é um direito. É um direito pessoal, é um direito individual. Na verdade, os trabalhadores todos deviam se juntar à greve na perspectiva do bem comum. Muito obrigado e bom feriado para a comunidade portuguesa.
2: Muito obrigado nós pela presença e pela participação, Miguel José, um ouvinte que entende que o trabalhador é que gera riqueza, é que produz para a economia, e a falar num país onde as greves são consideradas ilegais, depois de comentário também sobre o comportamento de quem está nos destinos de Portugal. Passamos para Moçambique. Armando Almon, seja bem-vindo.
4: Boa tarde, David. Boa tarde, Frederico. Saúdo de igual forma a todo o vasto auditório da RDP África. Mais uma vez, obrigado por me dar espaço para falar sobre este tema, que tem a ver com as manifestações nos nossos países, neste caso Portugal. Eu acho que quando os patrões, não é? Quando o patronato não resolve os problemas dos trabalhadores, a única solução é greve. Os trabalhadores convocam reuniões com o patronato e o patronato não atende aquilo que são as reivindicações, aquilo que são os pedidos dos trabalhadores. A única solução é greve. É como acontece também com os nossos governantes nos nossos países. Quando o sistema falha, a única solução é greve. Greve também é uma forma de pressionar aquilo que o governo, o patronato, não é? Não que seja uma forma ideal, porque se o patronato é convocado às reuniões com os trabalhadores e ele ceder com aquilo que, ou dar, né, aquilo que os trabalhadores querem, eu penso que não há necessidade de se fazer greve. Agora, quando não há um entendimento entre o patronato e os trabalhadores, aí sim, aí pode-se recorrer à greve, e a greve vem na Constituição das nossas repúblicas. É um direito consagrado. E é preciso que as entidades respeitem, porque vem plasmado nas nossas constituições, nas nossas repúblicas. Eu digo isto porque em 2024, não é? Porque a pergunta que lançam é se muda alguma coisa depois da greve. Eu acho que muda, não é? Olhamos para aquilo que acontecemos aqui em Moçambique em 2024, a quando daquelas manifestações tão violentas. Eu penso que se formos olhar para aquilo que é a vida dos moçambicanos hoje em dia, não é assim tão igual aquilo que aconteceu, ou aquilo que acontecia antes daquelas manifestações. O Estado, ou o governo, mudou muita coisa. A população também aprendeu muita coisa com aquelas manifestações. A vida tem sido um bocadinho diferente. O que quer dizer que as manifestações são necessárias, que é para pressionar e mudar aquilo que é a mentalidade dos nossos governantes. Boa tarde a todos e boa quinta-feira. Estamos juntos.
2: Obrigado, um canimambo, e votos também de uma boa quinta-feira para o Armando Almone em Moçambique, quando a única solução perante determinados comportamentos dos patrões é a greve e as manifestações. Aqui no caso de Moçambique, agradecemos a partilha das realidades, que é aquilo no fundo que queremos saber, as realidades das greves nos diversos países. Regressamos a Portugal. Luís Moreira, estamos agora consigo. Bom dia, bem-vindo.
5: Bom dia, David, e bom dia a todos. David, estar a falar de greve geral é um disparate. Vânia, com isso está tudo bem com isso. Ontem, aliás, devia-se falar a greve da função pública, porque eles até fazem greve de barriga cheia. E depois nós temos, já agora posso dizer que eu fui sindicalizado, mas acabei por, durante 4 anos ou 5, e acabei por desistir. Porque eu creio que os sindicatos nunca deveriam estar ligados a um partido político, neste caso é o Partido Comunista. Nunca, jamais. E depois as greves que são arranjadas aqui em Portugal são greves estratégicas. Ou é a segunda-feira, ou é sexta-feira, ou é véspera do feriado, e nota-se. Ontem arranjaram e fizeram uma greve da função pública, porque hoje é quinta-feira feriado, amanhã sexta-feira fazem ponto,
6: e a maior parte dos funcionários públicos só vão trabalhar na segunda-feira. Portanto, greve geral é mentira, porque as lojas estavam todas abertas, o comércio estava tudo a funcionar, as empresas privadas estavam todas a trabalhar. Portanto, quem fez greve foi simplesmente a função pública. Pois foi a função pública. E, aliás, que nem sequer tem motivo para fazer greve, porque a função pública tem mil e umas regalias. Eu não percebo esta greve. Eu, sinceramente, até tenho saudades do Kim Jong-un, lá da Coreia do Norte, ou do homem lá da China, o Xi Jinping, que não aceitam entidades sindicais. Portanto, falar da greve geral é treta. Não é possível falar da greve geral porque todos estiveram a trabalhar. Já agora, posso dizer que eu fui sindicalizado e para já, os sindicatos deviam criar uma regra. Quem faz greve devia estar a manifestar-se. Não é estar na praia, não é estar a ficar em casa. E, pois, quem é sindicalizado é que deviam levar os aumentos. Não é quem não é sócio sindicato também será abrangido. Isto é uma autêntica injustiça. Quer dizer, a mim descontavam-me 12 euros ou 13 euros todos os meses. E depois, os outros é que levavam também com os valores. E acabei por desistir porque não concordava com a política do sindicato. Ainda mais quando eu recebo uma mensagem no meu e-mail da minha entidade sindical, vamos todos apoiar a Palestina, isto e mais aquilo. Bem, eu a partir daí, eu e mais 6 ou 7, afinal, aqui em Portugal há muitos apoiantes de Israel. Acabamos por deixar de ser sócio do sindicato. Portanto, eu creio que o sindicato devia mudar de política e as greves é, principalmente as senhoras da limpeza, essas é que deviam fazer greves. Quem anda na apanha das peras dos artigos da agricultura, esse é que deviam fazer greve. Não é os funcionários públicos. Há 3 anos atrás, os funcionários da Sopusa fizeram greve porque a entidade sindical cortou 100 euros, ou seja, quem não chegasse atrasado ao trabalho ou quem cumprisse os horários, recebiam 100 euros. E a entidade sindical acabou com esta brincadeira e eles fizeram greve. Pelo amor de Deus, isso é uma greve, isso é que é chamada greve de barriga cheia. Então, mas os funcionários não têm que cumprir as suas obrigações, não têm que chegar a horas ao trabalho. Pelo amor de Deus. Bom dia, David, e bom dia a todos.
2: Obrigado, um bom dia, feriado, bom trabalho nessa função para quem hoje está no ativo. Luís Moreira, sobre as diferenças entre a greve da função pública e o que é uma greve geral, e entendendo que os sindicatos nunca deveriam estar ligados a partidos políticos. A dada altura, Luís Moreira a dizer que não percebia o porquê desta greve. Recordamos, foi uma greve geral assim considerada, convocada pela CGTP, contra o pacote laboral que está a ser preparado, ou seja, novas medidas que vão ser avançadas se o pacote laboral passar, neste caso, na Assembleia da República, e se for efetivado, novas regras que entendem muitos trabalhadores podem ser prejudiciais e podem tirar direitos. Vamos agora ouvir o Rogério Boavida. Ao Xeno, seja bem-vindo.
7: David, respondendo mesmo à questão, ao Xeno, primeiro vou cumprimentar mesmo a todos os ouvintes participantes e a toda a tua equipa de trabalho. Respondendo mesmo à questão que diz o seguinte, acha que as manifestações podem contribuir para alguma mudança? Eu acho que sim. É manifestando mesmo que os nossos dirigentes ou o nosso patrão tem que perceber que aqui alguma coisa não está certa. Porque em algum momento, talvez, os nossos chefes não saibam fazer chegar as nossas exigências ao superior. Então, é manifestando mesmo que o nosso superior vai descobrir que aqui alguma coisa não está certo. Então, ele vai dar as caras para saber de perto. Então, para mim, manifestação é a melhor coisa. Agora, a greve parece estar a partir um pouco pela violência quando usamos o termo greve. A manifestação é a coisa mais correta. Aquilo é como um bebê quando chora. Quando o bebê chora, significa que alguma coisa não está correta. Procura perceber se está doer a cabeça, com dor no estômago, ou picou-se com alguma coisa. Então, é mais ou menos por aí. Um bebê, quando chora, não é por mal, é porque alguma coisa não está correta. Então, tu, como pai ou como adulto, tens que procurar saber de perto o que está acontecendo com manifestações. Quando a população sai para manifestar, ou alguns funcionários saem para manifestarem-se, é obrigação da entidade superior procurar saber por que é que estão a sair à rua e tentar resolver o problema ou negociar. Simples como isso aí. Então, para mim, a manifestação é a coisa correta. Agora, a greve parece ser um termo um pouco mais violento, porque as pessoas partem para a violência, etc., destruição de coisas, de infraestrutura, etc. Aí não, aí estou contra. Mas uma manifestação, sair à rua com panfletos, né, exigir alguns direitos, isso é de lei. Muito carmão, David, termino por aqui.
2: Obrigado de nós, um bom dia para Moçambique e também para o Rogério Boa Vida, aqui a colocar as diferenças entre greves e manifestações, com a sua análise também, tendo em conta a realidade em Moçambique. Vamos agora ao encontro do Filomeno Manuel. Bom dia, seja bem-vindo.
8: Bom dia, obrigado. As greves... é sempre necessário para forçar o Estado, para conquistar forças patrões, para com que haja melhoria na vida dos empregados. Agora, eu concordo com este ouvinte, o nosso irmão ali de Moçambique, né, o caso de ontem, eu por acaso não estava no meu emprego, eu estou no meu emprego, mas ontem estava de prontidão no hospital da Nossa Senhora do Rosário, que é o Barreiro. Quem não sabe é o Barreiro, a Nossa Senhora do Rosário. O que é que acontece? Havia aquele serviço mínimo e estava lá de prontidão, mas depois, quando se vê aquele conflito na Assembleia da República, depois da polícia achar que o tempo da manifestação da greve já tinha chegado à sua finalização, e os indivíduos que meteram grades no meio da via pública estão até sujeitos a tentar magoar alguém que esteja de passagem, e ainda mesmo assim a polícia aguentou muito. Não estou a acudir, mas eu ali sou a favor da polícia, porque eles é que provocaram com que houvesse aquele distúrbio. Podemos reclamar, contestar, que não está bom, né? Nós até podemos fazer força com que o governo saia fora. Embora que eu não sou de acordo, estejamos toda vez que não correr bem, temos que fazer eleições. Isso também não melhora o bem-estar do país, nem sequer da sua população. Eu sou de acordo que é forçar-se, senhora. Mas, se vermos que o governo está a funcionar, olha, temos que fazer uma força, uma petição, para com que se corra com o governo para fazer as novas eleições. Mas não podemos ir toda hora às eleições, que o país já não está bom. Não está bom, e senão vamos arranjar problemas muito sérios para as pessoas mais desfavorecidas que temos no país. A greve é necessária, mas com disciplina e ordem. Obrigado e bom dia.
2: Obrigado nós. Um bom dia para o Filomeno Manuel. Agradecemos a possibilidade de estar presente. Por vezes, um homem ligado à emergência médica com horários que não são fáceis evidenciou, no caso concreto ontem, evidenciou a postura calma da polícia perante manifestantes violentos e estabeleceu aqui a analogia entre greves e petições, recordando nós, na hora dos ouvintes, que, segundo afirmações já vindas a público por responsáveis da CGTP, todas as manifestações, todas as greves decorreram nos diversos distritos do país de forma ordeira e tranquila e pacífica, e o responsável da CGTP a evidenciar que houve aquilo que nem sempre é fácil controlar, que é a entrada de elementos, neste caso a intrusão de elementos que nada têm a ver com a CGTP neste caso e que foram responsáveis pelos atos que demonstram agressividade e violência. Ontem já teriam as manifestações, as greves ou a greve terminado. Agradecemos a opinião, a análise. Vamos agora ao encontro de Isabel Silva. Junta-se agora a nós. Bom dia, bem-vinda.
9: Bom dia David, bom dia para todos aqueles que estão a descansar hoje por causa do feriado. O tema para a hora dos ouvintes de hoje é sobre a greve nacional ontem, greve geral, para dizer que a greve é um direito constitucional, está na nossa Constituição. As pessoas fazem greve, ontem foi em todos os setores, porque as pessoas estão descontentes, porque os direitos adquiridos estão a ser, há um retrocesso de direitos adquiridos. Então, as pessoas estão muito, muito descontentes com o custo de vida e os salários são muito baixos em relação ao que as pessoas gastam justamente na alimentação, na habitação. São dois pesos para um ordenado no final do mês, é prestação da casa ou a renda e alimentação, não falando da água, da luz, do gás e do resto. Mas há esse grande peso, alimentação, a prestação ou a própria renda. As pessoas que fazem greve estão associadas nos sindicatos e as pessoas não fazem, sabem que vão prejudicar a classe trabalhadora que vai trabalhar e, e deixa de ganhar nesse dia, por não ter transportes, especialmente na nossa grande área metropolitana de Lisboa, na linha de Sintra, que é o mais populoso da área metropolitana de Lisboa. Os comboios, nos dias normais, já vêm, parecem as pessoas, parecem sardinha na lata. E um dia como ontem, que há serviços, não havia serviços mínimos, e então nos hospitais havia serviços mínimos, mas há mais muitos sítios daquilo que está acordado com os sindicatos, os serviços mínimos têm que ser assegurados e muitos sítios não foram assegurados. As pessoas têm as suas razões, mesmo sabendo que vão prejudicar quem mais precisa, que é a classe trabalhadora, mas tem que ser, porque senão nada avança. Então, esse novo acordo laboral, esse novo Código do Trabalho que vai nascer agora, vai ser publicado, é totalmente contra aquilo que os trabalhadores já tinham adquiridos no passado, foram todos banidos pela política do CDS e do PSD. E também com a ajuda do Chega, porque quem está a fazer essa reforma total a prejudicar os direitos adquiridos dos trabalhadores anos atrás, é a própria pressão do Chega, o André Ventura, na pessoa do Luís Montenegro. Essas pessoas esquecem de que também têm pessoas de família, têm muitos amigos que vão ser prejudicados por esse novo Código do Trabalho. Anos após o 25 de Abril, foram adquiridos muitos direitos que estão a ser banidos todos os dias. Governo sim, governo não, PSD, PS. O PS ainda pondera um pouco, mas o PSD é como o MPD em Cabo Verde, arrasa tudo do que é direitos dos trabalhadores. Eu falo de Cabo Verde também, porque são os dois países que eu conheço melhor. Não sei nada dos outros países, dos outros quatro da África, mas Cabo Verde é cópia de Portugal. Tudo que Portugal faz de mal, é bom aproveitar que o Portugal faz de bem, mas eles copiam tudo que Portugal faz de mal para a classe trabalhadora. Agora, esperemos que as coisas melhorem, esperemos, porque quem sofre na pele, nas filas, apanhar Ubers mais caros, apanhar táxis mais caros, porque nos dias que há muita procura, então os preços multiplicam ou triplicam. No Uber, então triplica ou quadruplica. E então são esse sentimento que eu tenho, que eu sinto pelas pessoas, porque é quem mais fica prejudicado são os trabalhadores. Mas como é um direito constitucional, as pessoas têm direito pelo descontentamento disso. Esse governo do Montenegro, que faça uma macharé para que as pessoas não adotarem a fazer greve, prejudicam também, porque ficam sem um salário no dia da greve. Bom dia.
2: Bom dia, obrigado. Não quisemos cortar o raciocínio da ouvinte Isabel Silva aqui sobre um direito, o porquê da greve geral, a fotografia do dia da greve e os dois lados, o de quem trabalha e pode ser prejudicado e o lado de quem está no seu direito. Agradecemos a opinião e avançamos agora para as palavras do Domingos Tavares. Bom dia, seja bem-vindo.
10: Bom dia, meu digníssimo David Xuxua. Bom dia, Frederico Pinheiro. Bom dia, meu digníssimo amigo Manuel Socorro, Matéria Cidadá. Todos os ouvintes, sintam-se cumprimentados e a equipe toda da RDP África. Concernente a greve é um direito que confere a todos os trabalhadores. Infelizmente, ela deveria ser mesmo uma greve geral, onde tudo deveria se parar, para que o governo, de facto, repensasse na sua estratégia política, porque este governo do Luís Montenegro é igual a muitos outros governos africanos, que quando estão na campanha prometem mundo e fundo. Porque eu me recordo que na campanha do senhor Luís Montenegro, ele disse categoricamente que em 2 meses mudaria todo e qualquer um sistema político e a parte social a nível de Portugal. E ele já vai a caminho de 3 anos e mais alguns que ficou-se para trás, que ele não está a fazer patavina nenhuma. Está ali no coloio com o soro palhaço de André Ventura e vai pondo as suas ideias malucas a funcionar e então o país vai seguindo de vento em popas. Eu agradeço à Comissão Sindical que mantenha firme e todos quanto têm as suas inscrições no sindicato, que quando há a convocatória de greve, que adiram à greve, que façam a greve, que parem mesmo o trabalho, porque só assim exigirá respeito e dignidade de cada trabalhador. E, portanto, todos somos dignos daquilo que nós trabalhamos. E, portanto, não é os políticos que nada fazem, vivem dos nossos impostos e depois acham que são eles que estão a nos pagar a mais. E, portanto, é preciso pensar naquilo que querem como desenvolvimento. E muito obrigado, David, e bem-haja a todos. Um programa muito agradável.
2: Obrigado nós pelas palavras e também pela partilha de opinião, Domingos Tavares, sobre o governo de Portugal e a semelhança com governos africanos e suas posturas e comportamentos, também a dar a conta da importância da greve, das atividades pararem para que os governantes percebam o que está em causa. Seguimos viagem entre Portugal e Angola. Vamos agora ao encontro do ouvinte Tomás Chivela. Seja bem-vindo.
11: Bom dia, RTP África. Bom dia, ouvintes desta casa de rádio. Tomás Chivela é meu nome. Quanto ao tema de hoje é sobre as greves, isso refletindo aos nossos países, aos nossos continentes, não é? Eu acho que as greves fazem bem. Isto é para reivindicar um direito que não está a ser cumprido pela entidade patronal e não só. Faz muito bem. Mas o que acontece nos nossos países africanos, no caso concreto nós em Angola, a greve é motivo de cadeia, não é? Os promotores da greve são ameaçados, são levados para a cadeia, são ameaçados retirada do salário. Há uma musculatura, há uma musculatura para quem governa, caso concreto nós em Angola, caso a greve aconteça. E isso às vezes tem acontecido, muita gente a não aderir à greve, através de represária que o próprio nosso Estado angolano tem apresentado quando há greve. Infelizmente, como todas as instituições, nós em Angola está no cafrique de quem governa. Isto é que tem levado que muitas das vezes a greve não tem sido o melhor caminho para ser realizado. É só você ver que tu nunca vais ouvir uma greve da AGT, nunca vais ouvir uma greve na Segurança Social, nunca vais ouvir uma greve na administração do Estado, propriamente no governo provincial. Não é possível, não é possível. Porque todos eles andam no cafrique, todos eles são filhos e netos e amantes dos senhores que ditam a regra do jogo no país. Então, a greve, se for bem compreendida, bem entendida, é um caminho sério, certo, para poder, talvez, minimizar algumas situações laboral. Mas, infelizmente, no nosso país africano, quem faz greve é inimigo do governo, é inimigo do Estado, é inimigo da política. Nós, Angola, até a greve denominado como um golpe de Estado, não é? Nós, em Angola, quem faz greve é porque quer realizar um golpe de Estado. Então, é muito complicado para os nossos países, caso concreto, nós em Angola. Um abraço ao tamanho do mundo, estamos juntos.
2: Obrigado, um bom dia e agradecemos o facto de Tomás Chivela ter tido esta coragem de partilhar aqui na antena da Hora dos Ouvintes o que é a greve, que pode ser motivo de cadeia em Angola e retirada do salário, a realidade angolana, o sistema das greves e o comportamento e a imagem das greves em África. Passagem agora para Alberto Alves, no regresso a Portugal. Bom dia, obrigado por ter aguardado. Seja bem-vindo.
12: Bom dia, David Joshua. Bom dia a todos os que me ouvem. Está consagrado na Constituição Portuguesa o direito à greve. Mas o Primeiro-Ministro tentou dissuadir as massas através dos seus malabarismos verbais, já suavemente conhecidos. O que é que o chefe do Executivo esperava após o conhecimento do pacote laboral parte dos trabalhadores, que todos fossem trabalhar a bem da economia? Ao tempo de Oliveira Salazar, as greves eram proibidas e a economia era o que sabe. O Estado Social é inexistente e boca e economia fechadas. Era uma triste realidade. A realidade de um país cinzento em que o medo de falar era uma realidade diária. E os trabalhadores eram reféns do trabalho. Mas este senhor da Espina Viva não sabe com certeza o que é social-democracia. Está apostado no regresso ao passado, a certos pontos de vista. Isso não é social-democracia de Sá Carneiro ou de Pinto Calcedão. Seria fastidioso enumerar aqui todos os itens que prejudicam o trabalhador. Mas uma coisa é certa, nos tempos que correm, o dinheiro correspondente ao dia de trabalho faz muita falta, e só por isso ninguém faz greve com gosto. Mas não fizeram greve porque sabiam que no regresso ao trabalho imperava a represália do patrão ou do chefe executivo. O homem de espinho pensava que era chegar e pensar, quem manda aqui sou eu. Não, Sr. Primeiro-Ministro, isso faz parte do antigamente, em que imperava o absolutismo salazarento. Em Portugal, a lei proíbe os partidos políticos de receberem financiamento direto de empresas e grupos económicos. No entanto, o PSD é financiado por via de donativos privados de empresários e administradores. Nem será preciso dizer mais nada. Há que agradar fundamentalmente aos grandes empresários e administradores. Logo, o trabalhador comum que se dana. Portugal é dos países em que os preços dos bens essenciais mais aumentaram. E é vê-los aí. Os patrões das grandes superfícies, dos hipers, dos supers, com super lucros como nunca. Ora, uma greve tem como objetivo uma melhoria ou preservação de um direito conquistado. Mesmo com a perda de um dia remunerado, a adesão se põe alguma coragem a ocultar contra alguns itens que roçam a inconstitucionalidade. Mas, tristemente, o homem da Espina Viva parece desconhecer a Constituição. Coisas da ignorância, da ilitracia política, da parte de quem não tem perfil para Primeiro-Ministro. Bom dia.
2: Bom dia, obrigado ao ouvinte Alberto Alves, que nos levou numa viagem no tempo para nos situar no presente. Greves proibidas na ditadura do antigo regime, em que os trabalhadores eram reféns do trabalho, os passos atrás no mesmo partido que agora está no poder, aqui na ótica deste ouvinte. Ora, vamos ainda em Lisboa ao encontro da Rosário Fontes Pereira, na impossibilidade de hoje participar com a sua voz, partilhar a sua voz, deixou as palavras no WhatsApp RTP África, painel Hora dos Ouvintes. Passamos a citar: as greves são uma ferramenta importante para a defesa dos direitos laborais, mas também podem gerar custos económicos e sociais. O seu impacto depende do contexto, das reivindicações apresentadas e da forma como são conduzidas as negociações entre as partes envolvidas. Impactos na economia, perturbação dos serviços públicos, perda de rendimento para os grevistas e empresas, conflitos e tensões, muitas vezes resultados incertos, são aspectos negativos das greves. Estivemos a citar a Rosário Pereira de Lisboa, aqui dando conta do que entende e dos seus conceitos sobre a greve. Nova viagem até Moçambique, onde podemos ouvir já a seguir o ouvinte Dilirman do Kiev. Junta-se a nós nesta Hora dos Ouvintes. Seja bem-vindo.
13: Saudações matinais ao vasto auditório RDP África. Bom dia, David Joshua. Sobre as greves, são sempre uma forma de contestação, até um certo ponto, dependendo do tipo de políticos existentes, da sensibilidade, elas alteram, elas mudam sempre alguma coisa. Para o nosso contexto, Moçambique, elas são aparentemente, entre aspas, irrelevantes para quem está no poder, porque é indiferente para quem está no poder se faz se greve ou não, nada muda, só piora. Lembrar só que as greves são boas no sentido em que elas mostram repúdio pela situação que se vive. É importante sempre, quando elas não são acompanhadas de violência. Nós temos um histórico de greve das últimas eleições em que nós vimos a forma brutal como a polícia tratou os manifestantes, e depois disso a escalada em que isso levou. Mudou alguma coisa? Não, não mudou. O país está a degradar-se, está pior, e continuamos no mesmo. Mas é importante que as pessoas manifestem o repúdio por qualquer situação que exista. É importante que as pessoas mostrem o seu descontentamento e que os políticos percebam que eles estão lá, em alguns casos, porque foram lá colocados. Não podem esquecer porque é que estão lá. Bom dia. Obrigado.
2: Obrigado nós. Um bom dia para este ouvinte, Dilirman do Kiev, em Moçambique. Agradecemos o seu retrato sobre o país e também o regresso na história aos tempos em que as coisas foram difíceis, um fenómeno de juntar-se ao outro em relação às eleições gerais e também ao tempo e ao momento das manifestações barra greves, mas mais manifestações. Vamos agora ao encontro de Hélder Ferreira, está no Reino Unido. Seja bem-vindo.
14: Alô, alô, bom dia, David, bom dia, Frederico, bom dia, essa rádio maravilhosa. A greve, falar sobre a greve é o direito que assiste a qualquer, a todos, o cidadão, o trabalhador, todos os direitos nossos, e que temos que usar, eu acho, comigo, gozar. Principalmente quando nós notamos, quando nós vemos que tem vindo, que está tendo, que está acontecendo neste país agora, neste governo, há uma marcha para depauperar, para destruir os direitos adquiridos do cidadão. A arrogância desse ministro, desse primeiro-ministro e da ministra do Trabalho é tão grande, que parece que a gente tem certas... E não está só nesses dois ministros, está muito no ministro de Saúde, o secretário-geral do partido, que é o líder parlamentar no parlamento. Eles são de uma arrogância tanto que pode-se ver que antevejo que vai ser um governo de greve e de manifestações. Isso vai ter, porque o Luís Montenegro não está sob medida, é arrogante, tão arrogante que essas medidas, que as medidas do, ele não, na campanha eleitoral, ele não prometeu ao povo que ia fazer. O que ele prometeu ao povo fazer, ele não está a fazer. O que ele ia fazer, não está a fazer. O país continua na miséria, o país continua com uma inflação descontrolada, o país continua com uma pobreza, o desemprego está alucinante. E ele não faz nada para alterar isto, e, contudo, vai entrar para agradar o patronato, para agradar o quem impôs lá, como eu digo, para agradar o sol verde, né? E ele implementa uma luta contra o trabalhador, de uma forma escalada, com uma escalada tão forte que a gente vai ver onde é que vai parar, não sabemos onde é que vai parar, porque isto é um absurdo autêntico. Com planos e problemas agora, aumentando agora a quantidade de investimentos sem que o Tribunal de Contas seja investigado. Isso significa que ele pode fazer mais casa com o betão de graça, porque se pode se contratar obras com até 10 mil, até milhões, sem que seja, tenha com concurso público. Portanto, cada um vai fazer o que quer e acha casa para ele viver, para ele ter uma moradia sem paz. Isto é absurdo, e espero que haja mais greve, e vamos unir, porque é assim que o país tem que agir. O país, se dormir, vai passar. Eu espero que o Passos Coelho, que está a sair, que estava depois de muito silêncio, apareça e faça, pelo menos, faça pressão para que ele não se sinta tão bem. Mas que ele acha, o Luís Montenegro, acha que porque acho que a jogada dele no Passo Coelho é a seguinte: se me tirarem, não é minha, é dos outros. Eu vou ser arrogante, mas é para quem, se algo se bloquear, tem minoria, porque um partido, eu não sei o que é que ele se espera como minoria, como uma minoria parlamentar, que ele não tem a maioria parlamentar, e atiça e vai provocando, dizendo assim: eu estou a fazer a minha parte, vocês é que estão a fazer, a culpa é dos outros, e vai culpar sempre o outro pela sua má gestão.
2: Obrigado. Já estávamos a entrar aqui numa questão política de apenas um partido, quando o tema é mesmo a greve geral em Portugal. Vamos saber a visão sobre as greves desta feita em Cabo Verde com o ouvinte Manuel Socorro. Bom dia, bem-vindo.
15: David, bom dia. Estás a me ouvir bem?
2: Estamos a ouvi-lo bem. Pode avançar já com a sua opinião. Vamos fechar consigo agora.
15: Já sabes. Olha, sobre o tema de hoje, David, é o seguinte. Bom dia para você e para todos os profissionais da comunicação social. É o seguinte, David, o que passa nas greves, a nível dos nossos países, porque ali há alguns governos é que queira impedir a greve nos nossos países da colina, ou que seja também nesses países de trânsito. Acontece com o seguinte: há algumas greves, como disse ali no nosso amigo, que está no Secretaria da Câmara, o Sr. Colado, de facto, como há alguns elementos sindicais, diretores sindicais, que estão pertencentes a partidos políticos. E isto é verdade. Então, eles têm que parar de deixar de participar nos partidos políticos
16: sim para conduzir a ação dos trabalhadores. Não estar ali a fazer as greves quando lhes convém. Ou seja, convocar as greves quando lhes convém. Não é assim. Há tratar pelos direitos dos trabalhadores e não pelos direitos dos partidos. Porque aqui já não é legal. Não é certo. Não se dá. Portanto, David, eu digo você, com a Quinta Verde, há algumas represárias, né? Algumas, eu dou todos

0: com o médico da Betina, mostrou sobre. Ele é o porta-voz do medicamento.
1: Para concluir.
0: Para concluir, essa ação que aconteceu aqui em Cabo Verde com o senhor médico Tito, isto não pode acontecer.
1: Agradecemos, Manuel Socorro, os ecos da greve em Cabo Verde. Ficamos por aqui. Amanhã, nova edição, novo tema e nova oportunidade a todos. Muito obrigado.

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1: Vamos começar por perguntar quem é Rafael Barreto.
2: Rafael Barreto hoje é encenador, é ator, bailarino, coreógrafo e diretor artístico da Associação Lugar Comum.
3: Foram anos de dança, teatro e de aposta nas artes performativas até Rafael entender o seu propósito. Ser guardião das histórias de um bairro social que está a desaparecer.
2: Nós somos do bairro da Cruz Vermelha, que já foi demolido, grande parte dele. Temos só apenas dois edifícios que ainda não foram, dois lotes, e as pessoas já foram realojadas. Portanto, o bairro da Cruz Vermelha, como nós o conhecíamos, já não existe, já desapareceu. Onde nós ainda, que é o sítio onde nós ensaiamos, que ainda fica no Lumiar, é o Centro de Artes e Formação. Portanto, ainda continua essa ligação de como tudo começou e ainda continuamos aqui.
1: Para o seu caso, já terá nascido neste território?
2: Eu nasci no Lumiar também. Nasci aqui em Lisboa e no Lumiar. Agora é que, com o realojamento, estamos em Santa Clara. Pronto, é uma fronteira, não é muito longe um sítio do outro, mas é uma outra freguesia, é diferente. De onde, pelo menos, eu cresci desde sempre. Pronto.
1: Ou seja, vocês nasceram neste bairro enquanto instituição e são a única instituição que está a ver o bairro morrer.
2: Exatamente.
3: A ideia de perpetuar a memória da Cruz Vermelha surge da necessidade de saber contar a morte de um bairro e as histórias de vidas que ficaram pelo caminho.
2: E, inclusive, nós já fizemos um vídeo que fala exatamente sobre isso. Há uma espécie de seguimento nos nossos espetáculos e na história do bairro. Portanto, consoante o bairro foi, se soube da notícia do realojamento, houve o realojamento, o bairro foi destruído, nós fomos fazendo sempre a performance, é engraçado, que pontuavam esses momentos. As próprias personagens criadas desde 2017 passaram também por esse processo. Foi muito interessante porque nas próprias criações que nós fazíamos, as personagens viviam aquilo que as pessoas do bairro estavam a viver. Portanto, há essa espécie de ligação entre a ficção, né? Portanto, o mundo teatral e a realidade.
1: É verdadeiramente o teatro no bairro.
2: Exatamente, é absolutamente um teatro no bairro.
3: Esta semana destacamos o projeto Um Teatro em Cada Bairro, uma iniciativa da Câmara de Lisboa.
4: Projeto que se chama Quinta Alegre, Um Teatro em Cada Bairro, passou a chamar-se Um Teatro em Cada Bairro em 2023 com a integração nesta rede, que é uma rede também promovida ela própria pela Câmara Municipal de Lisboa. A Quinta Alegre está na freguesia de Santa Clara, que é a última e a mais a norte da cidade de Lisboa, que faz já aqui fronteira com o Conselho de Loures. E o objetivo deste projeto, que é um projeto na área da cultura, é trabalhar com as pessoas e as comunidades deste território, desta freguesia e também aqui das limítrofes, não é? Portanto, também do Lumiar e outras, com as pessoas e as comunidades do ponto de vista da atividade artística e cultural.
3: O projeto leva o teatro aos bairros num trabalho da Associação Lugar Comum.
2: Estamos a falar de uma associação que foi fundada em 2017 no âmbito de um projeto BIPZIP da Câmara Municipal de Lisboa, intitulado Praceta de Saudade. A associação já existe há 9 anos, já temos 9 anos de trabalho, 2 BIPZIPs, muitos projetos, muitos espetáculos, e um projeto que tem sido um sucesso também, que é uma espécie de ramificação ao braço da própria associação, que se chama Born to Fail, que foi fundada em 2019.
5: Olá, eu sou a Dânia e tenho 19 anos.
3: Tem 19 anos, mas o respeito que conquistou entre os jovens da associação é de uma veterana.
5: Então, eu comecei no Centro de Arte e Formação, que foi onde o Rafael e o Nuno também começaram, desde os meus 12 anos. Eu sempre participei no grupo dos mais velhos, nas atividades artísticas. Surgiu a oportunidade de irmos ao Festival Panos, do Teatro Nacional de Dona Maria II. E depois, pronto, esse grupo surgiu, o Rafael apoiou-nos imenso e acabou por surgir a Born to Fail, que na verdade ainda não tinha nome, era só um projeto de lugar comum, na verdade. E sim, acabei por entrar no projeto e agora sou uma das mais antigas, digamos assim.
1: A proposta de nome foi...
5: Foi em grupo, foi mesmo... Estávamos a decidir, não tínhamos nome, éramos só um projeto de lugar comum. E temos de ter um nome, temos de ter um nome e acabou por surgir Born to Fail.
1: E o que é que justifica o nome?
5: Então, Born to Fail, nascidos para falhar. Acho que de onde nós viemos, as pessoas também nos metem num sítio que eles vieram do bairro, eles são do bairro. E pronto, acabou por surgir esse nome também por esse motivo. E muito pelo que nos rodeia também. Nós estamos aqui, eles não vão para a faculdade, eles só têm que ir trabalhar para o continente, têm que ir trabalhar. Não que isso seja mau de todo, temos consciência de que isso não é mau. Há muitas pessoas que fazem essa vida, mas que nós queremos mais. Por isso o nome Born to Fail, mas é o contrário. Nascidos para falhar, mas nós estamos a vencer. É essa a motivação.
1: É por aí que eu ia perguntar, conseguem vencer e o que é que já conseguiram alcançar?
5: Então, muitos, dois de nós conseguiram ir para a faculdade, dois de nós não, foram mais. Mas foram para a faculdade, eu pretendo ir para a faculdade, consegui acabar a escola. Sinto que tenho muitas oportunidades com o projeto Born to Fail, dá-nos visibilidade, faz-me ter mais confiança em mim. Por exemplo, era uma miúda muito tímida com a dança, com o teatro que foi surgindo na minha vida, com o Rafael também, com o Nuno. Tornei-me outra pessoa, mas para melhor.
1: Quer apresentar umas pessoas que estão cá?
5: Claro que sim. Então temos a Matilde e a Letícia, que são membros, vamos dizer assim, novos na Born to Fail. A Matilde tem 19 e a Letícia tem...
6: 17.
1: Começo pela Letícia, conta-me um bocadinho da sua participação cá.
6: Como a Dani disse, eu sou nova, entrei há pouco tempo, há 2 anos, para aí. A minha experiência de entrar na Born to Fail foi uma coisa diferente, porque eu já dançava no CAF, mas entrar na Born to Fail foi diferente, é uma coisa mais séria, mais responsabilidades, e também eu era mais tímida, não falava muito, e agora com a Born to Fail senti-me mais solta, eu consigo expressar-me através da dança, através do teatro, e foi um percurso, ainda é um percurso que eu estou a gostar e estou a agarrar muito, estou a levar para a minha vida pessoal, na comunicação, na forma de me expressar, mesmo nas artes, porque eu estou a estudar teatro, estou no 11º ano de teatro, então é uma coisa que eu estou a gostar muito.
1: E o seu caso? Já agora o nome?
7: Matilde, sou a Matilde, também sou dos membros novos da Born to Fail, também estou na Born to Fail há mais ou menos 2 anos. A mim foi como abrir um mundo novo para mim, dar-me muitas oportunidades no mundo e na área que eu gosto. Pretendo seguir com isto no meu futuro, então a Born to Fail é o sítio certo. Penso eu que tem-me dado muitas ferramentas e muitas oportunidades, como a que vamos ter aqui na Quinta Alegre, para melhorar e aprender. Aprendo todos os dias com a Born to Fail a nível pessoal, a nível artístico, a todos os níveis, e é isso.
1: O que é que teria sido a vossa vida se não passassem por aqui?
7: Seria muito diferente, se calhar teria levado o nome do projeto mesmo
1: à concretização.
7: Exatamente. Não teria metade das oportunidades e não faria metade das coisas que eu faço. Não teria, com certeza, sucesso na área, porque eu também estou a tirar teatro e, portanto, é todo um conjunto de coisas que está a seguir a linha do meu futuro e espero eu que corra tudo bem.
2: A Born to Fail é feita por jovens. Cerca do o meu membro mais novo é a Márcia, tem 16 anos agora. Portanto, começou na altura com um grupo de jovens que eu trabalhava no Centro de Artes e Formação no Lumiar, no bairro da Cruz Vermelha, e então eles pediram, ou houve uma certa forma um pedido deles para que pudéssemos fazer um projeto mais, que pudesse ser de certa forma profissionalizante, ou seja, que eles pudessem já receber e pudessem ter uma missão diferente daquela que tinham no Centro de Artes e Formação. Agora as idades, quer dizer, eles, alguns começaram com 12, hoje em dia já têm 18, os começaram com 18 já têm 24, 25, já saíram, outros novos entraram, portanto temos um bocado dessas idades. Varia entre os 15 e os 23, mais ou menos por aí.
1: Estamos a falar de jovens que fazem a apresentação de...
2: Fazem a performance de tudo, dança, teatro e música.
1: E que discussões vocês têm tido enquanto jovens e participantes desta iniciativa?
5: Nós falamos muito sobre o que nos rodeia, portanto as pessoas que nos rodeiam, o que é que nós vemos e o que é que queremos ser. Portanto, aquilo que nós tendemos a ver e tendemos a crescer ao lado, por exemplo, falo pelos meus pais, não pensavam no futuro, pensavam no presente só. Portanto, eu estou aqui, vou ficar aqui e não quero mais. Portanto, o Rafa e a Born to Fail faz-nos ver que o que eu tenho ao lado não preciso de seguir. Eu quero mais, eu tenho que conseguir, tenho que procurar, tenho que saber, tenho que explorar. E se eu quero, eu vou conseguir. É, falamos muito sobre isto também e faz-nos abrir sobre o nosso psicológico também, falar, a nossa maneira de expressar, a comunicação, que a comunicação é muito importante. Eu, pelo menos, sou uma pessoa nada expressiva, os meus sentimentos está tudo ao lado, e na Born to Fail também ajuda-me a perceber que posso falar, posso ter voz, posso dizer que não, posso dizer que sim, se quero, quero, se não quero, não quero, e está tudo bem. E sim, é muito isto.
1: E neste exercício de reivindicação e de poder falar e expressar, o que é que para si representa o maior desafio de jovens que nascem nesse contexto e estão a trilhar por outros caminhos que não o vosso?
6: Eu acho que é a falta de comunicação. Não existe muita comunicação, as coisas não são levadas com o devido contexto, não interagem entre si, não têm muito afeto. Acho que essa é a maior dificuldade, porque como não existe comunicação, as coisas não se resolvem, ficam tudo num impasse e depois fica por aí. E acho que essa é a maior dificuldade que existe.
1: Eu perguntava há pouco tempo ao Rafael sobre a mudança que houve do bairro Cruz Vermelha para o novo e a necessidade de encontrar novas narrativas. Quais são, na sua opinião, as novas narrativas, olhando até para a vossa geração e aquilo que vão e que estão encontrando no espaço onde estão agora a assediar?
7: Pronto, eu acho que as pessoas tiveram que se reinventar, porque saíram de uma realidade para outra completamente diferente, contextos completamente diferentes, tiveram que lidar com novas pessoas, estar com novas pessoas, criar novos hábitos, novas rotinas. As crianças, se calhar, já não podem sair como saíam no bairro antigo, com toda a segurança e toda a liberdade possível. Estão noutro sítio, outro contexto, outras pessoas, nunca se sabe, não é? Então é isso, eu acho que as pessoas tiveram que adaptar as suas vidas à sua nova realidade e pronto, não há muito mais a fazer, não sei disso.
1: Vocês nasceram no bairro?
7: Sim, nascemos.
1: No bairro Cruz Vermelha?
7: Eu não, eu nasci no Lumiar, lá em cima, mas sempre convivi com as pessoas que moravam no bairro, incluindo elas, que nasceram as duas lá.
1: O que é ser jovem ou adolescente? Porque agora estão na fase de juventude, mas antes, por algum tempo, foram adolescentes. O que é ser adolescente e jovem na fase inicial, tendo nascido no bairro, perante os desafios que nós assistimos no dia a dia? Comece por si, depois passe.
6: Eu acho que, como eu nasci no bairro, eu acho que a geração está muito diferente, porque agora é os telefones, mas antes era brincar no bairro, era chegar, saímos do CAF e perceber que podíamos brincar mais no bairro, era férias de verão, podíamos estar todos juntos no bairro a brincar, num convívio, até fazer de noite. E eu acho que agora não existe isso, não existe brincar até tarde, existe ficar no telefone até tarde. E eu cada vez que eu vejo crianças na rua, existe ainda crianças que brincam. Eu fico a lembrar do meu passado, que eu ficava muito tempo a brincar na rua. E é isso que me faz lembrar do bairro e essas coisas.
1: Há medos aqui?
7: Não, não há medos, eu acho que não há medos, acho sim que é muito, vai ao encontro muito o que ela diz, mudou muito as coisas, já não é como era antes, mas eu acho que não há medos, é toda a gente do bairro e há confiança entre as pessoas.
1: Como é que sonha estando no bairro?
5: É difícil, sonhar é possível, mas concretizar acho que é a parte mais difícil, porque sonhar toda a gente sonha. Agora, saber que se pode alcançar, acho que metemos muitos sonhos de lado. Sonhamos muito, sim, mas se calhar pensamos, não será possível, portanto mais vale o que é que eu estou a fazer, o que é que eu estou a pensar. Vou deixar.
1: Aí não estará a dar sentido a...
5: Exato. Acho que sim. Sim. Não estou a falar de mim, mas estou a falar assim no geral. Por exemplo, tenho muitos amigos também que fazem isso. A vida do bairro é aqui, não vou sair daqui e estou bem. Não quero ir mais. E acho que isso também é um dos do lado negativo do bairro. Portanto, a fruta proibida, por exemplo, a droga, o estar no muro a vender, acho que é uma coisa muito fácil. Falo mesmo por experiência própria, amigos meus que deixaram a escola, é muito mais fácil deixar a escola e fazer dinheiro ali na esquina, que é dinheiro rápido, fácil, e é muito mais dinheiro do que ir trabalhar num outro sítio, um sítio qualquer. Vais só receber ao final do mês, ali estás a receber ao dia.
2: Aqui na Quinta Alegre eles vão apresentar uma mistura de música, portanto tem assim uma data de coreografias que eles fazem, que também tem texto. E o videoclipe que eles vão estrear é de uma música dos artistas portugueses que são os Caretos, com Yolanda, que é a música do Vitorino Laurinda. E então eles fizeram um videoclipe, quer dizer, com a ajuda do João Pedro Leal, que foi quem filmou e editou o vídeo, com coreografia minha. E então eles apareceram neste videoclipe, que é feito por eles, pronto, no Instagram, que é assim um grande foco deles, que eles adoram sempre fazer.

0: palavras do televisor. Quando olha para esta diminuição do bairro e aquilo que é a vossa perspectiva de prosseguir o vosso projeto, o que diria às pessoas quando perguntarem para onde é que vocês vão?
1: Pois, nós na altura, esse processo foi feito e foi muito duro, principalmente para quem já lá vivia há cerca de 40 anos, portanto houve pessoas que só viveram ali, não viveram noutro sítio. Agora que já estamos realojados, portanto já passámos esse processo e estamos em Santa Clara, na altura foi mais duro, acredito que sim, para os meus pais, para os meus vizinhos. Hoje há uma... acho que o ser humano é mesmo isso, é uma espécie de readaptação ao novo espaço, criar novas memórias, criar outras memórias. As que ficaram para trás já não existem, já estão noutro sítio, ficaram apenas nos nossos corações e nas nossas mentes e nos nossos sentimentos, e agora resta criar outras memórias neste espaço novo, com outros vizinhos, com outras dinâmicas, com outros transportes. Portanto, sim, nós estamos agora em Santa Clara e temos que viver de acordo, ou viver, ou tentar ser o mais feliz e não deixar cair um bocado o conceito de comunidade neste novo espaço, que é também diferente daquele de onde nós viemos.
0: Enquanto coreógrafo, como é que acha que vai fazer este exercício ao ponto de continuar a contar o teatro no bairro?
1: Pois, isso é interessante, nós agora pensamos muito sobre isso, que é agora que já foi a história, já soubemos do realojamento, já realojámos, já estamos noutro sítio, mas é interessante porque aparecem sempre histórias, há sempre questões, nós vivemos a vida toda, todo mundo está sempre a evoluir, portanto há sempre questões novas que aparecem e que nós, como Associação Lugar Comum, e gostamos muito de conseguir e continuar a pisar, a esmagar, a esmurrar barreiras que vão sendo, que surgem pela história, pela aquilo que aparece, pela política, portanto tudo o que nós vamos fazendo tem influência direta com a realidade, com aquilo que se passa no mundo, portanto com a atualidade, com aquilo que se vai passando. Se calhar há 7 anos atrás, ou 5, ou 4 anos atrás, era o realojamento, hoje são as redes sociais. Hoje não são as redes sociais, é o abandono ou o falecimento de pessoas sozinhas em casa, que a família abandona. Portanto, todas estas coisas continuam a estar presentes e nós, enquanto espectadores ativos, porque acabamos por ir buscar ou beber destes acontecimentos reais para os trazer para a cena, portanto, para o palco. E então, sim, há sempre inspirações, aliás, mesmo esta coreografia vem desta questão do que é ser mulher, o que é esta questão desta Laurinda, o que é ser Laurinda hoje, né? Uma música que foi agora feita, uma espécie de remake com o cunho dos caretos, como é que de repente uma música que é antiga, que diz Laurinda, Laurinda, és tão linda como o sol, e de repente é trazida uma música eletrónica que tem uma batida, que tem uma mulher a cantar, de repente, tanto ouvimos como se fosse uma espécie de Laurinda a cantar, né? Sou Laurinda, linda, linda, o que é que será esta agora, esta ideia de uma mulher que tem voz agora a cantar? Isso acontece todos os dias no meu ensaio, como é que estas jovens que trabalham comigo têm a voz, o que é que elas querem dizer, como é que eu lhes dou voz e quero ouvir, dar voz, se calhar não é o termo certo, mas como é que cria oportunidade para que elas possam utilizar a sua própria voz e que pensem sobre isso.
0: Este exercício de movimentação de lugar comum de um bairro para o outro também passa pelo exercício de indicação de novos elementos para a associação?
1: Sim, de certa forma sim, nós acabámos por, sendo que os membros fundadores, até a Dânia que está aqui agora ao nosso lado a fotografar e a registar o momento para as redes sociais, já vem desde o início, a Dânia começou nova, começou ainda com 12 anos, mas já temos tido pessoas novas a integrar, por exemplo, nós temos oficinas artísticas que fazemos para pessoas mais velhas, maiores de idade, e essa oficina foi agora com a mudança de sítio, quer dizer, de nós termos saído ali do bairro, os moradores, né, porque os ensaios continuam a ser no Centro de Artes e Formação, como disse anteriormente. De repente deparamos-nos com pessoas novas que sabem de outra maneira, ouvem dizer, espero que este dia seja uma forma de nos darmos a conhecer a quem não conhece, porque há tanta coisa, né? Como é que as pessoas vêm parar a nós, há sempre esta questão, eterna questão do como é que é a divulgação, como é que chegamos às pessoas, como é que chegamos mais perto, é o Instagram, é o YouTube, é o Facebook, como é que nós chegamos mais perto, é o TikTok, e então é sempre uma aprendizagem, nós estamos sempre a aprender como é que vamos chegar perto de outros públicos, de outras comunidades, portanto é muito essa ideia. Portanto sim, esperemos que esta espécie de viagem para uma nova freguesia traga também com ela novas pessoas, pessoas interessadas, pessoas que queiram fazer. Essa é um bocado a nossa maior, digamos, a nossa máxima.
0: Esta viagem toda que se fez estará registada um dia, ou pelo menos há algum programa ou algum plano para registro em livro?
1: É interessante porque nós vamos lançar exatamente esse livro. Nós fizemos em 2018, vamos lançar o livro que é O Nosso Bairro na Memória de Todos, Nosso Retrato, quer dizer, o nosso retrato em crioulo. E então este livro foi feito pelas anciãs do bairro, que nós chamamos, foram senhoras que estiveram em oficina de escrita e que fizeram parte dessa oficina. Portanto, há registros delas de uma coisa que eu acho maravilhosa, que é a caligrafia, que é única, só todas as pessoas têm uma única caligrafia, não existe, não há forma de repetir ou de conseguir tentar copiar, mesmo que seja parecida, só aquela pessoa escreve daquela maneira. Portanto, trouxemos essa identidade também dessas mulheres. E do outro lado, portanto, é um livro reversível, tem o registro do espetáculo, o primeiro espetáculo que nós fizemos na própria praceta do Bairro da Cruz Vermelha, em que os moradores, portanto, participaram, e um dos meus maiores sonhos realizou-se, que foi na praceta aparecer de repente, criar-se um teatro ao ar livre. Ou seja, a nossa praceta transformou-se numa sala de espetáculos e os moradores apenas saíram da sua janela, sentaram-se à janela a ver uma peça de teatro. Portanto,
0: num lugar comum.
1: Exatamente, transformando toda aquela praceta num lugar comum.

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1: O meu nome é Susana Duarte, trabalho na Câmara Municipal de Lisboa e estou responsável por este projeto que se chama Quinta Alegre, um teatro em cada bairro, desde 2021. De uma forma muito regular, desde 2021 até agora. Apresentamos espetáculos, desenvolvemos oficinas, aceitamos e acolhemos programação feita por associações e estruturas também, sobretudo aqui desta freguesia, de onde se insere, por exemplo, a exposição que é realizada por uma jovem, é a primeira exposição individual da Abigail Indy, uma jovem guineense que vive aqui nas Galinheiras e que vem hoje inaugurar aqui a sua exposição de fotografia, precisamente sobre a condição da mulher feminina guineense.
2: Quando eu pensei em fazer essa exposição, não foi sobre falar sobre coisas concretas, do tipo, existem 30 etnias e todas as etnias têm, na Guiné-Bissau toda a etnia tem mulheres diversas, não. Era mais tentar explorar as poucas memórias que eu ainda tenho sobre lá, porque eu vim cá com 10 anos.
3: Aos 20 anos, a jovem fotógrafa decidiu fazer um registro histórico da Guiné-Bissau através de imagens de mulheres que encontrou num dos bairros sociais em Lisboa.
2: Agora já estou com 20, então há 10 anos atrás é um bocado um retrocesso de voltar a ver, ok, o que é que ainda me lembro de lá? O que é que realmente existe lá? E o que é apenas, ok, imaginário de mim, exato.
4: E nisto, como é que está disposta a sua exposição?
2: São um total de 20 fotografias, em que primeiro, ao entrarmos na sala, somos deparados com uma folheta, que é a questão do tempo, depois temos algumas fotografias que são interligadas pela cor azul.
4: A entrada é esta, onde está a memória desfocada, as incertezas, inverdades, mas o azul permanece.
2: Essa aqui é a ponto de partida para realizar esse projeto. Porque como eu tinha dito, 10 anos antes, eu era apenas criança, então agora é a questão de memórias focadas, ou seja, eu tenho certas memórias de lá, mas não há certeza sobre se realmente eram aquilo ou não. E incertezas vêm daí e em verdades, porque acho que muita coisa que eu ainda me lembrava agora já não existe ou já não é o que é. E um bocado também, se calhar, fantasia de criança, aquela idealização da cultura. E pronto, e depois temos o azul permanece, que é aquilo ainda está lá, só que como é que está, é muito difícil chegar lá.
4: Yeah. E esta imagem que vemos cá, o que é que descreve?
2: É exatamente essa ideia do tempo, de as minhas memórias, ou seja, há uma ampulheta e dentro a areia está a cair. E essa areia é como se fosse as minhas memórias.
4: A fragilidade da memória.
2: Exato, é isso, a fragilidade dessas tais memórias. E depois no lado direito temos logo uma figura feminina que segura um cesto de legumes e há uma nuvem azul, como posso dizer assim, a decair sobre isso. É esse tal azul que, apesar de todas as coisas, permanece lá.
4: Temos aqui um azul que surge como fui condutor deste percurso e que é um percurso íntimo e simbólico, né?
2: Sim, porque eu não procuro trazer coisas concretas. O meu propósito é mais trazer coisas, questionamentos, não verdades absolutas. É abrir um terreno, entrar num terreno onde a fragilidade, onde as incertezas é o normal. Não, por exemplo, vou a uma exposição e diz lá, isso. Não, o meu ponto não é este.
4: Junto aqui a parte das fotos com essa escrita, que é uma outra arte que tem.
2: É, não é muito explorada e eu acho que pronto.
4: Ainda não
2: estou lá. Mas é uma coisa que gosto, mas não posso dizer que sei fazê-lo bem.
4: É. Até porque está ainda numa fase
2: exato,
4: inicial.
2: Exato, exato. E até o meu próprio percurso na fotografia, é basicamente 2, 3 anos, então ainda há muito que aprender, ainda há muita coisa para conhecer.
4: Como é que se descobre estas artes, na verdade?
2: Foi no Covid, em 2019, quando nós ficamos confinados, eu estava no 6º ou 7º ano, mais ou menos, e eu não tinha muita coisa para fazer, então eu ia pesquisando coisas e do nada eu vi uma pessoa desenhar. Então eu disse, ok, vou testar, vou experimentar para...
4: Mas viu na televisão?
2: Não, vi no telemóvel. Vi um vídeo assim de uma pessoa desenhar no telemóvel. Então eu disse, ok, vou ver como é que é isso. Será que... Eu despertei o interesse, para assim dizer. E a fotografia ainda não estava lá. A fotografia só começou a estar presente na minha vida quando eu fui para António Arroio. Ou seja, depois quando acabou o Covid... Eu voltei para a escola e depois, no 9º ano para o 10º, escolhi ir para a secundária da Escola Artística António Arroio. E de lá, eu passei por várias áreas, uma delas foi a fotografia, e depois escolhi ela para, pronto, para aprofundar mais nos estudos.
4: E qual é? Esta é a primeira das várias exposições?
2: É, com certeza. É a primeira individual, mas... Eu espero que venham mais.

0: Nós viemos para este território desenvolver este trabalho porque nesta freguesia não existia uma programação regular e não existia também nenhum equipamento cultural que promovesse e que dinamizasse essa programação regular. E esse foi o objetivo de abrir este espaço e de proporcionar um espaço de fruição, de produção, de encontro e de partilhas numa freguesia onde não existia. Portanto, o que é que nós sentimos muito? Sentimos que há produção cultural, porque onde há pessoas há produção, não é? O ser humano, por natureza, quando está junto, e mesmo isoladamente, perdão, produz cultura, mas o que notamos sobretudo, de facto, é uma participação mais forte, mais ativa, mais presente e consciente, e o facto disto ser um trabalho em continuidade, ou seja, não é um festival que acontece só durante um mês ou uns dias e depois desaparece, o facto de nós estarmos aqui sempre e trabalharmos em continuidade e numa permanente relação com as pessoas que vêm ao nosso espaço, permite-nos também com elas pensarmos novos projetos e desenvolvermos novos projetos aqui no território. Dar este exemplo, nós em 2024 começámos um projeto cujos participantes resolveram apelidar de Alegretes. Este grupo é constituído por cerca de 20 e poucas pessoas que vão desde os 13 até aos 68, salvo erro, e pessoas muito diversas que vivem em vários bairros aqui desta freguesia, e estas pessoas connosco programam e pensam aquilo que é possível realizar no espaço da Quinta Alegre. Por exemplo, em junho vamos ter um dia que é só dedicado às comunidades e em que vamos convidar pessoas de várias comunidades a virem aqui apresentar o seu trabalho. Ou, por exemplo, em julho vamos ter um dia de trocas e de experiências em que as pessoas podem vir partilhar coisas e saberes, e iremos ter também uma feira de trocas associada a esse dia da partilha. E isto, por exemplo, mostra como as pessoas do território já estão envolvidas connosco na dinâmica cultural que é desenvolvida neste local. Isso é aquilo que eu diria que se destaca mais do ponto de vista da permanência ao longo destes 5 anos aqui neste território, que é sentir que temos pessoas mais ativas, se calhar também mais conectadas entre elas, uma vez que esta freguesia é uma freguesia grande, que tem muitos bairros, mas muitas vezes os bairros também estão dispersos, em que entre bairros há zonas que não têm habitação, em que não existe nada e que faz com que existam, de alguma forma, espaços fraturantes, não é? Entre bairros e não permitam uma fluidez e uma circulação entre bairros como se calhar existem noutras zonas da cidade e noutras cidades, não é? Pronto, e portanto também o objetivo aqui é que essas barreiras que nós sentimos que existem também se quebrem e que possamos fazer com que as pessoas possam estar mais em contacto umas com as outras, também destruindo algumas barreiras que às vezes e preconceitos que existem em relação a pessoas de uns bairros ou de outros ou de determinadas culturas.
1: Esta conexão é feita num espaço que tem história. E quero-me falar desta quinta Marquês.
0: Sim, então, este espaço em que estamos é o espaço que pertence à Santa Casa da Misericórdia. Foi cedido pela Santa Casa à Câmara de Lisboa através de um protocolo para aqui de então desenvolvermos este trabalho que eu estava a explicar, e é de facto um palácio do século XVIII, completamente recuperado. Os ouvintes não podem ver, mas convidamos desde já toda a gente a que noutro momento possam vir à Quinta Alegre. Portanto, este espaço está decorado com pinturas murais de alto a baixo, foi recuperado entre 2015 e 2017. Na quinta, para além deste palácio, existe ainda um lar onde vivem cerca de 60 pessoas permanentemente, e tem também ainda um jardim onde também no verão, sobretudo no verão, desenvolvemos atividades, mas que também é utilizado pelos utentes do lar. Portanto, a quinta no fundo é composta por estes três espaços, diria assim: o palácio, o lar e o jardim.
1: É um bairro dentro do bairro.
0: Exato, também são bairros dentro de um bairro, exatamente. O Palácio do Marquês do Alegrete pertencia aos Marqueses do Alegrete, Sendo que em 1980, na década de 80 do século passado, foi então vendida pela família à Santa Casa, e desde aí que a Santa Casa é detentora deste património. Pronto, e onde estamos aqui, que tem, são várias salas, não são salas muito grandes, mas todas as salas, eu costumo dizer que todas as salas, em todas as salas é possível desenvolver uma atividade. Portanto, não, mesmo não sendo muito grande, é um espaço que, onde desenvolvemos de facto muitas coisas diferentes.
1: Essas atividades são desenvolvidas por um tempo e depois são automaticamente renovadas, ou as várias associações dos bairros e outras instituições têm estado a apresentar sistematicamente algumas propostas para vocês poderem patrocinar e cobrirem aquilo que são as suas necessidades?
0: Então, há uma parte da nossa programação que é promovida por nós e que são aquilo que nós chamamos projetos de continuidade, e em que queremos trabalhar grupos específicos aqui do território. E, por exemplo, temos o projeto do Canto Alegre, em que trabalhamos música, é essencialmente para pessoas com mais de 65 anos, que se juntam uma vez por semana aqui para cantarem juntas, em que convidámos um artista que dirige esse projeto. Esse trabalho é patrocinado integralmente por nós.
1: Que reflexões vocês têm estado a fazer no sentido de melhorar a vossa prestação e, acima de tudo, responder aquilo que são as exigências do dia-a-dia e do futuro?
0: Então, nós tentamos sempre escutar o nosso público e, então, temos várias formas de fazer. Temos um inquérito que temos lá embaixo, à entrada, em que as pessoas, no final da atividade que vieram fazer, podem responder e dizer aquilo que gostariam, se gostaram, se não gostaram, como é que chegaram, o que é que poderíamos melhorar. Por outro lado, sempre que trabalhamos com as escolas, com estes grupos mais específicos, como eu estava a explicar, tentamos sempre perceber como é que nós podemos melhorar e de que forma é que podemos integrar cada vez mais estas pessoas na nossa ação e no nosso dia-a-dia, e de alguma forma que elas façam de facto parte de todas as decisões também que vão sendo tomadas aqui no funcionamento da Quinta. Portanto, eu acho que essa, para responder se calhar de uma forma mais direta, eu acho que é sempre através da escuta e do diálogo que se vai estabelecendo com as pessoas e com as organizações e as instituições do território com quem trabalhamos aqui diariamente.
1: É uma espécie de assembleia e, onde se nota e se manifesta a democracia?
0: Então, essa assembleia em concreto existe no grupo dos Alegretes, que é o tal grupo que eu expliquei há pouco. E aí sim, as pessoas partilham aquilo que gostavam de fazer aqui, decide-se por unanimidade o que é que se vai fazer e depois constrói-se também em unanimidade o que se vai fazer. E nessa dinâmica dos Alegretes é exatamente isso, é a democracia a funcionar, não é? É aquilo que nós queremos, representantes de todas as idades, de várias origens, com várias experiências, com uns ainda são alunos, outros já são reformados, outros são desempregados, outros são trabalhadores, não interessa, toda a gente é bem-vinda e toda a gente pode participar neste grupo. E aí, de facto, de uma forma muito real e concreta, vemos como é que, eu diria que se calhar uma assembleia de cidadãos se reúne para pensar um lugar de cultura como este. Depois, do ponto de vista da programação mais genérica, parte muito de facto da relação que vamos estabelecendo e que continuamos a estabelecer com os agentes vivos aqui do território.
1: E esta vossa iniciativa vai para até quando? Qual é o vosso propósito daqui a 10, 15, 20 anos? O que é que pretende?
0: Então, sobre essa pergunta, na verdade não é uma decisão nossa, não é? Porque sendo nós um projeto que está ligado diretamente à Câmara Municipal de Lisboa, será até quando a Câmara decidir que faz sentido ter aqui o projeto no território. Aquilo que eu costumo dizer também é que, ou que eu acredito, é que o que seria importante era que, de alguma forma, este trabalho que temos vindo a desenvolver passasse verdadeiramente para as pessoas e para as organizações do território, e que nós, se calhar daqui a 5 anos, já não precisássemos de ter a Câmara Municipal no território, porque as próprias organizações e associações do território vão tomar conta das dinâmicas culturais, não é? E serão elas o motor e serão elas a fazer e a desenvolver a sua atividade artística e cultural.
1: Há muitos jovens envolvidos nessas atividades?
0: Há muitos jovens no território, há muitos envolvidos na nossa atividade, muitos vêm através das escolas, porque há esse trabalho de continuidade desde 2021 com as escolas, mas depois também quando trabalhamos com associações muito específicas, a Associação de Moradores de Pér 11, que não trabalha só com jovens, mas trabalha com muitos jovens, a Associação da Quinta Grande, a Associação Espaço Mundo, o Centro Social da Mosgueira, a Associação Lugar Comum, a Associação Raízes, são tudo associações que trabalham com muitos jovens e que frequentam felizmente este espaço e que podem eles próprios depois, até autonomamente, também propor atividades e desenvolverem projetos aqui. Felizmente é uma freguesia muito jovem e com muitos jovens e, portanto, isso é, dá uma certa esperança, não é? De continuidade e de que as pessoas vão ter ferramentas para poder também desenvolver os seus projetos.
1: Um bairro, um teatro em cada bairro.
0: Sim, isto faz parte desta rede, um teatro em cada bairro. Como me dizia há pouco, onde é que o teatro acaba aqui? Pois, isto é um palácio e, de facto, não estamos a falar de uma sala de teatro como um auditório clássico, mas, na verdade, as artes performativas também podem acontecer em espaços não convencionais, não é? E é, no fundo, isso que acontece aqui. Isto é um espaço não convencional, onde nós tentamos encontrar projetos que caibam aqui, que sejam teatro, que sejam dança, que sejam música, as várias expressões do ponto de vista das artes performativas e que possam acontecer num espaço bonito como este, que não tendo uma sala convencional, possa servir todos os públicos.
1: Muito bem, obrigado.
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Saudações! Mais uma vez, cá estamos para mostrar o cinema produzido nos países de língua oficial portuguesa. 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José Gabriel é meu nome. Estarei com Elio Nguane na edição e sonorização.

0: Rumamos agora para Guiné-Bissau, onde vamos conhecer o Murto Nega, o primeiro filme realizado por um guinense, Flora Gomes. A longa-metragem é também o primeiro filme da Guiné-Bissau independente. A película teve a sua estreia mundial no Festival de Veneza, a 29 de agosto de 1988. O filme tem como argumento de Flora Gomes, Manuel Rambaut Barcelos e David Lang. A película tem a produção do Instituto Nacional de Cinema da Guiné-Bissau. A fotografia é de Dominique Gentil. O documentário ficcional retrata de modo expressivo e tocante as vivências da Guerra de Independência da Guiné-Bissau, fundindo história contemporânea com mitologia africana. Estamos no ano de 1973. Diminga acompanha um grupo de guerrilheiros camuflados que, no meio do mato, percorre os trilhos usados para levar abastecimento de Conakry para a frente de combate onde luta o seu marido, Saco. Dá-se conta que o país que atravessa é terra queimada. Há morte por todo o lado, mas a esperança mantém-na bem viva. No acampamento onde Saco se encontra, mal tem tempo para estar com ele. Progride a luta dos revoltosos. A certeza da vitória comanda.
1: Desde que a guerra acabar, chuva de sangue não me desce. Alguém que se prove com isso.
0: Em 1977, a guerra terminou, mas não chega verdadeiramente a terminar. É certo que onde Diminga vive, por entre lágrimas, há grandes manifestações de alegria. Mas já seca impera. Ela tem um marido doente e outra luta começa. Tão dura é a realidade que só o poder dos deuses, os velhos deuses da terra, lhe poderá valer. O filme, nas palavras do seu autor, é uma parábola africana. Conquistada a independência das colónias e eliminado o colonialismo português, a questão que se levanta é a África do século XXI. Uma África. É isso que Flora Gomes insinua, que a África não será sem as suas crenças, os seus mitos, a sua filosofia, a sua cultura. Flora Gomes apontou que o filme resgata o passado e analisa o presente. Repara que, conquistada a independência das colónias e eliminado o colonialismo português, a questão que se levanta em África são os problemas atuais que perigam o futuro melhor.

Ana Magaia é uma atriz completa, dona de um caráter forte, tem carisma para dar e vender. Simples, não necessita de muito para ser feliz. Basta-lhe saber que há luz lá fora. Se não há, abre um sorriso e o dia fica iluminado. A atriz atua no cinema, bem como no teatro ou na televisão. No cinema, participou em 1985 no filme O Tempo dos Leopardos, considerada por muitos a primeira longa-metragem de ficção rodada em Moçambique. No mesmo ano, deu as caras no documentário Karingana wa Karingana, de Mário Boneto. Cinco anos depois, em 1990, participou no filme Aquil del Rei, de António Pedro Vasconcelos. Em 2002, atuou no filme O Gotejar da Luz, de Fernando Vendrell. Um ano depois, participou no filme francês Le Pet du Silence, de Grand Guit. No ano de 2005, Ana Magaia participou ainda do filme Um Rio Chamado Tempo, Uma Casa Chamada Terra, de José Carlos de Oliveira. A nossa atriz ganhou destaque na longa-metragem adaptação do romance do escritor moçambicano Miyako. Falando em adaptações dos livros de Miyako, Ana Magaia participou em 2007 no filme Terra Sonâmbula, de Teresa Prata. Ana Magaia atuou em inúmeras telenovelas e séries televisivas, começando A Child from the South, do brasileiro Sérgio Rezende, em 1991. Três anos depois, alegrou o público na primeira telenovela moçambicana intitulada Não é Preciso Empurrar, de Miyako.

são inúmeras peças. É extenso o currículo desta atriz. Além da representação, trabalhou também como diretora de casting no Africa Dreaming, uma série de 6 curtas-metragens em vários países da África, em 1997, e Terra Sonâmbula, de Teresa Prata, em 2007. Foi assistente de realização dos filmes A Voz dos Dugongos, de Jaime Campos, em 2001, O Gotejar da Luz, de Fernando Vendrell, em 2002, e Blood Diamond, de Edward Zwick, em 2006. Na produção, a nossa atriz trabalhou na série sobre ambiente, recursos e vida, Língua Viva, de Gonçalo Mourão, ambos em 2000. Ana Magué também trabalhou como representante no programa Moçambique e a sua história, em 1986. O percurso de Ana Magaia foi e continua sendo inspiração para muitos seguidores das artes cênicas.

A nossa viagem está perto do fim. Encerra o Cinema em Foco, espaço produzido pela plataforma Mbenga Artes e Reflexões. Eu sou José Gabriel, estive na apresentação, Elunguane na produção e sonorização. Até a próxima!

0: Nas cores do som, o cantor, compositor e músico luso-sueco Filip Carlsson, que está de volta com música nova. Chama-se Vai e Vem. Uma canção assumidamente pop, cheia de groove e que tem como, digamos, narrativa, enfim, uma manifestação dessa vontade de querer encontrar algum tipo de certeza na vida, ao olhar em frente para o futuro. As cores do som, um programa disponível para streaming em RTP Play. Muito obrigado por se ligar. É sempre bom saber que está aí desse lado.
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0: Bom, e já cá está a cantora portuguesa Lena D'Água também a criar bom ambiente ao lado da música com esta canção. Chama-se Naquela, história incluída no seu mais recente álbum, de título Tropical Glaciar, com letras de Pedro da Silva Martins. Bom, e esta voz incrível de Lena D'Água. Vamos recebê-la.

0: Inês Marques Lucas deixou aí um pedido. Traz-me o verão a casa. A estação do ano mais quente aqui em Portugal, nesta metáfora como espaço de conforto, alegria, boa onda e liberdade. As saudades do verão. Bom para uma das mais, digamos, intrigantes vozes da nova música portuguesa. Inês Marques Lucas a brilhar a esta hora nas cores do som. Programa sempre disponível no RTP Play. Bom saber que está aí desse lado. Muito obrigado por se ligar.
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1: Ambiente calmo, tranquilo e sereno, bom ao som desta canção. Chama-se Guardei-te um Lugar. A vontade de voltar atrás no tempo, nem que seja por um bocadinho. A jovem cantora-compositora portuguesa Nena, numa música produzida por João Só. 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
1: E agora quem chega é o cantor, compositor, músico e produtor português, Agir. Aqui também em parceria com o conceituado produtor Mizzy Miles, nesta canção cuja letra aborda relações marcadas pelo supérfluo e a falta de amor próprio. Chama-se Essência. É música nova a brilhar a esta hora nas cores do som. Programa sempre disponível em RTP Play. Muito obrigado por se ligar. Um abraço e até para a semana.

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1: Olá, estamos em Dia de Jogo, o programa de entrevistas da RTP África. Hoje vamos até ao futsal, novamente ao futsal, passado alguns tempos. O meu convidado é o Gonçalo Sobral. Olá, Gonçalo.
2: Olá, Tiago, obrigado pelo convite, já.
1: Bem-vindo, jogador de futsal da Quinta dos Lombos. Vamos falar sobre a época da Quinta dos Lombos, temos que para falar. Mas és o terceiro convidado do futsal que temos cá no programa. O futsal não é a modalidade mais representada aqui em Dia de Jogo. E também é de futsal que quero falar contigo, mas quero falar primeiro da tua vida. Nasceste em Viseu?
2: Certo.
1: Certo? Como é que é a infância do Gonçalo Sobral? Como é que ele chega ao futsal, muito pequenino, ao que sei, não é? E depois, como é que é a aventura de vir para Lisboa e tornaste profissional de futsal e teres a carreira que tiveste até hoje?
2: A aventura começou, pá, lá, pronto, eu vivia numa pequena aldeia chamada Carvalhal Redondo, e lá nós jogávamos à bola na rua, digamos assim, pronto, não há muitos clubes lá, digamos assim, naquela zona, a não ser o clube depois onde eu fui jogar, que é o ABC de Nelas. Mas tudo começou porque lá havia a dinâmica de todos os anos fazer os chamados jogos desportivos, que era cada aldeia formava a sua equipa e depois havia os jogos desportivos e nelas, e foi aí que surgiu o convite do ABC para experimentar o futsal, que experimentei com 7 anos. E pronto, e desde aí começou a minha aventura no futsal, nos escolinhas até aos séniores, no ABC, onde consegui ganhar títulos em todos os escalões de formação.
1: Foste titulado num clube de Viseu, não é? A ABC de Nelas.
2: Certo.
1: É muito. Esta pergunta que eu faço ao resto do pessoal que não é do futebol ou do futsal, que é porque essa escolha, que não é um desporto tão natural, que não é aquilo que os miúdos querem. Para ti essa pergunta é fácil. Qualquer miúdo quer jogar à bola, não é?
2: Sim.
1: Porque a pergunta que eu te faço é porque o futsal e não o futebol?
2: Sei lá, eu acho que nunca experimentei futebol. Nunca experimentei. Pá, posso ter jogado uma vez ou outra com um amigo já muito mais tarde, mas de pequenino nunca me deu essa... Como é que eu ia dizer? Nunca me chamou muito a atenção o futebol. Gostei muito do futsal, pois obviamente comecei a ver e pela
1: imprevisibilidade.
2: Obrigado,
1: sim,
2: Tiago. Do próprio jogo. O próprio jogo traz-nos... Nunca se sabe o resultado, nunca se sabe... De um momento para o outro jogo pode virar, e acho que foi isso que me chamou mais a atenção no futsal. É uma pessoa nunca saber aquilo que pode acontecer. Tanto pode estar 1-0, como passado 10, 15 segundos já pode estar 2-1 para outra equipa. E acho que foi isso.
1: Um jogo bastante mais louco.
2: Mais mexidos, exatamente. Mais imprevisível, digamos assim.
1: Tu, como disseste aqui, estás no Nelas, vais até sénior, ou até ali ao final do teu percurso de formação, e depois vens para Lisboa. Para jogar futsal. No momento em que vens, é para ser profissional? Vens à procura de uma aventura? Como é que é esta vinda de Viseu para Lisboa?
2: Esta vinda, eu ainda vi acabar o meu processo de formação no Benfica. Ainda fiz 2 anos de júnior no Benfica. Ainda estudava na altura, estava a acabar ainda ali o 9º ano. Nono, décimo ano. E depois eu fiz 2 anos no Benfica. E depois, quando saio do Benfica, acabo a minha formação no Benfica, que eu faço o 2º e 3º ano, na altura havia 3 anos de júnior, vou para a Quinta dos Lombos e aí sim torno profissional e só jogo mesmo futsal, mas no Benfica não, ainda estudava.
1: Como é que é um miúdo de 17 ou 18 anos vir de um contexto mais pequenino, não é? Não, não é de uma aldeia, mas é quase, para um grande centro urbano, sozinho, vieste sozinho?
2: Sim, sim, sim.
1: Como é que é isso tudo na cabeça de um miúdo que vem à procura de um sonho?
2: Pá, foi difícil, digo que foi difícil, a saudade de casa, a saudade da mãe, do pai. Não foi tão difícil nesse contexto todo, porque eu partilhava a casa também com colegas meus que vieram nesse contexto também. Então éramos ali 5 ou 6, estávamos ali.
1: Partilhavam as dores.
2: Partilhávamos as dores uns dos outros e tornou-se mais fácil, mas foi muito difícil a adaptação à cidade. Aqui uma pessoa tem acesso a quase tudo, que uma pessoa lá não tem, aqui tens tudo. E depois quando chegava a casa, acho que nos momentos mais tristes, acho que era quando eu sentia a maior saudade de casa, aquele abraço da mãe, aquela comidinha quente quando uma pessoa chega cansado. E acho que era nesses momentos mais tristes que eu sentia mais a saudade de casa, porque do resto uma pessoa ia estando, ia fazendo, treinando, ia convivendo com os colegas, e parece que a dor aliviava, não passava, mas aliviava, porque uma pessoa, agora naqueles momentos de maior aperto, de maior tristeza, acho que é quando uma pessoa sente mesmo aquela saudade de casa, o abraço da mãe, o abraço do pai, e pronto. É.
1: Eu ia perguntar, era mesmo isso, que era o que é que, no momento, agora se calhar não, já tens a tua vida instalada em Lisboa, mas naquela altura, naqueles primeiros anos, quais é que eram as grandes saudades de Viseu? O que é essa comidinha quentinha, não é?
2: É só lá do conforto de casa, o conforto de que saber que eu estou em casa e que eu ali tenho tudo, tenho amor, tenho tranquilidade, e pronto, e às vezes eu, quando estava cá sozinho, também estava tranquilo, sabia aquilo que estava a fazer, ou o propósito que queria chegar também, mas como eu estava-te a dizer, nesses pequenos momentos, ou no fim de semana, por exemplo, normalmente jogava ao sábado, no domingo é sempre aquele almoço de família, que esses pequenos momentos
1: deixaste de ter, né?
2: Deixei de ter e tive que me adaptar a fazendo outras coisas para me sair.
1: E há apoio, ou no momento em que surge o convite para vir para acabar a formação do Benfica, há... vai ou...
2: Não,
1: vai,
2: não.
1: Mas...
2: Não. O meu pai, nesse aspecto, o meu pai também foi uma pessoa que me acompanhou muito no meu percurso de formação. Foi meu treinador durante muitos anos na própria formação. E sempre foi o primeiro a dizer-me, vai, arrisca, porque é a tua oportunidade e nós vamos estar cá para te apoiar. E nesse aspecto tenho que agradecer muito aos meus pais. Não só aos meus pais, mas também aos meus irmãos, que tenho dois irmãos mais velhos que também me ajudaram muito. E então nesse aspecto tenho que agradecer, fazer os esforços imensos para eu ter aqui a... para eu ter as coisas, que não faltasse nada aqui em Lisboa.
1: Tu estiveste na Quinta dos Lombos, depois voltaste à equipa do Benfica, agora regressaste à Quinta dos Lombos, já vestiste a camisola de Portugal, tens alguns títulos conquistados na tua carreira, portanto, aqui já há algo com que possas olhar para trás e dizer, sim senhor, está aqui uma carreira que te podes orgulhar. Eu, por isso, vou passar à primeira rubrica, que se chama Titular Indiscutível.
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1: E eu aqui, em titular indiscutível, quero que tu me digas, estamos a falar de futsal, vamos falar em cinco jogadores, não é? Em cinco pessoas que tenham sido imprescindíveis para tu teres a carreira que tens até hoje. Portanto, cinco pessoas que, se não tivessem existido, o Gonçalo Sobral não era o jogador com a carreira que conseguiu construir. Consegues fazer estes cinco?
2: Cinco jogadores?
1: Não, cinco pessoas. Cinco
2: cinco pessoas.
1: pessoas,
2: cinco pessoas. O meu pai, obviamente, acho que é a primeira pessoa que ponho no
1: Foi
2: topo.
1: treinador, foi amigo, foi
2: Foi
1: tudo.
2: conselheiro, foi um bocadinho de tudo. Ponho o Jefferson, que é jogador. Ponho o Bruno, também foi um colega meu. E depois, se quiseres, posso especificar porque eu estava a pô-los. Cinco pessoas. Vou pôr a minha mãe, porque também sei que... Vou pôr a minha mãe porque
1: Mãe a mãe, né?
2: sei aquilo que ela sofreu.
1: Insubstituível.
2: Sei aquilo que ela sofreu quando eu vim para Lisboa. E vou pôr o meu cunhado.
1: Ok.
2: Vou pôr o meu cunhado. Isso mesmo.
1: Queres explicar algum deles?
2: Pronto, meu pai, foi aquilo que nós já estamos a
1: Sim,
2: falar. O Jefferson foi
1: Jefferson.
2: uma pessoa, quando eu cheguei ao Benfica, nesses 2 anos que vi acabar a formação, que era jogador profissional, na altura estava no plantel sénior, foi uma pessoa que me ajudou muito. Quando eu ia treinar com os séniores, era uma pessoa que me dava apoio, que dizia, eu fico de fora, vai tu, aprende, que me levava para a casa dele a seguir para ir jantar com ele, que me ajudou. O Bruno, no outro processo a seguir, que foi o processo, o Bruno Vicente, que foi o processo de sair da formação para ir para a Quinta dos Lombos. O primeiro ano na Quinta dos Lombos como sénior, que era aquele processo de chegar aos séniores e se calhar jogar os primeiros jogos 2 ou 3 minutos. E eu se calhar queria jogar 10 ou 11, porque achava que merecia. E ajudou-me muito nesse processo de compreensão, a dizer, calma, tu chegaste agora, tens de ganhar o teu espaço aos poucos, não é chegares aqui como primeiro ano de sénior e querer jogar já há muito tempo, tens de ser devagarinho.
1: Ajudou-te a ganhar consciência de...
2: Consciência, se calhar às vezes até diria, não tomar nenhuma atitude precipitada, digamos assim. Acho que
1: Colocou-te no teu lugar.
2: exatamente, aquelas conversas de parceiro de casa, digamos assim,
1: Claro.
2: que neste caso se tornou um dos melhores amigos, ajudou-me muito nesse aspecto. Depois a minha mãe, pronto, que é mãe a mãe, e cada vez que eu lembro-me, a primeira vez que ela me veio deixar a Lisboa, ver aquela lágrimazinha no canto do olho quando se estava a despedir, deixou marca no sentido
1: nunca
2: de...
1: mais te esqueces,
2: exatamente,
1: né?
2: Que deixou marca que ela estava feliz por eu estar a fazer aquilo que eu gostava, mas ao mesmo tempo que ia ser aquela mágoa de não ter o filho perto, digamos assim.
1: Sim, é quase aquele sentir que é nunca mais, não é?
2: Sim, nunca mais ele vai voltar para os meus braços, digamos assim. E o meu cunhado, porque também foi uma pessoa que, apesar de não estar constantemente comigo aqui em Lisboa, está lá, é em Nelas, era uma pessoa que me dava muitos conselhos, mesmo quando vinha cá, fazia muitos sacrifícios para que também... Trazia os meus pais para ver os meus jogos todos. Lembro-me que nessa altura, nos dois primeiros anos, os meus pais não falharam jogo nenhum. Vinham todos os fins de semana ver os meus jogos. E daí também agradecer ao meu cunhado, porque eles vinham com ele de carro. E pronto, é uma gratidão muito grande a eles, digamos assim.
1: Olha, quando tu passas para profissional, que é quando te mudas para a Quinta dos Lombos, acabas o teu percurso de formação e vais para a Quinta dos Lombos, passas a ser profissional de futsal. Em algum momento isso, epá, agora já sou bom, ou agora subiu-te à cabeça de uma forma negativa?
2: Eu não diria negativa, mas tive aqueles, digamos assim, acidentes de percurso, que é como eu estava a te explicar antes do quereres chegar e jogar. Ou não aconteceu, o ser profissional não me subiu à cabeça, porque eu sabia que para chegar onde eu queria chegar, consegui lá chegar, depois já iremos falar disso, com certeza, onde eu queria chegar, eu consegui lá chegar e não era tendo atitudes de, como é que eu ia dizer, de ser vedeta, de achar que era melhor que os outros, isso nunca me aconteceu. E acho que fui fazendo o meu percurso, se calhar às vezes com umas atitudes menos conseguidas, mas nunca tive esse tipo de problemas.
1: Como é que tu contas à tua família? Vou assinar o meu contrato profissional. Recordas-te desse momento?
2: Recordo porque eu acabo por partilhar sempre. Também gosto sempre de ouvir a opinião do meu pai. E quando chego a finais de épocas, ou quando o meu contrato está a acabar, gosto de partilhar sempre com o meu pai as propostas que tenho, ou aquilo que vai surgindo. E gosto sempre de ouvir o conselho dele. E ele sempre me diz, se é isso que tu queres, achas que é o melhor para ti, vai. E pronto, lá está, a minha mãe fica sempre a minha mãe, é sempre aquela que
1: isso corre mal,
2: mas pronto, o meu pai disse, é aquilo que tu queres, vai. E, pá, eu lembro que a minha mãe disse, parabéns, assim, que estávamos em videochamada, obviamente, mas foi uma felicidade muito grande.
1: E tu depois tens ali uma boa temporada na Quinta dos Lombos, não é? Uma larga temporada na Quinta dos Lombos. Tens uma ida para o Benfica, onde estás três épocas?
2: Dois
1: épocas, e agora voltaste à Quinta dos Lombos. A minha pergunta é, este sobe e desce, porque o Benfica está acima da Quinta dos Lombos, obviamente no que o futsal diz respeito, esta ida para o Benfica e esta descida agora para a Quinta dos Lombos, em algum momento a ida para o Benfica te deslumbrou ou voltares à Quinta dos Lombos te desiludiu?
2: Não.
1: Como é que geriste esta montanha-russa de sobe e desce?
2: Nunca me desiludiu ter subido e nunca, neste caso, nunca...
1: Deslumbrou
2: ter subido e nunca fiquei desiludido de ter descido outra vez. Acho que, na altura que subi, acho que merecia muito subir, chegar a esse patamar, e acho que merecia ter lá ficado. É a minha opinião. Merecia ter lá ficado. Depois fiz uma boa primeira época no Benfica, a segunda... Infelizmente não correu assim tão bem a nível individual. A primeira correu muitíssimo bem a nível individual. Tive muitos minutos e foi muito preponderante nos títulos que nós ganhámos. Agora, no segundo ano não me correu assim tão bem, mas mesmo assim eu achei, na minha opinião, claro, que merecia ter lá ficado. E não me desiludiu nada ter chegado à Quinta dos Lombos outra vez. Muitas pessoas me disseram que era melhor ir para fora, que para não voltar a um sítio onde normalmente já fui feliz. Eu disse, não, porque eu... E tenho esses objetivos. Eu disse, saí dos Lombos e ficaram objetivos por cumprir. Quando saí dos Lombos, ficaram objetivos por cumprir, porque é um clube que eu me identifico muito. E ficaram objetivos por cumprir. Eu disse, quero voltar aos Lombos, quero cumprir esses objetivos.

0: dos melhores jogadores do mundo, quer aqui da dos Lombos, quer no Benfica, quer na Seleção Nacional. Como é que é estar com alguns dos melhores jogadores do mundo?
1: É muito bom. É muito bom mesmo. É, e também pela... Por vezes que são pessoas simples, que adoram uma boa brincadeira, que fazem um bom balneário, mas quando é para levar as coisas a sério, é para levar as coisas a sério. E foi aí que eu também aprendi muito, que às vezes uma pessoa... Lá está. Os Lombos também levamos as coisas a sério, obviamente, e tudo mais. Mas chegamos a um patamar superior... E se queremos manter aquele patamar, ou se olhamos para os melhores e eles já chegaram onde chegaram,
0: Está na seleção nacional, não é? Quer dizer.
1: vamos perceber o porquê. E depois, quando trabalhas com eles, percebes nitidamente porquê o ficar mais 2 horas, se calhar depois do treino, a fazer uma fisioterapia, a cuidar do corpo, a cuidar daqui, a fazer uma bicicleta, a fazer uma piscina, e tu percebes o porquê deles serem os melhores e estarem obviamente no topo.
0: Em algum momento chegas lá, no caso da seleção, e dizes, epá, eu não faço nada disto que aquilo e que
1: Sim,
0: aquilo e que aquilo fazem.
1: aconteceu-me. Obviamente que me aconteceu. Aconteceu-me a primeira vez, porque a primeira vez que eu fui à seleção principal eu estava nos Lombos, apesar dos Lombos ser um clube profissional, mas obviamente
0: À sua
1: não
0: escala, não é?
1: exatamente. Quando cheguei a primeira vez, eu fiquei, ainda por cima apanhou, foi a primeira vez que eu fui com ele, foi com o Ricardinho, até foi despedido do Ricardinho, então eu vi o Ricardinho a fazer coisas que Ricardinho, como outros que jogam no Benfica, o Bruno Coelho, e eu disse assim, eu fiquei, pá. Ok, tenho que olhar com isto um exemplo, tenho que melhorar, por exemplo, o pré-treino, percebi a importância de um pré-treino antes de entrar no treino em si ou no jogo, porque eu antes era aquele jogador que equipava, está ali assim um bocadinho na brincadeira e depois ia para o aquecimento. O aquecimento é para aquecer, mas é só quando ia lá para dentro. E depois se calhar comecei a perceber a importância.
0: Ganhaste noção de se calhar podias fazer mais qualquer coisinha extra,
1: Exatamente.
0: não
1: O
0: é?
1: pré-treino, mesmo a recuperação depois do pós-jogo, acho que foram essas coisas que eu aprendi muito. Acho que, pronto, porque assim, olha, acabou o jogo, agora vou para casa,
0: Claro.
1: descanso em casa. Se cá não, se cá tenho que fazer aqui mais qualquer coisinha, um gelo, um rolo, qualquer coisa que me ajude a
0: E
1: recuperar ainda mais
0: adotaste
1: rápido.
0: isso para ti?
1: Adotei isso. Por exemplo, agora tenho sempre nos jogos em casa com os Lombos, principalmente em casa, porque fora nunca dá, porque estamos a viagem e etc. Mas em casa, por exemplo, faço sempre banho de gelo a seguir aos jogos e assim.
0: Tens noção que essa passagem, essa tu viste, aprendeste e trouxeste para ti. E alguém vai te ver a ti e vai fazer o mesmo. Isso é quase uma bola de neve. Esses bons exemplos que vêm de cima,
1: Sim.
0: que depois podem chegar até os miúdos, olham para vocês depois, epá, se ele faz, se calhar.
1: Sim, eu noto um
0: Ela.
1: bocadinho isso lá no. Pronto, na
0: E não se
1: própria.
0: mexe capitão agora, não é?
1: Nos próprios miúdos dos Lombos que às vezes que vão lá ver os nossos treinos ou às vezes interagem até connosco, eles interagem connosco nos nossos treinos e perguntam-nos porquê é que tu fazes isso?
0: Pois, claro.
1: Porquê é que não aquece só quando vais para o aquecimento? E depois lá está, depois é a explicação que tu, pá, obviamente que tu fazes isto para estás melhor preparado, quando chegares aqui o teu corpo já está estimulado para que se calhar consigas chutar numa bola, consigas fazer um passo com mais força, pronto, só que depois lá está, são miúdos, até perceberem isto, ou quererem fazer, vai uma
0: Sim,
1: grande
0: mas de
1: distância.
0: repente uma coisa que tu viste no Ricardinho já chegou um miúdo e isso é fixe, isso
1: Isso é.
0: é acompanhares essa passar testemunho quase
1: Sim.
0: entre pessoas. Deixa-me ir um bocadinho ao futsal em concreto, mais do que ti da Quinta dos Lombos, a evolução do futsal. Futsal em Portugal tem um salto muito grande. Neste momento somos se não a potência mundial,
1: Sim.
0: uma das potências mundiais. Sentes-te um privilegiado por ter convivido na tua carreira com as melhores gerações de sempre do futsal português.
1: Sim,
0: É,
1: sinto.
0: tu também fazes parte dela.
1: Sim, sinto. Acho que sou capaz de ter jogado. Sou capaz não. Joguei com os melhores do mundo. Tanto a nível
0: Com e contra.
1: com e contra e não só portugueses, digamos assim. Portugal acho que tem uma geração talento enorme, acho que enorme mesmo, acho que teve um futuro brilhante para as seleções portuguesas, mas também joguei com
0: Por
1: muito
0: aí fora.
1: talento por aí fora, estrangeiro, como apanhei no Benfica no Benfica e nos Lombos, acabo por também apanhar.
0: Hoje, como o futsal cresceu muito e há mais equipas boas e há mais jogadores de qualidade e há mais praticantes, também é mais difícil chegar ao topo. Certamente. Se pudesses dar um conselho a um desses miúdos que vai lá perguntar o que é que faz, ah, o que é, porque é que faz isto ou aquilo, para chegar ao topo, o que é que era

0: é preciso fazer hoje diferente da tua altura?
1: Acho que é o cuidado, mas quando digo cuidado é o cuidado, não sei expor aí, digamos assim, como é que eu ia dizer, acho que a malta deve divulgar sim o seu trabalho, acho que o seu trabalho deve ser valorizado, o trabalho de cada atleta deve ser muito valorizado, mas não sei expor aí a certas coisas que acho que depois isso não traz nada de bom à nossa carreira, à nossa performance, mesmo nos próprios jogos. Quando digo isto foi porque eu também se calhar passei por isso. Digo isto porque às vezes uma pessoa ter atitudes menos corretas num jogo, isso leva a que se calhar clubes que olhem para ti e diga pá, vou olhar buscar aquele gajo, que é um bocado
0: Fiquei
1: que,
0: marcado, não é?
1: que sim, não diria marcado, mas fica aquela coisa, pá, buscar aquele gajo é resiliente, está sempre a arranjar confusões, está. Pronto, digo mais nesse aspecto porque acabei por passar por um bocadinho por isso, que eu era um bocadinho assim, não era resiliente, mas era um gajo que gostava de às vezes aquecer ali um bocadinho. O jogo, digamos assim, acalorar ali as coisas e, opá, e digo-vos isso que acho que faço o seu trabalho, acho que deve expor o seu trabalho, obviamente sim, valorizá-lo. E quando vão ao jogo é fazer aquilo que ele sabe e quer jogar e o melhor de si e depois o resto, quem supostamente está a ver para eles chegar a esse patamar, está a vê-los de qualquer das maneiras, achando eles que não,
0: Achando eles que não.
1: mas está lá.
0: Não é preciso fazer outras coisas para poder dar nas vistas, não é?
1: Exatamente.
0: Então deixa-me só também sobre o futsal, que é, não dando vocês, mesmo profissionais, para acumular a riqueza que o pessoal do futebol profissional faz, que isso é completamente diferente, como é que se organiza uma vida que é um profissional, mas é um profissional que tem validade, e tem que pensar numa vida pós-futsal. Não é? Como é que organizas tu a tua vida em relação a isso?
1: Neste momento já começo a pensar mais nisso. Obviamente, se calhar aqui há uns anos atrás, 3, 4 anos, não pensava ainda muito nisso, mas agora com 30 anos começo a pensar um bocadinho nisso, porque vejo que se calhar consigo jogar ao mais alto nível mais 4, 5 anos, e depois começo a pensar, a ver opções, e é isso, essas opções que estou a ver, que não sei se gostava de ser treinador, não sei se gostava de ser diretor, não sei se gostava de ter outro trabalho fora do futsal, ainda estou a ver essas opções, mas há algo que ainda não tenho bem decidido na minha cabeça.
0: Mas que é preciso ter.
1: Mas é muito importante, não é preciso, é importantíssimo ter. É obrigatório ter, porque o futsal não vai durar para sempre e o dinheiro que se ganha no futsal não vai dar para viver sempre. Por isso é obrigatório ter um segundo plano, digamos assim, para o pós-carreira de futsal.
0: Muito bem. Vamos para uma parte divertida. Já te estás a rir. Chama-se Treino à Porta Fechada.
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0: Ora bem, vamos lá para treinar a porta fechada com as perguntas. A resposta é na ponta da língua. Olha, ao vires de Viseu naquela fase já final da adolescência, o que é que tu tens a certeza que perdeste por causa do futsal?
1: Sei lá, saídas com os amigos, acho que perdi um bocadinho isso. Acho que saídas, como digo, saídas é. Não me perdi as amizades, mas perdi aqueles os amigos que se calhar andaram comigo na escola de até aos 18 anos. Muitos deles falo, mas já perdi essa
0: Esses
1: na
0: laços que se
1: adolescência.
0: cortaram, não é?
1: Esses laços que não se cortaram, mas que ficaram ali um bocado para trás, digamos assim. Acho que foi aquilo que eu mais perdi.
0: Nunca tiveste o bichinho de experimentar outra modalidade?
1: Eu experimentei.
0: Qual?
1: Joguei handball. Joguei handball até aos 13, 14 anos. E depois lá estava. Depois chegou aí o meu pai que.
0: No ABC Nelas.
1: Sim,
0: Bem me
1: exatamente.
0: pareceu que eu a pesquisar por ti aí num portal qualquer, tinha lá este histórico de inscrição no ABC Nelas
1: Certo.
0: Futsal e tinha também no handball, mas eu achei isto deve ser um erro da plataforma.
1: Não, estava certo. Eu joguei handball até aos 13, 14 anos, até que tive que. Pronto. O meu pai disse, opá, não podes continuar a jogar as coisas, tens de tomar uma decisão o que é que queres jogar. Pronto, e depois eu optei
0: Eras bom?
1: era bom, era bom.
0: Pronto.
1: Era bom, tanto que
0: Ok.
1: cheguei a ir à seleção e à seleção de jovens de Viseu e assim de
0: Ok.
1: handball, por isso tinha a minha qualidade.
0: Alguém com quem não tinhas vontade nenhuma de trocar a camisola pediu-te para trocar?
1: Não,
0: Não.
1: não.
0: Ok. Mas pensaste.
1: Pensei, mas não, mas não.
0: Alguma vez podias ter ultrapassado um adversário de forma simples, mas deste uma cueca só porque ele estava a merecer?
1: E não. Não, não, não. Não, pá, se eu puder ultrapassar e finalizar logo, agradeço. Epá, não sou muito, sei lá, não sou muito disso e pá, não é que não gosto que o faça, eu acho que que dá um brilhantismo se calhar diferente à coisa, mas acho que é possível fazer gol do que andar ali. Acho que isso é uma forma, já vamos ali ao parto do gozo.
0: às vezes é a única maneira.
1: É a única maneira, ou dá um cabrito, mas houve também já quem me desse um cabrito. Foi. E também não gostei nada.
0: De levar é pior. Quem é que foi o colega de equipa mais louco que tu já tiveste? No bom sentido, vá.
1: Jefferson.
0: O tal importante.
1: O tal,
0: tens alguma história para contar?
1: Eu diria, porque ele dentro de quadra era aquele atleta competente, raçudo, que dava tudo. Chegava cá fora. Quem é que é esse Jefferson? É o maior palhaço, é o maior amigo, é aquele que está pronto para irmos correr, para te esconder as coisas, para fazer as maiores coisas que tu não estejas à espera, é aquilo que ele está pronto para fazer. É esse tipo de pessoa que lá dentro não é uma pessoa diferente, mas lá dentro é o trabalho,
0: super profissional,
1: pois cá fora parece às vezes uma criança,
0: tem um botão que, daqueles que liga e desliga, não é?
1: Exatamente.
0: Olha, Gonçalo, a tua primeira sugestão musical, o que é que tens para nós?
1: The Fate of Ophelia.
0: Muito bem. The Fate of Ophelia é a primeira escolha musical do Gonçalo Sobral.

0: Dia de jogo. Estamos em dia de jogo com o Gonçalo Sobral, jogador de futsal da Quinta dos Lombos, internacional português. Gonçalo, vou ler uma frase que está escrita sobre ti. Capitão até na... Aliás, sobre ti não, por ti. Capitão até na queda. Ser capitão deste clube é uma responsabilidade que sempre tive orgulho e honra de sê-lo. Hoje escrevo com tristeza pela época que terminou, mas com a certeza que iremos trabalhar mais do que nunca para mostrar a todos o que é ser Lombos. Isto está escrito no teu Instagram, a propósito da descida de divisão deste ano da Quinta dos Lombos. Foi o pior momento da tua carreira?
1: Foi um dos. Foi um dos, digo isto, porque acho que este ano, 2025, digamos 2025-2026, foi um ano muito feliz, mas ao mesmo tempo muito triste. Lá está, acaba a época passada com ter que fazer uma cirurgia ao joelho, uma cirurgia ao menisco, e depois termino, obviamente, com a descida de divisão, mas acho que foi... Marcou-me muito. Marcou-me muito porque... Porque lá está, é que, como eu digo aí, ser Lombos, e acho que muitas pessoas não sabem o que é ser Lombos. Ser Lombos é sentir o clube, gostar muito daquele clube. E acho que aquele clube tem uma coisa particular de muitos outros. Acho que é um clube familiar, é um clube que as pessoas estão ali todas juntas, e é preciso gostar-se mesmo para se sentir, e eu senti muito esta descida de divisão.
0: Ser capitão numa circunstância destas torna as coisas mais difíceis?
1: Tenho tanta responsabilidade como, ou se calhar um bocadinho mais do que os outros, porque se calhar em alguns momentos podia tentar lutar para que as coisas rumassem de outra maneira, mas assim não o consegui, e sempre fica e vai ficar sempre esse pensamento na minha cabeça.
0: Claro, em algum momento sentiste o peso das consequências a cair sobre ti?
1: Não diria o peso das consequências, mas diria que se calhar como capitão, se calhar podia ter se calhar feito coisas, se calhar para ajudar mais o grupo, sei lá.
0: Ficas sempre a pensar que podia ter dito isto ou feito aquilo.
1: Exatamente,
0: ou...
1: coisas para unir o grupo, que sei lá, fica. É uma coisa que mesmo durante a época fui pensando nisso. Lá está, porque nós não tivemos uma época assim muito brilhante a nível de resultados, obviamente, por isso é que descemos. Ia sempre pensando nisso, mas depois é aquela questão, e se eu falo, e se isto ainda descamba mais, porque é fácil uma pessoa
0: podia
1: falar.
0: Fazer pior, não é?
1: É fácil uma pessoa falar, e quando uma pessoa está numa posição, por exemplo, numa posição tranquila, se eu estivesse ali já com a manutenção garantida, para que as coisas ainda dessem para. Só que depois é aquela velha máxima. Se eu falo, corre bem, está tudo fixe, mas se
0: falas,
1: corre mal,
0: ainda é pior, não é? Sobre
1: acho
0: ti.
1: que não vou piorar aqui a situação, pá. E optei às vezes, muitas vezes, por não dizer nada, e depois é esse sentimento que fica, que se calhar devia ter feito mais qualquer coisinha ou dito essa coisa que ficou por dizer.
0: Eu pergunto sempre, muitas vezes aqui à malta que aqui vem, sobre as sensações. Qual é a sensação de estar a ouvir o hino nacional? Qual é a sensação de ganhar um ouro? Ou qual é a sensação de quando se acaba a carreira? E eu a ti, a pergunta que é óbvio, né? Qual é que é, o que é que se sente no último apito, e tu sabes, descemos de divisão. Como é que é esse momento?
1: Não descemos de divisão, não foi logo aí, porque primeiro, pronto, eu abandonei logo o campo, mal acabei o jogo, porque faltava o jogo do Famalicão, que nos poderia ainda dar a manutenção. Ainda estava a decorrer, estava um igual, e se esse jogo acabasse um igual, nós tínhamos a manutenção garantida. E eu fui para o balneário, e pronto, e fiquei lá no balneário. Lembro que os meus colegas, a maior parte deles, ficou lá dentro do campo ainda, à espera que o teu... E eu fui para o balneário porque, sei lá, sabia que poderia acontecer, já estava mentalizado que poderia acontecer, mas na minha cabeça não iria acontecer. Então, só naquele momento em que o Famalicão marca o golo e o jogo acaba, aí é que acho que me caiu o chip todo, e fiquei completamente 45 minutos sentado no balneário só.
0: É um momento muito, muito difícil, não é?
1: É uma pessoa a pensar o que é que eu poderia ter feito mais. Onde é que eu falhei? Será que não... E depois uma pessoa, acho que qualquer um de nós começa a questionar, será que eu dei tudo? Será que eu não dei? Acho que é esse momento que eu me questionei, e lá está, como eu digo aí, eu dei tudo, tenho a certeza, questiono, mas ao mesmo tempo tenho a certeza que dei tudo e vou sempre dar tudo pelos lombos.
0: É um daqueles momentos que ninguém quer voltar a repetir na carreira. Provavelmente não repetirás, mas é um daqueles momentos que ninguém quer repetir. O teu clube, tu disseste aquilo na tua página pessoal, o teu clube disse isto. O nosso capitão diz presente e continua de amarelo. Isto a propósito da tua renovação. Os grandes líderes revelam-se nos momentos difíceis e o Gonçalo Sobral nunca virou costas à luta. Qual é a força que esta mensagem te dá? Né, do teu clube dizer isto sobre ti?
1: Dá-me muito, acho que também é o reconhecimento do valor que eu dou aos lombos. Acho que também é o reconhecimento daquilo que eu dou aos lombos e que continuo a dar e irei dar, certamente. Acho que é uma mensagem de força, não só para mim, mas para quem vier, que acho que pode contar com o Gonçalo, seja quem for o treinador, seja quem for os jogadores, podem contar com o Gonçalo para tudo, não só dentro de campo, não só como capitão no balneário, mas também fora de campo podem contar com o Gonçalo, e acho que é isso que eles querem passar para toda a gente mesmo dentro do clube.
0: Em algum momento sentiste na obrigação de renovar para voltar a trazer os lombos para a primeira divisão?
1: Uma boa pergunta. Eu pensei nisso. Essa foi uma das primeiras questões que me passou pela cabeça, mas não. Há outras coisas que depois começam a pesar na decisão, e nesse sentido também foi isso que também pesou na minha decisão, e também querer, e depois também acabou um bocado por requerer aquilo que estavas a dizer. Quero voltar a pôr os lombos na primeira, e se algum dia sair daqui, espero que os lombos fiquem na primeira.
0: Quando deixares os lombos, que eles continuem por lá. Tu aos 30 anos ainda te sentes no teu prime?
1: Sim. Sim. Acho que foi a nível competitivo, acho que tive o meu ano, se calhar, mais difícil. Como se estava a dizer há um bocado, tive a cirurgia ao joelho em junho. Pronto, tive ali a recuperação julho, o resto de junho e julho. Em agosto também ainda estava ali em processo. Pá, só que tive ali mais algum, não diria complicações, mas algumas limitações ainda a treinar, tanto que eu só comecei a treinar sem limitações por volta finais de outubro, início de novembro. Eu andava a fazer um treininho por semana, só ali algo limitado, e acho que foi um ano que a nível físico, se calhar, só agora é que estava a atingir o meu, agora mais para o final do
0: Máxima.
1: campeonato, estava a atingir o meu pico, e que não consegui atingir este ano.
0: Mas que ainda te sentes
1: Sim, sim, sim,
0: na
1: acho que
0: plenitude das tuas funções.
1: Foi a falha de não ter feito uma pré-época direita, a falha de não conseguir treinar direito os primeiros meses, acho que dificultou imenso a minha época, digamos assim.
0: Olha, vamos para mais um momento engraçado. É a nossa última rubrica, que se chama Minuto de Compensação.
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0: Então vamos lá escolher coisinhas aqui entre o que eu tenho do menu para ti. Ser treinador ou ser dirigente?
1: Essa é boa. Dirigente.
0: Dirigente. Qual é que foi o melhor adversário que tu te defrontaste?
1: Clube?
0: Não, jogador.
1: Jogador? Chaguinha.
0: Se não estiveres a ver futsal, que modalidade é que gostas de ver?
1: Gosto de ver handball.
0: Ok, é saudades. Vou falar mais alto. Qual é que é a pior coisa que te podem dizer no treino?
1: E pá. Passa a bola, quando digo passa a bola é no sentido, se eu for isolado e rematar, e o gajo já me está a pedir a bola, mas se eu fizer golo, ele vai fazer fixe, mas se eu não fizer
0: Claro.
1: golo, ele vai dizer, então pá, passa, mas aí a bola, então.
0: Passa a bola.
1: Isso, exatamente. Ah, pá, acho
0: Boa.
1: que é, pá, não é pior, mas é uma das coisas que me irrita, que é do género, uma só vai, faz o golo. Ah, boa,
0: Boa, boa.
1: boa, golo, não sei
0: Se
1: o quê.
0: não marcasses, levavas.
1: Já é um grande problema.
0: Qual é que é o guarda-redes que é quem é quase impossível marcar?
1: Eu diria, opá, poderia dizer dois, mas para mim há um que me marcou, que foi uma coisa fantástica, foi Juanjo, que teve no Benfica.
0: Juan, sim senhor. Subir de divisão e retirar-te no momento a seguir, ou não subir e jogar mais 10 anos? Esta eu sabia que ia ser.
1: Esta aqui é dura. Epá.
0: As duas são hipotéticas, portanto podes escolher uma.
1: Então eu subi de divisão e retirar-me no momento a seguir.
0: Ok. Muito bem, vamos a isso. Olha, gostavas de ver o futsal modalidade olímpica? Uma coisa que sempre se perguntou, né? Porque o
1: Sim.
0: futsal não chega lá porque não tem representação nos
1: Certo.
0: países suficientes, mas Gostavas de ver futsal?
1: Sim, acho que sim. Acho que...
0: Portugal tinha aí uma palavrinha a dizer, né? Mais para uma medalha.
1: Sim, Portugal. Nesse... Acho que Portugal vai ser. Era candidato, obviamente, a ser ouro, digamos assim. Portugal era muito candidato a ser ouro, mas infelizmente não estamos a conseguir. Que é uma pena para o futsal português.
0: O futsal, tu tens, quem está por dentro certamente terá uma visão diferente da que eu tenho, apesar de estarmos em Portugal, que é um bom exemplo de futsal. Mas porquê que tu achas que o futsal não consegue galgar fronteiras como outras modalidades de pavilhão? As grandes potências, vemos países que em outras modalidades não têm expressão, Azerbaijão, etc, etc.
1: Sim, sim, sim.
0: E não vemos muitas superpotências que vemos no futebol, por exemplo, a terem futsal e a apostarem no futsal. Consegues descrever esse fenómeno?
1: Não vejo. A única coisa que eu posso pensar, não vejo o porquê, porque acho que seria ótimo que isso acontecesse, mas será por o retorno financeiro ser... O retorno financeiro ser nulo, porque tens pouco retorno, se calhar o retorno dos patrocínios, uns patrocínios que consigas, uma bilhética, um dinheirinho de bilhética, mas retorno em si não
0: a
1: tens.
0: A FIFA só há pouco tempo é que começou a abraçar a coisa.
1: Exatamente,
0: né?
1: E esse retorno financeiro se calhar aos clubes não interessa, principalmente claro. Esses clubes de maior dimensão, outros clubes que gostam de ser ecléticos, em Portugal, graças a Deus, que existe isso, e em outros países, mas lá está, se outros países, por exemplo, como são potências já no futebol, apostassem, por exemplo, sei lá,
0: França, Alemanha.
1: Uma França agora, se calhar o futsal já está a ficar, tanto que a seleção francesa, até tivemos uma equipa francesa nas meias finais da Champions, a seleção francesa chegou, se não estou em erro, agora às meias finais do Mundial. E sei que começa a haver, mas depois não. Vamos ver se esse ver é para continuar. Ou se depois vê se que esse retorno não se está a tirar nada disso, se é para parar. E acho que é isso que dita que muitos clubes e muitos países não apostem, porque acho que o futsal acaba por não ter retorno e acho que países não querem, muitos clubes não querem isso por causa disso. Não querem o futsal por causa dessa parte financeira.
0: Eu quando fecho esta entrevista pergunto sempre aos atletas ou aos treinadores como é que gostariam de ser lembrados na modalidade. Eu não vou perguntar-te isso, vou perguntar se um dia daqui por muitos anos a Quinta dos Lombos fizesse um livro ou um documentário e viesse lá um temazinho sobre ti, um parágrafo sobre ti, o que é que gostavas de ver lá escrito? O Gonçalo Sobral foi
1: exemplo, e digo isto exemplo no sentido de pelos anos que lá passei, mesmo antes de ser capitão, que foi o exemplo que eu quis passar aos, a ser, como é que eu ia explicar? O exemplo que quis passar aos miúdos desde que lá cheguei, também consegui chegar lá aos lombos à seleção nacional. O que eu quero dizer com isto é que não é só estando num grande Benfica, Sporting, Braga, que se consegue chegar à seleção nacional, estando nos lombos ou noutra equipa, consegue chegar à seleção nacional. Consegui dar o salto para outro patamar a seguir, que foi voltar outra vez ao Benfica e ser ainda mais profissional do que aquilo que já era. E depois voltar aos lombos com aquilo que eu queria, sendo capitão, liderar pelo exemplo e depois conquistar os objetivos, saber que também é possível com estas equipas mais pequenas chegar a finais e tentar às vezes fazer uma gracinha e conquistar um título.
0: É possível viver o pleno mesmo estando num clube que não é um tradicional dos grandes. Gonçalo, vamos para a segunda escolha musical para nos despedirmos.
1: O do Papilon
0: para fecharmos esta entrevista. Gonçalo, muito obrigado por teres.
1: Obrigado pelo convite, Tiago, muito obrigado.
0: 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Eu volto para a semana, fique bem, fique com a RTP África.

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0: 5 horas no continente e na Madeira. 4 horas nos Açores.
1: São 5 horas no continente e na Madeira, 4 horas nos Açores, as notícias na Antena 1 com Pedro Guilherme. E começamos com a greve do pessoal não docente nas escolas. Hoje, uma greve para defender a reposição da carreira de auxiliar de ação educativa e melhores salários. A greve pode afetar instituições como creches, escolas e misericórdias. A FESINAP, a Federação Nacional de Sindicatos Independentes da Administração Pública, marcou esta paralisação antes da greve geral da CGTP. O presidente da Federação, Mário Rui, lamenta a precariedade de muitos destes funcionários essenciais nos estabelecimentos de ensino e fala de uma urgência.
2: A devolução da carreira do técnico auxiliar de educação aos trabalhadores, que já lhes foi retirada em 2009 com a criação das carreiras gerais. Neste momento temos trabalhadores que lidam diretamente com crianças com necessidades especiais, onde uma destas crianças absorve na totalidade aquele trabalhador, onde está em causa também, neste caso, o pedido do subsídio. Subsídio de risco para estes trabalhadores. No caso das IPSS, é uma luta que já vem de trás, que é o cumprimento integral do acordo coletivo de trabalho, nomeadamente na correção das tabelas salariais e na aplicação também do subsídio de risco.
1: A FESINAP diz que há escolas que não vão abrir hoje, outras abrem apenas durante a manhã, por não terem o serviço de cantina disponível. A Federação Nacional de Sindicatos Independentes da Administração Pública representa cerca de 10 mil trabalhadores e já pediu várias reuniões ao Governo. Exigem tratamento em pé de igualdade com as duas centrais sindicais. Vão ser presentes esta manhã em tribunal os 6 detidos na quarta-feira junto ao Parlamento, em Lisboa, após a manifestação da CGTP no dia de greve geral de trabalhadores. Segundo a PSP, 5 indivíduos continuam detidos. São suspeitos da prática do crime de resistência e coação. O elemento que foi, entretanto, libertado é suspeito de crime de dano. Os confrontos com os grupos junto ao Parlamento aconteceram já depois de terminada a manifestação promovida pela CGTP em dia de greve geral de trabalhadores, que decorreu com normalidade. É uma chamada de atenção da Amnistia Internacional no Dia Mundial do Ambiente, que se assinala hoje. Os países que participam na Cimeira de Bona, na Alemanha, na próxima semana, devem aproveitar o encontro sobre o clima para passar da teoria à prática. A Amnistia lembra que há direitos ameaçados pelas alterações climáticas e sublinha, por isso, que é urgente transformar compromissos em ações concretas. Rita Soares.
3: O diálogo na Alemanha não pode ser desperdiçado, diz a Antena 1 André Julião, da Amnistia Internacional.
4: Os Estados que vão estar nestas reuniões sobre o clima da Conferência de Bona devem, sobretudo, aproveitar estas negociações para transformar os compromissos climáticos assumidos numa agenda que seja concreta, que seja execuível, que seja centrada nos direitos humanos e que seja possível levá-la depois para a COP31 no próximo mês de novembro.
3: É preciso que os governos levem a sério a prioridade de eliminar os combustíveis fósseis.
4: Através de uma transição justa, que também aumentem o financiamento climático baseado em subvenções e que concedam reparações integrais por perdas e danos relacionados com as alterações climáticas.
3: É que sustenta a Amnistia Internacional, com base em investigações recentes, o caminho a percorrer ainda é demasiado longo.
4: Existem no mundo mais de 18 mil locais de infraestruturas de combustíveis fósseis em operação, em 170 países. E pelo menos 2 mil milhões de pessoas, ou seja, um quarto da população mundial, vive a menos de 5 quilómetros dessas instalações.
3: Proteger o espaço cívico e reforçar a participação dos povos indígenas e das comunidades afetadas em todo o mundo no momento das decisões são também medidas que não podem ser ignoradas.
4: Porque, como vimos na COP30, no Brasil, as negociações foram feitas maioritariamente à porta fechada e com maior presença de lobistas da indústria de combustíveis fósseis do que defensores dos direitos climáticos, dos direitos humanos e do planeta.
3: Reparos da Amnistia Internacional a poucos dias da Cimeira de Bona, uma espécie de antecâmara para a COP31 na Turquia.
1: Reparos e recomendações deixados no Dia Mundial do Ambiente, a menos de meio ano da Conferência das Nações Unidas sobre Alterações Climáticas. A Cimeira de Bona começa na próxima segunda-feira, prolonga-se até 18 de junho. O presidente da Rússia diz que o país está preparado e disposto a negociar com a Ucrânia numa instalação militar norte-americana em Anchorage, no Alasca. Na resposta, através de uma carta aberta, o presidente da Ucrânia sugere um encontro presencial com Vladimir Putin. Nesta carta, Volodymyr Zelensky sugere também ao homólogo russo um encontro frente a frente com o objetivo claro de se acabar com a guerra na Ucrânia. Inês Martins.
5: Zelensky propõe a Putin que seja definida uma data para um diálogo direto com honestidade e dignidade. Na carta aberta dirigida ao presidente russo, Zelensky sugere que tanto a Europa como os Estados Unidos devem ser incluídos nas negociações. O líder ucraniano garante ainda que o país está pronto para um cessar-fogo total durante todo o processo de negociações. Zelensky escreve também que a Ucrânia está igualmente pronta para uma troca de prisioneiros de guerra. Numa longa carta, o presidente ucraniano diz que caso Putin considere que não é tempo para um acordo de paz, a Ucrânia continuará a lutar. Ora, ainda esta tarde, em São Petersburgo, Vladimir Putin disse que não descartava a assinatura de um acordo de paz com o presidente ucraniano. Apesar de não reconhecer Zelensky como um líder legítimo, por ter permanecido presidente mesmo após o mandato, Putin disse aos jornalistas que, se houver tréguas, a Rússia assina um acordo de paz com representantes ucranianos legítimos, talvez até mesmo com Zelensky.
1: No texto desta carta aberta, Zelensky refere também que Putin passou quase metade dos 26 anos que já leva no poder na Rússia a travar uma guerra contra a Ucrânia. No Níger, 49 pessoas morreram à sede no deserto esta quinta-feira, na zona fronteiriça entre a Argélia, o Níger e o Mali. O caminhão em que seguiam avariou e foram dois sobreviventes que alertaram as autoridades. Camilo Vidal.
6: Mais de 50 pessoas seguiam num caminhão que avariou no meio do deserto, numa zona de fronteira entre a Argélia, o Níger e o Mali. Seriam cidadãos do Níger que regressavam do Mali. De acordo com as autoridades locais, só dois passageiros sobreviveram. Os restantes morreram à sede e foram esses dois sobreviventes que alertaram as autoridades depois de andarem mais de 50 quilómetros a pé pelo deserto. Quando se tentou levar ajuda para o local onde o caminhão avariou, encontraram-se 49 pessoas sem vida. A falta de água e as altas temperaturas impediram que sobrevivessem. As vítimas foram enterradas em valas comuns. É o que explica o governo regional de Agadez nas redes sociais, responsável pela operação. A publicação no Facebook vem acompanhada de imagens dos corpos sem vida na areia e do cemitério improvisado no deserto. Mas a história não acaba aqui. Já no regresso do local da tragédia, as autoridades encontraram um segundo caminhão com mais de 60 pessoas no interior. Acreditam que vinham do mesmo local, no Mali, e estavam há já 3 dias no deserto devido a uma falha na bateria do veículo. Neste caso, ainda foi possível ajudar e evitar o pior.
1: Tragédia numa zona da rota mais mortífera da imigração ilegal com destino à Europa através da Líbia. Em 2019, o Níger ocupava o último lugar no Índice de Desenvolvimento Humano das Nações Unidas.
0: Edição do jornalista Pedro Guilherme. 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
1: Muito bom dia, boa sexta-feira, claro, bom início de fim de semana em mais uma manhã na rádio que vai contar com muita música. Trazemos daqui a pouco o Azaki com DJ Snake. Temos também Assa Matusse com Cláudio Jafta e muito mais. Para já, vem Bateu Matou com Paulo Flores. Logo depois, Dodi, Daniel Nascimento.
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0: E do Festival Internacional Teatro de Inverno que está a decorrer em Maputo, Moçambique, daqui a pouco temos os destaques com Joaquim Matavel, neste que será o penúltimo dia do festival. Temos acompanhado diariamente o FITI aqui na RTP África. E diariamente temos também um encontro marcado com o consultório jurídico, sempre com o jurista Adriano Malalane, que vai respondendo a questões que vêm chegando ao nosso consultório jurídico. Por hoje, há uma questão sobre segurança e saúde no local de trabalho.
1: Como é que eu posso fazer para me legalizar?
2: Um contrato de trabalho pode ser feito por um dia, pode ser feito por um mês. Existe liberdade na fixação do prazo de duração do contrato de trabalho.
0: Consultório jurídico.
3: Os trabalhadores têm direito a prestar o seu trabalho em condições que respeitem a sua segurança e saúde. A segurança no trabalho visa, fundamentalmente, a prevenção de acidentes de trabalho, através da identificação e avaliação dos riscos profissionais, que têm que ser feitos por técnicos especializados nessa matéria. Diga-se de passagem que até existe em Portugal um curso que forma técnicos em higiene e segurança no trabalho. Portanto, é uma profissão em que tem que cumprir certos requisitos, há um diploma próprio, uma formação específica para estas pessoas. E as empresas, sobretudo as grandes empresas, contratam esses técnicos cuja missão, de facto, é a prevenção dos acidentes de trabalho. E os próprios trabalhadores têm formação, isso está previsto nas convenções coletivas de trabalho, têm formação nessa área, e regularmente têm sessões de formação por forma a saberem como trabalhar com as máquinas, como evitar os acidentes de trabalho, cumprindo com as normas específicas de cada profissão. No âmbito dos acidentes de trabalho, a lei, como sabemos, regula igualmente a responsabilidade criminal emergente de acidente de trabalho, não no regime jurídico da promoção da segurança e saúde no trabalho, mas no Código Penal. Portanto, existe no Código Penal um conjunto de normas específicas, portanto, que visam o quê? Que visam também proteger os trabalhadores de eventuais acidentes de trabalho e, em caso de negligência ou dolo, poderá haver responsabilização criminal por parte dos agentes desse tipo de comportamento.
1: Como é que eu posso fazer para me legalizar?
2: Um contrato de trabalho pode ser feito por um dia, pode ser feito por um mês. Existe liberdade na fixação do prazo de duração do contrato de trabalho.
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0: Azaki com DJ Snake. E seguimos para Maputo, onde está a decorrer o Festival Internacional Teatro de Inverno. Termina já no próximo sábado e é de lá que nos fala o Joaquim Matavel, coordenador deste festival.
1: Aqui em Maputo, a 22ª edição do FIT, Festival Internacional Teatro de Inverno, continua a decorrer. Depois de, nos últimos dias, as sessões terem percorrido os palcos do Instituto Guimarães Rosa, do Centro Cultural Universitário e do Espaço Cultural 16 Neto, hoje, dia 5 de junho, penúltimo dia do FIT, voltamos a Casa Velha para três sessões de teatro. A primeira sessão, às 18 horas, pelo grupo de teatro Gumula, de Moçambique, com o espetáculo Epitáfio. Epitáfio é um monólogo inspirado nas leituras bíblicas. Segundo os autores, Deus limpará de seus olhos todas as lágrimas. Não haverá mais morte, nem pranto, nem clamor e nem dor, porque já as primeiras coisas são passadas. Portanto, o grupo de teatro Gumula propõe-nos aqui uma reflexão em forma de monólogo baseado nesta leitura bíblica. Na segunda sessão, a companhia sul-africana TX Theatre apresenta o espetáculo Adam's Hill. É uma reposição, na verdade, porque este espetáculo já passou há dois dias aqui no FIT, mas dada a sua importância e carga naquilo que é a programação da presente edição, será repetido. É uma obra teatral ritualística enraizada na cosmologia africana, que explora as origens da humanidade através da água, do luto e da memória espiritual. Este dia vai ser encerrado com o espetáculo do grupo moçambicano Luarte, Politiquices de Pequeno Vulto, uma incursão sobre as peripécias de se ser político ou as peripécias dos políticos no seu dia-a-dia, na condução daquilo que são os destinos das suas sociedades.

0: Afa Matus com Cláudio Jafta. A seguir vem o som do groove. Temos sempre à sexta-feira o António Silva Santos com propostas de groove aqui em antena. E o António Silva Santos vem já a seguir.
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6: A fechar o mês de maio, Soul Glands, o brilho da Soul em português, vêm da Alemanha, da cidade de Frankfurt. Têm 3 discos editados, influência de Barry White e do R&B das últimas 3 décadas. À frente desta banda está o compositor, crooner e instrumentista alemão, Silvano Blum. De fundo estamos a ouvir Eisportal 19's Love Story, em português, numa pista de patinagem em gelo nos anos 90. Soul Glands tem atuado pela Europa, cidades como Londres, Paris e Roma têm sido palco de alguns concertos. Deixo-vos com o tema Vertrau mir Hassan Baby, um dos principais singles mais procurados pelos fãs nas plataformas digitais, single dos Soul Glands. Traduzido para português significa Confia em mim, meu amor. O groove alemão de Frankfurt, a mesma cidade onde há o Unit Bar, onde a rainha da soul germânica Joy Denalani, que falou para o Solstice em 2000, gravou um dos momentos de registro do disco Mamani. Lembro que Joy Denalani, em 2000, vendeu 12 milhões de cópias pela Europa e nos Estados Unidos do disco de R&B Soul de... Todo ele em alemão, um disco produzido pelo marido de Joy Denalani, Max Erra. Ficamos então com Vertrau mir Hassan Baby, um dos temas dos Soul Glands.
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Ouvimos Soul Glance, que em português significa o brilho da sola. Sempre propostas de António Silva Santos para acompanhar no Som do Groove à sexta-feira ou sempre que quiser. O Som do Groove também está disponível em africa.rtp.pt.

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0: Chachá de Charme, antes DJ Malfatti com Ari. Vamos a caminho do topo da hora, às 6 da manhã, atualização da informação RTP África. E antes das notícias, temos ainda o Planeta Música a passar pelo Brasil. E agora, como sempre, temos também a palavra do dia com Mafalda Lopes da Costa.
1: A palavra do dia é combustível. A palavra combustível tem origem no termo latino combustibilis e deriva de comburere, que significa queimar ou consumir pelo fogo em latim. O termo é composto por conjunto e urere, que remete para o verbo queimar em latim, referindo-se a matérias que ardem. No caso, designa qualquer substância que reage com o oxigênio, libertando energia, algo que pode ser queimado ou que é propenso à queimadura. O termo evoluiu para descrever materiais sólidos, líquidos ou gasosos que, ao reagirem com um comburente, como o oxigênio, produzem calor e energia.

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1: O Brasil está oficialmente rendido e o fenómeno acaba de aterrar também no topo das tabelas. Gauchinha é a colaboração que junta o flow dos maiores nomes da cena funk. DJ Japa, NK, MC Menok, MC Rian SP, MC Brinquedo e MC Luki, num só ritmo que conquistou o país de norte a sul e não sai do primeiro lugar do Top Brasil.

0: Muito bom dia, são 6 horas em Portugal e Angola, 4 horas em Cabo Verde, 5 horas na Guiné-Bissau e São Tomé e Príncipe, são 7 horas em Moçambique. Já a seguir, as notícias RTP África.
1: Olá, muito bom dia, boa sexta-feira. No Níger, 49 pessoas morreram à sede no deserto ontem, na zona de fronteira entre a Argélia, o Níger e o Mali. O caminhão em que seguiam avariou e Camila Vidal acabaram por ser dois sobreviventes a alertar as autoridades.
2: Mais de 50 pessoas seguiam num caminhão que avariou no meio do deserto, numa zona de fronteira entre a Argélia, o Níger e o Mali. Seriam cidadãos do Níger que regressavam do Mali. De acordo com as autoridades locais, só dois passageiros sobreviveram, os restantes morreram à sede e foram estes dois sobreviventes que alertaram as autoridades depois de andarem mais de 50 quilómetros a pé pelo deserto. Quando se tentou levar ajuda para o local onde o caminhão avariou, encontraram-se 49 pessoas sem vida. A falta de água e as altas temperaturas impediram que sobrevivessem. As vítimas foram enterradas em valas comuns. É o que explica o governo regional de Agadez nas redes sociais, responsável pela operação. A publicação no Facebook vem acompanhada de imagens dos corpos sem vida na areia e do cemitério improvisado no deserto. Mas a história não acaba aqui. Já no regresso do local da tragédia, as autoridades encontraram um segundo caminhão com mais de 60 pessoas no interior, que viriam do mesmo local e que estavam há já 3 dias no deserto devido a uma falha na bateria do veículo. Neste caso, ainda foi possível ajudar e evitar o pior. As mortes à sede no deserto naquela região do globo não são novidade. Em 2013, um episódio que o Níger não esquece, mais de 90 pessoas oriundas deste país morreram, mais de metade delas crianças, quando tentavam chegar à Argélia. Foram abandonadas no deserto pela rede de tráfico de pessoas que lhes prometeu a viagem.
1: Tragédia numa zona da rota mais mortífera da imigração ilegal com destino à Europa através da Líbia. De acordo com a organização não-governamental Alarm Phone Sahara, foram quase 35 mil os migrantes expulsos no ano passado da Argélia para o vizinho Níger. A Frelimo considera que é preciso combater e condenar de todas as formas a violência contra estrangeiros, incluindo moçambicanos, na África do Sul. O partido no poder em Moçambique considera que os atos xenófobos colocam em causa a irmandade, os valores e o panafricanismo. Orfeu de Sá, Lisboa.
3: É com preocupação que a Frelimo acompanha a violência contra cidadãos estrangeiros, manifesta o porta-voz do partido no poder em Moçambique, Pedro Galicha.
4: O prevalecimento da xenofobia põe em causa os esforços coletivos do panafricanismo, põe em causa os esforços coletivos da região e põe em causa o sentido da união, o sentido ubuntu, segundo o qual eu não existo sem o outro e vice-versa.
3: A Frelimo lamenta a atuação dos cidadãos sul-africanos contra os povos irmãos, sobretudo de Moçambique, que deram o seu contributo na luta contra o regime do apartheid.
4: E por isso mesmo, não devia ser normal, não deve haver razões deste nível de contradições, deste nível de conflitos entre as nossas duas comunidades, porque, aliás, e acima de tudo, aquilo que nos separa são fronteiras fabricadas pelos homens.
3: O partido que governa Moçambique defende que a resolução do problema da xenofobia deve ir muito para além dos esforços diplomáticos.
1: Pedrito Cambrão, académico e analista político, acompanha muito de perto e com muita preocupação a violência contra cidadãos estrangeiros negros na África do Sul. Já morreram pelo menos 9 moçambicanos.
5: Porque existem lá pessoas que vêm da Ásia, da Europa, infelizmente não são as pessoas afetadas, são africanos, daí que eu chamo de afrofobia. acho eu que houve aqui um pouco de, não sei se diria letargia ou sonegação de informação, não sei, mas esperava-se um governo mais proativo. A questão de comunicação de crise, logo repatriar os moçambicanos, como os outros fizeram, ou então criar condições de segurança para os moçambicanos. Parece que a nossa reação é sempre tardia, em muitos aspectos. A reação é sempre tardia. Então, acho que devemos mudar este modo facendo, esse modo operandi de reação tardia.
1: Dados oficiais indicam que já regressaram a Moçambique perto de 1000 pessoas em consequência da violência contra cidadãos estrangeiros na vizinha África do Sul. A UNITA, principal partido da oposição em Angola, afirma que o governo deve submeter à Assembleia Nacional um orçamento retificativo para o exercício de 2026 como fundamento. Aponta o que classifica a desastrosa situação económica e social que o país atravessa. Ontem mesmo, o grupo parlamentar da UNITA abordou em conferência de imprensa o impacto da subida do preço do barril do petróleo no Orçamento de Estado 2026 e na vida dos cidadãos. A seleção portuguesa de futebol masculino faz hoje o último treino antes do particular de sábado frente ao Chile, naquele que será o primeiro teste do estágio para o Mundial 2026, que vai decorrer nos Estados Unidos, Canadá e México. Como é habitual, Portugal continua a trabalhar na cidade do futebol, em Oeiras, e tem uma sessão agendada para as 6:30 da tarde. Tenha uma excelente sexta-feira. As notícias voltam daqui a uma hora.
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Diniz. Mais uma hora na rádio e mais uma hora cheia de música. Para já ficamos à espera da banda Maravilha. Temos também na abertura Daniel Nascimento. Ladies and gentlemen.

0: A banda Maravilha entre Cambas com Semba é Semba. Já vamos ao encontro de Mastic Soul e Bruno Ventura nesta manhã de sexta-feira. Temos também Artista da Semana e não se esqueça que hoje também é Hora de Agir. O programa do Fórum da Energia com Ricardo Campos vai ter em destaque um alerta e as soluções da ciência para a crise climática. Para já, vamos no Planisfério com José Gonçalves, à volta do mundo e à volta da atualidade mundial, claro.
1: A TSMC, que muita gente conhece pela sigla, é a companhia manufatureira de semicondutores de Taiwan. Toda a gente sabe que Taiwan produz mais ou menos 30 a 35% dos chips à escala mundial e de todas as dimensões, de todos os níveis produtivos alcançados. Esta grande empresa de Taiwan não está presente só em Taiwan, está presente também no mercado norte-americano e tem intenções de ampliar a sua presença no mercado norte-americano. Tem também ligações muito fortes a uma outra empresa que é decisiva na área dos semicondutores, que é a ASML, que é holandesa. Esta produz as máquinas que vão produzir os chips. A ASML, baseada realmente na Holanda, tem depois sucursais ou prolongamentos nos Estados Unidos, na China, em Taiwan e em vários outros países. Ora, são duas empresas que, apesar de todo o alarido que se faz em torno das grandes startups norte-americanas, são duas empresas absolutamente decisivas na produção de chips. E não é apenas para a inteligência artificial, é para todo o desenvolvimento das grandes economias ou pequenas economias no mundo. Possuir a capacidade de trabalhar com semicondutores, com equipamento que usa semicondutores dos mais avançados, faz uma enorme, enorme diferença em termos de produtividade. Vamos só referir que são muito sensíveis ao mercado dos chips, todos os meios de transporte, terrestre, aéreo, marítimo, ferroviário, dispositivos bancários, dispositivos de comunicação, desde rádios, televisões até aos telefones, os telemóveis, instalações de equipamento de energia, portanto, barragens e centrais, postos de transformação também, e equipamento médico, que este é essencial e que tem vindo a evoluir muito e a tornar a medicina muito mais eficaz nos últimos tempos. Ora bem, no meio deste quadro todo, o diretor-geral da TSMC disse que a produção de chips ficará deficitária em relação à procura por anos. E isto aqui levanta, no mínimo, três problemas imediatos. Os fabricantes, portanto, os grandes produtores e as suas localizações, terão a tendência de financiar ou de fornecer, em primeiro lugar, os seus próprios mercados. E isto até, às vezes, por imposição governamental. É evidente que a produção de chips na China é estreitamente vigiada pelo governo, que não terá dúvida nenhuma em impedir exportações. A mesma coisa se passa nos Estados Unidos, e aí ainda pior, porque os Estados Unidos podem aplicar até tarifas absurdas, porque a ideologia agora nos Estados Unidos é o tarifismo, podem aplicar tarifas que tornem realmente muito difícil a outros de comprar produtos norte-americanos e de que entrem nos Estados Unidos componentes que possam ajudar a eventuais déficits destes produtos. Agora, isto quer dizer que os não fabricantes estarão não só em desvantagem, mas simplesmente arriscam a marginalidade. E isto é um problema muito sério, por exemplo, nos continentes africano e sul-americano. Ora, este é um tema realmente grave. E, apesar de todos os atavismos e todas as previsões sombrias de que a inteligência artificial vai cortar empregos, este déficit de chips pode realmente cortar empregos no curto prazo, pelo menos naqueles setores que estamos há pouco.
0: Foi mais um Planisfério, foi mais um olhar pela atualidade mundial com José Gonçalves. Daqui a pouco chega a língua de todos que hoje vai explicar como se deve dizer compra-se ou compram-se. A dúvida é esclarecida já a seguir a Mayra Andrade com Batida.

0: Muito bom dia, continuação de Boa Sexta-feira, enquanto não chega Marlene Amaro, artista RTP África, vamos ao Ciberdúvidas da Língua Portuguesa.
1: A língua de todos. Qual das frases está correta? Aqui compram-se os melhores fatos ou aqui compram-se os melhores fatos? A resposta de Carla Marques.
2: Ambas as frases são aceitáveis, embora apresentem diferenças entre si. Na frase, aqui compra-se os melhores fatos, temos uma situação de sujeito indeterminado, assinalada pelo pronome impessoal se. Por essa razão, esta frase é equivalente a aqui alguém compra os melhores fatos. Encontramos esta indeterminação de sujeito presente em construções como diz-se que vai chover, alguém diz, ou vende-se casas, alguém vende. A frase aqui compram-se os melhores fatos é, por seu turno, uma frase passiva sintética, equivalente a uma frase passiva tradicional como aqui os melhores fatos são comprados por alguém. É a partícula apassivante se que tem a função de marcar esta construção passiva particular. Repare-se ainda que, neste caso, o verbo vai para o plural porque o seu sujeito é o constituinte melhores fatos. Esta opção é equivalente a frases como escrevem-se textos ou vendem-se casas, todas elas frases passivas sintéticas.
1: Carla Marques, linguista.

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0: Esta semana estamos em Luanda. Conhecemos o trabalho de uma voz que ficou conhecida pela sua atividade na televisão em Angola.
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0: Maior que eu. Marlene Amaro é uma artista RTP África.
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7: 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É um casal, jovem, apaixonado, mas que a dado momento tem que se separar, porque ela vai para fora, estudar e trabalhar, e ele tem que ficar.

foi mais uma faixa de Marlene Amaro. Voz angolana que começou cedo na televisão, mas teve sempre também uma ligação especial com a música e após concluir a sua formação académica em Portugal, decidiu transformar esse sonho em realidade. Por isso, gravou em 2025 este álbum que tem por título Maior Que Eu e que acaba de chegar ao mercado internacional. Se quiser voltar a ouvir, Marlene Amaro é artista da semana RTP África e na internet está também disponível em podcast em africa.rtp.pt. Agora, é hora de agir com Ricardo Campos.

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1: Este é um Hora de Agir muito especial. Vamos ouvir a ciência. A ciência que nos alertou para o rumo que a humanidade estava a ter. Um rumo ao precipício que precisamos de evitar. E é isso que estamos a fazer nesta COP30 em Belém do Pará. Com as emissões a baterem recordes, com as temperaturas a subir, nós vamos falar com o professor Carlos Nobre. Bem-vindo à Hora de Agir. Passaram 10 anos sobre a COP de Paris. Nós não estamos ainda a conseguir.
2: Sim, a COP21, o Acordo de Paris, 2015, foi a primeira COP que os países todos, 196 países, concordaram que não devia deixar a temperatura passar muito de 1,5 graus. E ali foi feito, todos se comprometeram a fazer voluntariamente a redução das emissões, as chamadas NDCs.
1: Foi um momento histórico.
2: É, exatamente. Aí depois, em 2018, o painel intergovernamental de mudança climática, IPCC, publicou um artigo, um relatório, mostrando, um relatório especial, mostrando, olha o risco de passar de 1,5 grau. Mostrou todos os pontos de não retorno, e o que mais foi chamado a atenção ali é a extinção dos recifes de corais. Aí a COP26 2021 em Glasgow, na Escócia, todos os países falaram, não podemos passar de 1,5 graus. E fizeram aquela meta, uma super rápida redução das emissões até 2030, 43% da redução até em relação a 2019, e depois zerar as emissões de 2050. Isso é o que a ciência indicava para não passar de 1,5 graus. E, de repente, 2023, segundo semestre, todo 2024, quase todo 2025, a temperatura passou. Primeira vez na história que ela passou, todos os eventos extremos, ondas de calor, secas, incêndios florestais, inundações, alagamentos, deslizamentos, rajadas de vento, tudo bateu o recorde.
1: E apenas num ano a temperatura subiu muito. A ciência nem compreendeu muito bem porque é que isso terá acontecido.
2: É, milhares de cientistas estão estudando por que subiu tanto de começo de 2023 para o segundo semestre de 2024. A principal explicação é que foi o período, pouco mais de 2 anos, com a menor quantidade de nuvens baixas. A nuvem baixa reflete 50% a 70% da radiação solar. Quando você tira a nuvem, o oceano reflete 6%, 7%. Então o sol entra. Essa foi a razão que aqueceu demais os oceanos e o planeta. Então essa foi a razão. Ainda milhares de cientistas estão tentando ver por que as nuvens diminuiu. Mas de qualquer modo, agora a ciência já deixou claro. Nós vamos atingir permanentemente 1,5 graus em 5 a 10 anos. Pode ser até 5 anos. Então, essa COP tem que ser muito importante, que se a gente só zerar as emissões líquidas de 2050, nós vamos passar de 2 graus. E se não reduzirmos muito rapidamente agora, nós podemos chegar até 2,5 graus. Isso é o que a gente chama um ecocídio, um suicídio ecológico para o planeta. Nós vamos perder.
1: É a destruição do Holoceno, professor Carlos Nobre.
2: É a destruição do Holoceno.
1: Do nosso Jardim do Éden.
2: É. De fato, 11 mil anos atrás, nós acabamos o último período interglacial e um período de superestabilidade climática, o Holoceno. E essa estabilidade climática que permitiu o desenvolvimento da agricultura. Depois da agricultura começaram as civilizações. A urbanização só começou depois disso. E todo...
1: As primeiras cidades lá na Mesopotâmia, não é?
2: Isso. E essa é a razão. Aí, agora, nos últimos... Desde final do século XVIII, começamos a queimar combustíveis fósseis. E, certamente, do século XX para frente, a ciência deu o nome antropoceno. Nós estamos mudando o clima e é nós. Isso não é natural. Então, é esse o grande risco. Não podemos deixar a temperatura passar muito. Não dá mais para ficar abaixo de 1,5.
1: Carlos Nobre, nós temos aqui um elefante na sala. Queimamos carvão, petróleo e gás natural como se não houvesse futuro. E nós não estamos a conseguir reduzir estas emissões. Este tema do phasing out dos combustíveis fósseis é um tema que nós devíamos atacar com mais determinação. Ou acha que nós ainda temos um período de transição pela frente para absorver, digamos, este phasing down? Foi um dos termos utilizados em Glasgow.
2: Olha, sem dúvida, 75% das emissões ainda é queima de combustíveis fósseis, petróleo, carvão, gás natural. Se nós não reduzirmos rapidamente a queima de combustíveis fósseis, nós vamos passar de 2 graus. Podemos até chegar a 2,5, 2,6 graus em 2050. Isso é um, como eu falei, é
1: o
2: um
1: tal ecocídio, né?
2: É um ecocídio. Então, aí fala assim, mas dá para fazer a transição? Sim. Por quê? As tecnologias avançaram tanto na transição energética que hoje a energia solar, a energia eólica é muito mais barato que praticamente todo mundo, até mesmo países altas latitudes, como por exemplo Noruega, Suécia, Dinamarca, Finlândia. Lá não tem muito sol no inverno, mas tem vento, energia do vento. Então, e aqui, regiões tropicais como aqui, energia solar, energia eólica, hoje essas formas de energia são muito mais baratas, um terço, a solar está chegando a um quarto do preço aqui em relação à eletricidade e queima de combustíveis fósseis. Então, financeiramente é totalmente factível, melhora demais as economias, caindo o preço da eletricidade. A queima de carvão, petróleo, gás natural é o que leva a maior poluição urbana do mundo. Poluição urbana de todas as cidades leva a 7 milhões de mortes por ano, diminui 2 a 4 anos a expectativa de vida, leva milhões de doenças por ano. Então tem uma grande vantagem para a saúde humana parar a queima de combustíveis fósseis. E como eu falei, as tecnologias já mostram o enorme benefício econômico. Social, os painéis solares empregam 4 vezes mais pessoas. Então, dá para fazer essa transição, sim.
1: Nós, para atingir a tal neutralidade carbónica em 2050, teríamos que reduzir 6%, cerca de 6% das emissões a cada ano. Isso só aconteceu no ano da pandemia, em que a economia parou. Agora o Brasil apresenta um roadmap para atingir a neutralidade carbónica em 2040. É essa a resposta do Brasil? O professor está, é um dos cientistas que está a liderar esse estudo. Onde é que estão as soluções? As soluções em brasileiro.
2: Nosso estudo mostra que o Brasil pode totalmente fazer, praticamente zerar o uso de combustíveis fósseis até 2040, zerar completamente todos os desmatamentos de todos os biomas e acelerar energias renováveis.
1: E o desmatamento ilegal acabar já em 2030, não é?
2: É. O plano do governo brasileiro é zerar os desmatamentos até 2030. O Brasil pode, até 2040, zerar os combustíveis fósseis, acelerar a transição energética. Então, o Brasil pode realmente, e também, nesse nosso plano, a gente coloca que o Brasil, até 2040, estaria removendo 300 a 500 milhões de toneladas com a restauração florestal. Porque não dá para zerar as emissões da pecuária. O boi faz a fermentação entérica, todos os ruminantes, e aí ele arrota metano.
1: É um gás poderosíssimo, de efeito estufa.
2: Sim. 28 a 30 vezes mais poderoso e reter o calor do efeito estufa, que é o gás carbônico.
1: O dióxido de carbono fica muito mais tempo na atmosfera, mas o metano tem um efeito de retenção de calor maior no curto prazo. Será assim, professor?
2: Sim, claro. A média do tempo do dióxido de carbono é 150 anos. Se você usa gasolina, diesel no seu veículo, 15% do que sai ali no escapamento vai estar aqui na atmosfera 1.000 anos. Então não pode. O metano, como eu falei, ele retém muito mais o calor, mas ele fica só 9 a 12 anos. Na COP26, se colocou ali com clareza, vamos rapidamente reduzir o metano. Hoje o metano está explicando 0,5 grau do aquecimento. Por exemplo, parar os combustíveis fósseis, nós vamos reduzir bastante o metano. Aí tem que reduzir também da agricultura, da pecuária. Mas se a gente reduzir rapidamente o metano, a gente vai sim passar de 1,5 graus, vai chegar 1,7, mas não passa de 1,7 e até 2070 a gente cai para 1,5.
1: Temos aqui na COP30 também o pavilhão da ciência. Tem passado muitos cientistas. Qual é o objetivo dessa iniciativa?
2: O embaixador André Correa do Lago, ele pediu para os guardiões planetários criarem pela primeira vez em 30 COPs um pavilhão de ciência planetária. Eu e um colega, Johann Rockström, do Instituto PIC da Alemanha, nós criamos esse pavilhão de ciência planetária. Nós já estamos aí há 6 dias e meio com inúmeras reuniões com cientistas. Nós trazemos também setor privado, queremos muito que os negociadores também. E é o que o embaixador André Correa do Lago nos pediu, foi para trazer o que a ciência diz, o risco, a necessidade da redução das emissões, principalmente combustíveis fortes, mas também a busca de soluções. Como nos adaptarmos a esses eventos climáticos extremos, como criarmos novos sistemas econômicos, como protegemos todas as florestas tropicais. É isso que nós estamos fazendo e esperamos que nós possamos influenciar os negociadores para caminharem muito rapidamente, salvar o planeta.
1: Senhor, uma palavra final. Nós estamos em novembro de 2025, nesta COP30, aqui em Belém do Pará. Uma criança que nasce hoje aqui na maternidade, Enéas Martins, terá em 2040 15 anos. Que Brasil e que mundo essa criança poderá encontrar se nós conseguirmos cumprir aquilo que estamos aqui a trabalhar?
2: Essa criança que nasce agora, que vai viver 90 anos, aqui em Belém, ela vai experimentar umas 70 ondas de calor na sua vida. Eu nasci em 1951, eu vou experimentar, se eu viver 90 anos, umas 15. Todos os eventos extremos. Então as crianças têm que estar muito mais preparadas, têm que ser educadas para combater, se adaptar e, lógico, também ser educada para zerar as emissões.

0: agredir a biodiversidade, parar com a deflorestação e avançar rapidamente para uma economia circular sustentável, assente no novo mix energético das energias renováveis. É isso que nos diz a ciência, que nos diz também que temos de avançar mais rápido para legarmos à próxima geração o nosso modo de vida. Hora de agir, um abraço amigo e até para a semana.
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5: 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Há sempre um tema para ser comentado por dia. E hoje, Frederico Pinheiro, qual é o tema que temos em destaque?
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0: Muito bom dia. São 7 horas em Portugal e Angola, 5 horas em Cabo Verde, 6 da manhã na Guiné-Bissau e em São Tomé e Príncipe. São agora 8 horas em Moçambique. Tempo para conhecermos os temas que marcam este jornal.
1: Em pleno deserto no Níger, debaixo de altas temperaturas, 49 pessoas não resistiram, sem água, sem proteção do sol, morreram. A Frelimo junta-se às vozes que pedem condenação aos atos xenófobos na África do Sul, mas há também neste jornal quem critique a resposta que tem sido dada pelo governo de Maputo. Líderes da União Europeia reúnem-se hoje no Montenegro para incentivar a adesão dos Balcãs.
0: Temos um dia de sol a fechar a semana e vamos para as notícias na RTP África, a cargo da jornalista Paula Borges.
1: No Níger, 49 pessoas morreram à sede no deserto. Foi ontem, na zona fronteiriça entre a Argélia e o Níger e o Mali, que se percebeu que isto tinha acontecido. O caminhão em que seguiam avariou e acabaram por ser, Camila Vidal, dois sobreviventes a alertar as autoridades.
2: Mais de 50 pessoas seguiam num caminhão que avariou no meio do deserto, numa zona de fronteira entre a Argélia, o Níger e o Mali. Seriam cidadãos do Níger que regressavam do Mali. De acordo com as autoridades locais, só dois passageiros sobreviveram. Os restantes morreram à sede e foram estes dois sobreviventes que alertaram as autoridades depois de andarem mais de 50 quilómetros a pé pelo deserto. Quando se tentou levar ajuda para o local onde o caminhão avariou, encontraram-se 49 pessoas sem vida. A falta de água e as altas temperaturas impediram que sobrevivessem. As vítimas foram enterradas em valas comuns. É o que explica o Governo Regional de Agadez nas redes sociais, responsável pela operação. A publicação no Facebook vem acompanhada de imagens dos corpos sem vida na areia e do cemitério improvisado no deserto. Mas a história não acaba aqui. Já no regresso do local da tragédia, as autoridades encontraram um segundo caminhão com mais de 60 pessoas no interior, que viriam do mesmo local e que estavam há já 3 dias no deserto devido a uma falha na bateria do veículo. Neste caso, ainda foi possível ajudar e evitar o pior. As mortes à sede no deserto naquela região do globo não são novidade. Em 2013, um episódio que o Níger não esquece, mais de 90 pessoas oriundas deste país morreram, mais de metade delas crianças, quando tentavam chegar à Argélia. Foram abandonadas no deserto pela rede de tráfico de pessoas que lhes prometeu a viagem.
1: Mais uma tragédia nesta rota que é a mais mortífera da imigração ilegal com destino à Europa através da Líbia. De acordo com a Alarm Phone Sahara, uma organização não governamental, foram quase 35 mil os migrantes expulsos só no ano passado da Argélia para o vizinho Níger. Moçambique, a Frelimo considera que é preciso combater e condenar de todas as formas possíveis a violência contra estrangeiros, incluindo moçambicanos, na África do Sul. O partido no poder considera, Orfeu de Sá Lisboa, que os atos xenófobos colocam em causa a irmandade, os valores e o princípio do panafricanismo.
3: É com preocupação que a Frelimo acompanha a violência contra cidadãos estrangeiros, manifesta o porta-voz do partido no poder em Moçambique, Pedro Galicha.
4: O prevalecimento da xenofobia põe em causa os esforços coletivos do panafricanismo, põe em causa os esforços coletivos da região e põe em causa o sentido da união, o sentido ubuntu, segundo o qual eu não existo sem o outro e vice-versa.
3: A Frelimo lamenta a atuação dos cidadãos sul-africanos contra os povos irmãos, sobretudo de Moçambique, que deram o seu contributo na luta contra o regime do apartheid.
4: E por isso mesmo não devia ser normal, não deve haver razões deste nível de contradições, deste nível de conflitos entre as nossas duas comunidades, porque aliás, e acima de tudo, aquilo que nos separa são fronteiras fabricadas pelos homens.
3: O partido que governa Moçambique defende que a resolução do problema da xenofobia deve ir muito para além dos esforços diplomáticos.
1: O académico e analista político Pedrito Cambrão deixa críticas à rapidez e à capacidade de resposta das autoridades moçambicanas e lamenta o que está a acontecer no país vizinho.
5: Porque existem lá pessoas que vêm da Ásia, da Europa, infelizmente não são as pessoas afetadas, são africanos, daí que eu chamo de afrofobia. Acho eu que houve aqui um pouco de, não sei se seria letargia ou sonegação de informação, não sei, mas esperava-se um governo mais proativo. A questão de comunicação de crise, logo repatriar os moçambicanos, como os outros fizeram, ou então criar condições de segurança para os moçambicanos. Parece que a nossa reação é sempre tardia, em muitos aspectos. A reação é sempre tardia, então acho que devemos mudar este modo sociando, esse modo de operar de reação tardia.
1: Pedrito Cambrão aponta como causas para esta situação a pressão exercida sobre o sistema de saúde, a educação, o transporte e a assistência social na África do Sul.
5: Os moçambicanos estão a regressar a Moçambique. Criação de condições de vida. Se lá foram, é por causa de melhores condições. E nós temos. Algumas pessoas até dizem. Aqui é questão de mal maior, mal menor. Mesmo agora que os moçambicanos estão a voltar a Moçambique, há moçambicanos vão para lá. Aquilo que diz, quem não arrisca, não petisca.
1: Diz Pedrito Cambrão que, de facto, estes são os motivos que levam os cidadãos de Moçambique a sair e que isto exige medidas. Dados oficiais indicam que já regressaram ao território moçambicano mais de 1000 pessoas em consequência desta violência contra cidadãos estrangeiros na vizinha República da África do Sul. Continuamos em Moçambique, onde o chefe de mobilização da RENAMO veio com contestar a autoridade de António Muxanga, membro expulso desta formação política, que exige uma indenização financeira ao partido por alegados danos morais causados a ele próprio e à família. Geraldo Carvalho falava numa conferência de imprensa mandatado pela liderança do Partido da Perdiz.
6: Será justo que alguém que tanto recebeu da organização venha hoje posicionar-se como vítima da mesma estrutura que o acolheu, promoveu e o valorizou? Questionamos. É racional que, pertencente ao Partido RENAM, dizendo que quer lutar para organizar a mesma RENAM, pede indemnização à mesma RENAM de quem ele se diz ser membro e quer organizar?
1: O chefe nacional de mobilização da RENAMO, Geraldo Carvalho, recordo que no mês passado o Tribunal Judicial da cidade de Maputo decretou liminarmente uma providência cautelar interposta por António Muxanga contra a RENAMO, na qual suspendeu os efeitos da decisão que determinava a interrupção por tempo indeterminado da função de membro daquela que é a segunda maior formação política da oposição em Moçambique. Em São Tomé e Príncipe, Domingos Monteiro, membro fundador do Movimento dos Cidadãos Independentes, Partido Socialista, formalizou a candidatura às eleições presidenciais marcadas para 19 de julho. À saída do Tribunal Constitucional, o mandatário Miguel Gomes disse que a candidatura de Domingos Monteiro vem do povo e é para o povo e apontou objetivos.
7: O nosso foco é na mudança do paradigma de São Tomé e Príncipe. Nós queremos mudar essa maneira de fazer política, essa maneira de estar na política em Santo Meio Príncipe. Esse é o primeiro foco que nós vamos tentar. Mas também queremos unir Santo Meio Príncipe, unindo Santo Meio Príncipe, porque estamos muito divididos, estamos muito separados. É cada um procurar do seu lado. Portanto, esta candidatura aparece também como uma candidatura para unir Santo Meio Príncipe. E unindo Santo Meio Príncipe, nós temos que reconciliar Santo Meio Príncipe. Mas também o que nós queremos é trazer a esperança. Esse é o terceiro foco da nossa candidatura.
1: Domingos Monteiro, atualmente presidente da Federação São Tomense de Futebol, é o quinto pré-candidato a formalizar a intenção de concorrer às presidenciais de julho no arquipélago. O prazo para a formalização junto do Tribunal Constitucional terminou ontem à tarde. Também ontem à tarde, os advogados de Domingos Simões Pereira falaram. O líder do PAIGC e presidente eleito da Assembleia Nacional Popular da Guiné-Bissau vai continuar em prisão prisão domiciliária. Não houve qualquer mexida nas medidas de coação. Foi isso que anunciou depois da audição um dos porta-vozes do coletivo dos advogados de defesa, Roberto Indec.
8: Não houve alteração, mas também não houve agravamento do seu estatuto ou da medida de coação. Mantém-se na mesma, da prisão domiciliária, até que a promotoria se pronuncie cabalmente, porque houve requerimentos que o coletivo deu entrada e esses requerimentos ainda não mereceram a devida apreciação do coletivo da promotoria.
1: Domingos Simões Pereira vai continuar assim em prisão domiciliária, é assim que é apresentada pelas autoridades. Foi ouvido por um tribunal ad hoc por juízes do Ministério Público, não juízes militares que o ouviram desta vez, depois de Domingos Simões Pereira ter sido já ouvido em fevereiro passado. Esteve mais de 60 dias detido nas celas da Polícia de Ordem Pública em Bissau, na segunda esquadra, e desde o final de janeiro, foi colocado então em casa, impedido de receber visitas e também de se deslocar. Guiné-Bissau recebe 10 milhões de dólares para reforçar a resiliência climática. É um financiamento que se destina a reforçar a proteção das zonas costeiras e urbanas contra os impactos das alterações climáticas. O apoio foi aprovado pelo Fundo para os Países Menos Desenvolvidos, gerido pelo Fundo Global para o Ambiente, vai financiar durante 7 anos este projeto Futuros Resilientes. A iniciativa vai ser implementada pelo Ministério do Ambiente, Biodiversidade e Ação Climática, com o apoio do Programa das Nações Unidas para o Desenvolvimento, notícia que está a ser avançada neste, que é precisamente o Dia do Ambiente. Os chefes de Estado e de Governo da União Europeia reúnem-se hoje com os homólogos dos Balcãs Ocidentais, numa cimeira em Montenegro dedicada ao tema do alargamento, que visa incentivá-los a prosseguirem os esforços de adesão. A cimeira começa às 12 horas locais, serão 11 da manhã em Portugal, na cidade costeira de Tivate. Portugal vai estar representado pelo primeiro-ministro Luís Montenegro. E a seleção portuguesa de futebol masculino faz hoje o último treino antes do particular de sábado, frente ao Chile. Será o primeiro teste do estágio para o Mundial 2026 de futebol, que vai decorrer nos Estados Unidos, Canadá e México. Como tem vindo a ser habitual, Portugal continua a trabalhar na cidade do futebol, em Oeiras. Tem uma sessão agendada para as 6:30 da tarde, com os primeiros 15 minutos abertos à comunicação social.
0: E fica então assim concluído o Jornal RTP África, às 7 horas com 12 minutos, em Lisboa e Luanda, edição com a jornalista Paula Borges. Bom dia. 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
0: Boa sexta-feira.

0: O disco Ancestralidade para o angolano C4 Pedro, onde está esta saudade, essa palavra imensa que pode tocar todo o mundo e vários continentes. Muito bom dia, manhã de sexta-feira, 5 de junho, com David Joshua e as damas Isabel Leonor e Paula Borges, a equipa que deseja um bom dia em Moçambique, boa festa-feira, esperando que a noite tenha sido descansada. Acartável pequeno almoço, um bom mata-bicho, uma viagem positiva, que o dia corra bem e a escola também, se for o caso, para quem conseguiu construir uma ponta em Portugal, tudo ok, divirtam-se e descansem. Começamos com a dama do bling e Vequina na Pérola do Índico. Agora vamos ao assunto, revista de imprensa RTP África, hoje muito para partilhar. Começamos com o Correio da Manhã, notícia choque, crime brutal em Odivelas, perto de Lisboa. Jovem de 16 anos, morta em casa pelo namorado. Agressor de 20 anos, não aceitou o fim da relação. Espancada com uma barra de ferro e esfaqueada, não resistiu. Suspeito fugiu, foi atropelado por um caminhão e está em coma. Esta é a capa do Correio da Manhã para hoje. No Público, medidas imediatas pedidas por seguro não estão todas no terreno. Presidente da República apontou 5 medidas como urgentes, algumas integradas no PTRR, só arrancarão no prazo da legislatura, ou seja, 3 anos, como o reforço dos lares ou apoios psicossociais. É matéria forte para a capa do Jornal Público. Vamos ao Diário de Notícias. Turismo do Algarve está a engolir custos da guerra para manter preços e procura. É um título para o verão. Empresários do alojamento e da animação turística estão a acomodar os aumentos provocados pela escalada dos preços dos combustíveis. Passagem para o Expresso, que hoje está nas bancas. Governo quer cheque em branco para avançar com nova PSU. Executivo quer sim do Parlamento à pensão social única, sem definir valor dos apoios, forma de cálculo das condições de acesso e impacto no número de beneficiários. PS deixa passar se cair trabalho social obrigatório e regras mais apertadas. Também temos hoje o Sol para partilha com o mapa de Portugal e um título que também marca esta capa. Fogos deixam o país em risco de catástrofe. O título maior é Novo IRS torra poupanças. No Jornal de Notícias, metade dos municípios está a levar mais tempo a pagar a fornecedores. Média foi de apenas 22 dias, mas prazo limite vai apertar para um máximo de 30. É o destaque maior para o Jornal de Notícias e sua capa. No desporto, a bola apresenta maioritariamente as cores verde e branca. Certeza Anderson, incógnita Soares. São dois títulos, ou um título duplo, mercado do Sporting para todos os gostos. Esta é a capa da bola. Quanto ao Record, Marco Amarra Sudakov acredita que será a peça fundamental. Em destaque, a fotografia de 3. Ora, de Marco Silva, também de Sudakov e de Mourinho. Novo treinador já deu indicação para não vender. Isto à volta de Sudakov sobre Mourinho. Real Madrid paga 15 milhões pelo Special One se Florentino ganhar. Em Moçambique, o jornal O País apresenta destaque fotográfico para elemento do governo com o título Governo confirma morte de 2 moçambicanos na Índia. É um dos títulos grandes para a capa do país. Agora, em Angola, está nas bancas o novo jornal In Memoriam, Dom Zacarias Camoenho, 5 de setembro de 1934, 29 de maio de 2026. Aos 91 anos, já não me habita a prece inaugural dos começos, nem me seduz a ilusão dos atalhos. É uma capa homenagem. Passagem para Cabo Verde, escreve a Infopress, Fundo Global de Combate ao VHI, Tuberculose e Malária, corta 38% do financiamento e anuncia fim de apoio em 2020. 2030. É um título que coloca a imprensa escrita em foco no país Cabo Verde. Avançamos para São Tomé e Príncipe e para o que apresenta o Telenor. Morte de jovem por espancamento durante a campanha eleitoral de 2018 continua sem justiça. Vamos à imprensa na Guiné-Bissau, segundo o Democrata, e o caso Domingos Simões Pereira. Advogado afirma inexistência de nova medida de coação. Paragem no Brasil, no Jornal de Brasília, sobre aposentadoria especial. Decisão do Supremo Tribunal Federal pode liberar benefício negado. Sessão do Supremo que derrubou na quarta-feira a idade mínima imposta na reforma da Previdência abre brecha para que segurados que se aposentaram após trabalho insalubre peçam revisão ao Instituto Nacional da Segurança Social. É o destaque maior para a capa do Jornal de Brasília na imprensa brasileira no fim desta revista RTP África.
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0: Na Lusofonia Euclides, com o T-1, a lembrar os problemas na habitação que atravessam vários países, muitos deles os nossos países. Máxima esperada hoje para Lisboa com sol 23 graus, Porto 19, Coimbra 21 e Faro 31, onde o verão continua de forma antecipada. Saltada até à Perla do Índico, Orfeu Lisboa, bom dia para as primeiras impressões nesta manhã de sexta-feira, 5 de junho, que esperamos nós seja para Moçambique e para os moçambicanos uma boa festa-feira.
1: Bom dia, David Joshua, bom dia ouvinte RTP África, amanhã já de sol aqui na capital moçambicana, uma manhã já bastante movimentada, diga-se, um dia em que o Instituto Nacional de Meteorologia prevê então uma temperatura máxima de 28 graus aqui para a capital moçambicana. E no que a atualidade informativa diz respeito, dois moçambicanos morreram no incêndio de um hotel em Nova Delhi, na Índia. O incidente ocorreu na quarta-feira e foi confirmado pelo Ministro da Saúde de Moçambique, o CNIS, que disse que os dois cidadãos encontravam-se neste país em tratamento médico. Também cidadãos moçambicanos continuam a chegar fugindo da violência xenófoba na África do Sul. Até o momento são apontados pouco mais de 600 moçambicanos que regressaram ao país. A Frelimo, partido que suporta o governo, considera que é preciso combater-se e condenar de todas as formas a violência contra estrangeiros, incluindo moçambicanos, na África do Sul. O partido no poder considera que os atos xenófobos colocam mesmo em causa a irmandade, os valores e o princípio do panafricanismo. Também o académico e analista político Pedrito Cambrão acompanha com preocupação a violência contra cidadãos estrangeiros negros, frisa, na África do Sul, que já levou à morte de até aqui 9 moçambicanos, segundo dados oficiais avançados pelas autoridades moçambicanas. Pedrito Cambrão aponta como causas para a atual situação da violência contra cidadãos estrangeiros a pressão que está a ser exercida sobre o sistema de saúde e educação, transporte e assistência social aos cidadãos na África do Sul. Enquanto isso, também a Confederação das Associações Económicas de Moçambique realiza hoje a sua terceira edição do Business Breakfast com o Ministro dos Recursos Minerais e Energia, Estevão Pale, para discutir o ambiente de negócios no setor. O principal objetivo é reforçar o diálogo público-privado através da criação de um espaço reservado, estratégico e de interação direta entre as entidades governamentais e o setor privado. Para já são então estas, David Joshua e ouvinte RTP África, notas que marcam os destaques da atualidade informativa neste nascer do dia aqui na capital moçambicana, um dia esse que, recordo, 28 graus e a temperatura máxima prevista para esta sexta-feira.
0: Obrigado, Orfeu. Votos de uma jornada positiva nesta sexta-feira, manhã de 5 de junho, máxima de 28 graus para Maputo e 30 para Nampula. Agora, a chuva de amor é só na música com os Calema, porque de resto temos sol nas nossas cidades. Muito bom dia!

0: O Escalema com Chuva de Amor na manhã RTP África. 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
0: Tempo para irmos à banca dos jornais. Estamos em Moçambique, Maputo, e temos hoje em foco o Jornal Evidências com o Nelson Mukanzi, a quem desde já passamos a cumprimentar com um bom dia de sexta-feira.
3: Bom dia, David, e bom dia aos ouvintes que nos acompanham. A edição 260 do Jornal Evidências, que saiu esta terça-feira, traz temas que marcaram debate econômico e político e continuam a sustentar o debate. Abrimos esta edição com uma investigação sobre o regresso do Fundo Monetário Internacional a Moçambique. A missão do FMI estará já na próxima semana, em Maputo, para discutir o futuro apoio financeiro ao país. Mas é um regresso que, ao mesmo tempo que poderá aliviar o orçamento do Estado, as contas públicas, poderá também trazer custos significativos para os moçambicanos. A nossa reportagem revela que a divulgação do Medical, que afinal faz parte do rol das exigências do FMI, poderá atingir níveis históricos, aproximando o dólar dos 100 meticais, com impactos diretos no custo de vida, nos combustíveis, que poderão ainda este mês sofrer uma nova revisão, e nos preços dos produtos importados. Ainda em destaque, analisamos as contas do Banco de Moçambique relativas ao exercício de 2025. Afinal, a instituição registrou um prejuízo superior a 12 mil milhões de meticais, ao mesmo tempo que novos gestores do Conselho de Administração e do Conselho de Autoria receberam remunerações e benefícios avaliados em mais de 300 milhões de meticais. Esta é a chamada principal desta edição. E no mesmo conteúdo, apuramos que a dívida acumulada do Estado ao Banco Central é de quase 120 mil milhões de meticais. E existe uma margem contabilística que levanta novas questões sobre a saúde financeira da instituição ao não ser apurado para que efeito foi usado. Ainda nesta edição, trouxemos em destaque a polêmica entre o governo e a Associação dos Profissionais Unidos de Saúde de Moçambique. É que, depois de ter sido desafiada a apresentar provas, esta associação veio ao público exibir imagens e vídeos que, segundo sustentam, demonstram a existência de medicamentos fora de prazo de validade em unidades sanitárias do país. É preciso ainda destacar o nosso editorial, que traz aqui uma reflexão sobre o que classificamos como silêncio na comunicação governamental. Afinal, num momento marcado por desafios econômicos, negociações internacionais e decisões de elevado impacto para os cidadãos, questionamos a falta de informação pública clara e regular sobre assuntos de interesse nacional. Estes são alguns dos principais destaques da edição do jornal Evidências, que saiu nesta terça-feira. Bom final de semana para todos e uma ótima sexta-feira aos ouvintes.
0: Caro Nelson Mukandze, um obrigado pela partilha de tudo aquilo que podemos ler no jornal Evidências desta semana. Agradecimento pelos votos e também, claro, desejamos boas jornadas e um agradável fim de semana. Ficamos com o encontro marcado já para a próxima semana deste junho.

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1: E aí está um mundo que não para, é o do desporto. Vamos às últimas com o Mário Silva da Costa.
2: Os encarnados oficializaram a saída de Sidney Lopes Cabral. O ala cabo-verdiano ruma ao Trabzonspor da Turquia. O emblema turco paga 7 milhões de euros no negócio, que envolve ainda 5 milhões mediante o cumprimento de objetivos. O jornal O Jogo escreve que desta verba 3 milhões vão ser pagos assim que o Trabzonspor somar 3 pontos no campeonato. Por isso, a venda vai dar-se por pelo menos 10 milhões de euros. Ainda na atualidade do Benfica, os encarnados confirmaram ontem, em comunicado enviado à CMVM, que o Real Madrid já manifestou interesse em contratar José Mourinho a troco de 15 milhões de euros. A Seleção Nacional joga amanhã frente ao Chile, no encontro de preparação para o Campeonato do Mundo. A partida vai ter lugar no Estádio do Jamor, em Oeiras. Ontem, o porta-voz dos trabalhos da seleção foi José Sá. O guarda-redes sublinhou a importância dos dois desafios particulares de Portugal neste trajeto rumo ao Campeonato do Mundo.
3: Dois jogos muito importantes para nós, para preparar o Mundial. Tanto o Chile como a Nigéria vão ser uns bons jogos de preparação e é nisso que estamos focados. Estamos a tentar dar o nosso melhor, ganhar e preparar bem o jogo para o primeiro jogo do Mundial.
2: Hoje a equipa das esquinas treina às 6 da tarde na Cidade do Futebol. Antes, às 5, há conferência de imprensa já com o selecionador nacional Roberto Martínez. A seleção feminina joga esta noite frente à Letónia. É a quinta jornada do grupo B3 da Liga das Nações, que também conta para o apuramento para o Campeonato do Mundo do próximo ano. As navegadoras somam 4 vitórias em 4 jogos. A Letónia tem 0 pontos. Mas o selecionador Francisco Neto acredita que o adversário vai estar competitivo esta noite. E explica porquê.
4: 0 pontos, mas a Eslováquia tem 3. Significa que se elas conseguirem 6 pontos ou 4 pontos, se a Eslováquia não pontuar com a Finlândia, elas ainda estão vivas. Ou seja, é uma equipa que pode vir nessa dimensão e, ao mesmo tempo, mesmo que perca connosco, se a Eslováquia não pontuar com a Finlândia, vão ter o jogo decisivo para ficar, porque o terceiro lugar ainda poderá dar acesso à manutenção.
2: Portugal-Letónia, quinta jornada do grupo B3 da Liga das Nações, jogo às 8 da noite que vai poder acompanhar com relato em direto aqui na rádio. O Sporting de Braga venceu o Sporting no jogo 2 da meia-final do Campeonato de Futsal, vitória dos bracarenses nas grandes penalidades após um empate a 3 no tempo regulamentar. Desta forma, tudo se vai resolver no jogo 3 da meia-final. Após o encontro, Joel Rocha, o treinador do Braga, elogiou a postura da equipa dentro da quadra.
5: Fizemos uma abordagem ao jogo com muita superação, com muito sacrifício e, acima de tudo, muita resiliência e tenacidade. Nós tivemos que aguentar, desculpa o termo, muita pancada, mas aguentar a pancada e continuar de pé e continuar de corpo e de cabeça direita.
2: Já do lado do Sporting, Nuno Dias lamentou as falhas na finalização.
6: Apanharam um Sporting pouco eficaz e a concretizar pouco o número elevado de ocasiões que fomos criando e é aquela máxima do desporto que a gente diz tantas vezes, quem não marca as oportunidades acaba por depois sofrer com isso e foi isso que aconteceu.
2: Nuno Dias e Joel Rocha ao Canal 11. Domingo, o Sporting recebe o Braga no jogo 3 desta meia-final do Campeonato de Futsal. O vencedor defronta o Benfica na final. Ainda no futsal, o Futebol Clube do Porto confirmou que está a preparar uma equipa de futsal sénior para a próxima temporada. Os Dragões vão inscrever-se no Campeonato Nacional da 3ª Divisão. O Benfica está na final do Campeonato Nacional de Hóquei Patins. Os encarnados ganharam ontem por 4-1 no jogo 3 da eliminatória frente ao Hóquei de Barcelos e carimbaram o acesso à final. O treinador do Benfica, Edu Castro, considera que os encarnados foram inteligentes na gestão do jogo.
7: Acho que fizemos uma primeira parte com não muitas chegadas à baliza deles, mas muito seletivas. Contra uma equipa assim que contra-ataca com tanta fiabilidade e que tivemos que fazer um esforço nas linhas defensivas para poder sair bem às contras, mas medir-las bem por si eles podiam ter transições. Saiu bem.
2: Na final, o Benfica vai medir forças com o Sporting à melhor de 5 jogos.

0: Agora daqui é só seguirmos em direção ao planisfério.
1: O diretor-geral da empresa de Taiwan, TSMC, declarou que a oferta mundial de chips vai ficar deficitária, portanto, em relação à procura, durante muitos anos. É uma ameaça séria à modernização.
0: É daqui a pouco com o José Gonçalves. Entretanto, Ângela Coutinho dá-nos conta das grandes figuras de África.

0: Ayn Ahmed Pasha foi um governador do Egito sob domínio otomano. Ficou conhecido por ter desencadeado a primeira revolta contra a ocupação turca do Egito, logo nos seus primeiros anos. A quando da sua nomeação, em 1523, autoproclamou-se sultão de um Egito independente, chegou a cunhar a sua própria moeda e tomou a cidadela do Cairo, dominada por tropas otomanas. Ayn Ahmed Pasha foi capturado e morto pelos turcos em 1524.
1: Grandes figuras de África com a

0: Estamos a lembrar Carina Santos noutros tempos. Muito bom dia nesta manhã de sexta-feira para o Cláudio em Cascais, Issa em Bissau. Bom dia, Cristino em Lisboa e Cara Celeste na Amora. Um bom dia para a cidade das Acácias, onde está o Estevão.
1: Bom dia, David Joshua. Bom dia, ouvintes da Rádio Mais Quente do Planeta. Passo para desejar uma ótima sexta-feira, na esperança de que a noite de quinta-feira tenha sido de um ótimo descanso para poder encarar o último dia de semana laboral. Desejo a todos os doentes rápidas melhoras, aqueles que estão privados de liberdade, um rápido regresso à casa. Um forte abraço ao Dr. Ramate, engenheiro Lalana Matola, Gervásio Nhabini na África do Sul, Cândido Chiruco, Augusto Mbeve na cidade de Maputo, Ernesto Maci, que também se sinta cumprimentado, em nome de todos os ouvintes. Aquele conselho de sexta-feira, se beber não conduza, se conduzir não beba, evite velocidade, ser prudente. Vale a pena ser paciente na estrada, no lugar de ser paciente numa cama hospitalar. O último conselho, cultivemos a paz e o amor com o próximo, para que a nossa vida seja melhor. O mundo com paz sempre é melhor. Forte abraço para ti, David, e sua equipa, do Estevão Guamba, a partir da cidade das Acácias. Fui!
0: E deste lado, eu e a equipa, que somos todos nós aqui na RDP África, agradecemos com um muito canimambo, votos de uma boa jornada e um bom fim de semana também para o Vicente.
2: Olá, bom dia, David. Aqui Vicente Rocha, da Amadora. Quero desejar uma boa sexta-feira para todos nós. Bom trabalho, boas emissões para a tua equipa. Hoje, como dizem os brasileiros, sextou. Então estamos aqui próximo do fim de semana. E aproveito para desejar um bom fim de semana a todos, com antecedência, e que aproveitem aqui o solzinho, se já se faz sentir, para se descansar, se divertir aqui neste fim de semana, que antecipa também as festas de Lisboa. Um forte abraço a todos, boa sexta-feira, são os votos de Vicente Rocha, da Amadora.
0: Obrigado, Vicente. Boa jornada, bom dia, Amadora. Não é só no Brasil, em África também dizemos sextou, e sobre isso vamos ouvir daqui a pouco.

0: Bom dia, 8 horas em Portugal e Angola, são 6 horas em Cabo Verde, 7 na Guiné-Bissau e em São Tomé e Príncipe, 9 horas da manhã em Moçambique. E agora os temas que estão em destaque neste noticiário.
1: 49 pessoas morreram debaixo de sol escaldante, algures no deserto no Níger. O caminhão em que seguiam parou, não tinham água, não conseguiram resolver a avaria. Pelo menos 8 civis foram mortos, 25 raptados só em abril em ataques de grupos armados em Cabo Delgado, no norte de Moçambique. Neste jornal ouvimos também as propostas de mais um pré-candidato às eleições presidenciais em São Tomé e Príncipe.
0: Máxima hoje de 23 graus para Lisboa, 28 para Maputo, 19 para o Porto e 26 para Luanda. Jornal RTP África, a começar agora com Paula Borges.
1: E começamos, David, pelo Níger, onde 49 pessoas morreram à sede no deserto, na zona fronteiriça entre a Argélia, o Níger e o Mali. O caminhão em que seguiam teve uma avaria e acabaram por ser 2 sobreviventes a alertar as autoridades. Camila Vidal.
2: Mais de 50 pessoas seguiam num caminhão que avariou no meio do deserto, numa zona de fronteira entre a Argélia, o Níger e o Mali. Seriam cidadãos do Níger que regressavam do Mali. De acordo com as autoridades locais, só 2 passageiros sobreviveram, os restantes morreram à sede e foram estes 2 sobreviventes que alertaram as autoridades depois de andarem mais de 50 quilómetros a pé pelo deserto. Quando se tentou levar ajuda para o local onde o caminhão avariou, encontraram-se 49 pessoas sem vida. A falta de água e as altas temperaturas impediram que sobrevivessem. As vítimas foram enterradas em valas comuns. É o que explica o Governo Regional de Agadez nas redes sociais, responsável pela operação. A publicação no Facebook vem acompanhada de imagens dos corpos sem vida na areia e do cemitério improvisado no deserto. Mas a história não acaba aqui. Já no regresso do local da tragédia, as autoridades encontraram um segundo caminhão com mais de 60 pessoas no interior, que viriam do mesmo local e que estavam há já 3 dias no deserto devido a uma falha na bateria do veículo. Neste caso, ainda foi possível ajudar e evitar o pior. As mortes à sede no deserto naquela região do globo não são novidade. Em 2013, um episódio que o Níger não esquece, mais de 90 pessoas oriundas deste país morreram, mais de metade delas crianças, quando tentavam chegar à Argélia. Foram abandonadas no deserto pela rede de tráfico de pessoas que lhes prometeu a viagem.
1: E agora mais uma tragédia numa zona da rota que é considerada a mais mortífera da imigração ilegal com destino à Europa através da Líbia. No norte de Moçambique, na província de Cabo Delgado, pelo menos 25 pessoas foram raptadas em abril, 8 foram mortas, num período marcado por um agravamento de ataques de grupos insurgentes que está a afetar também o apoio humanitário no terreno. Estes são dados do relatório do OCHA, o Escritório das Nações Unidas para a Coordenação de Assuntos Humanitários, um relatório a que a agência Lusa teve acesso e que realça que os incidentes de segurança aumentaram 47% em abril face a março, passando de 47 para 69. Neste documento detalha-se que, do total, 55 incidentes envolveram violência contra civis e 11 confrontos armados, tendo sido também registados, como dissemos, mortos, raptos e destruição de bens em diferentes pontos da província no norte de Moçambique. Segundo o histórico deste conflito, os raptos permitem a estes grupos de homens armados reforçar as fileiras, sobretudo com crianças, ou então exigir resgates. A Frelimo considera que é preciso combater e condenar de todas as formas a violência contra estrangeiros, entre eles cidadãos moçambicanos, na África do Sul. O partido no poder em Moçambique considera, Orfeu de Sá Lisboa, que os atos xenófobos colocam em causa a Irmandade, dos valores e o princípio do panafricanismo.
3: É com preocupação que a Frelimo acompanha a violência contra cidadãos estrangeiros, manifesta o porta-voz do partido no poder em Moçambique, Pedro Galicha.
4: O prevalecimento da xenofobia põe em causa os esforços coletivos do panafricanismo, põe em causa os esforços coletivos da região e põe em causa o sentido da união, o sentido Ubuntu, segundo o qual eu não existo sem o outro e vice-versa.
3: A Frelimo lamenta a atuação dos cidadãos sul-africanos contra os povos irmãos, sobretudo de Moçambique, que deram o seu contributo na luta contra o regime do apartheid.
4: E por isso mesmo, não devia ser normal, não deve haver razões deste nível de contradições, deste nível de conflitos entre as nossas duas comunidades, porque, aliás, e acima de tudo, aquilo que nos separa são fronteiras fabricadas pelos homens.
3: O partido que governa Moçambique defende que a resolução do problema da xenofobia deve ir muito para além dos esforços diplomáticos.
1: Dados oficiais indicam que já regressaram a Moçambique mais de 1000 pessoas em consequência da violência contra cidadãos estrangeiros, negros, na vizinha República da África do Sul. O académico e analista político Pedrito Cambrão considera que a resposta das autoridades de Maputo tem pecado por ser tardia e insuficiente.
5: Porque existem lá pessoas que vêm da Ásia, da Europa, infelizmente não são as pessoas afetadas, são africanos, daí que eu chamo de afrofobia. Acho eu que houve aqui um pouco de, não sei se diria letargia ou sonegação de informação, não sei, mas esperava-se um governo mais proativo. A questão de comunicação de crise, logo repatriar os moçambicanos, como os outros fizeram, ou então criar condições de segurança para os moçambicanos. Parece que a nossa reação é sempre tardia, em muitos aspectos. A reação é sempre tardia, então acho que devemos mudar este modo sociando, esse modo de operar de reação tardia.
1: Pedrito Cambrão, académico, analista político, na análise à forma como as autoridades moçambicanas têm vindo a responder aos ataques contra cidadãos do país na vizinha África do Sul. Agora vamos até Angola, onde a UNITA, a principal partido da oposição, desafia o governo a submeter à Assembleia Nacional um orçamento retificativo para o exercício de 2026. O partido fala numa situação económica e social desastrosa e face, sobretudo, ao aumento do preço do petróleo nos últimos meses, fala Navita Ngolo, líder do grupo parlamentar do Galo Negro.
6: A subida do preço do barril de petróleo é de enorme relevância nacional, que não pode continuar em volta em silêncio, ambiguidades e insuficiente prestação de contas, pois o povo, o dono do petróleo e do poder, até porque já alguém o designou como seu patrão, tem o direito de ser informado.
1: Diz Navita Ngolo que é preciso tomar outras medidas. São Tomé e Príncipe, Domingos Monteiro, membro fundador do Movimento dos Cidadãos Independentes, Partido Socialista, formalizou a candidatura às eleições presidenciais de 19 de julho. À saída ontem do Tribunal Constitucional, o mandatário Miguel Gomes disse que esta candidatura vem do povo e é para o povo e definiu metas.
7: O nosso foco é na mudança do paradigma de São Tomé e Príncipe. Nós queremos mudar essa maneira de fazer política, essa maneira de estar na política em São Tomé e Príncipe. Esse é o primeiro foco que nós vamos tentar. Mas também queremos unir São Tomé e Príncipe. Unindo São Tomé e Príncipe porque estamos muito divididos. Estamos muito separados. É cada um procurar do seu lado. Portanto, esta candidatura aparece também como uma candidatura para unir São Tomé e Príncipe. E unindo São Tomé e Príncipe, nós temos que reconciliar São Tomé e Príncipe. Mas também o que nós queremos é trazer a esperança. Esse é o terceiro foco da nossa candidatura.
1: O prazo para a formalização junto do Tribunal Constitucional das candidaturas terminou ontem à tarde. Domingos Monteiro, atualmente presidente da Federação de Futebol de São Tomé e Príncipe, é o quinto pré-candidato a avançar com esta intenção de concorrer às eleições para a presidência de São Tomé e Príncipe. Na Guiné-Bissau, Domingos Simões Pereira vai continuar em casa, em prisão preventiva, e não houve qualquer alteração nas medidas medidas de coação. O líder do PAIGC, presidente eleito da Assembleia Nacional Popular, foi ouvido ontem até ao início da tarde, mais uma vez no Tribunal Militar Supremo de Bissau, desta vez por magistrados convocados para um tribunal que é considerado ad hoc, informações que foram adiantadas à Rádio RTP África depois desta audição por Roberto Indec. Ele integra o coletivo dos advogados de defesa de Domingos Simões Pereira.
8: Não houve alteração, mas também não houve agravamento do seu estatuto ou da medida de coação. Mantém-se na mesma, da prisão domiciliária, até que a promotoria se pronuncie cabalmente, porque houve requerimentos que o coletivo deu entrada e esses requerimentos ainda não mereceram a devida apreciação do coletivo da promotoria.
1: Roberto Indec, na reação a estas medidas que não têm até ao momento qualquer alteração, Domingos Simões Pereira saiu das instalações do Tribunal Militar no bairro de Santa Luzia e dirigiu-se em viatura pessoal para casa no bairro de Luanda, escoltado por soldados e polícias que patrulham a residência desde que em janeiro foi colocado em residência vigiada. Esta foi a segunda vez que Simões Pereira foi chamado ao Tribunal Militar Superior no âmbito de um processo relacionado com uma alegada tentativa de golpe de Estado a 25 de outubro de 2025. Últimas notas para a Somália, onde tem havido troca de tiros no momento em que a tensão pós-eleitoral escala e também para essa proposta que Zelensky, o líder da Ucrânia, avançou, propõe conversações face a face, faz esta proposta numa carta aberta a Vladimir Putin.
0: 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Estivemos com Paula Borges.
9: David Joshua.
0: E é mesmo assim, sextou.

costuma haver dessas bocas que só querem mesmo é destruir. Às vezes, faz parte da vida. Muito bom dia, são bocas. Humberto Luiz, na Pérola do Índico. Começamos em Angola com uma verdade para hoje. Sextou, DJ Tó Costa, com a voz de Yola Semedo, em mais uma hora nesta manhã. RTP África, sexta-feira, 5 de junho, com David Joshua na nossa, na vossa, na sua Rádio Quente. É a mais quente do planeta. 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Entretanto, estamos também nesta manhã em direção à Hora dos Ouvintes. Bom dia. Com o tanto que está a acontecer nos nossos países e no mundo, hoje abrimos a Hora dos Ouvintes para a modalidade Tema Livre. Escolha um assunto e partilhe na antena a sua opinião. Estamos juntos.

0: Estamos também a avançar para o Afro Nation, Karina Sofela.
1: Festival Afro Nation.
2: Olá e sejam bem-vindos a mais um episódio das Pérolas do Afro Nation. Quando pensamos no Afro Nation, pensamos imediatamente em música. Isso é um fato. Mas quem já esteve lá sabe que existe outra atração tão importante quanto os concertos. A moda. Para muitos participantes, o Afro Nation é também uma oportunidade para mostrar criatividade, identidade e orgulho cultural. Os looks começam a ser preparados semanas antes do festival. Há quem leve malas inteiras dedicadas apenas às combinações para cada dia. E não estamos a falar apenas de roupa. Estamos a falar de penteados, tranças, acessórios, joalheria e peças inspiradas em diferentes culturas africanas. O mais interessante é que o Afro Nation ajudou a dar visibilidade internacional a muitas marcas independentes criadas por jovens designers africanos e afrodescendentes. Peças inspiradas em tecidos tradicionais convivem com o streetwear moderno. E o resultado é uma mistura única entre tradição e inovação. Outro detalhe curioso é que muitos dos estilos vistos no festival acabam por influenciar tendências nas redes sociais durante meses. Fotografias e vídeos do Afro Nation circulam pelo TikTok, Instagram e outras plataformas, chegando a milhões de pessoas. E existe ainda uma dimensão cultural importante. Para muitos participantes, a forma de vestir é uma forma também de contar uma história. É uma forma de celebrar origens, heranças, familiares e identidades. Uma curiosidade também sobre a edição passada é que de tantas pessoas irem com as bandeiras dos seus países, o Afro Nation criou o Flag Day. Durante um dos dias do festival, era suposto todos irem com as suas bandeiras e muitos deles apareciam nas redes sociais do festival, o que também criava uma visibilidade para o país e para estas mesmas pessoas. No Afro Nation, a moda não é apenas aparência, é expressão cultural, é linguagem, é afirmação. E é mais uma prova de que este festival vai muito além da música. No próximo episódio, vamos conhecer a história de um dos artistas mais influentes da sua geração e muitos até o consideram como o rei dos Afrobeats. Tchau e até a próxima!

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1: Chegou o momento do planisfério.
3: A TSMC, que muita gente conhece pela sigla, é a companhia manufatureira de semicondutores de Taiwan. Toda a gente sabe que Taiwan produz mais ou menos 30 a 35% dos chips à escala mundial e de todas as dimensões, de todos os níveis produtivos alcançados. Esta grande empresa de Taiwan não está presente só em Taiwan, está presente também no mercado norte-americano e tem intenções de ampliar a sua presença no mercado norte-americano. Tem também ligações muito fortes a uma outra empresa que é decisiva na área dos semicondutores, que é a ASML, que é a holandesa. Esta produz as máquinas que vão produzir os chips. A ASML, baseada realmente na Holanda, tem depois sucursais ou prolongamentos nos Estados Unidos, na China, em Taiwan e em vários outros países. Ora, são duas empresas que, apesar de todo o alarido que se faz em torno das grandes startups norte-americanas, são duas empresas absolutamente decisivas na produção de chips, e não é apenas para a inteligência artificial, é para todo o desenvolvimento das grandes economias ou pequenas economias no mundo. Possuir a capacidade de trabalhar com semicondutores, com equipamento que usa semicondutores dos mais avançados, faz uma enorme, enorme diferença em termos de produtividade. Vamos só referir que são muito sensíveis ao mercado dos chips, todos os meios de transporte, terrestre, aéreo, marítimo, ferroviário, dispositivos bancários, dispositivos de comunicação, desde rádios, televisões até aos telefones, os telemóveis, instalações de equipamento de energia, portanto, barragens e centrais, postos de transformação também, e equipamento médico, que este é essencial e que tem vindo a evoluir muito e a tornar a medicina muito mais eficaz nos últimos tempos. Ora bem, no meio deste quadro todo, o diretor-geral da TSMC disse que a produção de chips ficará deficitária em relação à procura por anos. E isto aqui levanta, no mínimo, três problemas imediatos. Os fabricantes, portanto, os grandes produtores e as suas localizações, terão a tendência de financiar ou de fornecer, em primeiro lugar, os seus próprios mercados. E isto até às vezes por imposição governamental. É evidente que a produção de chips na China é estreitamente vigiada pelo governo, que não terá dúvida nenhuma em impedir exportações. A mesma coisa se passa nos Estados Unidos, e aí ainda pior, porque os Estados Unidos podem aplicar até tarifas absurdas, porque a ideologia agora nos Estados Unidos é o tarifismo, podem aplicar tarifas que tornem realmente muito difícil a outros de comprar produtos norte-americanos e de que entrem nos Estados Unidos componentes que possam ajudar a eventuais déficits destes produtos. Agora, isto quer dizer que os não fabricantes estarão não só em desvantagem, mas simplesmente arriscam a marginalidade. E isto é um problema muito sério, por exemplo, nos continentes africano e sul-americano. Ora, Este é um tema realmente grave. E apesar de todos os atavismos e todas as previsões sombrias de que a inteligência artificial vai cortar empregos, este déficit de chips pode realmente cortar empregos no curto prazo, pelo menos naqueles setores que citamos há pouco.
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1: Máxima de 23 graus para Lisboa, com sol que já está aí presente no seu alô. 19 para o Porto, 21 para Coimbra e 31 para Faro, onde continua a cheirar a verão. E na Perla do Índico, como é que vai avançando esta manhã? Bom dia de novo, Orfeu de São Lisboa.
2: Uma vez mais, bom dia David Joshua, bom dia ouvinte RTP África, dia de sol, ainda que o Instituto Nacional de Meteorologia preveja então para esta sexta-feira, último dia útil da semana, uma temperatura máxima de 28 graus aqui para a bela cidade das Acácias. E no que a informação diz respeito e que vai marcando a atualidade, está a morte de dois cidadãos moçambicanos, entre os 21 que perderam a vida em consequência do incêndio que deflagrou num hotel em Nova Delhi, na Índia. O ministro da Saúde de Moçambique deu conta desta ocorrência na quarta-feira, e que o CNS revelou também que estes dois cidadãos moçambicanos encontravam-se neste país para tratamentos médicos. Também, a partir da fronteira de Ressano Garcia, continuam a chegar moçambicanos que fogem da África do Sul, vítima da violência xenófoba. A Frelimo, o partido que governa Moçambique, já veio condenar estes atos que diz põem em causa o panafricanismo, bem como a irmandade entre os povos. Diz também o analista político e académico Pedrito Cambrão que está preocupado com esta violência que tem apenas como alvos cidadãos negros na África do Sul e que já levou à morte de 9 moçambicanos. Também, em outras notas ainda, é de destacar que a Confederação das Associações Económicas de Moçambique realiza hoje a sua terceira edição do Business Breakfast com o Ministro dos Recursos Minerais e Energia, Estevão Paulo, para discutir o ambiente de negócio no setor. Também neste Dia Mundial do Ambiente, muitas são as atividades que estão agendadas, como, por exemplo, o plantio de árvores e sensibilização ambiental. Destacar aqui uma iniciativa que vai decorrer na Escola Básica de Bunhiça, na Matola, onde os alunos vão também poder participar desta ação de plantio de árvores e também serem desta forma sensibilizados para a necessidade dos cuidados que se precisam ter com o meio ambiente. São então estas, David Joshua e ouvinte RTP África, notas que marcam os destaques da atualidade informativa neste o último dia útil da semana, sexta-feira, 28 graus e a temperatura máxima prevista aqui para a cidade de Maputo.
1: Um obrigado, Orfeu de São Lisboa. Votos de uma jornada positiva e também de uma boa festa-feira, que assim possa ser, que o fim de semana corra bem. Mudança para a Guiné-Bissau, só para encontrarmos Ineida Marta aqui com este Boca de Aluguer. Bom dia, mantenhas?

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0: Chama-se Fim de Semana, é de Gilito, alto ritmo para os dias que estão aí a chegar, som de Cabo Verde. Muito bom dia para a Luísa.
1: Olá, bom dia, com alegria. A rádio mais bonita do mundo. Em primeiro lugar, quero agradecer ao Estevam Kwambe pelas dicas que ele nos dá às sextas-feiras. Já tinha saudades dele. E um bom fim de semana a todos, com alegria, com muita paz, como disse o nosso irmão Estevam. Muita paz, muito amor no coração. Beijinhos. Bom fim de semana a todos.
0: Muito obrigado, Luísa Sousa, para si também. Uma boa jornada, se for o caso, e depois um fim de semana bom dentro do Leve Leve. Bom dia também para o Coça.
2: Bom dia, David. Bom dia, David. Finalmente, finalmente. Estamos já à sexta-feira, sexta-feira. Desejo um bom fim de semana a todos. Zé Coça, cidade de Maputo.
0: Muito bom dia, José Coça, um obrigado. É isso aí, finalmente, fim de semana e mais um pensamento partilhado. Bom dia, Alberto no Seixal. Não sei se é pior ser ignorante ou presunçoso no saber. Um pensamento partilhado com votos de uma boa sexta-feira, boa festa-feira. Um bom dia para o Seixal. Ora, um abraço também para o António no Porto e para a Elvira em Lisboa. O que temos agora é o desporto com o Mário Silva da Costa.
3: O candidato à presidência do Fenerbahçe, Hakan Safi, insiste que tem acordo para contratar Luís Soares caso vença as eleições do clube turco. O empresário diz mesmo que teve duas reuniões com o ponta-de-lança do Sporting. Para já, o clube de Alvalade não se vai pronunciar enquanto não for oficialmente contactado pelo Fenerbahçe. Entretanto, Hakan Safi anunciou ainda que esteve à conversa com André Villas-Boas, o presidente do Futebol Clube do Porto, que é amigo pessoal do empresário turco. Hakan Safi diz que Villas-Boas lhe deu os parabéns pela contratação de Luís Soares. No entanto, o jornal O Jogo revela que esta conversa nunca existiu. As eleições no Fenerbahçe decorrem este fim de semana. O Benfica oficializou a saída de Sidney Lopes Cabral. O ala cabo-verdiano ruma ao Trabzonspor da Turquia. O emblema turco paga 7 milhões de euros num negócio que envolve ainda mais 5 milhões mediante o cumprimento de objetivos, alguns fáceis de serem alcançados. Por isso, a venda deve dar-se por pelo menos 10 milhões de euros. Ainda na atualidade do Benfica, os encarnados confirmaram ontem em comunicado enviado à CMVM que o Real Madrid já manifestou interesse em contratar José Mourinho a troco de 15 milhões de euros. A Seleção Nacional continua a preparar o Campeonato do Mundo de Futebol. Portugal joga amanhã frente ao Chile no encontro de preparação no Estádio do Jamor. Ontem, o porta-voz dos trabalhos da seleção foi José Sá. O guarda-redes seguiu a mesma linha da restante comitiva e reforçou as ambições da equipa das esquinas.
4: Portugal está muito forte. Somos candidatos. Favoritos, para mim, foi quem já ganhou o Mundial. Por isso, acho que somos candidatos, estamos a trabalhar bem e, como já disse antes, queremos ganhar todos os jogos para, no fim, sim, poder levantar a taça.
3: Na conferência de imprensa, José Sá foi ainda questionado sobre o futuro de Roberto Martínez como selecionador depois do Mundial. O guarda-redes da seleção diz que não é assunto.
4: Isso não é tema nenhum, nunca falámos sobre isso e eu não sei nada sobre isso, por isso também não vou estar a responder a isso. Que eu saiba, o Mister vai continuar e é isso que nós queremos e por isso nós estamos todos com ele.
3: Hoje a equipa das esquinas treina às 6 da tarde, antes às 5 à conferência de imprensa, já com a participação do selecionador nacional Roberto Martínez. Já esta noite a seleção feminina defronta a Letónia, quinta jornada do grupo B3 da Liga das Nações, que também conta para o apuramento para o Campeonato do Mundo do próximo ano. As navegadoras somam 4 vitórias em 4 jogos e já garantiram lugar no play-off de apuramento para o Mundial. Na antevisão, o selecionador Francisco Neto sublinhou a importância do jogo desta noite para os objetivos de Portugal.
5: Garantimos o play-off, como já se falou, queremos garantir o primeiro lugar no grupo, queremos subir à Liga A, sabemos que para depender só de nós é importante vencer estes dois jogos. Claro que nós jogamos este jogo, tal como a Tatiana também afirmou, num momento de época especial, onde a frescura das jogadoras é um bocadinho diferente, por isso, olhar para o jogo, conseguir fazer uma boa exibição.
3: Quinta jornada do Grupo B3 da Liga das Nações, Portugal-Letónia, jogo às 8 da noite que vai poder acompanhar com relato em direto aqui na rádio. No ténis, é dia das meias-finais do torneio Roland Garros. No primeiro encontro, o checo Jakub Mencik vai defrontar o alemão Alexander Zverev, número 3 do ranking mundial. Na outra meia-final, um duelo italiano, Matteo Arnaldi vai medir forças com Flavio Cobolli. Ontem ficou definida a final feminina de Roland Garros, a russa Mira Andrieva vai defrontar a polaca Maja Szwalińska amanhã na grande final.

nas Ilhas Maravilhosas e Baguai, que assim seja, canção com história. Muito bom dia. Nesta manhã em que aqui o botão falhou, mas está tudo certo, mantenhas. 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

0: Alô.
1: Alô, alô, alô, alô, alô. Mais bela que a tua vida não existe.
2: Essa é a tua frase do dia.
1: Yeah. Acordar de manhã cedo, enfrentar comboio, enfrentar bafo, enfrentar tudo. A vida mesmo assim continua bela.
0: É verdade.
1: Linda,
0: tem saúde,
1: suave, tem saúde.
0: Tá vivo, né?
1: É o mais importante.
2: E hoje
1: pode faltar dinheiro, mas é o mais importante.
2: Yeah. Olha,
1: ter saúde.
2: Eu não sei se vocês sabem, mas hoje é Dia Mundial do Ambiente.
0: Ainda por cima.
2: Por isso, proteja o ambiente. Proteja o ambiente dos outros, não só o teu.
0: Respeitem o ambiente.
2: Respeita o outro.
0: Bom desodorizante.
1: Ah, uma escova.
2: E atenção, lá porque o desodorizante é 48 horas, não significa que
1: tens que ficar 48 horas sem tomar banho. Atenção, vocês andam a interpretar mal as coisas. Não faz.
2: É verdade.
1: E sabe que já inventaram também o desodorizante de 72 horas,
0: 3 dias.
1: Sim.
2: É muito
1: sim,
2: jogo.
1: Foi. Mas as pessoas entendem muito mais coisas.
2: Que desodorizante é 72
1: horas? 72
2: horas. 3 dias.
1: E o pessoal vai comprar. Olha, eles estão mais ativos. Não, 72 horas.
0: Foi a publicidade. Funcionou.
1: Não, 72 horas sem um shower.
0: Então, mas
1: sem um banho, David.
0: Mas aquilo está a funcionar, é negócio.
2: 3 dias.
0: Né?
1: 3 dias.
0: Não, então,
2: é muito.
0: Eles conseguem vender agora o cheiro.
2: Sabes o que também demora 3 dias? É o Afro Nation.
0: Yeah.
2: Afro Nation. E para quem não sabe, neste preciso momento falta um mês. Um mês. Vocês estão preparados para sentir o calor da Praia da Rocha, não é?
0: Yeah, sempre prontos.
1: E quer dizer que falta um mês, quer dizer, 5 ou 6. Já é quase no final, mas pronto. Um mês dá tempo de vocês começarem a fazer as poupanças. Verem já como é que vão fazer, se vão pedir folga, se vão aplicar uma baixa.
0: Sim.
1: Porque nós aqui não estamos incentivando ninguém, porque vocês já são mestres nisso.
0: Sim.
1: Posso estar. Não, aquilo é tipo o quê? Aquilo é sexta, sábado, domingo.
2: Domingo.
1: Quinta-feira, homem vai escorregando no trabalho. Abraço em
0: as crianças.
1: As crianças.
0: Vovós.
1: Coitada das crianças. Quinta-feira já, antes da fornecer, vão começar a simular que estão doentes.
2: Já estão simulando.
1: As crianças vão ficar constipadas. É verão, mas estão constipadas.
0: Estão
1: com uma alergia. Porque a criança apanhou baixas também, não se está. Estão a ficar muito amiga dos médicos.
2: Dos médicos.
0: Os pólenes, as alergias.
2: E esta também é a altura, se tu queres ir bem apresentado para o Afro Nation, esta é a altura de mandares vir roupa, não é?
0: Yeah.
2: Porque há sites que demoram uma, duas, três semanas.
1: Yeah. Vai atrasar e não vai atrasar.
2: Aquele serviço da fronteira de ardoeiro, não sei do quê.
1: Vai ficar desalfandegado. Atenção, nós ali estamos lá, pessoal que está vindo de outras moedas, está vindo dos francos, das libras,
0: dos dólares
1: é canené, está vindo outro sítio, você não vale a pena que esse teorinho também, vici, é assim, mentir, mesmo os outfits que você manda, seja humilde nos outfits.
2: Este
1: não pensa que é grande outfit que vai mandar. Lá vais ficar fraco.
2: Olha, então, esta é a altura de encher o carrinho, não é? Aqui é o carrinho da China.
1: Começa já a fazer skincare. Porque skincare demora até resultado. Olha. Se você começar hoje, até lá vai dar resultado.
0: Não é para fazer publicidade, mas tem que ser rápido. Porque eu temo que depois possa usar.
2: Esse carrinho mesmo.
1: Esse carrinho mesmo.
2: É para mandar vijar, não é?
1: Porque aquelas pessoas que vão lá.
2: São
1: aqueles cheques que tomam banho com água mineral da vida.
2: É outro campeonato.
1: Aquele é outro campeonato.
2: É outro campeonato.
1: Menos do salário mínimo, não é nós. Aqueles ali.
2: Mas olha, vai ser um Afro Nation muito especial. Primeiro dia vai ser logo o Ghana. Vamos ter Burna Boy, vamos ter a Tyler, vamos ter a Kellany, Ludmilla também. Por isso,
0: a maliciosa, né?
2: Eu estou a dar todas as fichas nesse Afro Nation.
1: Eu também estou mesmo a apostar tudo.
2: Tudo, né?
1: Estou mesmo a dar tudo. Estou a dizer, estou mesmo a corpo e alma está ali.
0: Vai ser pouca areia ali.
2: Ainda por cima, sexta, sábado e domingo. Daqui a um mês estamos lá.
1: Você já fez marcação no barbeiro?
2: Já fiz.
1: E o olha, aquilo é sexta, quinta-feira já marquei.
2: Já marcaste?
1: Outfit já está no carrinho, só falta já encomenda.
2: Já.
1: David.

0: Muitos calções, muitas mangas cafas.
1: Moças.
2: Aquela t-shirt, não é?
1: Está na altura. Esta é a altura.
0: Só estou bebendo muita água, está hidratado.
2: Manga cava para mostrar o macho, o músculo.
0: Claro.
2: Claro.
0: Agora estou fazendo muito braço. Em casa, flexões. Sou, abdominais, sou.
2: Não vai uma artista voar, não é? Lá do palco.
0: Quando vi, já bateu calor, está calor. Você tem que ter postura de t-shirt. Tem que ter postura agora essa tua barriga da cerveja, não vale a pena
1: tu
0: dizer
1: assim. Tu te garantes com, sem manga cava, sem t-shirt?
0: Com tudo.
2: É isso.
0: Tudo. Com ou sem t-shirt, tudo.
1: Todas as tablets, não é?
0: O problema é que só tirar t-shirt, vão seguir.
1: Por isso até já, Fronesha.

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1: Bom dia. 9 horas agora em Portugal e Angola, 7 horas em Cabo Verde, são 8 horas da manhã na Guiné-Bissau e em São Tomé e Príncipe, 10 horas em Moçambique. Conhecemos agora os principais temas e títulos deste jornal.
2: É um pedido da Amnistia Internacional neste Dia do Ambiente. Os países que participam na Cimeira de Bona na próxima semana devem aproveitar o encontro para passar de teoria à prática, avançar na eliminação dos combustíveis fósseis, aumentar o financiamento climático baseado em subvenções e reforçar a participação dos povos indígenas. Neste jornal, ainda os apoios que acabam de ser anunciados pelo governo de Cabo Verde a quem perdeu mercadorias no mercado de Ponta Belém depois do grave incêndio e também os novos números da violência no norte de Moçambique, em Cabo Delgado.
1: Máxima de 27 graus para a cidade de São Tomé, onde está prevista chuva, 33 para Bissau, 30 para a Praia, 26 para Luanda, 30 para Nampula e 28 para Maputo. O Jornal RTP África começa agora com a jornalista Paula Borges.
2: O governo de Cabo Verde aprovou um pacote de apoios para os comerciantes afetados pelo incêndio que destruiu centenas de bidões e mercadorias na zona de Ponta Belém, na cidade da Praia. As medidas foram anunciadas pelo ministro da Promoção de Investimentos e Fomento Empresarial, Eurico Monteiro, que justifica a decisão com a necessidade de complementar os auxílios já anunciados pela Câmara Municipal da Praia.
3: Para operadores informais, o governo apoia 12 medidas que acha importante. Primeiro, aquele que põe um rendimento solidário de 30 mil escudos por mês durante 12 meses, que está parecendo um tempo mais ou menos razoável para a pessoa poder fazer aquisição de materiais e de artigos que é necessário para retomar suas atividades. A segunda medida é complementa também subvenção financeira que foi dado para Câmara Municipal de Praia.
2: Eurico Monteiro, aqui a falar em crioulo, explica que foram aprovadas duas medidas importantes. A primeira, um rendimento solidário de 30 mil escudos por mês, cerca de 300 euros durante 2 meses, um período que o Governo considera razoável para a aquisição dos artigos necessários à retoma das atividades. A segunda medida consiste em complementar a subvenção já atribuída pela Autarquia da Praia. Quanto à Presidente da Associação das Rabidantes, Elida Alves, recorda os prejuízos provocados pelo incêndio e o impacto que isto tem tido na vida das comerciantes afetadas, agradece a resposta do governo e afirma que, apesar das perdas, as comerciantes mantêm a esperança de retomar a atividade que sustenta tantas famílias.
4: No dia 31, perdemos as bancas, perdemos mercadorias, perdemos lágrimas, mas não perdemos a fé. A gratidão por este governo, não esquecer das mulheres que sustentam famílias com bancas debaixo do sol.
2: Presente na cerimónia, o primeiro-ministro cessante, Ulisses Correia e Silva, garantiu que as medidas já foram publicadas no boletim oficial.
5: Aquilo que nos faz ler é que a mais de que exerce aquilo que é nossa missão, nossa obrigação e nosso dever, até final de nosso mandato. Então, nosso mandato ainda que termina. Ele termina com o empossamento de um novo governo. E empossamento é que é indigitação. Empossamento é nomeação, primeiro, na boletim oficial, exoneração desse governo e nomeação do novo governo, lá está entra em funções e não está sem. Portanto, queria para poder ficar claro, para quem tem dúvidas sobre esse tipo de processo ali, que não está no desempenho de nossas funções, nossas atribuições e nunca podia deixar de atuar face às situações que têm exigido emergência.
2: Ulisses Correia Silva a responder a dúvidas que possam existir sobre o facto de o governo avançar com este apoio, explica que consideram que estão a cumprir a missão e o dever até ao final do mandato e que o mandato só termina com a posse do novo executivo. O incêndio de Ponta Belém provocou, como se sabe, prejuízos avultados a dezenas de comerciantes, sobretudo mulheres ligadas ao comércio comércio informal levou a Câmara Municipal da Praia e também o Governo a avançar então com medidas de apoio à retoma da atividade económica. No norte de Moçambique, na província de Cabo Delgado, pelo menos 25 pessoas foram raptadas só em abril, 8 foram mortas, tudo num período marcado por um agravamento de ataques de grupos insurgentes que têm afetado também o apoio humanitário no terreno. Estes são números do relatório do OCHA, o Escritório das Nações Unidas para a Coordenação de Assuntos Humanitários, relatório a que a agência Lusa teve acesso e que realça que os incidentes de segurança aumentaram quase 50% em abril face a março, passando de 47 para 69, incluindo a detonação de 2 engenhos explosivos artesanais. Hoje é Dia do Ambiente e é neste 5 de junho que a Amnistia Internacional apela aos governos para que se comprometam com uma eliminação rápida, justa e financiada dos combustíveis fósseis, também para que aumentem o financiamento climático que se baseia em subvenções e que tornem mais forte a participação dos povos indígenas. Os países que vão participar na Alemanha, na Cimeira de Bona, na próxima semana, devem aproveitar esta reunião sobre o clima para, efetivamente, passarem à prática. É o que defende e aconselha a Amnistia Internacional, que lembra que há direitos ameaçados pelas alterações climáticas e sublinha, por isso, jornalista Rita Soares, que é urgente transformar compromissos em ações concretas.
6: O diálogo na Alemanha não pode ser desperdiçado, diz a Antena 1 André Julião, da Amnistia Internacional.
7: Os Estados que vão estar nestas reuniões sobre o clima da Conferência de Bona devem, sobretudo, aproveitar estas negociações para transformar os compromissos climáticos assumidos numa agenda que seja concreta, que seja execuível, que seja centrada nos direitos humanos e que seja possível levá-la depois para a COP31 no próximo mês de novembro.
6: É preciso que os governos levem a sério a prioridade de eliminar os combustíveis fósseis.
7: Através de uma transição justa, que também aumentem o financiamento climático baseado em subvenções e que concedam reparações integrais por perdas e danos relacionados com as alterações climáticas.
6: É que sustenta a Amnistia Internacional, com base em investigações recentes, o caminho a percorrer ainda é demasiado longo.
7: Existem no mundo mais de 18 mil locais de infraestruturas de combustíveis fósseis em operação, em 170 países. E pelo menos 2 mil milhões de pessoas, ou seja, um quarto da população mundial, vive a menos de 5 quilómetros dessas instalações.
6: Proteger o espaço cívico e reforçar a participação dos povos indígenas e das comunidades afetadas em todo o mundo no momento das decisões são também medidas que não podem ser ignoradas.
7: Porque, como vimos na COP30, no Brasil, as negociações foram feitas maioritariamente à porta fechada e com maior presença de lobistas da indústria de combustíveis fósseis do que defensores dos direitos climáticos, dos direitos humanos e do planeta.
6: Reparos da Amnistia Internacional a poucos dias da Cimeira de Bona, uma espécie de antecâmara para a COP31 na Turquia.
2: Rita Soares, e estes reparos da Amnistia Internacional, reparos e recomendações deixados no Dia Mundial do Ambiente, a menos de meio ano da Conferência das Nações Unidas sobre Alterações Climáticas. Esta Cimeira de Bona começa já na segunda-feira e prolonga-se até ao próximo dia 18 de junho. A Guiné-Bissau vai receber um financiamento de 10 milhões de dólares para reforçar a proteção das zonas costeiras e urbanas contra os impactos das alterações climáticas. É um apoio aprovado pelo Fundo para os Países Menos Desenvolvidos, gerido pelo Fundo Global para o Ambiente. Vai financiar durante 7 anos o projeto intitulado Futuros Resilientes. Esta iniciativa vai ser levada em frente pelo Ministério do Ambiente, Biodiversidade e Ação Climática, com o apoio do Programa das Nações Unidas para o Desenvolvimento, o PNUD. O projeto abrangerá a cidade de Bissau, a ilha de Bobaque e a localidade de Varela, áreas particularmente vulneráveis a inundações, a erosão costeira e à subida do nível do mar. Entre as ações previstas estão a restauração de mangais e florestas costeiras, o reforço de infraestruturas, a melhoria dos sistemas de preparação para catástrofes e o apoio às comunidades mais vulneráveis. É um projeto que prevê uma forte participação das mulheres nos processos de adaptação às alterações climáticas. Em Portugal, hoje é dia de greve dos trabalhadores das escolas, assistentes operacionais e também técnicos, uma paralisação que pode afetar o funcionamento das escolas. De resto, já está a afetar alguns dos estabelecimentos neste início da manhã. O Presidente da República inicia hoje uma viagem ao Luxemburgo no âmbito das comemorações do 10 de junho. À visita junta-se já amanhã o Primeiro-Ministro Luís Montenegro. A chegada de António José Seguro é muito aguardada pela comunidade portuguesa vasta no Luxemburgo, prometida por Seguro ainda em tempo de campanha. João Alexandre.
8: É uma visita com um significado especial ao país, onde são mais de 90 mil os residentes portugueses.
9: Portanto, esta escolha era prioritária, era estratégica.
8: Uma visita que é vista por Custódio Protásio, um dos conselheiros das comunidades portuguesas no Luxemburgo, como uma oportunidade para os imigrantes.
9: Neste momento temos a imprensa a olhar para nós, para aquela que é a primeira viagem do Sr. Presidente da República. É notória a satisfação com a realização desta visita.
8: Além de encontros com os grão-duques do Luxemburgo, com o primeiro-ministro luxemburguês da ida ao Parlamento. Na agenda do Presidente da República consta ainda um encontro com empresários portugueses, a inauguração de uma exposição ou um encontro com alunos portugueses.
9: Em cada momento, apresentar ao Sr. Presidente da República aquilo que são as nossas motivações, as nossas reivindicações, para que o Sr. Presidente possa ser, no fundo, uma forma de alavancar pedidos e necessidades, seja pela valorização da carreira dos professores, seja na promoção da língua portuguesa, na promoção da cultura portuguesa cá fora, mas também não esquecer que os portugueses não são apenas as remessas de imigrantes, são também os empresários que hoje investem cá fora, investem em Portugal.
8: Uma das reivindicações, lembra o conselheiro, é o voto digital à distância.
9: É preciso não esquecer que em campanha visitou Luxemburgo e outros países, e no Luxemburgo, no encontro que teve com os conselheiros, esse foi um dos temas que abordámos. Portanto, não nos vamos esquecer dessa reivindicação.
8: Mensagem deixada em jeito de aviso a poucas horas da visita oficial do novo chefe de Estado.
9: Acredito que venha com essa vontade de quebrar distâncias, não ser formal, porque nós já estamos geograficamente longe de Portugal, não queremos estar emocionalmente longe de quem nos representa no mais alto cargo na nação.
8: Com ou sem selfies?
9: Será muito difícil não atender ou não entrar nisto que será quase uma inevitabilidade. Cada um quererá a sua foto com o novo Presidente da República, António José Seguro, naturalmente.
2: E António José Seguro chega logo à tarde ao Luxemburgo, ainda hoje encontra-se com empresários portugueses na Embaixada de Portugal. Amanhã começa o dia com uma cerimónia de boas-vindas no Palácio Grão-Ducal. Para amanhã também está previsto esse jogo de preparação da Seleção Nacional de Futebol Masculino frente ao Chile no Jamor. Hoje a seleção faz o último treino na cidade do futebol em Oeiras, onde tem estado a trabalhar toda a semana. Sábado grande também para uma dupla de São Tomé e Príncipe. Falamos dos irmãos Calema, a dupla originária de São João dos Angulares, em São Tomé e Príncipe, António e Fradique, uma dupla que reúne hoje milhões de visualizações nas plataformas digitais e ultrapassa a marca de 1 milhão de seguidores nas redes sociais. A dupla esteve no ano passado no Estádio da Luz, conseguiu enchê-lo, amanhã tentará um feito inédito também, mas no Estádio Municipal de Braga, num espetáculo que será exibido em direto em 26 salas de cinema de norte a sul de Portugal continental e ilhas.

David Joshua. Muito bom dia de novo. Já podem ligar para a produtora Isabel Leonor através do número 213820185, indicativo 00351. Se precisarem, este é o número RTP África. Para quem ainda não gravou no aparelho, aqui está. É o número para poder inscrever-se na Hora dos Ouvintes. Hoje, com o tanto que está a acontecer nos nossos países e no mundo, hoje abrimos a Hora dos Ouvintes para a modalidade tema livre. Escolha um assunto e partilhe na antena a sua opinião. 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

0: na Guiné-Bissau, montanhas Aminjai, e depois na África do Sul com Jebza, Mahu e Samdeep, aqui Tokoda. Está a decorrer o tempo para poder inscrever-se na Hora dos Ouvintes. Hoje, com tema livre, escolha um assunto e partilhe connosco na antena a sua opinião. Estamos então a ficar a postos para esse evento. Com a Miss Chofela e a equipa da Vida é Bela a falar hoje na indumentária, está mesmo aí a chegar o maior festival da música africana na Europa. 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Daqui a pouco, vamos à artista da semana. RTP África. Esta semana estamos em Luanda. Conhecemos o trabalho de uma voz que ficou conhecida pela sua atividade na televisão em Angola. Maior que eu. Marlene Amaro é uma artista RTP África.
1: 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É um casal, jovem, apaixonado, mas que a dado momento tem que se separar, porque ela vai para fora estudar e trabalhar e ele tem que ficar.

0: Marlene Amaro começou por ser apresentadora de televisão angolana. Desde jovem sempre teve uma ligação especial com a música, mas foi depois de concluir a sua formação académica em Portugal que decidiu transformar esse sonho em realidade. Gravou no ano 2025 Disco Maior Que Eu, que acaba de chegar ao mercado internacional. Artista da Semana na RDP África. Ainda estão a tempo de se inscreverem para a Hora dos Ouvintes através do 213820185. Do outro lado da linha, a produtora Isabel Leonor cuida das vossas inscrições. Agora o destaque da manhã informativa. Paula Borges, bom dia de novo.
1: Bom dia, David. Quem vive e trabalha na Guiné-Bissau e com a Guiné-Bissau sabe, ainda que o diga apenas em privado, sabe que uma crítica, uma acusação pode custar o trabalho, o futuro da organização, o bem-estar da família. E isto não se aplica apenas aos guineenses, aplica-se também a profissionais de várias áreas que, questionados, admitem os vários atropelos, mas pedem desculpa e dizem que nada podem assumir porque querem continuar a fazer algo no país e com o país. A denúncia pode até custar vidas, como aconteceu, nomeadamente a vigário Luís Balanta. É isso que afirmam ativistas de direitos humanos, um jovem que era uma conhecida voz que contestava o atual regime. Continuam a suceder-se os casos num país de contínua impunidade e falta de esclarecimento sobre homicídios vários, mas, curiosamente, Domingos Simões Pereira, presidente eleito da Assembleia Nacional Popular, é de novo constituído suspeito num processo muito contestado, mesmo na forma como foram cooptados os magistrados. São magistrados civis que se dispuseram então a participar naquilo que várias vozes guineenses, e não só, afirmam ser um tribunal ad hoc absolutamente ilegal. Connosco está Tony Tcheca, antes mesmo de iniciar a gravação do debate africano. Tony, mais um esquema, é assim também que olha para aquilo que ontem se passou no Tribunal Militar Superior?
2: Naturalmente, o melhor que se pode dizer é que é um esquema. Para lá do esquema, porque, na verdade, os propósitos são outros. Ganhar tempo, ou pelo menos deixar passar o tempo, de forma que se possa que tenham algum alibi, algum argumento para manter Simões Pereira retido em casa, sob prisão, e de vez em quando chamá-lo ao tribunal. Mesmo que para isso tenham que constituir todo um novo grupo de juristas para poderem avaliar e voltar a juizar sobre o caso. Não há argumentos, não há elementos. Eles todos sabem, o próprio poder que está a ocupar o governo na Guiné-Bissau sabe perfeitamente que não há elementos, não há nada, está tudo dito e redito, não há, de facto, ponta para onde se pegue. A ideia é manter Domingos Simões Pereira com esse estatuto de preso, é um preso político, de facto, e que não fica sem possibilidade de participar na vida ativa. O receio, também outro receio, é que DSP, portanto, com a sua capacidade, a sua forma de estar, a forma e a aceitação que tem junto não só do seu partido e dos outros que fazem parte dessa coligação, que foi ao pleito eleitoral, tem todo um corredor, um espaço enorme onde, portanto, a sua palavra é ouvida. E é solicitada mesmo. Portanto, é tudo isso que faz temer a figura de DSP.
1: Várias fontes da RDP África cruzadas denunciam este grupo de magistrados como pessoas conhecidas por serem manipuladas nas decisões, nas suas sentenças, e já envolvidos em anteriores casos. São sempre denúncias várias de fontes cruzadas, mas que é difícil provar, mas com a sua idoneidade a ser contestada por muitas das figuras que se movem no meio também judicial e político da Guiné-Bissau, e perante toda esta passividade, este silêncio da comunidade internacional, apesar das múltiplas iniciativas, das múltiplas cartas que foram enviadas, nomeadamente pela família de Simões Pereira, às Nações Unidas, à CDAO, à União Africana, também as chamadas de atenção feitas mesmo aqui em entrevista à Rádio RTP África pelo enviado especial da União Africana, assumindo que, de alguma forma, a organização podia ter ido mais longe e também admitindo que há forças de bloqueio dentro da própria União Africana, como haverá certamente na CDAO. É nisso que acredita, Tony?
2: Sim, primeiramente há que dizer que, na verdade, este grupo de juízes, se é que nós podemos chamá-los de juízes, são bem conhecidos, não é? São conhecidos, portanto, e neste momento o espaço é pequeno. A quantidade de juristas que se prestam a esse serviço, porque é um serviço, portanto, devidamente recompensado monetariamente,
1: é
2: e não só.
1: É mais curto, não é? Porque é preciso recordar que os anteriores magistrados foram alvo de pressão, chamados à Presidência da República, para o verdito que se queria que acontecesse quando o Domingos Simões Pereira foi ouvido em fevereiro.
2: Isso acontece com qualquer um que se preste a esse tipo de serviço. Um serviço baixo, um serviço sujo, e que a maioria dos juízes diz que não, já não aceita, recusa. E depois há todo um eco enorme junto do povo guinense, das populações, que deixa entender, portanto, que há toda uma posição, um posicionamento de rejeição a esta situação. Porque para ninguém é segredo, ninguém tem dificuldades em interpretar o posicionamento deste poder que está instalado em Bissau. É um poder, portanto, malévolo, é um poder que está aí ao serviço de outrem, que não está no país, está a cumprir ordens que vêm de fora e, como tal, procuram fazê-lo da melhor maneira possível. E não querem jogar na incerteza. Então, já tem um ou dois grupinhos formados, meia dúzia de juristas que se prestam esse serviço. Portanto, não há condições, não há espaço, inclusive, não só na Guiné-Bissau, mas mesmo os países limítrofes, a opinião pública, que realmente o que está acontecendo na Guiné-Bissau não é nada mais nada menos o desespero do poder que esteve na base do golpe de Estado, é preciso dizê-lo, o golpe de Estado que interrompeu o ciclo eleitoral quando já havia eleições, dados apurados e prontos a serem apresentados, e os próprios convidados que participaram como observadores disseram exatamente o que eu estou a dizer, que havia resultados e que estavam prontos a apresentá-los. E, realmente, este poder, com a proteção das Forças Armadas, um grupo das Forças Armadas, acabou por impedir a execução total de todo o ato eleitoral. E no ato eleitoral, sabes muito bem quem ganhou e quem perdeu. Então, esses são os perdedores que estão ao serviço do outrem, que não está em Bissau e que, de longe, vai ditando as normas e as leis, e cada passo o que é que tem que fazer. E há daquilo que não faz. Não é por acaso que, ainda recentemente, houve mais uma remodelação governamental. E essa remodelação governamental tem a ver com a vontade e os critérios de táticos de quem está, de facto, a governar de fora.
1: E são estes novos dirigentes do país, novos não tanto, uma vez que muitos deles acabam por ser também figuras ligadas ao anterior regime de Sissoko Embaló, figuras que outras fontes da RDP África, da Rádio RTP África, confirmam que acumulam sinais exteriores de riqueza. Fontes policiais afirmam também à rádio que muitas destas figuras têm vários imóveis, nomeadamente em Portugal, nomeadamente numa zona nova de Odivelas. Fontes policiais também contactadas pela rádio afirmarem que muitos destes imóveis nem sequer estão em nome das figuras em causa, nem tampouco dos seus familiares. Muitas vezes nem chegam a ser feitas as escrituras e os imóveis mantêm-se em nome dos construtores para impedir qualquer investigação. Investigação que, no entanto, vai avançando.
0: 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Daqui a pouco vamos ter a opinião de Gelson Bahia, de São Tomé e Príncipe.
3: Quando nos guiamos apenas pela pergunta "isto é permitido?", em vez de "isto é correto?", todo o sistema jurídico se torna vulnerável à repetição de falhas e erros grosseiros que, invariavelmente, o conduzem ao desgaste e ao descrédito perante os cidadãos.
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0: Chegou a altura de darmos o nosso bom dia à Miss Chofela.
4: Bom dia com alegria, RTP África. Hoje vamos falar de lugares onde as pessoas parecem descobrir o segredo da vida longa. Oh, como assim? Pois bem, existe um grupo de regiões chamadas Blue Zones, que tradução do inglês para português significa zonas azuis. E são lugares estudados por cientistas porque têm muitas pessoas a viver mais de 90 ou mais de 100 anos. E uma dessas regiões, muito famosas, fica no Japão, em Okinawa. Lá, existem muitos idosos extremamente ativos. Muitos continuam a trabalhar, a cozinhar, a caminhar e até mesmo dançar. Os cientistas descobriram que hábitos muito parecidos é que levam a esta rotina e tão longínqua. Como, por exemplo, uma alimentação equilibrada, menos comida processada, menos estresse, amizades fortes e uma vida mais calma. Uma das descobertas mais interessantes foi essa, é que pessoas que vivem mais costumam ter relações sociais fortes. Família, amigos, comunidade. Não é sobre ginásios luxuosos, muitos nem sequer frequentam o ginásio, mas movimentam o corpo naturalmente todos os dias. Especialistas acreditam que o estresse constante acelera o envelhecimento e nessas regiões a rotina costuma ser muito menos corrida. Mas atenção, além de Okinawa no Japão, existem outras regiões muito famosas, estudadas pelos cientistas, como por exemplo na Itália, Sardenha, nesta ilha, existem muitos homens que chegam aos 100 anos. E os cientistas observaram que a alimentação mediterrânica, muito queijo e vinho, caminhadas diárias por causa das montanhas, vida mais calma e forte ligação familiar estão entre os motivos pelos quais muitos idosos continuam ativos mesmo depois dos 90 anos. Saímos de Itália e viajamos até a Grécia, em Icaria. Icaria é conhecida como a ilha onde as pessoas quase esquecem de morrer. O que é que acontece lá? As pessoas dormem mais, fazem cestas, comem alimentos naturais e vivem com menos estresse. Vocês estão a dar conta que o fator não ter estresse é muito importante, né? E uma curiosidade absurda é que demência e Alzheimer aparecem muito menos lá. Também nos Estados Unidos da América existe uma Blue Zone, fica em Loma Linda. Muitos habitantes são adventistas e seguem hábitos como alimentação mais saudável, pouco álcool, pouco tabaco, descanso regular e uma forte vida espiritual. Os cientistas dizem que a comunidade e o propósito fazem muita diferença. Também na Costa Rica, na península de Nicoya, existe uma região cheia de idosos ativos e felizes. Os hábitos comuns entre eles são comidas simples, milho e feijão, vida familiar forte e muito movimento natural no dia a dia. Muitos idosos continuam independentes durante muitos anos. E os cientistas descobriram estes padrões em todas as Blue Zones. Menos estresse, lá está, mais convivência humana, alimentação simples, movimento diário, menos solidão e um propósito de vida. Ou seja, talvez o segredo da longevidade não seja viver a correr atrás da vida, mas sim aprender a viver mais devagar.
0: Miss Chofela com mais um tema para nos deixar a pensar para além dos sorrisos. A opinião de Gelson Bahia é agora com o destaque para São Tomé e Príncipe.
5: Eis que no passado dia 28 de maio de 2026, quando todas as atenções pareciam estar voltadas para os vários debates necessários ao quadro pré-eleitoral que está prestes a arrancar em São Tomé e Príncipe, o Tribunal Constitucional de São Tomé e Príncipe decidiu brindar-nos, mais uma vez, com uma decisão que, embora pretendesse corrigir os erros cometidos pelos anteriores juízes da Corte, apenas veio lançar mais tensões, desconfiança e um emaranhado de dúvidas jurídicas sobre as consequências legais e desejáveis do acórdão agora proferido. A telenovela envolvendo a disputa pela posse da cervejeira Rosema e o modo como o Tribunal Constitucional de São Tomé e Príncipe passou a desempenhar a sua missão, configurando-se, infelizmente, como uma autêntica correia de transmissão de vontades políticas conjunturais, deve remeter-nos, à primeira vista, para uma pertinente observação de Francesco Carnelucci, o eminente jurista italiano. Se bastassem apenas as leis, não haveria necessidade de juízes. Ora, em tempos tão difíceis para a administração da justiça em nome do povo, é imperativo que os aplicadores do direito tenham a sensibilidade de compreender que a legalidade não deve constituir o teto moral de uma sociedade, mas sim a sua base. Quando nos guiamos apenas pela pergunta "isto é permitido?", em vez de "isto é correto?", todo o sistema jurídico se torna vulnerável à repetição de falhas e erros grosseiros que, invariavelmente, o conduzem ao desgaste e ao descrédito perante os cidadãos. Não é possível compreender, à luz do nosso sistema jurídico-constitucional, como foi possível transformar um tribunal que deveria ter por missão administrar a justiça em matérias de natureza jurídico-constitucional numa espécie de balcão único de gestão de expectativas e de interesses estratégicos, políticos e partidários pouco republicanos que apenas contribuem para a degradação do ambiente político, da confiança na justiça e da descredibilidade dos mais altos titulares de cargos públicos e políticos do nosso país. Nunca é demais recordar que, em Rosema, infelizmente, não há coincidências nem movimentos inorgânicos entre as personagens. Cada acontecimento é consequência de decisões anteriores, recordando-nos que, tal como na vida real, os efeitos raramente surgem dissociados das causas que os originaram, empurrando o país e as suas instituições para um abismo sem fim.
0: A opinião de Gelson Bahia de São Tomé e Príncipe, que podem escutar sempre que assim o entenderem em africa.rtp.pt.

0: O sonante Laton Cordeiro aqui com Mastic Soul neste problema. Também podíamos dizer que é maca. Muito bom dia, António, na Amadora. Estamos juntos na rádio mais quente do planeta. E daqui a pouco vamos para o Planeta Música. É já a seguir.
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O Planeta Música no Brasil, a máxima é de 23 graus, hoje para Lisboa com sol, 19 para o Porto, 21 para Coimbra e 31 com um verão antecipado para Faro, 28 máxima para Maputo, 30 a máxima para Nampula, também para a cidade da Praia, sendo que quanto a Luanda, a subida é para os 26 graus, vamos contar com máxima de 33 em Bissau, num dia em que o sol é amigo e está presente, apenas previsão de chuva possível para a cidade de São Tomé. Para o final, o som é de Richie Campbell, chama-se Look What You've Done. Estamos na Lusofonia, a caminho das notícias. Bom fim de semana, leve.

0: Bom dia, 10 horas em Portugal e Angola, 8 horas da manhã em Cabo Verde, 9 na Guiné-Bissau e em São Tomé e Príncipe, são 11 horas em Moçambique. Aqui estão os temas que fazem parte deste jornal.
1: O Estado de Direito está sob permanente ataque na Guiné-Bissau. Quem o afirma é Ricardo Sá Fernandes, advogado português, após a audição de ontem de Domingos Simões Pereira no Tribunal Militar. É um pedido da Amnistia Internacional neste Dia do Ambiente. Os países que vão participar na Cimeira de Bona na próxima semana devem aproveitar o encontro para passar da teoria à prática, avançar na eliminação dos combustíveis fósseis, aumentar o financiamento climático baseado em subvenções e reforçar a participação dos povos indígenas. Neste jornal, também o apoio anunciado pelo governo de Cabo Verde a quem perdeu tudo no incêndio no mercado informal na cidade da Praia.
0: O bom tempo vai marcando esta sexta-feira nas nossas cidades. No jornal RTP África temos a assinatura da jornalista Paula Borges.
1: Domingos Simões Pereira vai continuar em casa, em prisão domiciliária, assim apresentada pelas autoridades do país, e não houve qualquer alteração nas medidas de coação. O líder do PAIGC, presidente eleito da Assembleia Nacional, voltou a ser ouvido, desta vez por um novo coletivo de magistrados vindos do Poder Judicial Civil, informações que foram confirmadas pelo porta-voz do coletivo dos advogados de defesa, Roberto Indec. Em direto neste jornal está agora Ricardo Sá Fernandes, advogado português, com ligações também a vários casos mediáticos em Portugal, muitas ligações profissionais e pessoais com a Guiné-Bissau, e uma das vozes que não tem deixado de chamar a atenção para aquilo que está a passar-se na Guiné-Bissau. Bom dia, Sr. Doutor, obrigada pela sua disponibilidade. Como encara mais este alegado caso movido contra Domingos Simões Pereira?
2: Infelizmente, com uma enorme preocupação. A degradação da Guiné-Bissau mantém-se, agrava-se, perante uma cumplicidade ou uma passividade da comunidade internacional, e isso é muito preocupante, porque a Guiné-Bissau corre o risco de entrar num caminho sem retorno. E a situação em que está Domingo Simões Pereira é uma situação completamente à margem da lei. Ele é um preso, é um puro preso político, sem culpa formada, sem uma acusação concreta que seja imputada, sem provas de coisa nenhuma. Ele está ali apenas para evitar que, do ponto de vista político, possa liderar o maior partido da oposição e possa exercer o cargo para que de quem ainda é titular, que é o Presidente da Assembleia Nacional Popular. Portanto, a situação na Guiné-Bissau, relativamente a mais este passo que agora foi dado, com os juízes que foram arranjar para substituir aqueles que não fizeram o que o poder queria que fizesse, e isso é absolutamente intolerável. Portugal, os democratas, todos aqueles que têm relações com a Guiné-Bissau, estimam a Guiné-Bissau, têm a obrigação de dizer, de não se calar, porque a única forma neste momento de reagir contra o que se passa na Guiné-Bissau é não estarmos calados, é mantermos viva a chama da indignação em voz alta, para que o poder não se sinta que passa pelos pingos da chuva. Não, não vai passar. Nós, todos aqueles que estamos empenhados nesta luta, que é uma luta pelo Estado de Direito, não é uma luta partidária. Nós não, eu, quando dou voz a esta luta, não é por causa do PAIGC ou da pessoa em si, do Domingos Simões Pereira, é por aquilo que representa este ataque ao Estado de Direito e que leva para a cadeia o líder da oposição, porque é líder da oposição. E isso é absolutamente inaceitável.
1: Acredita que toda esta insistência das autoridades nomeadas pelos militares é também uma fuga para a frente, uma tentativa para normalizar aquilo que várias vozes dentro e fora do país apontam como ilegal e vencendo também pelo cansaço os parceiros tradicionais da Guiné-Bissau, que têm estado, de resto, bastante paralisados, digamos assim?
2: É isso mesmo, a expressão é essa mesma, ganhar pelo cansaço. Enfim, ninguém apoia o que se passa na Guiné-Bissau, no nível internacional, em todas as instâncias o que se tem passado, desde que não foram aceitos os resultados das eleições de novembro, tem sido unânime, mas de facto há uma voz de dissonância, de discordância, de crítica, mas depois há muito pouca ação, há muita passividade, há muita cumplicidade. E é preciso que a comunidade internacional seja agitada, seja confrontada com o que se passa na Guiné-Bissau e que reaja contra o poder que está na Guiné. Não, como é evidente, não está a pensar em nenhuma intervenção armada, como é óbvio, longe disso, mas há mecanismos de pressão diplomática, económica. Acho que a União Europeia tem um papel muito importante a fazer nessa matéria e acho que Portugal, através da Cplp, mas sobretudo neste momento da União Europeia, pode ser um fator muito forte junto das autoridades da Guiné-Bissau para lhes fazer crer que não vamos estar silenciados e eles não vão silenciar o maior partido da oposição e o líder do maior partido da oposição. Isso a comunidade internacional não vai aceitar e todos os democratas têm de se empenhar na defesa desses valores e na luta contra aqueles que efetivamente tomaram o poder da Guiné-Bissau contra o direito, contra os guineenses, contra a democracia, contra aquilo que é a dignidade humana.
1: Agradecemos a Ricardo Sá Fernandes, reputado advogado português, sobre os últimos acontecimentos na Guiné-Bissau, depois de mais uma audição a Domingos Simões Pereira, que vai manter-se retido em casa naquilo que é apresentado como uma prisão domiciliária. Está nestas condições desde o final de janeiro, depois de ter passado cerca de 2 meses na segunda esquadra em Bissau. E ainda na Guiné-Bissau, sabe-se que o país vai beneficiar de um financiamento de 10 milhões de dólares para o reforço à proteção das zonas costeiras e urbanas contra os impactos das alterações climáticas. É um apoio prestado pelo Fundo para os Países Menos Desenvolvidos, gerido pelo Fundo Global para o Ambiente. É um financiamento a 7 anos. Vai ser coordenado pelo Ministério do Ambiente, Biodiversidade e Ação Climática, que tem nos últimos dias um novo dirigente, Carlos Pinto Pereira, saído também de um outro ministério, do Ministério da Justiça, vai ter o apoio do Programa das Nações Unidas para o Desenvolvimento. É também o dia em que a Amnistia deixa um alerta para a necessidade imediata de ação. Os países que participam na Cimeira de Bona, na Alemanha, na próxima semana, devem aproveitar este encontro sobre o clima para passar da teoria à prática. É o que afirma hoje a Amnistia num comunicado. Rita Soares.
3: O diálogo na Alemanha não pode ser desperdiçado, diz a Antena 1 André Julião, da Amnistia Internacional.
4: Os Estados que vão estar nestas reuniões sobre o clima da Conferência de Bona devem, sobretudo, aproveitar estas negociações para transformar os compromissos climáticos assumidos numa agenda que seja concreta, que seja execuível, que seja centrada nos direitos humanos e que seja possível levá-la depois para a COP31 no próximo mês de novembro.
3: É preciso que os governos levem a sério a prioridade de eliminar os combustíveis fósseis.
4: Através de uma transição justa, que também aumentem o financiamento climático baseado em subvenções e que concedam reparações integrais por perdas e danos relacionados com as alterações climáticas.
3: É que sustenta a Amnistia Internacional, com base em investigações recentes, o caminho a percorrer ainda é demasiado longo.
4: Existem no mundo mais de 18 mil locais de infraestruturas de combustíveis fósseis em operação, em 170 países. E pelo menos 2 mil milhões de pessoas, ou seja, 1/4 da população mundial, vive a menos de 5 quilómetros dessas instalações.
3: Proteger o espaço cívico e reforçar a participação dos povos indígenas e das comunidades afetadas em todo o mundo no momento das decisões são também medidas que não podem ser ignoradas.
4: Porque, como vimos na COP30, no Brasil, as negociações foram feitas maioritariamente à porta fechada e com maior presença de lobistas da indústria de combustíveis fósseis do que defensores dos direitos climáticos, dos direitos humanos e do planeta.
3: Reparos da Amnistia Internacional a poucos dias da Cimeira de Bona, uma espécie de antecâmara para a COP31 na Turquia.
1: Os avisos deixados pela Amnistia Internacional neste 5 de junho, que é Dia do Ambiente. O Governo de Cabo Verde aprovou um pacote de apoios para os comerciantes afetados pelo incêndio, que destruiu centenas de bidões e mercadorias na zona de Ponta Belém, na cidade da Praia. As medidas foram anunciadas pelo Ministro da Promoção de Investimentos e Fomento Empresarial, Eurico Monteiro, que justifica a decisão com a necessidade de complementar os apoios já anunciados pela autarquia da Praia, pela autarquia da capital. A presidente da Associação das Rabidantes, Elida Alves, recordou os prejuízos provocados pelo incêndio e o impacto que acabou por ter na vida das comerciantes e das famílias. Agradeceu a resposta e diz que as comerciantes mantêm a esperança de retomar a atividade.
5: No dia 31, perdemos as bancas, perdemos mercadorias, perdemos lágrimas, mas não perdemos a fé. A gratidão por este governo. Não esquecer das mulheres que sustentam famílias com bancas debaixo do sol.
1: Assim, o desabafo desta mulher que representa as vendedoras deste mercado informal, que acabou por ser destruído pelo incêndio de grandes dimensões. No norte de Moçambique, na província de Cabo Delgado, pelo menos 25 pessoas foram raptadas só em abril, 8 foram mortas num período marcado por um agravamento dos ataques de grupos insurgentes, que têm também afetado o apoio humanitário no terreno. E estes são números do último relatório do OCHA, o escritório das Nações Unidas para a Coordenação de Assuntos Humanitários. Também essa nota que vamos desenvolver, um hotel da família do presidente da Guiné Equatorial, Teodoro Obiang, foi transformado em local de detenção para deportados dos Estados Unidos ao abrigo de um acordo de cerca de 6,4 milhões de euros com a administração Trump. É o que avança a agência de notícias Associated Press, que conseguiu ter um repórter na ilha de Bioko, aproveitando a entrada de jornalistas para acompanhar a visita recente do Papa. Foi lá que conseguiu confirmar que Obiang transformou o Bami Hotel, que pertence à família, numa prisão para requerentes de asilo deportados dos Estados Unidos, ao abrigo de um acordo opaco de cerca de 7,5 milhões de dólares, os perto então de 6,4 milhões de euros, das pelo menos 32 pessoas que lá estiveram detidas desde novembro. 25 foram forçadas a regressar aos países de origem em África, onde as vidas podem estar em perigo. As restantes enfrentam pressão das autoridades para sair. Como os próprios relataram à Associated Press, o hotel é um ponto de passagem para homens e mulheres de Angola, Eritreia, Etiópia e Mauritânia, segundo a agência de notícias norte-americana.
0: Final do jornal RTP África com Paula Borges. 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Já a seguir, a hora dos ouvintes para fecharmos a semana.
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0: Sejam bem-vindos a esta Hora dos Ouvintes. Com o tanto que está a acontecer nos nossos países e no mundo, hoje abrimos a Hora dos Ouvintes para a modalidade de tema livre. Escolha um assunto, apenas um assunto. Fazemos sempre o pedido para poder de síntese. Escolha um assunto e partilhe na antena a sua opinião. Estão aqui os microfones disponíveis e vamos para já a cumprimentar o Abu Moreira. Seja bem-vindo.
11: Bom dia, David. Bom dia a toda a equipa da RDP África. Caros ouvintes, Abu Moreira. Na minha modesta opinião relativamente ao tema livre hoje, eu gostava de falar do famoso tribunal ad hoc que foi criado só para julgar engenheiro Domingos Simões Pereira. Por cima é o tribunal militar. Um que é o tribunal ad hoc, que é o tribunal militar, depois é composto pelos juízes civis. Acho que uma coisa um pouco que não podia andar. Tribunal militar para julgar um civil e é constituído pelos juízes civis. É, para mim é uma aberração, é uma brincadeira simplesmente no país onde as pessoas não respeitam ninguém. É a forma de buscar como podem intimar, como podem arranjar elementos que eles não têm. O homem é inocente, mas como podemos julgar o pretendente, às vezes um suspeita que pensamos que pensou que podia dar golpe de Estado e não julgamos os que deram golpe de Estado? Os que deviam ser julgados são os que deram golpe de Estado. Temos o atual Presidente da República, Primeiro-Ministro e demais pessoas que estão lá, que fizeram um golpe de Estado. São esses que devem ser julgados. Na minha modesta opinião, porque já fizeram, é um facto consumado. Os outros que talvez pensaram, talvez ouviram alguém a dizer que vai mudar o golpe. É um pensamento que não está escrito. Mesmo que foi pensado, mas não é uma realidade. Entretanto, os que fizeram o golpe, que devia ser julgado, na minha modesta opinião. Mas, infelizmente, a África tudo é o contrário. Vamos julgar os suspeitas e deixamos os autores, os que já consumiram, os que nós conhecemos, os que nós vimos, os que estão a executar isso. Isto é anormal. Muito obrigado, David. Bom Moreira.
0: Obrigado. Nós, Abu Moreira, escolheu falar sobre a justiça na Guiné-Bissau. Aqui, opinião partilhada e registada na antena da Hora dos Ouvidos. Agora, um bom dia, por ordem de inscrição, ao Mariano Quadê. Seja bem-vindo. Bom dia.
12: Bom dia, David. Bom dia a todos os nossos ouvintes. Um pouco no seguimento daquilo que foi também a intervenção anterior, o meu tema é de facto a indignação pela situação de injustiça que está a ser cometida contra Domingos Simões Pereira no âmbito de um processo que é totalmente descabido e desprovido de fundamento jurídico e político. É bastante preocupante aquilo que está a passar. São responsabilidades que são inconstitucionalmente produzidas contra acusações contra Domingos Simões Pereira, cada vez mais flagrantes e mais descabidas. 6 meses de detenção sem qualquer tipo de justificação e de acusação formal, para depois requisitar juízes do Tribunal Civil para prestarem um serviço ao Tribunal Militar, sendo Domingos Simões Pereira Presidente da Assembleia Nacional Popular, que goza de imunidade parlamentar. E, portanto, há aqui um conjunto de violações da lei, justamente para a instrumentalização da justiça, para que se possa continuar a perpetuar esta perseguição a uma pessoa, a um civil, a um cidadão guineense, que tem direito do exercício do poder político ou dos direitos políticos no seu país, e que, como vimos ontem, a sua deslocação naquele curto período para o Tribunal Militar para responder a esta notificação descabida, movimentou em cada 100 metros que fazia milhares de pessoas à sua volta, não é? Não chegando mais porque as forças da ordem impediam, nós vemos bem o que é que está por detrás. O que está por detrás disto é justamente o desrespeito continuado por aquilo que é a vontade do povo. O povo escolheu, o povo queria escolher desta última eleição, foi impedido o próprio Domingos Simões Pereira, de forma arbitrária, a participar nas eleições. Depois, não obstante isso, o próprio Domingos Simões Pereira, promovendo a paz, decide colocar-se no segundo plano, apoiar um outro candidato. E este candidato foi vencedor, e ainda assim, a interrupção das próprias eleições foi feita por militares identificados que estão no poder neste momento e que não são acusados de nada. E uma pessoa que sempre fez o seu caminho escolhendo a paz, escolhendo não colocar um único cidadão guineense em risco, é perseguido. Portanto, nós vemos bem de onde é que isto tudo vem e apelamos à comunidade internacional, mais uma vez, porque não há outro recurso, uma vez que internamente existem bastante um poder das armas que cala a vontade do povo guineense. E é sobre isto, e é isto que está em causa. A Guiné-Bissau está integrada na sub-região, na CDAO nomeadamente, e esta organização que tem capacidade para, de forma no terreno, para que, de forma concreta, no terreno, possa colocar ou repor a ordem constitucional, apesar da sua deliberação, que vai para 6 meses, assim não consegue implementar. Portanto, há aqui uma falência das instituições que condena o futuro do povo guineense até este momento.
0: Concluindo.
12: E nós, para concluir, temos que dizer que os guineenses têm que perceber de uma vez por todas que a vontade da maioria tem que ser respeitada. É a única forma de se encontrar a paz e a convivência social num Estado de Direito democrático. E é da responsabilidade de todos, mas todos, abrirem-se para o caminho do diálogo. É a única forma de se ultrapassar esta situação de sistemáticos golpes de Estado, contrariando a vontade popular, demonstrando que a força prevalece sobre a razão. Isso não faz sentido nos dias de hoje e condena o país uma visão de disfuncionalidade internacional e condena a imagem dos próprios atores da justiça. E, portanto, este não é o caminho, esta não é a solução e, portanto, que reflitam e que promovam o diálogo para que se encontre e o povo guineense se reveja nos seus líderes.
0: Obrigado, Mariano Quadé. O tema é livre. Pedimos na RTP África que partilhem o tempo. O Mariano Quadé resolveu falar sobre a prisão de Domingos Simões Pereira na Guiné-Bissau. Vamos dar oportunidade agora ao Ernesto Maci para partilhar connosco a sua opinião e tema escolhido. Bem-vindo.
13: Obrigado, David. Saudações, saudações extensivas ao vastíssimo auditório da RTP África que nos acompanha nesse exato momento, avançando quanto ao tema de hoje, por sinal hoje, tema livre. Bom, eu vou tocar num tema bastante sensível que tem a ver com a saúde em Moçambique. Nos últimos tempos, tem proliferado medicamentos fora do prazo por parte da cadeia de distribuição de medicamentos de Moçambique, por parte do Sistema Nacional de Saúde de Moçambique, por parte do Ministério da Saúde de Moçambique. O próprio governo desafiou a junta médica aos enfermeiros para que provassem realmente se existe ou não medicamentos fora do prazo, porque o governo declinava que não existem medicamentos no Sistema Nacional de Distribuição de Medicamentos de Moçambique, medicamentos que passam a repetição fora do prazo. E os enfermeiros provaram com A mais B que existem sim medicamentos que estão a ser administrados à nossa gente, aos utentes que estão fora do prazo. Que governo é este que não está com compromisso ou comprometimento em servir a sua gente? Nós vemos e testemunhamos nossa gente, nossos filhos, nossos irmãos, quando vão às unidades sanitárias, os técnicos que estão lá dão medicamentos fora do prazo. Vale a pena salientar que um medicamento fora do prazo, assim é que é equiparado a remédios para matar o rato. Um medicamento fora do prazo é equiparado a remédios para matar o rato. Agora nós perguntamos, afinal de contas, qual é a agenda do governo de Moçambique? Se é silenciar o seu povo através de medicações fora do prazo, que o digam que já é tempo de o povo moçambicano ser diminuído para que possam ficar e viver aqueles que acham-se donos de Moçambique, aqueles que acham-se que têm direito à vida em Moçambique. O próprio slogan do Ministério da Saúde já o diz, o nosso maior valor é a vida. Mas agora nós contradizemos tudo isso. O nosso maior valor é silenciar vida. Este é que deve ser o slogan do Ministério da Saúde de Moçambique. O nosso maior valor é silenciar vidas. Porque enquanto não houver comprometimento por parte do governo moçambicano em servir o seu povo através de serviços com qualidade, básicos à sua gente, nós ainda vamos questionar, afinal de contas, qual é a agenda desta gente que está a governar Moçambique. São os primeiros a darem nota negativa, zero na multiplicação ao nosso Sistema Nacional de Saúde, saindo eles para serem tratados em Joanesburg, saindo eles para serem tratados em Portugal, saindo eles para serem tratados na Alemanha. São os primeiros que não confiam no próprio sistema que estão a administrar. E o povo vai confiar ou não com tudo isso que nós estamos a vivenciar hoje? Vastíssimo auditório da RTP África, estamos juntos. David, a emissão é vossa.
0: Muito obrigado, um canimambo. Bom dia para o Ernesto Maci. Agradecemos a partilha da opinião. Assunto sensível, saúde em Moçambique no campo dos medicamentos fora de prazo. Agradecimento também pelo facto de Ernesto Maci ter cumprido a baliza que pedimos entre os 2 e os 3 minutos de intervenção para que quase todos ou todos os ouvintes inscritos possam ter a mesma oportunidade de participação e partilha. Agora, um bom dia para o Caramo Silá. Obrigado por ter aguardado. Seja bem-vindo. Bom dia.
14: Bom dia, David. Bom dia a todos os ouvintes. Eu vou falar do que está acontecendo no meu país, que é Guiné-Bissau. É um absurdo, né?
0: Pedimos desculpa por interromper o Caramo Silá. Se puder, não sei se alguma coisa pode estar aí a tapar o microfone do seu telefone. Nós estamos a ouvir bem a sua voz. Vamos lá então fazer uma nova tentativa para ver se conseguimos perceber melhor as suas palavras.
14: Bom dia. Não sei se está a me ouvir bem.
0: Agora sim. Faça o favor de continuar.
14: Eu queria falar do absurdo que está acontecendo no meu país. Já falou em dois conterrâneos no meu, que é Guiné-Bissau. O que está acontecendo na Guiné-Bissau é uma vergonha. Os militares de Guiné-Bissau têm que ter vergonha na cara para deixar aquele povo em paz. Eles é que andam a atrasar o processo daquele país. Porque os militares pensam que só eles é que têm que ficar no poder. Eles têm que saber que o lugar do militar é no quartel. É isso que o Domingo sempre diz, que o lugar do militar é no quartel. E eles têm que respeitar isso. E a farda que eles metem no corpo tem que ser respeitado. Hoje em dia o militar de Guiné não tem respeito. Alguém olha para o militar, parece que está a olhar para um, desculpa usar a expressão, um sujeito, um alguém que não presta. Porque eles estão a atrasar o desenvolvimento daquele país. O que está a acontecer? Eles é que fizeram o golpe, não estão a ser julgados. E agora eles estão a julgar alguém que tentou fazer golpe, que disseram que tentou fazer golpe. Mas quem devia ser julgado? É que quem fez o golpe, quem executou. Mas não está, na Guiné é contrário, estão a julgar um homem que sempre é pacífico, que nunca opta por ilegalidade. Sempre o domingo diz que o povo é que tem direito a escolher o seu dirigente, o povo é que tem direito a mandar. O país é o povo. Mas os militares de Guiné não pensam nisso, os militares de Guiné só pensam neles, pensam no bolso deles. E agora está a ser usado, estão a ser usados por uma Sissoko Coimbalo, que está no outro parte do mundo, ninguém sabe o paradeiro dele, porque ela agora é assim, anda, ninguém sabe o paradeiro dele, já fez o que fez naquele país, agora está de longe a comandar, tipo, a teleguiar um objeto. Próprio o atual dirigente, que disseram que são dirigentes, tem que pensar, tem que refletir que um dia isso vai acabar. E o domingo diz uma palavra que ele tem que passar a ouvir. Esse tribunal que vocês estão a machucar, esse tribunal que vocês não estão a respeitar, um dia vocês vão querer que esse tribunal faça um trabalho ao contrário. Mas eles têm que pensar nisso. Que eles hoje estão em cima do poder, são donos de tudo. Mas amanhã, onde é que eles vão parar? Porque isso, eles vão ser julgados. Mesmo se eles não forem julgados, os descendentes deles vão pagar por isso. Eles têm filhos, têm netos, vão pagar por isso. Guiné não vai ficar assim. E hoje em dia todo mundo conhece na Guiné quem são os maiores implicadores de Guiné. São os militares e os políticos oportunos que não sabem ganhar na urna. Só sabem ir pedir favor aos militares para roubar. Porque na urna eles sabem que não vão ganhar nunca domingo. Porque ontem já é uma demonstração disso. A menos de 100 metros sai aquele montidão a tentar encorajar o Domingos Simões. Ontem a rede social está tudo entupido com a fotografia do Domingos Simões Pereira. Foi liderado com o Domingos Simões Pereira. O homem é inocente, que deixa o homem em paz. O homem tem família. Ele quer cuidar da família. O homem já está na terceira idade. Saúde não é igual a quem tem 20, 30 anos. Eles têm que pensar nisso. Mas o militar de Guiné é o maior defeito que o Guiné-Bissau tem, é militar de Guiné. Eu vou usar uma expressão que peço desculpa a todos. O militar de Guiné são burros. Obrigado e bom dia.
0: Agradecemos a opinião. As considerações ficam sempre na responsabilidade ou da responsabilidade dos ouvintes. Ouvimos Caramo Silá sobre o absurdo militar e político na Guiné-Bissau. Vamos agora ao encontro da ouvinte Luísa Sousa. Seja bem-vinda. Bom dia.
15: Bom dia, David, e bom dia a todo o editor da RDP África. E podia dizer bom dia com alegria, mas eu também ando triste com essa situação do Domingos Simões Pereira, por isso eu vou gritar aqui em viva voz. Soltem o Domingos Simões Pereira, soltem esse senhor, por favor, gente, antes que seja tarde. Soltem o Domingos Simões Pereira. Isso é meu apelo aqui para o mundo inteiro, que a comunidade internacional não finja que isso não está a acontecer, porque hoje é Guiné-Bissau que está a passar por isso, estão a fechar os olhos. E eu estou a ver o meu país, Santo Tomé e Príncipe, a ir pelo mesmo caminho, se as pessoas, se os governantes, se as pessoas de Santo Tomé e Príncipe não pararem de diz que diz, fez que não fez. Se não pararem com as brincadeiras que estão a fazer com o povo, é Santo Tomé e Príncipe está pelo mesmo caminho. Porque hoje em dia ninguém pode dizer nada, ninguém pode ter opinião própria, ninguém pode ser aquilo que ele quer, ninguém pode falar livremente, porque aqui de se exprimir aquilo que vem a alma, que vem o mundo inteiro para cima dele. E quando não conseguem fazer, conseguem mobilizar toda a gente para sujar a imagem de uma pessoa que não tem nada a ver com política. E é isso que o mundo inteiro quer. É populismo, é fala, é diz que diz, é invenções sobre a vida particular do outro. É assim que o mundo está. É assim que o mundo inteiro está. E nós não paramos pensar que hoje eu estou a apontar dedo a esse, amanhã é eu também a apontar dedo a mim. Nós estamos num caminho muito, mas muito errado. Vou ficar por aqui pedindo paz ao mundo inteiro, paz, amor e união ao mundo inteiro. Fico por aqui, bom dia.
0: Obrigado, Luísa Sousa. Um bom dia. Agradecemos a rapidez, ainda mesmo assim, conseguindo fazer um apelo para a Guiné-Bissau e falando na situação política de São Tomé e Príncipe e naquilo que o mundo precisa, que é paz. Continuamos nas vossas femininas, sempre com o convite que lançamos, microfone e portas abertas, para que mais vozes femininas se juntem a estas para fazermos aqui um equilíbrio, uma paridade aqui nos comentários e nas opiniões na Hora dos Ouvintes. Isabel Silva, seja bem-vinda. Bom dia.
16: Bom dia, David. Uma rica sexta-feira, um bom fim de semana para todos. Bom dia para o Frederico também, extensivo aos nossos ouvintes. Eu hoje o tema é livre. Como hoje é Dia Internacional do Ambiente, é Dia do Ambiente, eu quero falar sobre as alterações climáticas, que é um problema global. Não é problema só de um país ou de alguns países, é de todo o mundo. Todos nós temos que preocuparmos com o ambiente, porque cada dia mais o clima está a alterar, dados aos comportamentos humanos, dado em que os nossos governos a nível mundial, principalmente para os países que produzem mais emissões gasosas para a atmosfera, o monóxido de carbono cada vez mais com as queimadas, com os incêndios, com as fábricas, e também que diminuem, que fiquemos menos, para dizer com uma palavra mais certa, a gente para tentarmos eliminar os produtos que vêm da origem do petróleo. Para nós eliminarmos as matérias fósseis, para cada dia mais que os governos tomam medida, que nós fiquemos menos dependentes, por exemplo, do petróleo, dos derivados do petróleo. Esse que é o grande problema. Por exemplo, o plástico é derivado do petróleo. Por exemplo, quando nós aquecemos a comida num tupperware ou de qualquer coisa que tem plástico, vai nos contaminar, vai alterar as nossas hormonas, porque a libertação da temperatura, quando muita gente põe no forno, põe nos micro-ondas, essa alimentação já no micro-ondas já mata todas as vitaminas, todas as propriedades boas para o nosso organismo. E então vamos todos juntarmos, país após país, fazeremos campanhas de uma sociedade com menos plástico, com uma sociedade com menos automóveis a gasolina ou a gasóleo, materiais também para agriculturas com menos matérias fósseis. Vamos todos reunirmos para termos um planeta mais saudável, mais sadio, como dizia a minha avó. Isso é tudo a base de bons comportamentos, que nós, os humanos, não precisamos que os governos tomem iniciativa só. Temos, cada um de nós, dentro das nossas casas, tomarmos medida, ensinarmos os nossos filhos, os nossos sobrinhos, os nossos netos. Todas as pessoas têm que atuar, de pequenino mostrar às crianças. Vamos todos aí ver se o planeta fique mais saudável. Bom dia.
0: Bom dia e um agradecimento ao ouvinte Isabel Silva. Escolheu, ia dizer sugeriu, mas escolheu, selecionou as alterações climáticas neste que é o assinalado Dia do Ambiente. Vamos agora dar as boas-vindas, com votos de uma boa sexta-feira, ao ouvinte Alberto Alves. Seja bem-vindo.
17: Bom dia, Damiso Joshua. Bom dia a todos os que me ouvem. Ora bem, eu hoje venho falar do meio ambiente, dia que hoje se assinala. Este dia faz parte daqueles dias que são instituídos pela ONU. Por norma, dias para refletir, mas nem todos refletem. Afinal, devia ser uma preocupação de todos para todos. Mas o que ainda hoje, o que vemos é que são muitos que não se preocupam com o meio ambiente, não se preocupam com a sua casa, Afinal, o planeta Terra é da pertença de cerca de 8 mil milhões de pessoas. A poluição do ar, dos solos, dos rios e mares arranca mais acentuadamente a partir da Revolução Industrial Inglesa, mas no momento atual atinge proporções alarmantes. Frequentemente destroem-se ecossistemas, sejam terrestres, sejam marinhos, mas o homem não deixa de andar constantemente a subir para o ar, para o lado, como se não fosse nada com ela. É assim, a responsabilidade é de todos, embora alguns poluam mais que outros. A China reabre com minas de carvão, que é encerrado, embora ultimamente tenha avançado com energias alternativas. Donald Trump, na sua ignorância ou estupidez, diz não acreditar em alterações climáticas ou inconveniências. E outras grandes potências também não dão relevo às alterações climáticas. É um imperativo utilizar o hidrogênio para os veículos, sejam leves ou pesados. Os automóveis elétricos não são a solução. Também poluem. Poluem menos, mas com os combustíveis fósseis, mas também poluem. Como já se faz na Dinamarca, em relação aos veículos a hidrogênio, por exemplo, já são muitos os veículos que circulam por lá, mas cada um só por si pode tornar o ambiente um melhor lugar para se viver. As malfadadas guerras aí estão a destruir ecossistemas, estão indispensáveis ao equilíbrio ecológico. Tudo equilibrado é o que se quer, as diferentes espécies a viver em comunhão com o meio ambiente é o que se quer, mas não. O bicho homem teme em guerras como solução para a humanidade, também gastar avultadas verbas em armamentos, em vez de resolver as necessidades básicas do ser humano. Procura sugar a natureza até o tutano e temos o resultado cada vez mais desequilibrado. Basta observarmos o que acontece com o clima. Mas esta questão da degradação ambiental não é só um problema político, não, é um problema de todos. Se formos ao café, isto para terminar, se formos ao café de automóvel que fica a 100 ou 200 metros, não contribuímos para um meio ambiente melhor. Se não utilizarmos lâmpadas LED quando o podemos fazer, não contribuímos para um meio ambiente melhor. Se tomarmos a ducha com a torneira sempre aberta, não contribuímos para um meio ambiente melhor. Se não fizermos a devida reciclagem ao lixo, não contribuímos para um meio ambiente melhor. Se consumirmos carne bovina constantemente, não contribuímos para um meio ambiente melhor. Se formos consumistas, não contribuímos para um meio ambiente melhor. Afinal, seja uma questão política ou individual, é sempre uma questão de consciência cívica. Bom fim de semana a todos.
0: Obrigado, um bom dia e também votos de um bom fim de semana para o ouvinte Alberto Alves no Dia do Ambiente, falar sobre a despreocupação de alguns humanos e países. Entre São Tomé e Príncipe, Portugal e a Suíça. Damos as boas-vindas ao Nater Cidadá. Seja bem-vindo. Bom dia.
18: Ora viva, meu caro ilustre David Zonsuchua, muito bom dia. Bom dia, vasto auditor da RDP África e os falantes desta rádio. Não esqueci do meu amigo Manuel Socorro, Duma Mandinga, Alberto Contrim, Dário Castro, Domingos Tavares, Vieira Danquá. Todos se sintam cumprimentados, daqueles que não cumprimentei, sintam cumprimentados. David, tema hoje, tema livre. Gostaria de falar do meu país, São Tomé e Príncipe, como vocês já sabem. A minha preocupação é com as eleições presidenciais que se avizinham. Eu quero que nosso povo esteja atento, que vai haver muito dinheiro aí nas campanhas, né, que para mim não é uma coisa que, boa para a nossa escolha, né, porque hoje em dia São Tomé já vai a caminho desde que nós entramos na democracia em São Tomé e Príncipe, que nós constatamos que os nossos dirigentes compram votos, quer dizer, compram as pessoas através de dinheiro, né? Compram votos das pessoas. Isso não é bom, que são pessoas que têm que estar atentas, não se levar por 100 dobros, 200 dobros, 10 euros, 20 euros, ou um carro, uma moto, para comprar a nossa consciência. E nós sabemos que as pessoas que usam essas manobras são as pessoas que realmente não querem bem para o país. Porque eu gasto tanto dinheiro, compro consciência das pessoas, depois onde eu vou ter esse dinheiro? Eu sou candidato, invisto nas populações, no momento da campanha, do voto, vou comprando voto das pessoas, vou comprando consciência das pessoas. E eu vou ter esse dinheiro onde? Esse dinheiro veio de onde? E nós sabemos que realmente é o que tem estado acontecendo no nosso país. Nós sabemos quem trouxe essa narrativa ao nosso país. Sabemos que foi tempo desde Miguel Trovoada, né? Quando surgiu o ADI, é que apareceu essa situação de compra de votos, que não abona nada em São Tomé, compra de votos que, neste momento, compra até pessoas de conhecimento, estão a se vender, mesmo sabendo que a pessoa é criminoso, ou a pessoa está a destruir o país, eles não querem saber. O que está em jogo é dinheiro. O país, quem ama o país realmente, não pode realmente estar lá dessas pessoas que, de facto, só querem comprar consciência e destruir o país. Esses são conselhos que eu tenho para pessoas que vão votar em São Tomé, porque nós temos que colocar conhecimento em cima de tudo. Porque quando conhecimento é a chave que liberta um povo da sua ignorância, o conhecimento. Nós temos que deixar de ser ignorantes. Temos que focar naquilo que realmente venha dar um alinhamento certo para o nosso desenvolvimento. Já há 50 anos, como vocês veem, São Tomé está como se fosse um país deserto. Não há energia, não há água, não há emprego, não há infraestrutura, não há nada. Minha gente, vamos pôr mão na consciência. Realmente está na hora de nós escolhermos realmente a pessoa certa, a pessoa que ama o seu país, para dar um bom contributo para o desenvolvimento de São Tomé e Príncipe, porque São Tomé e Príncipe é muito pequeno. Um país de 1.001 quilômetros quadrados, 250 mil ou 300 mil pessoas que vivem lá, habitantes, é muito pequeno para estar na situação em que está. É o ponto que eu tenho a dizer. Um beijo a todos. Estamos juntos, David Jesus. Bom final de semana a todos.
0: Obrigado igualmente. Um bom dia para o Natércio Dadá. E entre a Suíça, São Tomé e Príncipe e Portugal, sobre as eleições presidenciais em São Tomé e Príncipe, aqui com pedidos e apelos feitos à nação, por assim dizer, entre Portugal agora e Moçambique. Isaac Tamel, o tempo de antena é seu. Bom dia, bem-vindo.
19: Bom dia, David Jochoa. Bom dia a todos os ouvintes dessa grande e maravilhosa rádio. David, sobre essa situação que estão nos perguntar a nós, para falar o que vem na nossa alma, no nosso coração, o que está a se passar no meu país é inacreditável. Um presidente da República falar no povo inteiro, dizer que tiram os quintais, semeia, couve, um presidente da República, por causa do problema que está a acontecer na África do Sul, ela não vê, está a morrer gente, todos os dias está a vir todos os nossos irmãos da África do Sul para casa, e se ele soubesse o que foi Moçambique para a África do Sul, não deixaria o nosso povo morrer daquela maneira. A África do Sul foi alimentado, está cheio de todos os recursos que eles têm através da energia nuclear. Não é capaz de resolver isso. E eu digo sinceramente, aquele presidente para nós não presta para nada. Devia deixar, se não sabe governar, entrega os outros. Entrega aqueles que sabem governar. Do que deixar o nosso povo ser matado por causa da xenofobia que está na África Sul contra os moçambicanos. Mas ele está bem na casa. Por que não
20: semear fome, semear o fogo, para dar o povo. É preciso nos exaltar. Dizer e tira os quintais, semeiam. Um presidente da República é capaz de falar aquilo. E ver aquilo que está a se passar com o nosso povo, a morrer todos os dias, sul-africano. Por que é que não corta a energia que nós estamos a fornecer a ele? Acabou a passar. É nosso, não é do presidente. Mas como eles ganham dinheiro, o dinheiro vai para os bolsos da presidência e da Frelimo. É por essa razão que está nos insultando. Eu estou muito indignado. Parece que ele gosta de nós. Não gosta. Está a fomentar para que nós possamos morrer todos. Não sei o que é que ele vai governar. Se toda a gente morrer, todos os dias vale a mente, tudo. Não está a ver isso. Está a ver para matar, ainda diz, semeiam cobre no quintal. Isso é um presidente que fala isso. Obrigado, com licença. Eu estou muito triste com isso.
0: Agradecemos e compreendemos também o estado de espírito, agradecemos o facto de não ter ultrapassado a baliza pedida na sua participação, Isaac Tamel, sobre Moçambique e a sua indignação para com o presidente perante a situação na África do Sul. Vamos agora ao encontro em Bissau de Issa Baldé. Mantenhas, seja bem-vindo.
21: Bom dia, Davissua, bom dia, Federico Pinheiro. Bom dia a todos os ouvintes da RTP África. Estou a falar isso ao Baldé. Eu sou guineense. E primeiro, bom dia, agradeço a todos. E bom dia a todos. E assim, eu estou a falar sobre o meu país. O meu país da Guiné. Guiné, pessoas simpáticas, pessoas... Pronto, civis, não tem nenhum problema nenhum. Agora, é uma coisa que eu posso dizer só sobre o Domingos Simões Pereira. O Domingos tem que esclarecer pessoas o que é que está a acontecer, porque é muito político na Guiné. É muito político na Guiné. Mas se tropas militares, os militares e alguns políticos está a basear na ele acusação. Então, essa acusação, ele tem que firmar, ele tem que dizer o que é que ele fez. Os povos guineenses. Ele tem que firmar, porque isto, aquilo que o senhor de Guiné que me tinha dito, que tinha dito há um bocado, que eu ouvi dizer, ele estava a dizer, o que é que o Domingos fez. Sim, o que é que o Domingos fez, mas o Domingos tem que esclarecer as pessoas o que é que ele fez. Nem eu. Eu não gostei de Domingos, eu digo isso, verdade, não gostei de Domingos. Mas, assim, o Domingos é político. Ninguém não tem lá, Domingos é o melhor político da Guiné. Mas é uma coisa, alguma coisa está por aí. Alguma coisa está por aí. Se não, olha, é muito político, por que não seguiram os outros? E só ele. E alguma coisa não dá certo. Então, ele tem que dizer o povo guineense, pronto, primeiro, segundo, o que é que eu vou apelar o Domingos, só o senhor Domingos Simões Pereira, para dizer aos ativistas do PSC, seja se for, para deixar de insultar e falar umas coisas que não é boa. Isto não é bom sinal num país. Isto não é bom sinal num país, eu digo isto na verdade. Não tem nada a ver esconder. Mas assim, se ele disse pessoas que está a seguir ele, olha, param, o soltar, param falar as pessoas aí, pronto. Vê lá, se Guiné, as coisas não estão a melhorar. As coisas vão melhorar, penso que sim. Agora, é por amor de Deus. Sim. E automaticamente, todos os domingos, isso não é fama para ele. Ele tem que dizer o que é que ele disse, o que é que ele fez. O povo guineense. Bom dia a todos.
0: Obrigado, um bom dia para este ouvinte em cenário de transportes públicos sobre Domingos Simões Pereira e a situação na Guiné-Bissau. Issa Baldé de Bissau, agradecemos a opinião. Vamos, e o tema escolhido, vamos agora regressar a Moçambique. Rogério Boavida, Auxene, seja bem-vindo.
22: Viva David, Auxene, a todos os ouvintes participantes. Tema livre. Também eu queria aproveitar mesmo esse tema para saudar a todos os que me ouvem neste momento, todos os meus amigos. Vai aquele abraço. todos os membros deste grupo da CPLP, vai por aquele abraço, e a todos os profissionais da rádio. Vocês que fazem desta rádio uma maravilha, merecem o meu respeito. E aos doentes que estão no hospital, rápidas melhores.

0: não vai ser resolvido politicamente, mas sim através das suas lideranças tribais. Falo do rei Zulu, o atual, aquele que substituiu, que sucedeu, nesse caso, o Goodwill Zwelithini. Ele tem que sair ao público e dar basta. Só com ele mesmo é que aquele povo pode parar de cometer essas atrocidades. E também o próprio Jacob Zuma, o ex-presidente sul-africano, já que é um líder carismático deles, eles respeitam muito a ele. Ele é mazulo e viveu muito no exterior, inclusive aqui em Moçambique. Ele esteve a viver aqui na Matola, quando ele é perseguido lá pelo regime do apartheid. Ele veio se refugiar aqui na Matola e ele sabe bem o que é viver num país fora, num país vizinho, nesse caso. Então, mais que ninguém, ele podia sair para dissuadir os seus concidadãos a cometer esses crimes todos, ou esses atos xenófobos. É tudo, David. Bom trabalho, boa sexta-feira, bom fim de semana para todos.
1: Obrigado, um bom dia para o ouvinte que é o Rogério Boavida, está em Moçambique, escolheu a xenofobia na África do Sul para com os moçambicanos. Sem mais demoras, estamos de novo em Portugal. Filomeno Manuel, bom dia, obrigado por ter aguardado. Ouvimos agora o seu tema. Bom dia.
2: Bom dia, bom dia. Isto é uma opinião livre, não é?
1: É um tema livre.
2: Primeiro é para agradecer a oportunidade que me dão, ou que nos dão, para podermos exprimir aquilo que nos vem na mente. E, em primeiro lugar, pedir a todos os governantes do mundo que, quando governam, têm que governar para melhorar a situação de cada cidadão da qual eles foram escolhidos para poderem governar os seus povos, ou o país em si, onde vivem esses povos. Porque eu tenho dito aqui na rádio, o dinheiro que tem o mundo, não havia sem abrigo, não havia caridade, esses nomes tinham que desaparecer, tinham que ter outro tipo de rótulo. Eu estava vendo aqui uma senhora que foi a São Tomé ou na Guiné, diz que via lá os meninos a tirar o rebusado. Isto é humilhar o povo, é humilhar a criança, é humilhar aqueles que estão com necessidade, que os governantes desses países ou dessas pessoas vão lá fazer esse turismo, a tirar rebuçados. Foi uma reportagem na RTP, foi na RTP África. Uma flana saiu daqui e foi lá a tirar rebuçados. E depois teve a Madagascar, estava a contar a história dela. Isto é uma vergonha, isto não pode. Isto nem devia acontecer. Até a palavra era mesmo não pode, porque o mundo tem muito dinheiro. Esse dinheiro dava para pôr as pessoas terem uma casa mínima. Quem quisesse ter uma casa com um helicóptero no teto, um barco com um pier amarrado na porta de casa, esse esforço tinha que ser diferente. Agora, sem abrigos, caridade, isto até assusta as pessoas. Por isso eu tenho dito, se eu tivesse poder, o mundo desaparecia para vir nova geração, novamente, outro tipo de gente, com outro tipo de pensamento. Porque é muito triste, mas muito triste mesmo. E por isso o que está acontecendo na África do Sul, está acontecendo em muitos sítios. Isso, a África do Sul era um modelo. A África do Sul era um modelo em África. E depois a África do Norte. Que é o caso do Egito e outros países que davam orgulho, porque o resto da África Central e a África Austral, aquilo também é uma vergonha, aquilo é para esquecer. É por isso as pessoas matam-se, essas agressividades que existem na África do Sul. E miséria, porque se não houvesse miséria, ninguém andaria aos muros porque está a ocupar o meu espaço. Porque as pessoas hoje têm que viver onde se sentem acolhidos, onde se sentem amados e onde acham que é ali onde querem fazer a sua vida, para com que chegue o seu fim da carreira e dizer assim, valeu a pena e fez a diferença na vida de quem eu me cruzei. Obrigado e bom fim de semana para todos.
1: Obrigado nós, um bom dia e bom fim de semana para o Filomeno Manuel. Estamos mesmo no último minuto. O Filomeno Manuel a fazer um pedido a todos os governantes do mundo para os seus povos e condições de vida. A África do Sul já foi um modelo.

0: Bom dia, são 11 horas em Portugal e Angola, 9 horas em Cabo Verde, 10 da manhã na Guiné-Bissau e em São Tomé e Príncipe, é meio-dia em Moçambique. Partimos para Notícias, edição com a jornalista Susana Lemos.
1: Morreu o cantor cabo-verdiano Jozinha, ministro da Cultura. Diz que Cabo Verde perde uma das figuras marcantes da sua história musical. Já vos vou dar mais informações sobre esta notícia. Antes, vamos até à Guiné-Bissau, onde o líder da oposição guineense, Domingos Simões Pereira, regressou à prisão domiciliária sem novas medidas de coação, depois de ter sido ouvido ontem no Tribunal Militar como suspeito numa alegada tentativa de golpe de Estado. Uma audição que durou 3 horas e em que, segundo os advogados, Simões Pereira respondeu a todas as perguntas. O advogado português, Ricardo Sá Fernandes, ligado a alguns dos mais mediáticos casos da justiça, não tem dúvidas. Simões Pereira é um preso político.
2: A situação em que está Domingo Simões Pereira é uma situação completamente à margem da lei. Ele é um preso, é um puro preso político, sem culpa formada, sem uma acusação concreta que seja imputada, sem provas de coisa nenhuma. Ele está ali apenas para evitar que, do ponto de vista político, possa liderar o maior partido da oposição e possa exercer o cargo para que, de quem ainda é titular, que é o Presidente da Assembleia Nacional Popular. Portanto, a situação na Guiné-Bissau, relativamente a mais este passo que agora foi dado, com os juízes que foram arranjar para substituir aqueles que não fizeram o que o poder queria que fizesse, e isso é absolutamente intolerável.
1: Ricardo Sá Fernandes, ouvido esta manhã pela rádio RTP África, diz que não se pode deixar cair no esquecimento o que se tem passado na Guiné-Bissau.
2: Eu, quando dou voz a esta luta, não é por causa do PAIGC ou da pessoa em si, do Domingos Simões Pereira. É por aquilo que representa este ataque ao Estado de Direito e que leva para a cadeia o líder da oposição, porque é líder da oposição. E isso é absolutamente inaceitável.
1: O que está em causa é o Estado de Direito, como ouvimos Ricardo Sá Fernandes dizer, e se o que se passa no país cair no esquecimento, a Guiné-Bissau corre risco de uma situação sem retorno.
2: A degradação da Guiné-Bissau mantém-se, agrava-se, perante uma cumplicidade ou uma passividade da comunidade internacional, e isso é muito preocupante, porque a Guiné-Bissau corre o risco de entrar num caminho sem retorno.
1: Ricardo Sá Fernandes, advogado, observador, atento, um político português, uma das vozes que tem chamado a atenção para o que se está a viver na Guiné-Bissau, ouvido pela jornalista Paula Borges. Morreu o músico cabo-verdiano Jozinha, um dos nomes mais populares do arquipélago. Jozinha morreu hoje na ilha de São Vicente. Tinha 92 anos e uma carreira com mais de 7 décadas, marcada por passagens pelo grupo Voz de Cabo Verde e por uma intensa atividade artística no arquipélago e na diáspora. O artista, que esteve internado nas últimas semanas no Hospital Batista de Sousa, tinha recebido alta há apenas 2 dias. O ministro da Cultura e das Indústrias Criativas, Augusto Veiga, considera que Cabo Verde perde uma das figuras marcantes da sua história musical.
3: É uma grande tristeza para a música e para a cultura de Cabo Verde. Falei com ele há pouco tempo, logo na altura em que ele veio fazer o seu último concerto em São Vicente. E estava com uma vitalidade de sempre, sempre muito positivo. Portanto, para nós, em representação do governo Cabo Verde, é uma grande tristeza e lamentamos profundamente o seu desaparecimento físico.
1: José Vieira Duarte, conhecido por Jozinha, gravou 17 discos, foi durante décadas uma presença regular nos palcos nacionais e internacionais e tornou-se conhecido pela energia contagiante dos seus espetáculos. O governo aguarda agora a decisão da família sobre as cerimónias fúnebres para definir a homenagem oficial a prestar ao artista.
3: Olha, nós já falamos com o Kikas, com quem ele tinha vindo fazer o último espetáculo. Estamos a entrar em contato também com a família e aguardamos a decisão também da família em relação ao funeral para podermos saber como agir. Vamos também entrar em contato com o chefe do governo para, em conjunto, decidirmos qual será a homenagem que será feita a este grande artista que sempre representou o Cabo Verde com grande orgulho.
1: Augusto Veiga, Ministro da Cultura e das Indústrias Criativas de Cabo Verde. Josinha já se tinha despedido dos palcos, foi há pouco mais de um mês, com um concerto em São Vicente, e vê-lo depois ter manifestado o desejo de reduzir a atividade artística devido ao seu estado de saúde. Os países que participam na Cimeira de Bona, na Alemanha, na próxima semana, devem aproveitar esta reunião sobre o clima para passar da teoria à prática. A Amnistia lembra que há direitos ameaçados pelas alterações climáticas e sublinha e por isso, Rita Soares, que é urgente transformar compromissos em ações concretas.
4: O diálogo na Alemanha não pode ser desperdiçado, diz a Antena 1 André Julião, da Amnistia Internacional.
5: Os Estados que vão estar nestas reuniões sobre o clima da Conferência de Bona devem, sobretudo, aproveitar estas negociações para transformar os compromissos climáticos assumidos numa agenda que seja concreta, que seja execuível, que seja centrada nos direitos humanos e que seja possível levá-la depois para a COP31 no próximo mês de novembro.
4: É preciso que os governos levem a sério a prioridade de eliminar os combustíveis fósseis.
5: Através de uma transição justa, que também aumentem o financiamento climático baseado em subvenções e que concedam reparações integrais por perdas e danos relacionados com as alterações climáticas.
4: É que sustenta a Amnistia Internacional, com base em investigações recentes, o caminho a percorrer ainda é demasiado longo.
5: Existem no mundo mais de 18 mil locais de infraestruturas de combustíveis fósseis em operação, em 170 países, e pelo menos 2 mil milhões de pessoas, ou seja, um quarto da população mundial, vive a menos de 5 quilómetros dessas instalações.
4: Proteger o espaço cívico e reforçar a participação dos povos indígenas e das comunidades afetadas em todo o mundo no momento das decisões são também medidas que não podem ser ignoradas.
5: Porque, como vimos na COP30, no Brasil, as negociações foram feitas maioritariamente à porta fechada e com maior presença de lobistas da indústria de combustíveis fósseis do que defensores dos direitos climáticos, dos direitos humanos e do planeta.
4: Reparos da Amnistia Internacional a poucos dias da Cimeira de Bona, uma espécie de antecâmara para a COP31 na Turquia.
1: A Cimeira de Bona começa na próxima segunda-feira e prolonga-se até 18 de junho. Reparos também deixados no Dia Mundial do Ambiente, a menos de 6 meses da Conferência das Nações Unidas sobre Alterações Climáticas.
0: Está assim concluído o noticiário numa edição da jornalista Susana Lemos. Informações em permanência em africa.rtp.pt.

0: Sérgio Jardim.
1: Muito bom dia, são 11 horas e 8 minutos em Portugal e Angola. Abrimos esta hora com Nhá Chica na voz de Josinha, uma das figuras marcantes da música cabo-verdiana, que deixou-nos hoje aos 92 anos. Josinha, cabo-verdiana natural de São Vicente, teve 7 décadas dedicadas à música.

Josinha, voz incontornável da música cabo-verdiana, que deixou-nos hoje aos 92 anos, com uma carreira de mais de 7 décadas, marcou gerações dentro e fora de Cabo Verde.

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0: música de Moçambique com Stuart Sukuma, e já a seguir vamos saber a atualidade do mundo desportivo com o Mário Silva da Costa.
1: É tempo de olharmos para as primeiras páginas dos jornais de desporto desta sexta-feira, dia 5 de junho. Começamos esta edição da revista de imprensa desportiva pelo jornal O Jogo, que destaca a situação em torno do ponta-lança do Sporting, Luís Soares. O título desta edição é Alarme por Soares. SAD do Sporting foi avisada do acordo do goleador com o candidato a presidente do Fenerbahçe e prepara todos os cenários. Ainda na atualidade leonina, Silas Anderson chega hoje e vai assinar a até 2031. No capítulo Futebol Clube do Porto, pode ler-se nesta primeira página do jogo: Froholt vai sempre por mais. Cornelius Olsen, ex-companheiro, não poupa nos elogios ao médio. E ainda futsal avança com inscrição na terceira divisão. Relativamente ao Benfica, escreve o jornal O Jogo: Marco deixa marca, teve resultados em todos os clubes que orientou, e ainda Águias oficializam os 15 milhões de euros por Mourinho. Sobre a seleção nacional, Roberto Martínez revela alguns segredos na função. Diz o técnico: gosto de ver os jogos quase 15 vezes. Viramos agora atenções para a primeira página do jornal Record, que escreve: Marco amarra Sudakov. O treinador acredita que o ucraniano será a peça fundamental. O novo técnico do Benfica já deu indicação para não vender. Sudakov estava na lista de dispensas de Mourinho, mas agora respira de alívio. Ainda sobre o Benfica, Real Madrid paga 15 milhões de euros pelo Special One se Florentino Pérez ganhar. Águias não gostaram de o ver com a camisola merengue. Não gostaram de ver José Mourinho com a camisola do Real Madrid no vídeo publicado por Florentino Pérez nas redes sociais. Sobre o Sporting, é destacada aqui na primeira página do Record uma frase de Hakan Safi, o candidato à liderança do Fenerbahçe, que revela reuniões com Luís Soares. Encontrei-me duas vezes com Soares, diz o empresário turco, que acrescenta: Vilas Boas agradeceu-me. São as frases do candidato à liderança do Fenerbahçe, que promete contratar Luís Soares para o clube turco caso vença as eleições. Ainda sobre o Sporting, AC Milan quer Gonçalo Inácio. Anderson chega hoje, custa 7 milhões e 250 mil euros, mais 2 milhões e 750 mil euros por objetivos. No capítulo Futebol Clube do Porto, Farioli com quase todos, só 3 falha o início da pré-temporada. Depois nota também para o Hockey em Patins, com o Benfica a vencer o Hockey de Barcelos por 4-1, encarnados na final com o Sporting. Sobre a seleção nacional, pode ler-se: CR7 a um recorde pleno, falta ultrapassar Eusébio. E para terminar esta primeira página do Record, a entrevista do jornal com Delfim, que recorda drama e ilegalidades. Diz Delfim: Marselha usou-me como objeto. Só falta mesmo olharmos para a primeira página do jornal A Bola, nesta sexta-feira, dia 5 de junho, com o cenário do Sporting a ser o principal destaque desta edição do jornal. Mercado do Sporting para todos os gostos. Certeza, Anderson, médio dinamarquês do Aken, garantido até 2031, custa 7 milhões 250 mil euros, mas o negócio pode chegar aos 10 milhões de euros. Ao mesmo tempo, A Bola escreve: incógnita Soares, entourage do avançado, informou os Leões sobre o contacto do candidato às eleições do Fenerbahçe. Na Turquia, aponta-se a 60 milhões como valor a oferecer aos verde e brancos. Remata A Bola: muito tentador. Sobre o Benfica, pode ler-se nesta primeira página: Florentino Pérez confirma pagamento de 15 milhões de euros por José Mourinho. Atual presidente dos Merengues e candidato nas eleições de domingo informou os encarnados. Assegura Florentino Pérez que o Special One está entusiasmado com o regresso à Casa Blanca. Marco Silva vai ser apresentado na próxima semana. Fez ontem 11 anos que foi despedido do Sporting e substituído por Jorge Jesus. Relativamente ao Futebol Clube do Porto, escreve A Bola: SAD sem pressão para grande venda em junho, contas controladas para apresentar à UEFA, e Jan Bednarek foge à pergunta sobre Lewandowski. Sobre a seleção nacional, escreve A Bola: que eu saiba, o Mister vai continuar, é o que queremos. É uma frase de José Sá na conferência de imprensa de ontem, que é destacada aqui na primeira página. A Bola traz ainda uma entrevista com Ramón Calderón, antigo presidente do Real Madrid, que começou a negociar Cristiano Ronaldo e que afirma Mourinho tem um feitio especial. Duas notas finais nesta revista de imprensa desportiva, ainda na primeira página do jornal A Bola. No hóquei patins, Benfica elimina o hóquei de Barcelos e joga final com o Sporting. E no ciclismo, Afonso Eulálio diz continuar o mesmo após brilhar no Giro. Fica assim concluída a edição desta sexta-feira, dia 5 de junho, da revista de imprensa desportiva.
0: Horas 33 minutos e agora vamos estar com Justino Delgado da Guiné-Bissau, voz que estará no Festival Festeja. Por isso, compre o seu bilhete e vamos dançar aos ritmos de Guiné.

Celestino Delgado e nós nesse Jumbai da Guiné-Bissau. Vamos recordar as temperaturas máximas para hoje, começando pela cidade de Bissau, que terá uma temperatura máxima de 33 graus. Cá em Lisboa, a temperatura máxima chegará aos 23, o Porto aos 19, Coimbra 21, a cidade de Faro chegará aos 31 graus, está quente. Em Moçambique, na Pérola do Índico, Maputo chegará aos 28 graus, Nampula 30 graus, temperatura máxima. Em Angola, a cidade de Luanda chegará aos 26. Em Cabo Verde, a cidade da Praia chegará aos 30 e, por último, São Tomé, 27 graus. Continuamos juntos na rádio RTP África, a sua rádio, e depois vamos ouvir George, que está nomeado para o Cabo Verde Music Awards.

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George com Lua, e já a seguir vamos saber com Germano Campos o que é que o Espaço Cultura promete para este fim de semana em Portugal, Moçambique e em Angola.

0: Bem-vindos a mais uma edição do Espaço Cultura da RTP África, um mini-guia de arte e lazer para o seu fim de semana. E não só. Termina este domingo, dia 7, a primeira parte do festival Temps d'Images, que na sua 24ª edição cruza performance, teatro, cinema e instalação, ocupando teatros, galerias, um cinema e o Planetário da Marinha em Lisboa, Sandy Gageiro.
1: Na programação vão ser apresentadas 12 obras e 2 encomendas no âmbito dos taleiros, uma secção do festival que promove encontros entre artistas de diferentes linguagens. Desde que o certame surgiu, em 2003, apresentou mais de 400 peças, muitas delas inéditas, de autores portugueses e estrangeiros, em diversos formatos e géneros, incluindo também dança, fotografia e música.
2: Mais um prazer!
0: O Festival Temps d'Images termina neste domingo, dia 7 de junho, mas regressa entre 8 e 31 de outubro em vários espaços de Lisboa. Lisboa, onde se está a realizar até dia 14 mais uma edição da Feira do Livro. É novamente no Parque Eduardo VII, com mais de 2.200 eventos, incluindo cinema ao ar livre e leitura silenciosa com auscultadores. É a 96ª edição da Feira do Livro de Lisboa.
3: Basicamente estamos a falar do maior evento literário a nível nacional.
4: A montra dos livros em Lisboa, anualmente.
5: É um evento que traz para aqui quase 1 milhão de pessoas. Ano passado acho que foram 900 mil, esse ano a expectativa é que seja 1 milhão.
6: Estar num evento com esta importância, com esta magnitude, que reúne todo o universo e todo o imaginário da literatura, é uma oportunidade que nós não perdemos, não queremos perder.
7: Para a gente é basicamente essencial já estabelecer conexões aqui na feira e conversar com outros livreiros, outras editoras.
8: Aqui na Feira do Livro conseguimos estar efetivamente com os nossos leitores, leitores de mãos pequenas, leitores de mãos grandes.
9: É um mundo mágico este que a Feira do Livro nos oferece.
3: Para nós é um prazer estar aqui no centro de Lisboa, ao ar livre, com esta riqueza e esta oferta a nível editorial e com tanta gente que nos visita.
0: De Lisboa para Maputo, onde termina amanhã, sábado, a 22ª edição do FITI, Festival Internacional de Teatro de Inverno. Ao longo de 10 dias, foram apresentados 40 espetáculos com presenças de Portugal, Estados Unidos, África do Sul e Brasil. E também amanhã, dia 6 de junho, o artista moçambicano Malangatana completaria 90 anos. A data é assinalada em Moçambique e em Portugal em simultâneo com o projeto Malangatana 90 anos, Prática, Memória e Catarse. Em Portugal, arrancou com a inauguração da exposição Crepúsculo Moçambicano nas Mira Galerias Espaço Mira. Será assim tempo de lembrar e homenagear o artista que pintava a vida, como lembrou o próprio ao programa Olhar Moçambique.
10: Eu pintei sobre a vida. Eu fui apanhar bola de tênis, onde os sócios se assentavam para assistir aos jogos e onde nós ficávamos com a bola num canto. Depois subi de categoria, subi para servente de bar e a minha atividade era mais acima.
11: Em termos da sua carreira como artista, qual foi a importância do núcleo de arte?
10: O núcleo de arte cozinhou-me.
11: Cozinhou-me?
10: Cozinhou-me. De facto, deu uma nova visão sobre a arte, porque aqui encontrei muita gente que pintava já há muito tempo nacionais. Lembro-me de um trabalho muito bonito que fazem aqui, que é o trabalho de transformação de armas.
12: Pouco antes da independência, em 1974, quando começa a haver as greves em várias empresas, caminho de ferro, machambas, etc., foi nesta data que ganhei a minha melhor consciência. 74, 75, 70, até 77, 78, foi quando, de facto, tanto eu como outros, o Rui Nogar, Daniel Magaia, o José Ndrawana, etc., andamos a ajudar os trabalhadores a compreender que as greves naquela altura serviam, continuavam a servir, de facto, o colonialismo. Foi uma situação muito difícil porque fui obrigado a entrar para uma situação de compreender profundamente a situação do operário, do trabalhador, etc. E fez-me com que eu entrasse cada vez mais também na situação política aqui, aquele país.
0: Celebrando em Portugal e em Moçambique os 90 anos do pintor Malangatana, nascido no dia 6 de junho de 1936. Em Angola, sábado dia 6, na Baía de Luanda, realiza-se o Show da Canuca.
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13: 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Locais de venda: Xiaomi, Dream Space, Shopping do Kikuchi.
0: Show da Canuca, amanhã sábado, na Baía de Luanda, em Angola. Hoje, dia 5, no Cool Train, em Luanda, atua C4 Pedro. Reconhecido pela sua versatilidade e impacto no mercado, o artista angolano promete um concerto dinâmico, com um repertório que atravessa diferentes fases da sua carreira.
16: Eu tenho uma playlist, tenho um guião, tenho um espetáculo próprio para Angola e um próprio para Portugal. Okay? Angola, os temas que funcionam lá são, não vou dizer que são outros, são esses, mas tem outros que não funcionam tanto cá. Só conhece, mas não é aquela cena. Não são os clássicos, por exemplo, como aqui, imagina, Casamento. Sim? Casamento é um grande clássico meu, okay? Que não falta em nenhum show. Mas vamos ficar por aqui. Saiu ao mesmo tempo que saiu Fez a Mulher, por exemplo, okay? African Beauty, que é um álbum que tem muitas músicas. Eu me lembro quando eu lancei o álbum King Sequa, eu tive um novo álbum com novas músicas e todas eram um sucesso. E eu hoje consigo ter noção do porquê que isto funciona aqui e aquilo funciona ali.

C4 Pedro, esta noite no Kultfrein, em Luanda. No Mindelo, e pela primeira vez amanhã, acontecem os Cabo Verde Music Awards. É a 15ª edição da mais prestigiada festa de música cabo-verdiana. Cabo Verde Music Awards, amanhã dia 6, e pela primeira vez no Mindelo, em São Vicente. Ponto final no Espaço Cultura desta semana. Voltamos na próxima sexta-feira, sensivelmente a esta hora. Um bom fim de semana.

0: 11 horas e 55 minutos, estivemos com Tayla e já a seguir a palavra do dia, que hoje é combustível.
1: A palavra do dia é combustível. A palavra combustível tem origem no termo latino combustibilis e deriva de comburere, que significa queimar ou consumir pelo fogo em latim. O termo é composto por conjunto e urere, que remete para o verbo queimar em latim, referindo-se a matérias que ardem. No caso, designa qualquer substância que reage com o oxigênio, libertando energia, algo que pode ser queimado ou que é propenso à queimadura. O termo evoluiu para descrever materiais sólidos, líquidos ou gasosos que, ao reagirem com um comburente, como o oxigênio, produzem calor e energia.

Estamos com o Patrick Santelboa e os Caçavo. Até o fecho da hora e ao meio-dia voltamos com noticiários e depois continuará comigo com boa música e animação até bem perto das 14 horas. Estamos juntos.

0: Muito boa tarde, são agora meio-dia em Portugal e em Angola, 10 da manhã em Cabo Verde, 11 horas na Guiné-Bissau e em São Tomé e Príncipe e 13 horas em Moçambique. Está no ar o noticiário do meio-dia, já a seguir os principais títulos desta edição.
1: Morreu o cantor cabo-verdiano Jozinho. Ministro cabo-verdiano da Cultura diz que o país perde uma das figuras marcantes da sua história musical. É preciso continuar a chamar a atenção para o que se passa na Guiné-Bissau. Está em causa o Estado de Direito. Se cair no esquecimento, o país corre o risco de uma situação sem retorno. É o que defende o advogado e político português Ricardo Sá Fernandes. O conflito prolongado no Médio Oriente está a provocar um cenário de crise e fome a nível internacional.
0: Quanto ao estado do tempo, Lisboa registra nesta altura 20 graus Celsius e céu soalheiro. Em Luanda, temperatura de 27 graus Celsius. Já na Perla do Índico, a cidade de Maputo apresenta uma temperatura de 25 graus Celsius. Já a seguir na RTP África as notícias, com edição da jornalista Susana Lemos.
1: Uma missão de observadores da União Europeia chega na próxima semana a São Tomé e Príncipe. A missão vai acompanhar os processos eleitorais marcados para 19 de julho e 27 de setembro. Cécile Abadi, embaixadora da União Europeia no arquipélago, apela ao empenho das instituições.
2: Para apoiar esta vitalidade democrática, estabelecemos um diálogo estruturado e regular com a sociedade civil e continuamos a acompanhar os vossos esforços na reforma da justiça e na igualdade de género, no formato Team Europe, com o apoio de Portugal. O vosso país prepara-se para um triplo desafio eleitoral. Este é um momento político muito importante. Tentamos dar suporte para implementar as recomendações da missão de observação eleitoral da União Europeia de 2022. E face ao vosso empenho, estamos prontos a desdobrar uma nova missão de observação eleitoral este ano, que cobrirá os 3 escrutínios.
1: Cécile Abadi, embaixadora da União Europeia em São Tomé e Príncipe. Face ao contributo da União Europeia para a transparência dos atos eleitorais no país, o ministro do Estado e da Economia e Finanças, Garrete Guadalupe, deixa um apelo.
3: As eleições constituem um dos mais importantes pilares da nossa democracia e uma oportunidade para reafirmarmos a maturidade política das instituições são-tomenses, a confiança dos cidadãos e o respeito pelos princípios constitucionais que têm caracterizado a nossa trajetória democrática. Apelar a todos os partidos políticos que nesse novo pleito eleitoral que nós vamos entrar agora, que não haja rivalidades, muito menos inimizades, mas que haja competição. Competição no que toca àquele que melhor apresentar os programas para serem eleitos e deixar que a participação cidadã decida livremente.
1: Garrete Guadalupe, ministro de Estado e da Economia e Finanças. Para as eleições presidenciais marcadas para 19 de julho, foram apresentadas 6 candidaturas que estão a ser analisadas pelo Tribunal Constitucional. Quanto ao escrutínio para as legislativas autárquicas e regional da Ilha do Príncipe, que vai decorrer a 27 de setembro, ainda não se sabe quantos partidos vão concorrer. Morreu o músico cabo-verdiano Jozinho, um dos nomes mais populares do arquipélago. Jozinho morreu hoje na Ilha de São Vicente. Tinha 92 anos e uma carreira com mais de 7 décadas, marcada por passagens pelo grupo Voz de Cabo Verde e por uma intensa atividade artística no arquipélago e na diáspora. O artista, que esteve internado nas últimas semanas no Hospital Batista de Sousa, tinha recebido alta há apenas 2 dias. O ministro da Cultura e das Indústrias Criativas, Augusto Veiga, considera que Cabo Verde perde uma das figuras marcantes da sua história musical.
4: É uma grande tristeza para a música e para a cultura de Cabo Verde. Falei com ele há pouco tempo, logo na altura em que ele veio fazer o seu último concerto em São Vicente. E estava com uma vitalidade de sempre, sempre muito positivo, portanto, para nós, em representação do governo Cabo Verde, é uma grande tristeza e lamentamos profundamente o seu desaparecimento físico.
1: José Vieira Duarte, conhecido por Jozinha, gravou 17 discos. Durante 10 anos foi presença regular nos palcos nacionais e internacionais e tornou-se conhecido pela energia contagiante dos seus espetáculos. O governo cabo-verdiano aguarda agora a decisão da família sobre as cerimónias fúnebres para definir a homenagem oficial a prestar ao artista.
4: Olha, nós já falamos com o Kikas, com quem ele tinha vindo fazer o último espetáculo. Estamos a entrar em contacto também com a família e aguardamos a decisão também da família em relação ao funeral para podermos saber como agir. Mas vamos também entrar em contacto com o chefe do governo para, em conjunto, decidirmos qual será a homenagem que será feita a este grande artista que sempre representou o Cabo Verde com grande orgulho.
1: Jozinha despediu-se dos palcos, dos grandes palcos, há pouco mais de um mês. Foi com um concerto em São Vicente e isto aconteceu depois de ter manifestado o desejo de reduzir a atividade artística devido ao seu estado de saúde. O líder da oposição guineense, Domingos Simões Pereira, regressou à prisão domiciliária sem novas medidas de coação depois de ouvido ontem no Tribunal Militar como suspeito numa alegada tentativa de golpe de Estado. Uma audição que durou 3 horas e que, segundo os advogados, Simões Pereira respondeu a todas as perguntas. O advogado português Ricardo Sá Fernandes, ligado a alguns dos mais mediáticos casos da justiça, não tem dúvidas. Domingos Simões Pereira é um preso político.
5: A situação em que está Domingos Simões Pereira é uma situação completamente à margem da lei. Ele é um puro preso político, sem culpa formada, sem uma acusação concreta que seja imputada, sem provas de coisa nenhuma. Ele está ali apenas para evitar que, do ponto de vista político, possa liderar o maior partido da oposição e possa exercer o cargo para que, de quem ainda é titular, que é o Presidente da Assembleia Nacional Popular. Portanto, a situação na Guiné-Bissau, relativamente a mais este passo que agora foi dado com os juízes que foram arranjar para substituir aqueles que não fizeram o que o poder queria que fizesse, e isso é absolutamente intolerável.
1: Ricardo Sá Fernandes, ouvido esta manhã pela Rádio RTP África, diz que não se pode deixar cair no esquecimento o que se tem passado na Guiné-Bissau.
5: Eu, quando dou voz a esta luta, não é por causa do PAIGC ou da pessoa em si, do Domingos Simões Pereira, é por aquilo que representa este ataque ao Estado de Direito e que leva para a cadeia um líder da oposição, porque é líder da oposição. E isso é absolutamente inaceitável.
1: O que está em causa é o Estado de Direito, diz Ricardo Sá Fernandes, e se o que se passa no país cair no esquecimento, a Guiné-Bissau corre o risco de uma situação sem retorno.
5: A degradação da Guiné-Bissau mantém-se, agrava-se, perante uma cumplicidade ou uma passividade da comunidade internacional, e isso é muito preocupante, porque a Guiné-Bissau corre o risco de entrar num caminho sem retorno.
1: Ricardo Sá Fernandes, advogado, observador atento, político português, uma das vozes que tem chamado a atenção para o que se está a viver na Guiné-Bissau, ouvido pela jornalista Paula Borges. O governo cabo-verdiano aprovou um pacote de apoio para os comerciantes afetados pelo incêndio que destruiu centenas de bidões e mercadorias na zona de Ponte de Belém, na cidade da Praia. As medidas foram anunciadas pelo ministro da Promoção, Investimento e Fomento Empresarial, Eurico Monteiro, que justifica a decisão com a necessidade de complementar os apoios já anunciados pela Câmara Municipal da Praia. O primeiro-ministro Ulisses Correia Silva também falou sobre estes apoios, garantiu que as medidas já foram publicadas no boletim oficial, lembrou que o mandato só termina com a posse do novo governo e, como tal, não podiam deixar de atuar perante uma situação de emergência como esta. O incêndio de Ponta Belém provocou prejuízos avultados a dezenas de comerciantes, sobretudo mulheres ligadas ao comércio informal, levando a Câmara Municipal da Praia e o governo a avançarem com medidas de apoio à retoma da atividade económica. Cabo Delgado, pelo menos 25 pessoas foram raptadas em abril na província moçambicana, no norte do país. De acordo com o relatório do Escritório das Nações Unidas para a Coordenação, aliás, de Assuntos Humanitários, a que a Agência Lusa teve hoje acesso, em abril registou-se um agravamento de ataques de grupo insurgentes em 47%, comparando com o mês anterior, e registaram-se a detonação de dois engenhos explosivos artesanais. No documento detalha-se que dos 69 incidentes incidentes registados em abril, 55 envolveram violência contra civis e 11 confrontos armados, tendo sido também registados mortes, raptos e destruição de bens em diferentes pontos da província de Cabo Delgado. Pelo menos 8 civis foram mortos e 25 raptados, com ataques destes grupos terroristas, concentrados sobretudo nos distritos de Macomia, Mocimboa da Praia, Ancoabe, Nangade e Maluco. O conflito prolongado no Médio Oriente está a provocar um cenário de crise fome a nível internacional, diagnóstico feito esta manhã pelas Nações Unidas. Em março, o Programa Alimentar Mundial já tinha alertado para a possibilidade de mais de 45 milhões de pessoas virem a ser afetadas pela falta de comida. Agora, Guilherme de Sousa, com a guerra no Irão sem fim à vista, os receios de fome estão a concretizar-se.
6: As Nações Unidas avisam que aquilo que se temia está mesmo a concretizar-se. O diretor de análise de segurança alimentar do Programa Alimentar Mundial afirma que o encerramento do Estreito de Hormuz traduz-se num aumento generalizado da fome no mundo. O encerramento de uma das principais rotas marítimas a nível mundial resultou nos últimos meses na subida vertiginosa dos preços dos produtos básicos, como o arroz ou o trigo. Um aumento que tem impacto sobretudo nos países com as populações mais vulneráveis do planeta. Por exemplo, na Somália, o Programa Alimentar Mundial estima que 60% dos agregados familiares não consigam satisfazer as necessidades básicas, uma percentagem que aumentou 13% no espaço de um ano. O responsável da agência da ONU compara o atual contexto internacional ao que se registrou logo após a invasão russa na Ucrânia em 2022. O Programa Alimentar Mundial alerta ainda que a ajuda internacional também está com grandes dificuldades logísticas por causa do aumento dos custos, o que pode ter como consequência deixar sem assistência alimentar mais 1,5 milhão de pessoas do que o inicialmente previsto para este ano de 2026.
1: A guerra no Médio Oriente está a empurrar milhões de pessoas para a fome, o alerta do Programa Alimentar Mundial da ONU.
0: Está assim concluído o noticiário numa edição da jornalista Susana Lemos. Poderá ouvir estas e outras em africa.rtp.pt.

0: E já a seguir, a Escrever na Água com Fernando Almeida.
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2: No programa desta semana vamos conhecer o novo romance do escritor moçambicano Mélio Tinga, com o título Névoa na Sala.
3: Precisava de outros pontos de vista, né? de outras vozes, de outros olhares. E obviamente que isso foi complicado, porque ter de contar, de construir esse livro a partir de três vozes, que são três personalidades, que são personagens, cada um deles com características próprias, e precisava de dar uma personalidade própria a cada um deles, e foi uma coisa muito difícil, né? Porque o leitor tem que perceber essa transição, tem que perceber que o que a primeira voz está a falar no seu tom, e o que está a falar a segunda voz está a falar num tom diferente, e sem ter necessariamente de dar explicações, né? O livro corre e o leitor ser capaz de perceber isso. Isso foi muito...
2: Que estamos a ser guiados por vozes diferentes,
3: que são,
2: não é?
3: São vozes diferentes. E que é uma voz que é mais lúcida em relação à outra, que é uma voz que é completamente apaixonada em relação à outra. E, quer dizer, e ter de construir isso foi uma coisa complexa e até dolorosa para mim, enquanto autor.
2: Mélio Tinga, no Escrever na Água desta semana.

E para começar a aquecer essa sexta-feira, 12h19, estamos com Homeboys. Chega o fim de semana para descomprimir a carga laboral da semana. Por isso, desfrute da sexta-feira, seja onde estiver, saia e não fique em casa.

E agora estamos com uma galinha original de Sérgio Mendes e esta é uma nova roupagem feita pelo DJ Octavi. Ao meio e meia teremos informação de esporte em simultâneo com a Antena 1. E ainda teremos também Tânia Sanval antes do desporto com boa música com o título Calão.

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0: Jornal de Desporto, Carlos Rui Abreu, títulos desta edição.
1: Sudakov apagou-se no Benfica por culpa de José Mourinho. Fernando Valente, que o treinou na Ucrânia, diz neste jornal que Marco Silva pode tirar o melhor do médio ucraniano. Sidney Lopes Cabral deslumbrou-se com o Benfica e o episódio da camisola de Vini Júnior foi fatal. A opinião de Paulo Lopo, presente da SAD do Estrela da Amadora, que garante também na Antena 1 que o clube estará licenciado para a próxima época. El Hadji Diouf é sonho de verão quase inalcançável pelo Futebol Clube do Porto. Seleções universitárias de futsal preparam o Mundial e Matilde Antunes é a menina de 16 anos que encanta a Europa na patinagem artística.
0: Jornal de Desporto é agora, edição Carlos Rui Abreu.
1: A segunda oportunidade para Sudakov no Benfica. Aposta forte no mercado do ano passado, o ucraniano não foi além de 4 golos e 5 assistências em 36 jogos e não teve o impacto que o cartel que trazia da Ucrânia fazia querer. Com a entrada de Marco Silva, Sudakov pode ganhar uma nova vida na Luz, mas olhando para o trajeto do ucraniano, de águia ao peito, o treinador Fernando Valente, que trabalhou com o Sudakov no Shakhtar, não tem dúvidas. A culpa do apagão é de José Mourinho.
2: O contexto em que o Sudakov chega mudou. Que era o Laje que o queria, não é? Depois chegou o Mourinho. Portanto, toda a gente sabe que o Mourinho não privilegia muito este tipo de jogadores. Não é? O Mourinho conta a intensidade, é o controle do adversário, é anular o jogo do adversário, o respeito pela bola não é muito. Portanto, os jogadores em si depois fazem a diferença. E houve ali possivelmente uma quebra, não é? Não é? Nós achamos que o jogador criativo não sabe defender, não é? Que tem pouca intensidade. Portanto, isso é um mito, para mim é um mito. Não é? O jogador criativo sabe fechar espaço, sabe recuperar bolas, sabe defender, mas não precisa de fazer carrinhos, não precisa de dar cotoveladas, nem fazer faltas, portanto, e às vezes confundimos as coisas. O Sudakov, este período de adaptação é normal.
1: O treinador que trabalhou com o Sudakov na formação do Shakhtar ficou surpreendido com a falta de rendimento porque, defende, o médio é jogador para outros mercados.
2: Pensava que ele estava ao nível de um Barcelona, de um City, de um Bayern, de um PSG, porque realmente, quando se trata de um jogo, não é, associativo, um jogo em que a bola é que comanda, não é, nós temos agora esta cultura a emergir, não é, portanto, a parte física começa a não ser suficiente, é preciso emergir outras coisas, e quem tem ganho os últimos campeonatos e as grandes provas europeias são equipas com uma cultura de jogo, e o Sudakov insere-se nisso.
1: Fernando Valente olha para a personalidade de Sudakov e acredita num jogador diferente na próxima época. O talento está tudo lá.
2: Quem passa o que ele passou, e eu já publiquei nas redes sociais, ele já esteve num bunker com a namorada, que agora é mulher, quer dizer, que passou o que passou, e consegue manter um nível e continuar a jogar. Não é agora esta alteração, porque é uma alteração para melhor, né, de contexto, que o vai prejudicar. O que prejudicou foi, essencialmente, as ideias com o treinador. Portanto, e quando um treinador não cria contexto para realmente o talento se evidenciar, claro que é mais difícil. Isto trabalha-se trabalhando, não é? Portanto, o jogador é forte mentalmente, ele é humilde, é um hard worker, trabalha muito, ele não desiste, portanto, ele é um apaixonado pelo jogo. Que ele tenha que melhorar algumas coisas, acredito que todos têm que melhorar em função daquilo que são as ideias pontuais de cada treinador. O talento não foge, o talento está sempre lá.
1: Com o Marco Silva na calha para suceder a Mourinho, o treinador Fernando Valente espera que a ideia de jogo do ex-treinador do Fulham favoreça Sudakov.
2: O Marco neste momento está cotado, um dos melhores treinadores da Premier League, toda a gente o reconhece, nomeadamente o Guardiola. Portanto, vai encontrar no Benfica um contexto para lutar por títulos, não é? Portanto, e vai potenciar de certeza com um jogo que realmente valorize as mais-valias que o Benfica tem. Portanto, e neste contexto penso que o Sudakov vai se sentir, não é? Vai se sentir mais valorizado, mas claro, portanto, não quer dizer que vá fazer sempre tudo bem, agora espero, portanto, e acredito que realmente pelo perfil do Marco, não é? E por aquilo que ele promove em termos de ideias, que efetivamente o contexto seja propício que o Sudakov também imponha o seu jogo, não é? E ajuda o Benfica.
1: Fernando Valente, ex-treinador de Sudakov na Ucrânia, entrevistado pelo jornalista Ricardo Pinheiro. Os encarnados oficializaram a saída de Sidney Lopes Cabral, o ala rumo ao Trabzonspor da Turquia. O emblema turco paga 7 milhões de euros no negócio, que envolve ainda 5 milhões mediante o cumprimento de objetivos. O interesse do Trabzonspor não foi de agora, garante na Antena 1 Paulo Lopo, presente da SAD, do Estrela da Amadora, o antigo clube do Cabo Verdeano.
3: Eu vejo como normal, já havia interesse deste clube nele antes de ele ir para o Benfica. O facto de ele ir para o Benfica ainda acabou por lhe dar mais garantias da qualidade que o jogador tem. Era um dos clubes que estava interessado nele na altura. e portanto vejo como normal, como uma evolução normal. Acho que o jogador é um jogador muito completo, que joga em três posições com o mesmo tipo de qualidade.
1: Olhando para a meia época que passou na Luz e para o facto de ter entrado no lote de transferíveis, Paulo Lopo fala de um Sidney Cabral com dores de crescimento, algum deslumbramento e, claro, o episódio da troca de camisola com o Vini Júnior no Bernabéu.
3: Acho que ele talvez tenha sofrido um bocadinho pelo facto de ter crescido muito rápido, vinha da terceira liga alemã, portanto é normal que ele tenha se deslumbrado um pouquinho e talvez isso tenha refletido naquele gesto um bocadinho menos pensado, e isso acabou por marcar a passagem dele no Benfica.
1: A verba que o Estrela Amador irá receber com esta transferência de Sidney Lopes Cabral para a Turquia está dependente de objetivos que o jogador venha a alcançar. Nesta conversa com o jornalista Mário Silva da Costa, o presidente da SAD Estrelista sossega os adeptos e garante que o licenciamento para participar na próxima edição da Primeira Liga não está em causa.
3: Ainda falta quase um mês para o fim do licenciamento. Não existe nenhuma razão que possa colocar o Estrela da Amadora não licenciado. O Estrela da Amadora tem declarações da AT, da Segurança Social, não tem dívidas a clubes externos que não possa pagar, portanto não tenha condições de pagar.
1: Paulo Lopo fala ainda em desespero dos clubes que pretendem o incumprimento do Estrela para conseguirem na Secretaria o que não conseguiram dentro de campo.
3: Eu acho que os clubes, quando lhes acontece a situação de descerem de divisão, desesperam e procuram as culpas nos outros e procuram alternativas nos outros, quando as alternativas estavam dentro da sua própria casa ao longo da época toda, o tempo que tiveram para se preparar para que as coisas não acontecessem. Acho que é mesmo um problema, quer dizer, é tirar areia para a cara dos sócios.
1: E para esses clubes, Paulo Lopo, através da Antena 1, deixa o aviso.
3: Não existem milagres de secretaria. Hoje um clube não se licenciar é praticamente impossível, não é? É preciso ter trabalhado muito mal, e com certeza não é o caso de Estrela da Amadora, e se eles estão na expectativa e à espera para tomar decisões em relação ao plantel deles, é melhor começar a trabalhar já.
1: As garantias de Paulo Lopo, presidente assado do Estrela da Amadora. Está na lista de compras do Futebol Clube do Porto, mas está a tornar-se um alvo quase inatingível para os dragões. Eladji Malik Diouf, lateral esquerdo senegalês do West Ham, 21 anos, está no mercado e alvo apetecível após a descida dos Hammers, com um preço de mercado inicial de 30 milhões. De Inglaterra chegam notícias que dão conta do forte interesse do Chelsea, Manchester United, Everton e Arsenal, e é também um dos nomes utilizados na campanha eleitoral do Fenerbahçe na Turquia. Diouf chegou esta época à Inglaterra, depois de duas épocas no Slavia de Praga. Nuno Milheiro era observador no clube checo, conhece bem o jovem senegalês e não hesita em compará-lo a Nuno Mendes.
4: É um jogador extremamente completo. Para ter uma ideia, é um bocadinho como o Nuno Mendes, obviamente tem as suas diferenças ali, mas é um jogador que tem um nível muito, muito, muito alto, não muito inferior ao Nuno Mendes, que é o melhor lateral esquerdo do mundo neste momento, e o Malik poderá chegar a esse nível. É um jogador extremamente rápido, embora não seja só isso, é um jogador rápido até na condução com bola, mas muitas vezes ele não opta só pela velocidade. É um jogador com bastante técnica também, tem uma relação com bola muito boa, um jogador muito ágil, muito ofensivo, com um cruzamento muito bom também. Tem um bom passo longo, mas por vezes poderia optar por outras situações, mas portanto isso poderá melhorar, mas tem um bom passo longo também. Taticamente, aqui é a única questão, que é, ele taticamente é um jogador também evoluído, até por estar na Premier League também.
1: Apesar da idade, conseguiu destacar-se num campeonato exigente como o inglês, depois de experiências na Noruega e na Chequia. Nuno Milheiro, observador principal da Elite Vesper, diz na Antena 1 que a mudança para uma liga tão exigente não alterou a forma de jogar de Diouf.
4: Questiona-se sempre aquela coisa que é, vem de uma liga menor, como a República Checa, um clube que é campeão e que está cómodo, mais cómodo, digamos assim. Agora, vir para o West Ham, dele Premier League, que só isso, qualquer equipa da Premier League, tem que andar sempre no máximo, em todos os aspectos, mentais, físicos, tem que estar no seu máximo. E ele esteve muito bem, aliás, falou-se para clubes maiores, que por isso ele foi um jogador que sem dúvida que esteve bem. A equipa desceu, é um jogador que teve bastante bem, que passa muito jogo da equipa, passa ali também por ele, pelo flanco dele. Não sei se o Porto irá conseguir contratar, mas caso consiga, foi fundamental a questão dele ter descido, porque senão penso que não seria possível, em circunstância nenhuma.
1: Diouf, defesa esquerdo senegalês, uma paixão de verão do Futebol Clube do Porto. A seleção nacional masculina joga amanhã frente ao Chile. É o penúltimo jogo de preparação antes do Mundial. A partida vai ter lugar no estádio do Jamor. Às 6 da tarde, Roberto Martínez orienta o último treino. Uma hora antes, estará perante os jornalistas para abordar o encontro e para o balanço desta primeira semana de trabalho, que ainda não contou com os 4 bicampeões europeus, pelo Paris Saint-Germain, Vitinha, João Neves, Nuno Mendes e Gonçalo Ramos. E também para perceber se Mateus Nunes e João Félix, que ontem não treinaram, estarão disponíveis para irem a jogo amanhã. Emissão especial aqui na rádio para o relato do Portugal-Chile com Nuno Matos e Fernando Rico, as vozes da nossa rádio no Mundial. A seleção feminina joga esta noite frente à Letónia, a 5ª jornada do grupo B3 da Liga das Nações, que também conta para o apuramento para o Campeonato do Mundo do próximo ano. As navegadoras somam 4 vitórias em 4 jogos, defrontam uma Letónia que ainda não pontuou. O jogo é às 8 da noite. Vai poder acompanhar com o relato de João Santos Correia em direto aqui na Rádio Pública. No futsal, o Sporting de Braga venceu ontem o Sporting no jogo 2 da meia-final do Campeonato de Futsal. Vitória dos bracarenses nas grandes penalidades após um empate a 3 no tempo regulamentar. Desta forma, tudo se vai resolver no jogo 3 desta meia-final, que será jogado no domingo no pavilhão João Rocha. Quem vencer vai defrontar o Benfica. Na vertente feminina, amanhã joga-se o jogo 3 também da final. Nesta altura há um empate a 1 jogo. No Nálvares venceu o jogo 1 no pavilhão da Luz. O Benfica venceu em Faf no jogo 2. Amanhã a terceira partida está marcada de novo para o pavilhão da Luz às 9:30 da noite. No desporto universitário, as seleções portuguesas de futsal, masculino e feminino, estão já de olhos postos no Campeonato Mundial, que vai decorrer em Varsóvia, na Polónia, de 1 a 7 de julho. Esta semana houve sorteio da fase de grupos do Mundial. A seleção masculina ficou no grupo B, onde vai defrontar a Finlândia, o Brasil e Israel. A feminina fica no grupo A, com Polónia, Taipei, Costa Rica e Estados Unidos da América. Na competição masculina, os dois primeiros classificados de cada um dos 4 grupos apuram-se diretamente para os quartos de final. Já na competição feminina, os dois primeiros de cada um dos dois grupos apuram-se para as meias finais. Diogo Salgado Brás, presidente da FADU, a Federação Académica do Desporto Universitário, considera este sorteio positivo, mas o foco está em representar bem Portugal.
5: Acaba por ser positivo, mas acima de tudo o nosso foco está em representarmos o nosso país, a nossa nação da melhor forma. E isso, não tenho dúvidas que quer os tantos atletas que vão estar a representar no nosso país, quer a equipa técnica, a estrutura também que irá fazer parte dela, que irão encetar todos os esforços nesse sentido para que se consiga efetivamente ter sucesso e, acima de tudo, elevar o nome de Portugal além de fronteiras, que é esse o nosso grande desígnio.
1: Com a tradição que Portugal tem no futsal, o presidente da FADU aponta aos títulos mundiais, seja no masculino ou no feminino.
5: O objetivo, e quando estamos a falar neste contexto, dentro desta modalidade em si, e de acordo também com o nosso país, é sempre, só pode ser um, que é ganhar. Portanto, será um percurso jogo a jogo, passo a passo. Nós iremos estar ainda durante todo este mês de junho em preparações, com praticamente o mês todo em estágio com ambas as seleções, a seleção nacional universitária masculina e a seleção nacional universitária feminina, mas o objetivo é sempre um, que é ganhar. A ambição é extremamente positiva e esperamos que dia 7 de julho possamos estar todos a fazer a festa, que era um excelente sinal e um sinal de que o trabalho está a ser bem feito.
1: Diogo Salgado Brás, presidente da Federação Académica do Desporto Universitário. As seleções nacionais universitárias de futsal entram na próxima semana na última fase de preparação para o Mundial. O estágio decorrerá na cidade do futebol. A seleção masculina estará concentrada entre os dias 8 e 28 de junho. A seleção feminina entre 14 e 28, antecedendo a partida da Comitiva Nacional para a Polónia, marcada para 28 de junho. O Campeonato Mundial Universitário de Futsal decorre em Varsóvia de 1 a 7 de julho. Por estes dias, há um nome em destaque na patinagem artística. Matilde Antunes, de apenas 16 anos, voltou a fazer história ao sagrar-se campeã da Taça do Mundo, conquistando a medalha de ouro na final da Artistic World Cup 2026. Realizada em Cesena, na Itália. Uma competição que reuniu mais de 1.200 atletas de 25 países e 5 continentes, juntando a elite mundial da modalidade. Matilde Antunes já havia conquistado este título em 2025 e é por isso bicampeã da Taça do Mundo. A jovem patinadora Lusa está radiante com este feito.
6: Esta é a minha revalidação do meu título. Teve um significado muito especial para mim, pois ganhar é extraordinário, mas voltar a vencer quando todos esperam o mesmo de ti é ainda mais difícil. Revalidar este título significa muito para mim, consigo revalidar a minha posição mostrar que sou a melhor do meu escalão e a confirmação de muitos anos de trabalho, sacrifício e dedicação. Esta prova foi muito importante para mim.
1: O percurso da jovem atleta portuguesa tem sido marcado por resultados de excelência. Foi vice-campeã da Taça do Mundo em 2024, campeã da Taça do Mundo em 2025, campeã nacional e número 1 do ranking nacional, continuando a afirmar-se entre as maiores referências internacionais da modalidade. Aos 16 anos, o objetivo de Matilde Antunes é continuar a conquistar títulos para Portugal.
6: Espero ainda conquistar muitos títulos a nível mundial. É esse o meu grande objetivo neste momento. E revalidar os meus títulos. Levar Portugal ao lugar mais alto do pódio.
1: Matilde Antunes, 16 anos, bicampeã da Taça do Mundo de Patinagem Artística, aqui entrevistada pelo jornalista Ricardo Pinheiro. A fechar o voleibol, hoje há a seleção feminina em Vila do Conde, primeiro torneio da fase de grupos da Liga Europeia. As portuguesas defrontam a congénere da Hungria a partir das 9 da noite. No domingo, às 4:30 da tarde, tem encontro marcado com a Macedónia do Norte. Amanhã, as macedónias enfrentam a Hungria também em Vila do Conde. Os Jogos de Portugal terão acompanhamento aqui na Antena.
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Tony e Rema. Vamos fechar a hora com Josinha, que deixou-nos na última madrugada. Às 13 horas, noticiário, e depois continuamos na rádio mais quente do planeta. Seguimos juntos na RTP África.

0: Muito boa tarde, são agora 13 horas em Portugal e em Angola, 11 da manhã em Cabo Verde, meio-dia na Guiné-Bissau e em São Tomé e Príncipe, 14 horas em Moçambique. Está no ar o noticiário das 13 horas, daqui a instantes os principais títulos desta edição.
1: 34 mortos é o mais recente balanço do acidente há uma semana numa mina ilegal na província angolana do Bengo. Missão de observadores da União Europeia chega na próxima semana a São Tomé e Príncipe para acompanhar todo o processo eleitoral de 19 de julho e de 27 de setembro. Ataques xenófobos na África do Sul levam a Nigéria a repatriar mais de 1.000 nigerianos.
0: Quanto ao estado do tempo, Lisboa registra nesta altura 20 graus Celsius e céu soalheiro. Em Luanda, a temperatura é de 27 graus. Já na Pérola do Índico, a cidade de

0: Maputo apresenta uma temperatura de 25 graus Celsius. Já a seguir na RTP África, o noticiário de uma edição da jornalista Susana Lemos.
1: Cabo Delgado, no norte de Moçambique, chegam as notícias de mais um ataque de alegados extremistas, o que levou à fuga da população e gerou pânico na região. Fontes de Naua, distrito de Ancoabe, explicaram hoje à agência Lusa que o ataque à aldeia aconteceu no domingo e que desde então a população está a fugir para locais mais seguros. Até ao momento não há conhecimento da existência de vítimas. Em Angola subiu para 34 o número de mortos devido a um acidente numa mina ilegal na província do Bengo, com as equipas de resgate a tirarem mais 5 corpos da zona. Mais de uma semana depois do desabamento de terras, ainda se procuram garimpeiros dados como desaparecidos. Os sobreviventes dizem que na área de exploração ilegal de ouro, na altura do desastre, estavam cerca de 40 pessoas. As operações de busca vão continuar. Uma missão de observadores da União Europeia chega na próxima semana a São Tomé e Príncipe. A missão vai acompanhar os processos eleitorais marcados para 19 de julho e 27 de setembro. Cécile Abadi, embaixadora da União Europeia no arquipélago, apela ao empenho das instituições.
2: O vosso país prepara-se para um triplo desafio eleitoral. Este é um momento político muito importante. Tentamos dar suporte para implementar as recomendações da Missão de Observação Eleitoral da União Europeia de 2022 e, face ao vosso empenho, estamos prontos a desdobrar uma nova missão de observação eleitoral este ano, que cobrirá os 3 escrutínios.
1: Cécile Abadi, embaixadora da União Europeia em São Tomé e Príncipe. Face ao contributo da União Europeia para a transparência dos atos eleitorais no país, o ministro de Estado e da Economia e Finanças, Garrete Guadalupe, espera que tudo corra dentro da normalidade.
3: Apelar a todos os partidos políticos que nesse novo pleito eleitoral que nós vamos entrar agora, que não haja rivalidades, muito menos inimizades, mas que haja competição. Competição no que toca àquele que melhor apresentar os programas para serem eleitos e deixar que a participação cidadã decida livremente.
1: Garrete Guadalupe, ministro de Estado e da Economia e Finanças. Para as eleições presidenciais marcadas para 19 de julho foram apresentadas 6 candidaturas que estão a ser analisadas pelo Tribunal Constitucional. Quanto ao escrutínio para as legislativas autárquicas e regional da Ilha do Príncipe, que vai decorrer a 27 de setembro, ainda não se sabe quantos partidos vão concorrer. A Frelimo defende a necessidade de se combater e de condenar de todas as formas a violência contra estrangeiros, incluindo moçambicanos, que se está a verificar na África do Sul. O Partido no Poder em Moçambique considera que os atos xenófobos põem em causa a irmandade, os valores e o princípio de panafricanismo. Orfeu de Sá, Lisboa.
4: É com preocupação que a Frelimo acompanha a violência contra cidadãos estrangeiros, manifesta o porta-voz do Partido no Poder em Moçambique, Pedro Galicha.
5: O prevalecimento da xenofobia põe em causa os esforços coletivos do panafricanismo, põe em causa os esforços coletivos da região e põe em causa o sentido da união, o sentido ubuntu, segundo o qual eu não existo sem o outro e vice-versa.
4: A Frelimo lamenta a atuação dos cidadãos sul-africanos contra os povos irmãos, sobretudo de Moçambique, que deram o seu contributo na luta contra o regime do apartheid.
5: E por isso mesmo, não devia ser normal, não deve haver razões deste nível de contradições, deste nível de conflitos entre as nossas duas comunidades, porque, aliás, e acima de tudo, aquilo que nos separa são fronteiras fabricadas pelos homens.
4: O partido que governa Moçambique defende que a resolução do problema da xenofobia deve ir muito para além dos esforços diplomáticos.
1: Dados oficiais indicam que já regressaram a Moçambique mais de 1000 pessoas por causa da violência contra estrangeiros na vizinha República da África do Sul. E 1000 é precisamente o número de cidadãos que o governo nigeriano pretende repatriar da África do Sul devido à onda de xenofobia. A Nigéria já deu início a uma operação de recenseamento e seleção das pessoas que querem regressar voluntariamente, isto num contexto de tensão crescente que visa os imigrantes. A operação em causa termina amanhã à noite. Na Guiné Equatorial, um hotel da família do presidente Teodoro Obiang foi transformado em local de detenção para deportados dos Estados Unidos, ao abrigo de um acordo de cerca de 6,4 milhões de euros com a administração Trump. A notícia é avançada hoje pela agência Associated Press. A agência de notícias diz que das pelo menos 32 pessoas que estiveram detidas no Bami Hotel desde novembro, 25 foram forçadas a regressar aos seus países de origem, em África, onde as suas vidas podem estar em perigo e as restantes enfrentam pressão das autoridades para sair. O hotel é um ponto de passagem para homens e mulheres de Angola, Eritreia, Etiópia e Mauritânia, segundo a agência de notícias norte-americana. Morreu o músico cabo-verdiano Josinha, um dos nomes mais populares do arquipélago. Josinha morreu hoje na ilha de São Vicente. Tinha 92 anos e uma carreira com mais de 7 décadas, marcada por passagens pelo grupo Voz de Cabo Verde e também por uma intensa atividade artística no arquipélago e na diáspora. O artista, que esteve internado nas últimas semanas no Hospital Batista de Sousa, tinha recebido alta há apenas 2 dias. O ministro da Cultura e das Indústrias Criativas, Augusto Veiga, considera que Cabo Verde perde uma das figuras marcantes da sua história musical.
6: É uma grande tristeza para a música e para a cultura de Cabo Verde. Falei com ele há pouco tempo, logo na altura em que ele veio fazer o seu último concerto em São Vicente. Ele estava com uma vitalidade de sempre, sempre muito positivo. Portanto, para nós, em representação do governo de Cabo Verde, é uma grande tristeza e lamentamos profundamente o seu desaparecimento físico.
1: José Vieira Duarte, conhecido por Josinha, gravou 17 discos, foi durante décadas uma presença regular nos palcos nacionais e internacionais e tornou-se conhecido pela energia contagiante dos seus espetáculos. O governo aguarda agora a decisão da família sobre as cerimónias fúnebres para definir a homenagem oficial a prestar ao artista.
6: Olha, nós já falamos com o Kikas, com quem ele tinha vindo fazer o último espetáculo. Estamos a entrar em contacto também com a família e aguardamos a decisão também da família em relação ao funeral para podermos saber como agir. Mas vamos também entrar em contacto com o chefe do governo para, em conjunto, decidirmos qual será a homenagem que será feita a este grande artista que sempre representou o Cabo Verde com grande orgulho.
1: Augusto Veiga, ministro da Cultura e das Indústrias Criativas. Há pouco mais de um mês, Josinha despediu-se dos grandes palcos com um concerto em São Vicente, depois de ter manifestado o desejo de reduzir a atividade artística devido ao seu estado de saúde. A Rede Europeia Antipobreza manifesta reservas em relação à prestação social única anunciada pelo governo português. A rede não se opõe à fusão de 13 apoios sociais, mas receia que o trabalho social obrigatório, que o Executivo pretende impor aos beneficiários, possa aumentar, Oriana Barcelos, o estigma sobre as pessoas pobres.
7: Obrigar os beneficiários de apoios a prestar serviço social pode, segundo a Rede Europeia Antipobreza, passar a mensagem errada.
8: Pode passar aqui a mensagem de que as pessoas que participam ou que estão envolvidas no acesso a estas medidas estão, digamos assim, numa situação também de culpa própria, de culpabilização.
7: Maria José Vicente, coordenadora nacional da rede, acredita que os preconceitos podem agravar-se.
8: Já existe vários estigmas à volta das prestações sociais e, sobretudo, no que diz respeito ao rendimento social de inserção, que esta medida, ao ser assim legislada, pode, digamos assim, reforçar esses estigmas.
7: A Rede Europeia Antipobreza concorda com a prestação social única, diz que o mecanismo pode ajudar a reduzir a pobreza em Portugal, mas tem dúvidas sobre a concretização da medida nos casos em que o trabalho social será obrigatório. Maria José Vicente diz que, como está, a medida falha no essencial.
8: Esta condição obrigatória surge aqui como algo compensatório ou alguma forma de correção, corretiva, e não como parte de um contrato de inserção, sobretudo centrado na pessoa, nas famílias, nas suas próprias necessidades e nas suas especificidades.
7: A prestação social única vai ao Parlamento. A Rede Europeia Antipobreza espera que sejam ouvidas também as organizações com trabalho no terreno e os beneficiários de apoios sociais.
1: A rede não concorda com o trabalho social com caráter obrigatório que será imposto a todas as pessoas que vierem a beneficiar da prestação social única. A medida, aprovada em Conselho de Ministros, vai juntar 13 prestações sociais não contributivas e, de acordo com o Governo, pretende-se simplificar o acesso aos apoios sociais. Ainda em Portugal, hoje, muitas escolas estão fechadas devido à greve dos trabalhadores não docentes, exigem a reposição da carreira de auxiliar de ação educativa e salários que reflitam a especificidade e desgaste da profissão. O Presidente da Federação Nacional de Sindicatos Independentes da Administração Pública e Entidades com Fins Públicos diz que o protesto está a ter uma adesão que a rondar os 50%.
0: Está assim concluído o noticiário numa edição da jornalista Susana Lemos. Poderá ouvir estas e outras em africa.rtp.pt. Passam 11 minutos das 13 horas. Vamos abrir com Livong, seguido de Yola Semedo.
9: Sérgio Jardim.

0: Estivemos com Yola Semedo e já seguivamos o consultório jurídico ter com o Dr. Adriano Malalane, onde hoje fala-nos da segurança e saúde no local de trabalho.
1: Como é que eu posso fazer para me legalizar?
2: Um contrato de trabalho pode ser feito por um dia, pode ser feito por um mês. Existe liberdade na fixação do prazo de duração do contrato de trabalho.
3: Consultório jurídico.
4: Os trabalhadores têm direito a prestar o seu trabalho em condições que respeitem a sua segurança e saúde. A segurança no trabalho visa, fundamentalmente, a prevenção de acidentes de trabalho, através da identificação e avaliação dos riscos profissionais, que têm que ser feitos por técnicos especializados nessa matéria. Diga-se de passagem que até existe em Portugal um curso que forma técnicos em higiene e segurança no trabalho. Portanto, é uma profissão em que tem que cumprir certos requisitos. Há um diploma próprio, uma formação específica para estas pessoas. E as empresas, sobretudo as grandes empresas, contratam esses técnicos cuja missão, de facto, é a prevenção dos acidentes de trabalho. E os próprios trabalhadores têm formação, isso está previsto nas convenções coletivas de trabalho, têm formação nessa área e regularmente têm sessões de formação por forma a saberem como trabalhar com as máquinas, como evitar os acidentes de trabalho, cumprindo com as normas específicas de cada profissão. No âmbito dos acidentes de trabalho, a lei, como sabemos, regula igualmente a responsabilidade criminal emergente de acidente de trabalho, não no regime jurídico da promoção da segurança e saúde no trabalho, mas no Código Penal. Portanto, existe no Código Penal um conjunto de normas específicas, portanto, que visam o quê? Que visam também proteger os trabalhadores de eventuais acidentes de trabalho e, em caso de negligência ou dolo, poderá haver responsabilização criminal por parte dos agentes desse tipo de comportamento.
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0: Dina Santos e o clássico Anel, aqui na RTP África. Da música passamos agora à atualidade. É tempo de olharmos para as manchetes da imprensa africana e fazemos escala em Luanda. Junta-se a nós nesse momento Armindo Laureano, do Novo Jornal. Armindo, boa tarde. O que é que está a marcar hoje a agenda informativa na nossa Angola?
1: Boa tarde, e aqui também desta edição 940 do Novo Jornal de 5 de Outubro. Nós temos como uma matéria de destaque uma homenagem feita a Dom Zacarias Camoenho, que foi enterrado ontem, quinta-feira, o Bispo Emérito do Lubango, que aos 91 anos então morreu. É a história, a trajetória e, acima de tudo, o seu legado. Uma outra matéria diz respeito ao MPLA, às eleições no MPLA. Nós temos a informação que Higino Carneiro, um dos candidatos à liderança do MPLA, terá apresentado então um pedido de uma reclamação a nível da candidatura do presidente, do candidato João Lourenço, presidente do MPLA. E esta reclamação tem como base alegadas irregularidades que são levadas a cabo pela equipa da campanha do presidente, e também foi feito um pedido de auditoria independente aos ficheiros que foram entregues à subcomissão preparatória de candidatura, e avança mesmo com a possibilidade de uma impugnação a esta candidatura por várias irregularidades, como aqui já disse. Depois viajamos também a Benguela. Temos a situação de obras, várias obras em Benguela, de investimentos de mais de 400 milhões de euros, e que há muitas interrogações. Uma delas é o Centro Nacional do Trauma, que continua a não funcionar. Um centro polivalente, o centro ortopédico e de reabilitação polivalente, mas que até agora não funciona. Muito dinheiro foi torrado em essas e outras coisas. E temos também a situação de ex-trabalhadores da Odebrecht, que falam da questão da segurança social e que não há pagamento nisso. No final, temos então a participação de Angola na Conferência Internacional sobre Liberdade e Direitos Humanos, que aconteceu na Noruega, aconteceu em Oslo. E Luati Beirão, do MUDEI, foi um dos oradores desta conferência, e aquilo, o seu discurso, que levou de várias situações sobre a situação política, económica e social da Angola. Um discurso bastante crítico e que teve um grande eco na sociedade aqui.
0: Obrigado, Armindo Laureano, do Novo Jornal. Estamos juntos e um bom fim de semana.
1: Um grande abraço e tudo bom.
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0: Horas 38 minutos, Zona 5, Dia do Homem, sexta-feira.

Zona 5 com o Dia do Homem, uma música que causa alguma polémica na classe feminina, mas só a sexta-feira que é nossa. Todos os outros dias são das mulheres, mas hoje é proibido.

13:51, estamos em ritmos antilhanos, já tivemos com Les Aglons e agora estamos com Magui Guarra e seguimos com La Compagnie Créole, com a música Paris Paris. Sexta-feira, dia de dançar, dia que tudo é possível, por isso desfruta ao máximo, porque a semana foi agitada. Fim de semana está à porta, bom tempo é a previsão para Portugal e para alguns países africanos, portanto, beba com moderação, se conduzir não beba, mas não fique em casa, vá à rua e divirta-se, porque eu também vou me divertir.

13 horas e 58 minutos, estamos agora com Teta Lan, do Mambo Melo Tangá, música angolana do leste do país, com a letra em Kikongo. Da minha parte por hoje é tudo, sou o Sérgio Jardim, é sempre um prazer estar consigo. Estarei de volta amanhã para o Bora Lá Conversar depois das 10 e às 15 horas. A tarde de sábado estará no meu comando e espero a sua companhia. Estamos juntos na RTP África, mantenha-se em sintonia e não se esqueça, saia de casa e divirta-se. Fui!

0: Muito boa tarde, são agora 14 horas em Portugal e em Angola, meio-dia em Cabo Verde, 13 horas na Guiné-Bissau e em São Tomé e Príncipe, 15 horas em Moçambique. Está no ar o noticiário das 14 horas, já a seguir os títulos que marcam a atualidade informativa.
1: Luta contra a epidemia de ébola, OMS e CDC avançam com plano de 446 milhões de euros até novembro. 34 mortos é o mais recente balanço do acidente de há uma semana numa mina ilegal na província angolana do Bengo.
0: Quanto ao estado do tempo, a cidade do Porto hoje apresentará uma temperatura máxima de 19 graus, a cidade de Maputo a máxima chegará aos 28 e em São Tomé a máxima será de 27 graus centígrados. Já a seguir na RTP África o noticiário numa edição da jornalista Susana Lemos.
1: A Organização Mundial de Saúde e os Centros Africanos de Prevenção de Doenças, CDC, avançam com um plano conjunto de 446 milhões de euros a gastar entre este mês e novembro na luta contra a epidemia de ébola na República Democrática do Congo e nos países vizinhos. Tedros Ghebreyesus, o diretor-geral da OMS, explica que este plano consiste na coordenação de situações de urgência, vigilância, análises laboratoriais, prevenção e controle de infecções, cuidados clínicos e mobilização das comunidades.

0: idades. O xenotímio, um mineral que contém terras raras pesadas, foi descoberto em Moçambique, na concessão de Monte Moambo, um vulcão inativo. Anúncio feito pela Altona Rare Earths, que admite a sua produção como subproduto da exploração já prevista de fluorite. Numa informação aos mercados, consultada hoje pela agência Lusa, a empresa diz que os dados da campanha de perfuração do ano passado, naquela área, em Tete, no centro do país, confirmam um enriquecimento generalizado de terras raras pesadas na zona de fluorite, destaca ainda a identificação pela primeira vez no projeto de xenotímio. De acordo com o diretor executivo da empresa, Cédric Simonet, o enriquecimento generalizado em terras raras pesadas associada à fluorite, combinado com a identificação pela primeira vez de xenotímio em Monte Buampe, abre um caminho convincente para a produção destes elementos como subproduto da operação de fluorite. Hoje assinala-se o Dia Mundial do Ambiente. Precisamente em Moçambique há várias atividades a marcar o dia. Por exemplo, a plantação de árvores na escola primária de Bonícia C, na Matola, província de Maputo. Uma medida para que os alunos de tenra idade percebam a importância de cuidar do ambiente e que foi acompanhada pelo correspondente da rádio RTP África. Orfeu de Salisboa conversou com os alunos.
1: É Dia do Ambiente.
2: E o que é que tu estás a fazer aqui?
1: Estou a vir plantar.
2: Plantar o quê?
1: Uma planta.
2: E achas que as plantas são importantes?
1: Sim.
2: Por quê?
1: Porque as plantas nos dão alimentação e nos dá sombra, ar.
2: Então, hoje estiveste a plantar uma árvore, estiveste nesta campanha de plantio de árvores e vais saber cuidar da planta?
1: Sim.
2: O que é que tu vais fazer?
1: Pôr regado todos os dias.
2: Como é que te chamas?
3: Coisinha.
2: O que é que tu sabes sobre o ambiente?
3: Hoje é um dia especial.
2: E tu plantaste alguma árvore aqui?
3: Sim.
2: Achas que é importante plantar árvores?
3: Sim.
2: Porquê?
3: Porque nos dá saúde, nos dá alimentos, nos dá sombra.
0: A plantação de árvores ao redor da escola primária Bonissa C resulta de uma iniciativa privada que tem como objetivo envolver as comunidades, explica Gilberto Coça, diretor-geral da MEREC.
4: Estou aqui em Maputo, temos cerca de 6 escolas onde esta ação está a decorrer. Mas ao nível nacional são acima de 400 mudas, estamos neste momento a fazer aquilo plantio, porque as indústrias são também o fator de degradação. Então nós estamos a abraçar esta ação com as comunidades, achamos e acreditamos que pequenas ações que nem esta, que é o plantio das árvores, ensinar as crianças a como tratar o lixo, é o nosso amanhã.
0: A plantação de árvores, para além da plantação de árvores, foram também instaladas na escola primária Benícia Sena, Matola. Foram instalados ecopontos para recolha seletiva de resíduos, uma iniciativa piloto que tem como objetivo promover uma cultura de responsabilidade ambiental desde a infância e incentivar hábitos que contribuam para a construção de comunidades mais limpas, conscientes e resilientes face às mudanças climáticas. De Cabo Delgado chegam as notícias de mais um ataque de delegados extremistas, o que levou à fuga da população e gerou o pânico na região. Fontes de Naua, no distrito de Ancoabe, explicaram hoje à agência Lusa que o ataque à aldeia aconteceu no domingo e que desde então a população está a fugir para locais mais seguros. Até ao momento não há conhecimento da existência de vítimas. Em Angola subiu para 34 o número de mortos devido a um acidente numa mina ilegal na província do Bengo, com as equipas de resgate a tirarem mais 5 corpos da zona. Mais de uma semana depois do desabamento de terras, ainda se procuram garimpeiros dados com desaparecidos. Os sobreviventes dizem que na área de exploração ilegal de ouro, na altura do desastre, estavam cerca de 40 pessoas. As operações de busca vão continuar. Ainda em Angola, a subcomissão de candidaturas ao 9º Congresso do MPLA anunciou hoje a validação da candidatura de João Lourenço à presidência do partido. Após aprovação de 98,1% das subscrições, a informação foi transmitida pelo coordenador da subcomissão, Job Capipinha, Capapinha. Numa comunicação feita à imprensa na sede nacional do MPLA, no poder desde 1975. Uma missão de observadores da União Europeia chega na próxima semana a São Tomé e Príncipe. A missão vai acompanhar os processos eleitorais marcados para 19 de julho e para 27 de setembro. Cécile Abadi, embaixadora da União Europeia no arquipélago, apela ao empenho das instituições.
5: O vosso país prepara-se para um triplo desafio eleitoral. Este é um momento político muito importante. Tentamos dar suporte para implementar as recomendações da missão de observação eleitoral da União Europeia de 2022 e, face ao vosso empenho, estamos prontos a desdobrar uma nova missão de observação eleitoral este ano que cobrirá os 3 escrutínios.
0: Cécile Abdi, embaixadora da União Europeia em São Tomé e Príncipe. Face a estas eleições e para pedindo uma transparência dos atos eleitorais no país, o Ministro do Estado e da Economia e Finanças, Garrete Guadalupe, espera que tudo corra dentro da normalidade.
6: Apelar a todos os partidos políticos que nesse novo pleito eleitoral que nós vamos entrar agora, que não haja rivalidades, muito menos inimizades, mas que haja competição. Competição no que toca àquele que melhor apresentar os programas para serem eleitos e deixar que a participação cidadã decida livremente.
0: Garrete Guadalupe, Ministro de Estado. Para as eleições presidenciais marcadas para 19 de julho foram apresentadas 6 candidaturas que estão a ser analisadas pelo Tribunal Constitucional. Já quanto ao escrutínio para as legislativas autárquicas e regional da Ilha do Príncipe, que vai decorrer a 27 de setembro, ainda não se sabe quantos partidos vão concorrer. O presidente português António José Seguro é esperado esta tarde no Luxemburgo, onde vai celebrar o 10 de junho com os imigrantes portugueses, antes de seguir para os Açores. O Haiti registra atualmente 1,5 milhão de deslocados. De acordo com a Organização Internacional para as Migrações, a violência já não está circunscrita à capital, Port-au-Prince, que há muitos anos é abalada pela violência dos bandos criminosos, com assassinatos, violações, raptos e pilhagens. Os ataques armados já não se limitam às zonas de conflito tradicionais, estendendo-se ao centro, Nordeste e Sul. Morreu o músico cabo-verdiano Josinha, um dos nomes mais populares do arquipélago. Josinha morreu hoje na ilha de São Vicente, tinha 92 anos e uma carreira com mais de 7 décadas, marcada por passagens pelo grupo Voz de Cabo Verde e por uma iniciativa e por uma intensa atividade artística no arquipélago e na diáspora. O artista, que esteve internado nas últimas semanas no Hospital Batista de Sousa, tinha recebido alta há apenas 2 dias. O Ministro da Cultura e das Indústrias Criativas, Augusto Veiga, considera que Cabo Verde perde uma das figuras marcantes da sua história musical.
7: É uma grande tristeza para a música e para a cultura de Cabo Verde. Falei com ele há pouco tempo, logo na altura em que ele veio fazer o seu último concerto em São Vicente. Estava com uma vitalidade de sempre, sempre muito positivo, portanto, para nós, em representação do governo Cabo Verde, é uma grande tristeza e lamentamos profundamente o seu desaparecimento físico.
0: Augusto Veiga, Ministro da Cultura e das Indústrias Criativas, sobre a morte de Josinha, que morreu hoje em São Vicente, tinha 92 anos. O português Tony da Silva é o novo selecionador do Mali, da equipa de futebol. O anúncio foi feito hoje pela Federação, referindo que o técnico foi escolhido depois de cumprido um processo de recrutamento internacional.
8: Está assim concluído o noticiário de uma edição da jornalista Susana Lemos. Poderá ouvir estas e outras em africa.rtp.pt. Passam 11 minutos das 14 horas. Já a seguir, Nuno Sardinha com Música Sem Espinhas. Bom fim de semana.
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0: Cá estão os primeiros convidados para a música Sem Espinhas desta sexta-feira, final de semana. Me Beija é o encontro de Lil Sand com Tamiris Moyane e Clayton David, também antes com a nova de Badocha, também Chiaro nesse Volta. Meu bem, vamos até Moçambique, entramos no nono dia do FITI, Festival Internacional Teatro de Inverno.
1: Aqui é Maputo, a 22ª edição do FIT, Festival Internacional Teatro de Inverno, continua a decorrer. Depois de, nos últimos dias, as sessões terem percorrido os palcos do Instituto Guimarães Rosa, do Centro Cultural Universitário e do Espaço Cultural 16 Neto, hoje, dia 5 de junho, penúltimo dia do FIT, voltamos a Casa Velha para três sessões de teatro. A primeira sessão, às 18 horas, pelo grupo de teatro Gumula de Moçambique, com o espetáculo Epitáfio. Epitáfio é um monólogo inspirado nas leituras bíblicas. Segundo os autores, Deus limpará de seus olhos todas as lágrimas. Não haverá mais morte, nem pranto, nem clamor e nem dor, porque já as primeiras coisas são passadas. Portanto, o grupo de teatro Gumula propõe-nos aqui uma reflexão em forma de monólogo baseado nesta leitura bíblica. Na segunda sessão, a companhia sul-africana TX Theatre apresenta o espetáculo Adam's Hill. É uma reposição, na verdade, porque este espetáculo já passou há dois dias aqui no FIT, mas dada a sua importância e carga naquilo que é a programação da presente edição, será repetido. É uma obra teatral ritualística enraizada na cosmologia africana, que explora as origens da humanidade através da água, do luto e da memória espiritual. Este dia vai ser encerrado com o espetáculo do grupo moçambicano Luarte, Politiquices de Pequeno Vulto, uma incursão sobre as peripécias de se ser político ou as peripécias dos políticos no seu dia-a-dia, na condução daquilo que são os destinos das suas sociedades.

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2: Depois do projeto Versos e Poesias em Angola, agora o seu congénero moçambicano. Chama-se Tarde Mais.

Este é o projeto Versos e Poesias agora em Moçambique, chama-se Tarde Demais. Venha daí a nossa tripla do dia. Hoje vamos até ao Brasil com Bia Ferreira. Tem novo disco, chama-se Améfrica e acaba de ser editado, foi editado no dia 29 de maio. É uma ponte entre o Brasil e todos os países da América Latina, das Caraíbas e de África.

0: Há muito reggae nesse novo disco de Bia Ferreira. O álbum chama-se Améfrica, uma ponte entre a América, as Caraíbas e África. Améfrica, também Algoritmo e finalmente esse Paz para o Espírito. Três propostas de Bia Ferreira.
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0: Agora a nova de Neina com Paulinha, chama-se Padodo. Depois há Nelson Freitas e Manecas Costa.

Uma das grandes canções da Legacy, mais recente disco da carreira de Nelson Freitas, com Manecas Costa, da Guiné-Bissau. Vamos à música da outra África, hoje com um pé na Costa do Marfim, vamos até Abidjan. Voz de Matei, produção do cabo-verdiano Mano Lima.

0: Para todos, mais uma vez, boa tarde. 15 horas em Portugal e em Angola, são 13 em Cabo Verde, 14 na Guiné-Bissau e São Tomé e Príncipe, são já 16 em Moçambique. Susana Lemos, na síntese da atualidade desta hora, na RTP África.
1: Os Centros Africanos de Controlo e Prevenção de Doenças, África CDC e a Organização Mundial de Saúde lançaram hoje um plano continental conjunto de preparação e resposta ao surto de ébola causado pelo vírus Bundibugyo. Em comunicado, a OMS explica que o plano visa angariar perto de 450 milhões de euros. A verba irá apoiar os países africanos e os seus parceiros na preparação, detecção rápida e resposta ao surto. A África CDC diz que há 381 casos confirmados na República Democrática do Congo e 62 mortes. Entretanto, no Uganda registou-se mais uma morte por causa do ébola. É a segunda morte associada a este surto que teve origem na República Democrática do Congo. Hoje assinala-se o Dia Mundial do Ambiente e em Moçambique há várias atividades a marcar o dia. Por exemplo, a plantação de árvores na escola primária de Bunissa C, na Matola, na província de Maputo, para que os alunos de tenra idade percebam a importância de cuidar do ambiente. Plantação que foi acompanhada pelo correspondente da rádio RTP África. Orfeu de Sá Lisboa conversou com os alunos.
2: É dia do ambiente.
3: E o que é que tu estás a fazer aqui?
2: Estou a plantar.
3: Plantar o quê?
2: Uma planta.
3: Achas que as plantas são importantes?
2: Sim.
3: Por quê?
2: Porque as plantas nos dão alimentação e nos dá sombra, ar.
3: Então, hoje estiveste a plantar uma árvore, estiveste nesta campanha de plantio de árvores e vais saber cuidar da planta?
2: Sim.
3: O que é que tu vais fazer?
2: Pôr regar todos os dias.
3: Como é que te chamas?
4: Wesley.
3: E o que é que tu sabes sobre o ambiente?
4: Hoje é um dia especial.
3: E tu

0: plantaste alguma árvore aqui?
1: Sim.
0: Achas que é importante plantar árvore?
1: Sim.
0: Por quê?
1: Porque nos dá saúde, nos dá alimentos, nos dá sombra.
2: A plantação de árvores ao redor da escola primária Banhiça C resulta de uma iniciativa privada que tem como objetivo envolver as comunidades, explica Gilberto Coça, diretor-geral da MEREC.
3: Estou aqui em Maputo, temos cerca de 6 escolas onde esta ação está a decorrer, mas ao nível nacional são acima de 400 mudas que estamos neste momento a fazer aquilo plantio. Porque as indústrias são também o fator de degradação. Então nós que estamos a abraçar esta ação com as comunidades, achamos e acreditamos que pequenas ações que nem esta, que é o plantio das árvores, ensinar as crianças a como tratar o lixo, é o nosso amanhã.
2: Na escola primária Banhiça C, para além da plantação de árvores, foram também instalados ecopontos para recolha seletiva de resíduos, no sentido de promover uma cultura de responsabilidade ambiental desde a infância e incentivar hábitos que contribuam para a construção de comunidades mais limpas, conscientes e resilientes face às mudanças climáticas. A primeira-ministra moçambicana, Bem-vinda Levi, desafiou hoje a nova Agência Nacional para o Desenvolvimento e Investimento Turístico, a Anditur, desafiou a transformar o turismo num setor estruturado, financiável, competitivo à escala global, integrado nas cadeias internacionais de valor. O desafio foi feito em Maputo, na cerimónia de tomada de posse do primeiro presidente do Conselho de Administração da Anditur, Helder Joanana. A Rede Europeia Antipobreza manifesta reservas em relação à prestação social única anunciada pelo governo português. A rede não se opõe à fusão de 13 apoios sociais, mas receia que o trabalho social obrigatório, que o Executivo pretende impor aos beneficiários, possa aumentar, Oriana Barcelos, o estigma sobre as pessoas pobres.
4: Obrigar os beneficiários de apoios a prestar serviço social pode, segundo a Rede Europeia Antipobreza, passar a mensagem errada.
5: Pode passar aqui a mensagem de que as pessoas que participam ou que estão envolvidas no acesso a estas medidas estão, digamos assim, numa situação também de culpa própria, de culpabilização.
4: Maria José Vicente, coordenadora nacional da rede, acredita que os preconceitos podem agravar-se.
5: Já existe vários estigmas à volta das prestações sociais e, sobretudo, no que diz respeito ao rendimento social de inserção, que esta medida, ao ser assim legislada, pode, digamos assim, reforçar esses estigmas.
4: A Rede Europeia Antipobreza concorda com a prestação social única, diz que o mecanismo pode ajudar a reduzir a pobreza em Portugal, mas tem dúvidas sobre a concretização da medida nos casos em que o trabalho social será obrigatório. Maria José Vicente diz que, como está, a medida falha no essencial.
5: Esta condição obrigatória surge aqui como algo compensatório ou alguma forma de correção, corretiva, e não como parte de um contrato de inserção, sobretudo centrado na pessoa, nas famílias, nas suas próprias necessidades e nas suas especificidades.
4: A prestação social única vai ao Parlamento. A Rede Europeia Antipobreza espera que sejam ouvidas também as organizações com trabalho no terreno e os beneficiários de apoios sociais.
2: A Rede Antipobreza não concorda com o trabalho social com caráter obrigatório que será imposto a todas as pessoas que vierem a beneficiar da prestação social única em Portugal. Morreu o músico cabo-verdiano Josinha, um dos nomes mais populares do arquipélago. Josinha morreu hoje na Ilha São Vicente. Tinha 92 anos e uma carreira com mais de 7 décadas, marcada por passagens pelo grupo Voz de Cabo Verde e por uma intensa atividade artística no país e na diáspora. Cabo Verde perde uma das figuras marcantes da sua história musical. É assim que o ministro da Cultura e das Indústrias Criativas, Augusto Veiga, reage à morte do músico Josinha. Na Guiné-Conakry, o partido do presidente Mamadi Ndomboia obteve uma vitória esmagadora nas eleições legislativas e municipais de domingo passado. Os resultados provisórios foram anunciados ontem à noite. Estas eleições ocorreram com o boicote dos principais partidos da oposição, dissolvidos há 2 meses. O português Tony da Silva é o novo treinador da Seleção Nacional do Mali de futebol, anunciou feito hoje pela Federação, que disse que o técnico foi escolhido depois de cumprido um processo de recrutamento internacional. O técnico português de 45 anos esteve nas últimas épocas ao serviço do Politécnica Iasi, da 2ª Divisão Romena. Como adjunto, passou pelo Paços de Ferreira e pela Seleção dos Camarões.
6: É o essencial das notícias às 3 da tarde, hora de Lisboa, também de Luanda, edição esta hora com Susana Lemos. Notícias também em africa.rtp.pt. Passam já 7 minutos das 3, já a seguir a Isabel Novella, aqui na Música Sem Espinhas. Nuno Sardinha.

Cá estão os primeiros sons e mais uma hora de músicas na rádio. Tarde de sexta-feira com Caringana. Ouvimos Isabel Novella, também esse Ilha Ilhéu, Live in Cape Verde, Toy com Matos Trio, o projeto que é liderado por Carlos Matos. Já estamos com Kelson Most Wanted, é um dos convidados para o Festival Festeja. RTP África, 30 anos de rádio, uma das novas confirmações, também com Paul Elson, 20 Fingers, Mobers, Biura e Lourdes Miranda, a juntar a tantos outros, como Ana Joyce, Cuca Roseta ou Dynamo.

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0: Esta semana estamos em Luanda. Conhecemos o trabalho de uma voz que ficou conhecida pela sua atividade na televisão em Angola. Maior que eu. Marlene Amaro é uma artista RTP África.
5: Saudades de ti, é um casal jovem, apaixonado, mas que a dado momento tem que se separar, porque ela vai para fora estudar e trabalhar e ele tem que ficar.

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1: Olá e sejam bem-vindos a mais um episódio das Pérolas do AfroNation. Quando pensamos no AfroNation, pensamos imediatamente em música. Isso é um fato. Mas quem já esteve lá sabe que existe outra atração tão importante quanto os concertos. A moda. Para muitos participantes, o AfroNation é também uma oportunidade para mostrar criatividade, identidade e orgulho cultural. Os looks começam a ser preparados semanas antes do festival. Há quem leve malas inteiras dedicadas apenas às combinações para cada dia. E não estamos a falar apenas de roupa. Estamos a falar de penteados, tranças, acessórios, joalheria e peças inspiradas em diferentes culturas africanas. O mais interessante é que o AfroNation ajudou a dar visibilidade internacional a muitas marcas independentes criadas por jovens designers africanos e afrodescendentes. Peças inspiradas em tecidos tradicionais convivem com streetwear moderno. E o resultado é uma mistura única entre tradição e inovação. Outro detalhe curioso é que muitos dos estilos vistos no festival acabam por influenciar tendências nas redes sociais durante meses. Fotografias e vídeos do AfroNation circulam pelo TikTok, Instagram e outras plataformas, chegando a milhões de pessoas. E existe ainda uma dimensão cultural importante. Para muitos participantes, a forma de vestir é uma forma também de contar uma história. É uma forma de celebrar origens, heranças, familiares e identidades. Uma curiosidade também sobre a edição passada é que, de tantas pessoas irem com as bandeiras dos seus países, o AfroNation criou o Flag Day. Durante um dos dias do festival, era suposto todos irem com as suas bandeiras e muitos deles apareciam nas redes sociais do festival, o que também criava uma visibilidade para o país e para estas mesmas pessoas. No AfroNation, a moda não é apenas aparência, é expressão cultural, é linguagem, é afirmação. E é mais uma prova de que este festival vai muito além da música. No próximo episódio, vamos conhecer a história de um dos artistas mais influentes da sua geração e muitos até o consideram como o rei dos Afrobeats. Tchau e até a próxima!

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1: A próxima é a Ludmilla a tocar na rádio e vai estar também no Afro Nation deste ano, que vai ter também bilhetes diários, apenas só para um dia. 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
1: O Brasil está oficialmente rendido e o fenómeno acaba de aterrar também no topo das tabelas. Gauchinha é a colaboração que junta o flow dos maiores nomes da cena funk. DJ Japa, NK, MC Menok, MC Rian SP, MC Brinquedo e MC Luke, num só ritmo que conquistou o país de norte a sul e não sai do primeiro lugar do Top Brasil.

0: Para todos, mais uma vez, boa tarde. 16 horas em Portugal, a mesma hora em Angola. São 14 horas em Cabo Verde, agora 15 na Guiné-Bissau. E são 17 horas em Moçambique. António Simões, nas notícias, é esta hora.
1: O Centro de Controlo e Prevenção de Doenças da União Africana e a Organização Mundial de Saúde lançaram hoje um plano continental conjunto de preparação e resposta ao surto de ébola. O plano visa angariar cerca de 450 milhões de euros. Entretanto, o Uganda fez saber que registrou mais uma morte por ébola. É a segunda vítima mortal no país associada a este surto, que teve origem na República Democrática do Congo. Um grupo armado atacou a aldeia de Naua, no distrito de Ancoab, na província de Cabo Delgado, no norte de Moçambique. O portal de notícias Mose 24 adianta nesta sexta-feira que o ataque registado ontem levou à fuga da população que procurou refúgio em zonas mais seguras. Não há para já informação de vítimas ou danos materiais. Uma nova vaga de violência armada em Cabo Delgado está desde o final de abril a afetar também os distritos de Chiure, Namuno e Mocimboa da Praia. Os empresários moçambicanos pedem ao governo que tome medidas a longo prazo para reduzir a dependência de combustíveis importados. O presidente da Confederação das Associações Económicas veio defender que uma resposta estrutural deve ir além dos mecanismos a curto prazo. Álvaro Massing enumera, por isso, algumas medidas.
2: Propomos a criação de tarifas elétricas especiais para os setores produtivos e estratégicos, a disponibilização de gás doméstico competitivo para a indústria, a aceleração da massificação do gás natural veicular, a promoção de contratos de fornecimento energético de longo prazo para a indústria.
1: O patronato moçambicano propõe também a criação de reservas nacionais de combustíveis e pede preços competitivos em relação ao gás doméstico.
2: O verdadeiro valor do gás moçambicano não reside apenas na sua exportação sob a forma de GNL, mas sobretudo na sua capacidade de impulsionar a industrialização e dinamizar cadeias de valor e fortalecer a competitividade da economia nacional. Por isso, defendemos que o gás doméstico seja disponibilizado em quantidades adequadas, mecanismos claros e eficientes e a preços competitivos para a indústria nacional. Se o gás destinado ao mercado interno chegar às empresas a preços equiparáveis aos praticados

0: mercados internacionais, estaremos a comprometer uma das maiores oportunidades de transformação económica da nossa história.
1: Os pedidos feitos pelo Presidente da Confederação das Associações Económicas de Moçambique no encontro em Maputo com o Ministro dos Recursos Minerais e Energia, Estevão Paulo, para discutir o ambiente de negócios no país. A companhia aérea angolana TAG inaugura no próximo dia 23 os voos para a China continental. A ligação vai ser entre o novo aeroporto internacional de Ikoloibengo e a cidade chinesa de Guangzhou. A informação foi avançada pelo porta-voz da TAG, Luís Catuzeco.
2: Este voo de ligação vai então fazer a conexão entre o novo Aeroporto Internacional de Luanda, Dr. António Agostinho Neto, na província de Ikoloibengo, que vai ligar então à cidade de Guangzhou. Portanto, a China é um dos parceiros econômicos de Angola mais importantes. Na verdade, existe uma comunidade significativa da comunidade chinesa em Angola, cerca de 50 mil, e temos também um tráfego muito forte de angolanos a ir para a China, nomeadamente por motivos comerciais, de negócio e em alguns casos também motivos académicos. E para não falar também já, como é sabido, da forte relação bilateral e diplomática, intercâmbio empresarial, comercial, institucional que existe entre essas duas nações.
1: Na prática, segundo Luís Catuzeco, o porta-voz da TAG, com a nova ligação, ficam mais facilitados o intercâmbio comercial e os negócios entre Angola e a China.
2: Vamos começar nesta fase com uma frequência semanal, ou seja, um voo por semana, com saída de Angola a cada terça-feira, do Aeroporto Internacional Dr. António Agostinho Neto. A TAG está a apostar para esta rota com o seu Boeing 787 Dreamliner, portanto a nova frota, as novas aeronaves. Isto aqui tem o fator conforto, tem também o fator capacidade de carga, que é uma rota business, uma rota de muito negócio, e também eficiência. Estas novas aeronaves para um voo de 14 a 13 horas, a eficiência de combustível é algo muito importante e, portanto, essa será a aeronave alocada a esta rota.
1: Angola e China ligadas agora também por via aérea. A partir do próximo dia 23 deste mês, sai na terça-feira do novo aeroporto de Ikoloibengo, rumo à cidade chinesa de Guangzhou. O voo semanal da TAG tem a duração de 13 horas.
3: É o essencial das notícias às 4 da tarde na RTP África, edição de António Simões. Notícias também disponíveis em africa.rtp.pt. Passam já 6 minutos das 4 da tarde. Mais uma vez, boa tarde. Continua a música sem espinhas na RTP África.
4: Nuno Sardinha.
3: Lembramos hoje de Josinha. José Vieira Duarte faleceu aos 92 anos no Hospital Batista de Sousa, em São Vicente, numa informação já confirmada. Nasceu em São Vicente em 1934 e construiu uma carreira artística de mais de 7 décadas, tornando-se uma das figuras mais conhecidas da música cabo-verdiana. Iniciou-se nos palcos ainda criança, integrou o histórico grupo Voz de Cabo Verde, mais tarde desenvolveu uma carreira a solo, um nome importante da música de Cabo Verde, que hoje desaparece.

Lembramos hoje na Música Sem Espinhas a obra de Josinho, um dos nomes fundamentais do conjunto de voz de Cabo Verde. Ao longo do seu percurso, realizou espetáculos em Cabo Verde, também na diáspora, gravou diversos trabalhos discográficos e destacou-se pela sua presença em palco e pela divulgação da música de Cabo Verde junto das comunidades imigrantes. Foi também locutor de rádio durante vários anos nos Estados Unidos, país onde residia. A sua última aparição pública aconteceu no dia 25 de abril deste ano, no Mindelo, onde se despediu simbolicamente dos palcos perante o público da cidade que o viu nascer cerca de 74 anos e 4 anos de carreira. São algumas notas da biografia de Josinha. A notícia da sua morte gerou reações de pesar entre artistas, instituições e admiradores que recordam o seu contributo para a música e também para a cultura de Cabo Verde. A propósito disso mesmo, ouvimos o Ministro da Cultura de Cabo Verde, Augusto Veiga, que aponta exatamente para a importância histórica de Josinha.

0: É uma grande tristeza para a música e para a cultura de Cabo Verde. Falei com ele há pouco tempo, logo na altura em que ele veio fazer o seu último concerto em São Vicente. E estava com uma vitalidade de sempre, sempre muito positivo. Portanto, para nós, em representação do governo Cabo Verde, é uma grande tristeza e lamentamos profundamente o seu desaparecimento físico.
1: Esta é a reação oficial em Cabo Verde para a morte de Josinho, ele que era suposto estar em Portugal ainda há poucas semanas para atuar no Espaço Beleza. Essa atuação foi, na altura, cancelada por motivos de saúde. Agora chega então a hora do falecimento de Josinha.

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1: Dissonance é a arte de cultivar a diferença. 7 álbuns em 20 anos, acrescidos de alguns espetáculos. Raros, mas memoráveis. É essa a filosofia dos Dissonance. A qualidade mais do que a quantidade. Melodias aperfeiçoadas, purificadas de forma exigente. Longe das miragens financeiras, Dissonance milita por um Zouk autêntico, onde existe simbiose perfeita entre a melodia ritmada e os textos das canções.

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2: Vocês estão preparados para sentir o calor da praia, Praia da Rocha, não é?
3: Yeah, sempre yeah. 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
4: E quer dizer que falta um mês, quer dizer, 5 ou 6, já é quase no final, mas pronto, um mês dá tempo de vocês começarem a fazer as poupanças, verem já como é que vão fazer, se vão pedir folga, se vão aplicar uma baixa.
3: Sim.
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6: É para ouvirmos daqui a pouco mais uma edição da Vida é Bela com Miguel Paraíso e Mangop. Esta noite em Lisboa. A Rui Sangará ao vivo no Beleza.

0: Os sons de Rui Sangará e aí está o regresso a Portugal. O concerto é esta noite em Lisboa. Vamos tentar conversar um bocadinho com Rui Sangará nesta emissão de hoje de Música Sem Espinhas. Boa tarde, Rui. Bem-vindo a esta emissão de hoje de Música Sem Espinhas.
1: Boa tarde a todos. Tudo bem, graças a Deus.
0: Está tudo bem, Rui Sangará? Como é que está tudo bem também?
1: Tudo bem, graças a Deus.
0: É o teu regresso a Portugal, não é? Neste caso ao espetáculo neste caso também ao Beleza. O que é que tu vais tocar esta noite? Abre-nos aqui o apetite
1: Epá.
0: para este concerto de hoje à noite.
1: Epá, muitas músicas que eu vou cantar, que muitas das vezes que eu gravei, mas nunca, várias vezes não toquei. Eu toquei essas músicas várias vezes, mas é muito pouco num concerto assim. Cá em Lisboa também nunca toquei essas músicas. E hoje vamos tocar essas músicas que muitas pessoas ficam à espera dessas músicas, porque sempre pediram, epa, canta aquela música, por exemplo, Um Dinheiro, e uma outras músicas.
0: Mas também as pessoas estão à espera, de
1: Mansoas
0: repente,
1: Gemas.
0: estou-me a lembrar, por exemplo, de Credifone, Sai de Baixo.
1: O telefone, não, o telefone está aí, está no portório.
0: Tem que estar, é obrigatório, não é?
1: Não, eu não posso tirar o coisa. Aquilo é um hino. Para mim, muitas pessoas dizem, olha, é para isso, é um hino.
0: É verdade, é uma
1: O
0: das músicas mais
1: telefone,
0: conhecidas da tua carreira. Isto serve também um bocadinho para lembrar as pessoas que tu estás no mercado, estás cá em Portugal, porque é muito raro conseguir ter uma atuação tua em Lisboa, não é? Por isso, isto é mesmo uma oportunidade, não é?
1: Sim, é mais uma oportunidade, porque já há 2 meses que eu já estou cá em Lisboa. Nesse verão vou fazer um pequeno turnê. Então, hoje é no Beleza.
0: Muito bem.
1: Estamos prontos para essa noite, para fazermos uma festa.
0: Uma grande festa da Guiné-Bissau. Olha, vai estar acompanhado de quem? Quem é que toca contigo?
1: Epá, vários músicos, Eliseu, Zi, Gelson, Tony Bate. É uma média de 8 pessoas.
0: Muito bem,
1: Os músicos.
0: é um espetáculo que serve então
1: E
0: para dar uma volta pela
1: também eu
0: tua
1: tenho.
0: carreira. Diz, Rui.
1: E depois também no frente que eu vou cantar com o Heitor Sampaio. Em princípio, epá, se calhar a artista parece aí os meus colegas, que eu posso também fazer um convite. Mas
0: Claro,
1: aí
0: é
1: ali
0: sempre um
1: não tem
0: jumbai, não é?
1: convite.
0: Cada festa do Rui Sangará é um verdadeiro jumbai, neste caso com o Heitor Sampaio, mas também podem surgir outras colaborações. Olha, aproveito para te perguntar como é que está a tua carreira, se estás a pensar a gravar de novo, quando?
1: Epá, está no meu projeto, se calhar esse ano ainda vou fazer qualquer coisa. Vou tirar um single ou qualquer. Um single.
0: Um single, vamos ver no que é que dá nos próximos meses. O teu regresso é Rui Sangará esta noite no Beleza. O concerto tem o apoio da RTP África. Um abraço e boa sorte para logo à noite.
1: Também estou à saída, vou para a Beleza, porque vamos fazer o check-in.
0: É isso mesmo. É um dia
1: Combinamos
0: cheio,
1: fica
0: é um dia cheio, é um
1: e
0: dia
1: está
0: cheio.
1: 6 horas.
0: Um
1: Ok,
0: abraço então, Rui
1: já estou
0: Sangará,
1: saindo.
0: gostei de te ouvir.
1: Muito obrigado. Estamos à espera de todo mundo. Ok, para fazermos essa festa, grande festa.
0: É um jumbai,
1: Ok,
0: garantido. Rui
1: olha.
0: Sangará nesta emissão de hoje de Música Sem Espinhas.
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0: Quem se pode esquecer desse Credifone é um dos temas mais conhecidos da carreira de Rui Sangará.

Um dos clássicos de Rui Sangarai para ouvir esta noite em Lisboa, para aqueles que estão em Lisboa, no Espaço Beleza. É um concerto único de Rui Sangarai em Portugal. Com certeza uma das propostas para este Espaço Cultura, que chega agora com o Germano Campos.

0: Bem-vindos a mais uma edição do Espaço Cultura da RTP África, um mini-guia de arte e lazer para o seu fim de semana. E não só. Termina este domingo, dia 7, a primeira parte do festival Temps d'Image, que na sua 24ª edição cruza performance, teatro, cinema e instalação, ocupando teatros, galerias, um cinema e o Planetário da Marinha em Lisboa, Sandy Gageiro.
1: Na programação vão ser apresentadas 12 obras e duas encomendas no âmbito dos estaleiros, uma secção do festival que promove encontros entre artistas de diferentes linguagens. Desde que o certame surgiu, em 2003, apresentou mais de 400 peças, muitas delas inéditas, de autores portugueses e estrangeiros, em diversos formatos e géneros, incluindo também dança, fotografia e música.
2: Mais um prazer!
0: O Festival Temps d'Image termina neste domingo, dia 7 de junho, mas regressa entre 8 e 31 de outubro em vários espaços de Lisboa. Lisboa, onde se está a realizar até dia 14 mais uma edição da Feira do Livro. É novamente no Parque Eduardo VII, com mais de 2.200 eventos, incluindo cinema ao ar livre e leitura silenciosa com auscultadores. É a 96ª edição da Feira do Livro de Lisboa.
3: Basicamente estamos a falar do maior evento literário a nível nacional.
4: A montra dos livros em Lisboa, anualmente.
5: É um evento que traz para aqui quase 1 milhão de pessoas. Ano passado foram 900 mil, esse ano a expectativa é que seja 1 milhão.
6: Estar num evento com esta importância, com esta magnitude, que reúne todo o universo e todo o imaginário da literatura, é uma oportunidade que nós não perdemos, não queremos perder.
7: Para a gente é basicamente essencial já estabelecer conexões aqui na feira e conversar com outros livreiros, outras editoras.
8: Aqui na Feira do Livro conseguimos estar efetivamente com os nossos leitores, leitores de mãos pequenas, leitores de mãos grandes.
6: É um mundo mágico este que a Feira do Livro nos oferece.
3: Para nós é um prazer estar aqui no centro de Lisboa, ao ar livre, com esta riqueza e esta oferta a nível editorial e com tanta gente que nos visita.
0: De Lisboa para Maputo, onde termina amanhã, sábado, a 22ª edição do FITI, Festival Internacional de Teatro de Inverno. Ao longo de 10 dias, foram apresentados 40 espetáculos com presenças de Portugal, Estados Unidos, África do Sul e Brasil. E também amanhã, dia 6 de junho, o artista moçambicano Malangatana completaria 90 anos. A data é assinalada em Moçambique e em Portugal em simultâneo com o projeto Malangatana 90 anos, Prática, Memória e Catarse. Em Portugal, arrancou com a inauguração da exposição Crepúsculo Moçambicano nas Mira Galerias Espaço Mira. Será assim tempo de lembrar e homenagear o artista que pintava a vida, como lembrou o próprio ao programa Olhar Moçambique.
9: Eu pintei sobre a vida. Eu fui apanhar bola de tênis, onde os sócios se assentavam para assistir aos jogos e onde nós ficávamos com a bola num canto. Depois subi de categoria, subi para servente de bar e minha atividade era mais acima.
10: Em termos da sua carreira como artista, qual foi a importância do núcleo de arte?
9: O núcleo de arte cozinhou-me.
10: Cozinhou-me?
9: Já, cozinhou-me. De facto, deu uma nova visão sobre a arte, porque aqui encontrei muita gente que pintava já há muito tempo nacionais. Lembro-me de um trabalho muito bonito que fazem aqui, que é o trabalho de transformação de armas.
11: Pouco antes da independência, em 1974, quando começa a haver as greves em várias empresas, caminhos de ferro, machambas, etc., foi nesta data que ganhei a minha melhor consciência. 74, 75, 70, até 77, 78, foi quando, de facto, tanto eu como outros, o Rui Nogado, Daniel Magaia, o Zé Ndrawana, etc., andamos a ajudar os trabalhadores a compreender que as greves naquela altura serviam, continuavam a servir, de facto, o colonialismo. Foi uma situação muito difícil porque fui obrigado a entrar para uma situação de compreender profundamente a situação do operário, do trabalhador, etc. E fez-me com que eu entrasse cada vez mais também na situação política aqui do país.
0: Celebrando em Portugal e em Moçambique os 90 anos do pintor Malangatana, nascido no dia 6 de junho de 1936. Em Angola, sábado dia 6, na Baía de Luanda, realiza-se o Show da Canuca.
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0: Show da Canuca, amanhã sábado, na Baía de Luanda, em Angola. Hoje, dia 5, no Coltrane, em Luanda, atua C4 Pedro. Reconhecido pela sua versatilidade e impacto no mercado, o artista angolano promete um concerto dinâmico, com um repertório que atravessa diferentes fases da sua carreira.
15: Eu tenho uma playlist, tenho um guião, tenho um espetáculo próprio para Angola e um próprio para Portugal. Okay? Angola, os temas que funcionam lá são, não vou dizer que são outros, são esses, mas tem outros que não funcionam tanto cá. Só conheço, mas não é aquela cena. Não são os clássicos, por exemplo, como aqui, imagina, de casamento. Sim? Casamento é um grande clássico meu, okay? Que não falta em nenhum show. Mas vamos ficar por aqui. Saiu ao mesmo tempo que saiu Fez a Mulher, por exemplo, okay? African Beauty. Aquilo é um álbum que tem muitas músicas. Eu me lembro quando eu lancei o álbum King Sequa, eu tive um novo álbum com novas músicas e todas eram um sucesso. E eu hoje consigo ter noção do porquê que isto funciona aqui e aquilo funciona ali.

0: SIC4 Pedro, esta noite no Coltrane, em Luanda. No Mindelo, e pela primeira vez amanhã, acontecem os Cabo Verde Music Awards. É a 15ª edição da mais prestigiada festa de música cabo-verdiana. Cabo Verde Music Awards, amanhã dia 6, e pela primeira vez no Mindelo, em São Vicente. Ponto final no Espaço Cultura desta semana. Voltamos na próxima sexta-feira, sensivelmente a esta hora. Um bom fim de semana.
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0: mais bela que a tua vida não existe.
1: Essa é a tua frase do dia.
0: Yeah. Acordar de manhã cedo, enfrentar comboio, enfrentar bafo, enfrentar tudo. A vida mesmo assim continua bela.
2: É verdade.
0: Linda,
2: tem saúde,
0: suave, tem saúde.
2: Tá vivo,
0: mais,
2: né?
0: É o mais importante. E hoje pode faltar dinheiro, mas é o mais importante. Yeah.
1: Olha,
0: ter saúde.
1: Eu não sei se vocês sabem, mas hoje é Dia Mundial do Ambiente.
2: Ainda por cima.
1: Por isso, protejam o ambiente. Protejam o ambiente dos outros, não só o teu.
2: Respeitem o ambiente.
1: Respeita o outro.
2: Bom desodorizante.
0: Ah, uma escova.
1: E atenção, lá porque o desodorizante é 48 horas, não significa
0: que tens que ficar 48 horas sem tomar banho. Atenção, vocês andam a interpretar mal as coisas. Não faz.
3: É verdade.
0: E sabes que já inventaram também o desodorizante de 72 horas,
3: 3 dias.
0: Sim.
2: É muito
0: sim,
2: jogo.
0: Foi. Mas as pessoas entendem muito mais coisas.
1: Que desodorizante é 72 horas.
0: 72 horas.
1: 3 dias.
0: E o pessoal vai comprar. Olha, eles estão. Olha, estão mais ativos. Não, 72 horas.
2: Foi a publicidade.
0: Horas.
2: Funcionou.
0: Não, 72 horas sem um shower.
2: Então, mas
0: sem um banho, David.
2: Mas aquilo está a funcionar, é negócio.
1: 3 dias.
2: Né?
0: 3 dias.
2: Não, então,
1: é muito.
2: Eles olha, conseguem vender agora o cheiro.
1: Sabes o que também demora 3 dias?
0: É,
1: é o Afronation.
2: Yeah.
1: Afronation. E para quem não sabe, neste preciso momento falta um mês. Um mês. Vocês estão preparados para sentir o calor da praia, Praia da Rocha, não é?
2: Yeah, sempre yeah. Prontos.
0: E quer dizer que falta um mês, quer dizer, 5 ou 6. Já é quase no final, mas pronto. Um mês dá tempo de vocês começarem a fazer as poupanças. Verem já como é que vão fazer, se vão pedir folga, se vão aplicar uma baixa.
2: Sim.
0: Porque nós aqui não estamos incentivando ninguém, porque vocês já são mestres nisso.
2: Sim.
0: Posso estar. Não, aquilo é tipo o quê? Aquilo é sexta, sábado, domingo.
1: Domingo.
0: Quinta-feira o homem vai escorregar no trabalho. Abraço em
2: as crianças.
0: As crianças.
2: Vovós.
0: Coitada das crianças. Quinta-feira já, antes da fornecer. Vão começar a simular que já estão doentes.
1: Já estão a simular.
0: As crianças vão ficar constipadas. É verão, mas estão constipadas. Estão com alergia. Porque a criança apanhou baixas também. Não estão a ficar muito amiga dos médicos.
1: Dos médicos.
2: Os pólenes, as alergias.
1: E esta também é a altura, se tu queres ir bem apresentado para o Afronation, esta é a altura de mandares vir roupa, não é?
2: Yeah.
1: Porque há sites que demoram uma, duas, três semanas.
0: Yeah. Vai atrasar e não vai atrasar.
1: Aquele serviço da fronteira da Ardoeiro, não sei do quê.
0: Vai ficar desalfandegado. Atenção, nós ali estamos lá, pessoal, que está vindo de outras moedas. Está vindo dos francos, das libras.
2: Dos dólares.
0: Dos dólares.
1: Dos dólares.
0: Não, dólares é canené. Está vindo de outro sítio. Você não vale a pena que esse ourinho também. Vê-se dá semente. Mesmo os outfits que você manda, seja humilde nos outfits. Não pensa que é grande outfit que vai mandar. Lá vais ficar fraco.
1: Olha, então, esta é a altura de encher o carrinho, não é?
0: Yeah.
1: Aqui é o carrinho da China.
0: Começa já a fazer skincare. Porque skincare demora até resultado. Se você começar hoje, até lá vai dar resultado.
2: Não é para fazer publicidade, mas tem que ser rápido. Porque eu temo que depois possas arrumar.
1: Esse carrinho mesmo.
0: Esse carrinho mesmo.
1: É para mandar vir já, não é?
0: Yeah, porque aqueles pessoal que vão lá.
1: São
0: aqueles cheques que tomam banho com água mineral da vida.
1: É outro campeonato.
0: Aquele é outro campeonato.
1: É outro campeonato.
0: Menos do salário mínimo, não é nós. Aqueles ali.
1: Mas olha, vai ser um Afronation muito especial. Primeiro dia vai ser logo o Ghana. Vamos ter Burna Boy, vamos ter a Tyler, vamos ter a Kellany, Ludmilla também. Por isso,
2: a maliciosa, né?
1: Eu estou a dar todas as fichas nesse Afronation.
0: Yeah. Eu também estou mesmo a apostar tudo.
1: Tudo, né?
0: Estou mesmo a dar tudo. Estou a dizer, estou mesmo a corpo e alma está ali.
2: Vai ser pouca areia ali.
1: Ainda por cima, sexta, sábado e domingo. Daqui a um mês estamos lá.
0: Você já fez marcação no barbeiro?
1: Já fiz.
0: E o olha, aquilo é sexta, quinta-feira já marquei.
1: Já marcaste?
0: Outfit já está no carrinho, só falta já encomenda. David, muitos calções, muitas mangas cavas.
1: Moças.
2: Aquela t-shirt, né?
1: Está na altura. Esta é a altura.
0: Só estou bebendo muita água, estou
2: a
0: hidratar.
2: Manga cava para mostrar o macho, o músculo.
0: Claro.
2: Claro.
0: Agora estou fazendo muito braço.
1: Ah.
0: Em casa flexões. Sou. Abdominais. Sou.
2: Não vai uma artista voar, não é? Lá do palco.
0: Quando vi já bateu calor, tá calor. Tem que, você tem que ter postura de tirar tchete. Tem que ter postura com essa tua barriga da cerveja. Não vale a pena tirar tchete.
1: Tu te garantes com, sem manga cava, sem t-shirt?
0: Com tudo.
2: É isso.
0: Com ou sem t-shirt, tudo.
1: Todas as tablets, não é?
0: O problema é que só tirar t-shirt, vão seguir.
1: Por isso até já, Fronation.

Aqui a Vida é Bela, todos os dias, na manhã e na tarde, com Miguel Paraíso, Mangope e David Joshua. Estou de saída na música sem espinhas. Para o final escolhia-se Clarice Tito Paris com Paulo Flores.

0: São 17 horas em Portugal e Angola, 15 em Cabo Verde, 16 em São Tomé e Príncipe e na Guiné-Bissau, 18 em Moçambique e na África do Sul. Notícias na RTP África Rádio, com edição de António Simões.
1: Mais de 1000 nigerianos na África do Sul manifestaram interesse em regressar ao seu país de origem perante a violência xenófoba no território sul-africano. O governo da Nigéria faz saber que está em curso um processo conjunto de triagem para determinar a elegibilidade que irá estar concluído na próxima semana. Um grupo armado atacou a aldeia de Naua, no distrito de Anquab, na província de Cabo Delgado, no norte de Moçambique. O portal de notícias Mose 24 Horas adianta nesta sexta-feira que o ataque registado ontem levou à fuga da população que procurou refúgio em zonas mais seguras. Os empresários moçambicanos pedem ao governo medidas a longo prazo para reduzir a dependência dos combustíveis importados. O presidente da Confederação das Associações Económicas veio defender hoje que uma resposta estrutural deve ir além dos mecanismos a curto prazo. Álvaro Massing enumera, por isso, algumas medidas.
2: Propomos a criação de tarifas elétricas especiais para os setores produtivos e estratégicos, a disponibilização de gás doméstico competitivo para a indústria, a aceleração da massificação do gás natural veicular, a promoção de contratos de fornecimento energético de longo prazo para a indústria.
1: O patronato moçambicano propõe também a criação de reservas nacionais de combustíveis. A companhia aérea angolana TAG inaugura no próximo dia 23 os voos para a China continental. A ligação vai ser entre o novo aeroporto internacional de Ikoloibengo e a cidade chinesa de Guangzhou.
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1: Bem-vindos a mais um debate africano. Hoje vamos olhar para a situação em Gaza, para as traições em África e para a situação dos direitos das crianças no continente. Estes dois temas serão apenas escutados em podcast. Como é habitual, Sheila Khan, Tony Tcheca e Abílio Neto vão ajudar-nos a compreender melhor estes assuntos. A assistência técnica é de Francisco Lemos, o apoio de Paula Seixas Nunes e a produção de Isabel Leonor. A situação na faixa de Gaza é de colapso total, com as infraestruturas básicas destruídas, a fome é generalizada, a insegurança total, um cenário de pesadelo diário que tem um impacto profundo na saúde física e mental das crianças e da população da faixa de Gaza em geral. Abílio, quando olhamos para este...

0: quadro geral, em Gaza, podemos dizer que as Nações Unidas estão a fazer o que podem ou podiam fazer mais?
1: Não, podiam sempre fazer mais, isso é uma evidência. Mas o que está a ser feito, a mim, parece-me que abre linhas de permanente olhar sobre o que se está a passar naquele território. Quando eu digo isso, quero dizer o seguinte, é que Gaza nunca deixa de estar no foco do mediático. Ou por ação da sociedade civil global, ou também por ação de agências das Nações Unidas, das diversas agências das Nações Unidas, ou até, de certa forma, por mecanismos, que são mecanismos de distribuição de poder ou de representatividade dentro das Nações Unidas, e já explicarei o que é que eu quero dizer com isso, e, por fim, também por não deixar de estar no centro ou no âmago do que é, e diria eu, o foco principal da geopolítica internacional nesta altura, ou seja, no amplo problema de contexto político que é o Médio Oriente. Nada que acontece ali numa ponta ou na outra não tem que ver exatamente com essas duas pontas, se estivéssemos a olhar aquele pequeno universo de forma pontual. O que eu chamo a atenção para as pessoas, e eu tenho esse vício, que é um vício de não poder olhar para a situação de Gaza sem pensar sempre e permanentemente na situação oposta, que é a situação de Sudão, que nunca está no radar, que nunca tem flotilhas que lá vão fazer qualquer tipo de intervenção humanitária e chamar atenção e dar centralidade àquele problema que tem uma dimensão muito maior, eu volto a repetir, muito maior do que o problema de Gaza tem. Não posso deixar de olhar para aquilo que está a passar no Sudão exatamente neste momento. Mais uma vez a passar-se no Darfur, mais uma vez com o tipo de situações de intervenção de forças que são as mesmas forças, que são racistas, que são forças hegemónicas, forças de supremacias, de tendências conhecidas, e acima disso também são forças que pretendem e estão a conseguir tirar tudo que são riquezas minerais dos solos de Darfur de forma ilegal, de forma descontrolada, de forma não fiscalizada e, sobretudo, de forma a beneficiar um conjunto de personagens que, por sua vez, beneficiam um conjunto de países que são os países que estão, efetivamente, a alimentar essa guerra, e já se percebeu isso claramente, mas são países que nunca são citados como perpetradores e como subjugadores de um povo que merece tanto como o povo que sofre em Gaza. Dito isto, para tentar equiparar, enfim, de forma, diria eu, de forma mais humanitária e até a minha dimensão, que é mais do que minúscula, para não dizer inexistente, mas eu tenho que dar essa nota para tentar equiparar as duas realidades do ponto de vista da sua expressão mediática. Mas a situação em Gaza tem isto tudo que tu disseste, tem também aspectos que são aspectos que denotam uma evolução. Na minha perspectiva, uma evolução negativa e na outra perspectiva, uma evolução positiva. E tudo dentro da ideia de multilateralismo. Dentro do multilateralismo como ideia a executar e com dinâmicas próprias que são capazes de tornar aqueles princípios e aqueles valores que sustentam esse multilateralismo em realizações concretas. O que é que eu quero dizer com isso? A parte negativa do que está a passar em Gaza é exatamente a parte que não tem que ver com o multilateralismo, tem que ver com aquilo que se convencionou a chamar, de forma, diria eu até, inocentemente entusiástica, a ideia da multipolaridade. O que é que essa ideia nos diz? Diz-nos o seguinte, que os Estados Unidos, o senhor enviado do Presidente Trump para aquela região e também que está no boarding do Board of Peace, o senhor Jared Kushner, que por sua vez é, acho que é enteado, o genro do Donald Trump, anunciou no G7 o master plan para a reconstrução de Gaza. Exatamente no G7, um documento que ninguém viu ainda, o documento em si, e viu uns slides que foram mostrados lá naquela conferência, em G7, não, em Davos, peço desculpas, retifico, em Davos, em janeiro, em Davos, e depois sim foi numa reunião do G7 apresentado com mais detalhes. Saímos de 5 páginas para 17 páginas, são os detalhes de um plano, do master plan para a reconstrução de Gaza. E nesse master plan, o que é que consta? Consta naturalmente a exploração daquela costa mediterrânica, que está pouco explorada para o turismo e para a especulação imobiliária, mas também uma componente de industrialização que ninguém compreende como é que irá funcionar e quem seriam, sobretudo, os investidores nessa parte industrial, mas das outras partes já sabe como é que será financiado, através daqueles que aderirem ao Board of Peace de Donald Trump, e que será gerido permanentemente até o seu final de vida por Donald Trump. E também, para além da especulação imobiliária e exploração do turismo, tem também uma componente que ninguém compreende bem, de reinstalação das populações de Gaza. E aqui entra o demónio da multipolaridade. Aqui isso é indiscutível. A multipolaridade, o mundo multipolar, é exatamente isto. É que os mais fortes impõem situações que são indiscutíveis. E são indiscutíveis até para as populações que sofrem, para as vítimas daquelas situações que eles vão impor. E porquê é que é indiscutível? É indiscutível porque os mais fortes têm, efetivamente, dinheiro para impor as situações e acham que podem substituir tudo através do dinheiro. As populações de Gaza não foram ouvidas. Poderiam até ter tido o cuidado de ouvir organizações da sociedade civil que existem naquele território, independentemente do Hamas e de não se querer ouvir o Hamas. Existem essas pessoas, existe uma autoridade palestiniana que tem legitimidade, se bem que uma legitimidade diminuída por não querer fazer eleições, isso é claro para todos, e se exige que na Ucrânia que se faça eleições em guerra, imagino que é que não se pode fazer em Gaza e na Cisjordânia. Fazendo as equiparações que muita gente gosta de não fazer, que é para não entender o fundamental da coisa. Mas dizer que esse master plan é a parte negativa daquilo que está a acontecer em Gaza nessa altura. Porque tu perguntavas se há, o que é que as organizações internacionais estão a fazer naquele território. Mas, por outro lado, nós temos também uma organização que tem sido pouco efetiva, porque os maiores, porque aqueles que defendem o mundo multipolar, não querem que ela seja efetivamente efetiva, que é o TPI, o Tribunal Penal Internacional, que agora, em finais de abril, voltou outra vez a emitir uma série de ordens de prisão para uma série de personalidades. Dentre essas personalidades está exatamente o Bezalel Smotrich, que é o Ministro das Finanças de Israel. O Ministro das Finanças de Israel, que está obrigado quase que constantemente a deslocar-se pelo mundo e tem agora esse embaraço de estar condicionado nas suas deslocações. Aliás, basta quem viu e quem se apercebeu da reação do senhor Smotrich, compreende bem o incómodo que foi essa ordem de prisão. Se Netanyahu e os outros radicais reagiram como reagiram, tem uma cobertura e só lhes interessa ir efetivamente aos países onde eles podem ir, os Estados Unidos, a China naturalmente poderão ir, claro. A Turquia também, então, já nem se fala da Rússia, todos os multipolares recebem os condenados não, os têm os indiciados e que têm ordens que têm ordens de detenção e de prisão pelo TPI. E portanto, o mundo multipolar é um pouco isto. Mas dizer que esse senhor tem essa ordem, ele faz dois artigos, um num jornal à direita em Israel e outro num jornal à esquerda em Israel, no Haaretz e no Times, e explica porque que o TPI não deve existir e porque é que o TPI é orientado politicamente. É interessante ler esses artigos para compreender como é que um tipo que não tem vergonha nenhuma na cara e que fez declarações que o Ministro das Finanças não pode fazer em situação alguma, que vem agora tentar dar lições de legitimidade a um tribunal, que é um tribunal, enfim, com bons princípios, se quisermos considerar assim. E, finalmente, para se compreender como é que o mundo multilateral é muito mais interessante do que o outro, e eu, quando olho para a situação em Gaza, entro sempre nesse domínio da provocação para estimular um pouco as nossas perspectivas, eu devo dizer que esta semana aconteceu algo muito interessante, que foi a não entrada da Alemanha como membro não permanente do Conselho de Segurança. Isso foi claramente...
2: A não entrada e a reação terrível da Alemanha.
1: E o que está a passar na Alemanha nessa altura, incluindo, havendo gente, alguns colunistas de grande impacto, inclusive a centro-direita, os liberais, já nem falo, podem ler os jornais alemães e nos jornais internacionais o que é que eles têm escrito sobre esse momento da Alemanha, que consideram uma humilhação da Alemanha dentro da ordem internacional, e até pedem alguns, com muita insistência já, a demissão do primeiro-ministro Friedrich Merz. O que é que isso quer dizer? Quer dizer que ainda importa a ONU. Importa porquê? Porque isso foi claramente uma reação de grande parte dos países, que são a maioria naquele fórum, relativamente às posições da Alemanha, que são posições, enfim, que se entende pela ligação histórica da Alemanha a Israel, mas que toda ligação histórica tem que ter limites. Aliás, como as nossas temos, as nossas também têm que ter limites com a Rússia, têm que ter limites com a Cuba, nós também temos que aprender a ter limites. E a Alemanha tem que aprender a ter limites com a sua relação com Israel, porque existem limites que não podem ser efetivamente ultrapassados. Como a Alemanha dá-se ao luxo de não querer ultrapassar esses limites e compreender que há alturas em que os países têm que romper com laços que são laços históricos, mas têm que romper porque há limites que sim exigem, a Alemanha foi humilhada, e foi isso que aconteceu na Assembleia Geral das Nações Unidas, agora para a sua eleição como membro não permanente. Isso porquê? Porque grande parte dos países fundamenta-se fundamentalmente em dois critérios. Exatamente nessa relação, a crítica da Alemanha com o governo, com o atual governo de Israel, porque é um atual governo de Israel, é preciso dizer o seguinte, não é com Israel, é com o atual governo de Israel, volto a sublinhar. E segundo, naturalmente, enfim, os russos fizeram aquilo que tinham que fazer do ponto de vista de tentar mobilizar os seus indefectíveis para pressionar uma derrota da Alemanha. E conseguiram nessa perspectiva, e conseguiram também aqueles que acharam que a Alemanha deve aderir aos países que estão a olhar para a situação de Gaza, sobretudo como uma situação humanitária, uma situação de universalidades que têm que ser repostas, de direitos que devem ser naturalmente entregues àquelas pessoas que estão naquele território da forma desumana como têm estado a viver. Isso tem que se estender também a um olhar sobre a situação no Sudão, eu volto a repetir.
0: Sheila, a ONU ainda tem então um peso a nível mundial?
2: Bem, antes de mais nada, os meus cumprimentos aos nossos ouvintes e a todos nós, membros da equipa do debate africano. Eu antes de ir ao encontro da sua questão, e obviamente todos nós que já cá andamos há algumas décadas, até eu fiquei surpreendida com esta derrota amarga, esta humilhação, como disse bem o Abílio, e sobretudo as declarações do representante para a ONU, alemão. Percebeu-se o desassossego, o incómodo, mesmo o rosto dele estava absoluto. É aquilo que nós falámos a semana passada, é que os gigantes históricos deixaram de assumir, de perderam algum do seu destaque, algum da sua página hegemónica na grande historial da humanidade. Mas eu preciso dizer aqui algumas questões, reflexões, porque o Abílio trouxe, e bem, muita questão que ele tão bem gosta de detalhar e de frisar, a questão, por um lado, do multilateralismo e, por outro lado, do mundo multipolar. Mas aqui parece-me que no centro deste debate, quando olhamos para o conflito em Gaza, e antes desse conflito em Gaza, eu acho que é importante ir buscar também a questão da invasão da Ucrânia pela Rússia, é que este conflito de Gaza tem em si um dilema histórico que, de alguma forma, sai, não está só apenas circunscrito em Israel. Qual é esse dilema histórico? É que quem pratica o horror, quem pratica o genocídio, quem está por detrás de toda esta praxis absolutamente desumana e que vai à procura de uma ideia de subhumanidade, isso é que é importante, uma gramática de subhumanidade, é gente que é filha, neta, herdeira daqueles que sobreviveram ao genocídio nazi. E eu acho que esta é um grande, uma questão que é importante desconstruir. E é uma, porque quando vemos, obviamente, eu há pouco a Bilo não dizia, estava à espera que ele dissesse que as comadres se zangaram esta semana, em que Donald Trump disse que Netanyahu é um maluco, e eu espero que as comadres efetivamente se zanguem. E nós percebemos porque é que Donald Trump se está a zangar com a sua comadre. Mas eu acho que este dilema histórico ajuda-nos a perceber também a relação e a reação de vários países em torno da questão do conflito de Gaza. E como é que isto se liga com, obviamente, com a ONU? A ONU tem sido quase que deteriorada, eu diria mesmo deteriorada na sua ação, na sua capacidade de influência, porque temos no Conselho de Segurança os membros permanentes, temos lá dois membros que querem, obviamente, aniquilar a ONU com toda a sua filosofia de paz, solidariedade e fraternidade. E uma filosofia de paz, solidariedade e fraternidade que, mais uma vez, é preciso ir aos bastidores da história para perceber o humus e a energia de todas destes grandes palavras, que são chavões, mas que no cotidiano, e no cotidiano das várias histórias e realidades históricas, hoje, perderam qualquer tipo de relevância e, sobretudo, de influência normativa. Isto é que é importante, e de uma influência que consegue impor a sua norma, consegue impor as suas leis e consegue, sobretudo, impor um determinado pensamento que venha na ajuda e solidariedade dos povos vulneráveis e vítimas da ação desta ideia de hegemonia. E, portanto, onde é que a ONU ganha neste momento para ir ao encontro da sua questão? Ganha no momento em que os países que votam em função daquilo que vão analisando e votam em função de uma possibilidade de poder, de alguma forma, reestruturar ou dizer algo sobre o que está a acontecer hoje na história. A Alemanha, e o António Simões disse-o bem, tem, obviamente, uma cumplicidade com todo o historial pós Segunda Guerra Mundial. Mas não é só a Alemanha. Nós esquecemos-nos que os Estados Unidos têm em si, no seu caroço, não só diplomático, empresarial, e a sua elite económica e cultural, e não só, muitos destes judeus que saem da diáspora judaica, da diáspora, e essa diáspora é absolutamente enorme, fundamental para se perceber porquê. Porque há um silêncio e é uma diáspora que age sem aparecer. E, portanto, este momento da ONU foi, efetivamente, um momento de esclarecer dúvidas, esclarecer, sobretudo, uma fragilidade do presente que nós vamos testemunhando e vendo, nomeadamente quando olhamos e escutamos as várias posições de António Guterres, nós percebemos que imediatamente tudo o que ele diz e tudo o que ele pede para ser escutado e respeitado é, por Donald Trump, por exemplo, enxovalhado, criticado e estupidificado, porque para Donald Trump este tipo de enquadramento e de moldura para pensar o mundo é algo inóspito e pouco acolhedor e pouco amigo para a sua ideia de mundo. E que é, e agora vou ao encontro daquilo que o Abílio dizia, e que não é a ideia do mundo multilateral, e que não é a ideia do mundo multipolar, é a ideia do mundo de hegemonias e de hierarquia de hegemonias. E é nessa luta que nós hoje também temos e precisamos de, obviamente, encaixar o que está a acontecer no conflito do Médio Oriente. Não esquecer que este conflito é uma luta de titãs, e é uma luta de titãs que hoje é Estados Unidos e China, que usa determinados parceiros, como o Qatar e o Paquistão, para poder serem como uma espécie de árbitros nominais, porque na verdade não são. E depois temos ali Israel, que obviamente porque é que Israel quer a guerra? Israel quer a guerra porque quer, sobretudo, fazer aquilo que eu disse no início, que é esquecer a história, sair do dilema histórico e pegar em toda aquela área que o próprio genro judeu de Donald Trump quer transformar numa riviera do Médio Oriente, e que o próprio Donald Trump também o disse. E, portanto, esta guerra no Médio Oriente, sobretudo hoje, depois das comadres terem chateado e beliscado as sensibilidades e as complicidades, mais do que uma guerra dos Estados Unidos, que já não quer, porque os Estados Unidos não querem essa guerra, porque temos a aproximação das eleições intercalares, temos uma percepção da administração Trump pelo eleitorado completamente no chão. Portanto, quem é que está neste momento a querer e continuamente guerra? Obviamente Israel, porque quer esta hegemonia, porque quer ir não só a Gaza, Cisjordânia, e disse-o bem o Abílio, e sobretudo quer ir ao Líbano e torcê-lo, parti-lo em duas partes e fazer do Líbano esta outra possibilidade, que é um novo colonialismo, não apenas territorial, mas um colonialismo que, se nós olharmos para a postura do ministro de Segurança, Itamar Ben-Gvir, aquilo que ele faz é, obviamente, se o colocássemos no... se pudéssemos pegar nesta criatura, nesta personagem, e se colocássemos em 1944, ou melhor, numa janela temporal de 1939 até 45, ele seria muito adequado àquele tipo de linguagem, sobretudo à gramática da subhumanidade, que é, que se todos nós nos lembramos, e o Abílio falou bem, e eu concordo com ele, a flotilha para Gaza, aquilo, as imagens absolutamente avassaladoras em termos de um desrespeito pela dignidade humana, mas sobretudo a celebração que este homem faz quando se decide a pena de morte para os palestinianos. Para terminar, e acho que isto era importante dizê-lo, aquilo que o sociólogo, e é importante frisar, o sociólogo Boaventura Sousa Santos diz, é o colonialismo estúpido, porque ele está num monólogo, é verdadeiramente este colonialismo que regressa, e regressa ferozmente, e regressa de uma forma que é preciso analisar com muito cuidado, porque este novo colonialismo tem em si uma ferramenta que o anterior não tinha, que é a inteligência artificial, que é o tecnofascismo, e que vai, obviamente, a tornar toda a nossa compreensão da realidade muito mais difícil, complexa e densa, porque nem todos temos a possibilidade de ler os melhores artigos, as melhores reportagens, de ouvir as pessoas sensatas, ponderadas. E muitos de nós somos vítimas, efetivamente, desta desinformação que resulta do desenvolvimento tecnológico. Espero que, efetivamente, a ONU continue a fazer aquilo, e isto é para os nossos ouvintes mais novos, que leiam se isto é um homem de Primo Levi, e que a ONU continue com estas resoluções e com estas decisões a dizer um basta, um nunca mais a todas as atrocidades que estamos a viver e que, infelizmente, vamos continuar a viver.
0: Tony Checa, pode haver aqui uma janela de esperança para o povo da Palestina com esta amizade entre Trump e Netanyahu a dar sinais de estar a esboroar-se?
2: Quem me dera.
3: Pois, acho que seria romantismo demais acreditar.
0: Bom demais.
3: Bom demais, demasiado bom para acreditar que esses dois homens vão tendo as suas desavenças, não é? Mas não ao ponto de haver uma ruptura ou até de uma mudança de opiniões. Porque, no fundo, o pensamento dos dois é similar, é idêntico.
0: Né? Mesmo que as eleições corram mal para Donald Trump?
3: Se as eleições correrem mal a Donald Trump, queira Deus que sim, eu penso que muita coisa poderá mudar. Não só a relação entre essas duas figuras, mas a correlação e os posicionamentos em função da evolução do mundo, do moderno mundo de hoje, perspectivando o da manhã, irão mudar. Eu penso que a Sheila e o Abílio abriram aqui duas grandes plataformas que permite a qualquer dos nossos ouvintes, qualquer pessoa, encontrar os elementos necessários para poder perceber, equacionar e comparar com o mundo no seu todo, outras realidades. Eu gostaria só de começar por, quero fazer voltar dentro do país, quero entrar dentro de Gaza. E o que é que Gaza nos diz? Até 2023 a 2025, 50 mil crianças foram mortas e feridas. É um número sem nenhum exagero. 50 mil crianças. Ora, eu a partir daí comecei a ver, portanto, o lençol de notícias e informação, sobretudo procurando também pensadores intelectuais do país, para perceber, portanto, se estão nessa linha, se estão todos nessa onda, ou se realmente há alguma exceção que pode prefazer que lá no fundo, há um outro sentimento israelita que não aquele que nós somos obrigados a conviver com eles durante todo este tempo, um tempo ignóbil, um tempo mau, um tempo péssimo, um tempo em que o ser humano é colocado na prateleira mais baixa, mais imunda. Eu fui, portanto, e encontrei uma figura que a mim me interessou bastante e vou partilhar convosco, com os nossos ouvintes, toda uma parte do grande manancial que ele tem, porque, primeiro, é um especialista em questões de Holocausto, dois, é cidadão israelita e norte-americano também, três, foi um apoiante do regime, deste regime israelita, e hoje já não é. Chama-se Omer Bartov. E há uma entrevista que ele dá na BBC, BBC News, Mundo, se não estou em erro, em espanhol, onde ele descasca completamente essa banana fedorenta que realmente hoje empesta toda a sociedade israelita. Ela é professora, é especialista em Holocausto e genocídios, pela Universidade de Brown, nos Estados Unidos da América, onde ele passa uma grande parte do tempo. E é também, portanto, um dos animadores de um site que é o Memorial do Holocausto nos Estados Unidos da América. Ele foi soldado israelita, foi combatente, combateu, esteve ali perfilado, fazendo parte, sendo um deles, da grande estrutura militar israelita. Até que foi-se apercebendo, diz ele, foi-se apercebendo da realidade, como é que ela dói, como é que ela desconstrói vidas, como é que ela liquida vidas e como é que isso pode causar danos irreparáveis, dizia ele, para o seu país, Israel. Mas lá, por uma entrevista, portanto, à BBC, explicou o motivo que mudou a posição. E ele diz que aquilo que Israel está a fazer em Gaza não tem equiparação, nenhuma equiparação, com nada no século XXI. Ele é historiador, é um investigador e depois é especialista em questões de Holocausto. Bartolop, nessa entrevista, diz que a história recente também refletiu sobre algo que ele escreve como perturbador, que é a indiferença de muitos israelitas, intelectuais israelitas, que preferem, portanto, acantonar-se no silêncio, deixando passar, pensando que esta tempestade, que não vai, de facto, afetar toda a sociedade israelita, todo o país, portanto, na sua perspectiva evolutiva também, independentemente de quem quer que venha a estar no poder, já que o primeiro-ministro, logo que haja uma calmia, logo que haja as condições, vai ser chamado, portanto, ao tribunal para prestação de contas, e contas feias, contas de atitudes ignóbeis, que de sangue, de tortura, de mortes e desta própria guerra, onde, enquanto ele não dá situações nem aos seus. Portanto, ele tem um poder imenso e com este poder ele joga com toda a estrutura, com toda a máquina do país. E vejam-se que são 50 mil crianças mortas desde 2023. Portanto, 2023, ou seja, os últimos dias do mês de agosto, exatamente. De maneira que eu penso que ele diz assim: eu mudei de opinião e passei a acreditar que Gaza é inegavelmente um caso de genocídio no início de maio de 2024. Foi quando ele investigou, quando teve a paciência, quando estudou a situação, quando esteve no terreno, quando falou com os seus compatriotas e tentou perceber a razão de tanta fúria, de tanta amargura, de tanta maldade, ele foi percebendo realmente que há uma situação de guerra, portanto, que ele diz que dificilmente se pode comparar a qualquer outra, porquanto havia e há condições suficientes porque, na perspectiva dele, Israel tem uma capacidade instalada a nível de intelectuais, de especialistas e de gente que pode gerir situações difíceis e que tem, portanto, o verbo à sua disposição e tem capacidades inseridas na sua estrutura de pensamento que podem, que podiam muito bem ajudar e que antecipar, ou pelo menos, quer dizer, impedir que esta guerra durasse tanto tempo e sem previsões de desfecho. Ele vai mais longe, ele ridiculariza completamente todo este pensamento do primeiro-ministro israelita. Ele diz aquilo que toda a opinião pública já sabe, que ele está a fugir de prestação de contas junto à justiça. Ele quer manter-se no poder e ver se por aí consegue um escape, uma qualquer condecoração, um qualquer louvor que consiga, portanto, impedir que ele se apresente nos tribunais. Mas do ponto de vista de Omer Bartov, ele não vai ter essa possibilidade, porque tarde que tardar ele vai ser chamado a capítulo e vai ter que prestar contas. Eu penso que há uma comparação que ele faz, porque ele diz que neste século XXI não há nada que se compare ao que está a acontecer, que o seu país, lamentavelmente, está a fazer, está a conduzir em termos de matanças, em termos de desprezo pela vida humana, em termos de desprezo para aquilo que são as posições e o sentimento das sociedades, por mais diferentes que elas sejam. E ele diz que a única comparação que pode ser feita com o que está a acontecer em Gaza é Naca. E Naca é a expulsão dos palestinianos em 1948. Acho que estou certo. 1948. E, portanto, foi ali que houve, portanto, um tratamento, de facto, desumano, um tratamento medonho, há que dizê-lo. E, portanto, esse período foi um período negro, um período mau, em que os palestinianos sofreram também na pele e na cara. Mas é preciso ver que, portanto, houve, depois de tudo isso, condições ideais, condições de diálogo, condições de permuta, portanto, a diferença de pensamento, a diferença ideológica, a diferença de perspectivas de desenvolvimento, não podem ser motivos que impedem, que possam impedir, que impeçam o encontro de ideias, um frente a frente, inclusive apresentar, cada um apresentar o seu conceito de desenvolvimento, o seu conceito de coabitação, que é o que este primeiro-ministro e os seus seguidores não querem, é exatamente, quer dizer, impedir que essa opinião, que essas ideias, portanto, porque há uma pintura, há um edifício que foi criado de fantasmagórico que tem a ver com aquilo que no país Israel, o país vizinho é considerado. Portanto, é o mal da fita, é o mal, e que se não forem aniquilados, portanto, o país em si não terá espaços, não terá condições para se perspectivar e lançar no presente e futuro. Portanto, tudo isto são questões realmente que colocam Israel numa situação difícil e depois a quantidade de crianças que morreram. Uma das questões que a Unicef e a própria ONU, que tem estado um bocado ausente em certos momentos, mas devido à forma como tem sido cercado pelas forças obscuras que apoiam Israel, perguntam quantos outros meninos e meninas mortos serão necessários? Que nível de horror precisa de ser transmitido ao vivo, antes na televisão e nas rádios, em todo o lado, para mostrar quão horrível, quão medonho é aquilo que o meu povo, o nosso povo israelita, está a fazer. Portanto, isso é abominável, não pode ser. Não, esta mortandade não pode, não deve continuar, e nós, israelitas, qualquer cidadão do mundo, independentemente do seu posicionamento ideológico, político, não pode, não deve, portanto, dar mãos e abrir espaços para esse tipo de ação, esse tipo de pensamento. Portanto, no seio, fui buscar este caso do Omer Bartov, porque realmente ele tem uma análise enorme, ele tem um trabalho enormíssimo que tem estado a ser divulgado e permite mostrar, quer dizer, porque há muita gente que não entende que há sensibilidades diferentes dentro de um país, por mais medonho que ele seja, por mais atroz que seja o seu regime, há cidadãos também que pensam de forma diferente e que estão e que são críticos. Não é verdade. Nós não podemos pensar que os israelitas são todos iguais. Não são. Nenhum povo é todo igual. Mas eu tenho estado a falar com muitos amigos, camaradas meus, com quem discutimos, passamos horas a trocar ideias, e que, de uma maneira geral, começa a crescer uma tendência de generalizar. Isso é o pior que se pode fazer. Nós não podemos, não devemos fazer isso. Devemos é investigar as situações, as sociedades, e perceber as sensibilidades que existem e, mais, e o porquê da situação atual. Portanto, eu penso que é importante que realmente se perceba isso e que haja um espaço onde, na primeira oportunidade, agora este desentendimento entre o Trump e o primeiro-ministro de Israel, pode abrir uma portinhola para que outras sensibilidades possam, tenham coragem e que não sejam reprimidas, porque quem reprime dentro de Israel neste momento, quem opina, quem dá opinião diferente ou que põe um mas, é automaticamente posto de lado, é perseguido e preso.
0: E é considerado antissemita.
3: Logo a seguir vem, portanto, a condenação antissemita. Portanto, é muito fácil fazer isso, mas é terrível, é dramático, e é preciso combater essa tendência simultaneamente. Desmascarar aquilo que está a ser feito mal, a ação maléfica, medonha deste regime, liderada na figura do primeiro-ministro, mas é preciso dizer que há gente também que pensa de maneira diferente e que, se chegasse ao poder, poderiam, portanto, dar um outro contributo.
2: Bem, Tony, desculpa, Abel, vai.
1: Vou ser muito rápido. O António começou bem a desafiar o Tony Checa para perceber o que é que seria essa janela do oportunidade que se abria entre essa espécie de encenação mal feita, muito um teatro, diria eu até, de quinta categoria, feito entre Trump e o senhor Netanyahu, que naturalmente temos que considerar para a nossa análise, porque somos analistas e somos comentadores e estamos aqui para criar ou tentar criar opinião. É evidente que aquilo foi o que foi uma encenação. E foi uma encenação que não traz nada de bom. O que pode vir de bom está efetivamente naquilo que o Tony Checa, em determinado momento, fez bem, que foi apontar a forças muito vivas dentro de Israel que são contra a atual governação. É preciso dizer isso tão claro, e quem tem dúvidas sobre isso, que vá ler o Haaretz, que é o maior jornal de Israel, o mais lido, que é e continua a ser um jornal progressista, internacionalista e cosmopolita, e não sai dessa sua linha editorial. Um jornal muito apontado pelo atual regime israelita, mas um jornal que resiste e que mantém a sua qualidade e a qualidade do pensamento que lá está. E até os opinadores, incluindo o próprio Omer Bartov, que eu conheci-o e conheço como colunista, analista no Haaretz. E que agora tem um livro que eu, enfim, já estou ansioso por ler, já era para trazer aqui, mas não foi possível, que saiu agora, mesmo agora, e está a traduzir para português, que é Israel, e o subtítulo é O que correu mal com o meu país, ou Como correu mal com o meu país. Esse é o título do livro, eu ainda não li, não posso aconselhar, mas vou ler.
3: Já não
1: depois
3: vou falar disso,
1: já,
3: eu ia abordar
1: assim. Já aconselharei. Mas quando nós olhamos para isto, eu lamento ter que fazer outra vez essa incursão no mundo multipolar e nos líderes que propõem essa multipolaridade, que é o Sr. Trump, o Sr. Xi Jinping, o senhor Modi, Narendra Modi,
2: e que não sabem bem o que isso significa.
1: Não construíram sequer uma alternativa
2: ao pluralismo. Exatamente.
1: Significa é força e poder e a subjugação do outro. Pronto. Isso sabemos que significa, incluindo o Sr. Putin. Incluindo o Sr. Putin. Qualquer um, incluindo Netanyahu neste rol, e já nem vou pelos do Irão, para não ser demasiado óbvio, que eu não quero entrar aqui em obviedades, entre grandes potências, médias potências e os novos imperialismos, não quero entrar nessas obviedades, mas eu faço esse desafio aos nossos ouvintes. A ir a estes países todos, ir às notícias e tentar perceber, nos últimos 4 anos, o teor das legislações, ou seja, da normatividade sobre a nação e nacionalismo em qualquer um destes quatro países. Eu ontem à noite de madrugada fui fazer esse exercício. E é um exercício muito interessante. Nós temos na Índia essa política, que é uma política etnonacional, para não chamá-lo diretamente como uma ideologia etnonacionalista, a Hindutva, que sustenta o ideal ideológico de um primeiro-ministro, o Sr. Narendra Modi, e o seu partido, Bharatiya Janata, que há 4 anos atrás, logo a seguir a Covid, fizeram provar com uma maioria que tinham e que deixaram de ter, porque os indianos reagiram exatamente a isso.
2: Exatamente.
1: E é preciso confiar nas democracias para perceber que existem alternativas e que ela existe para criar novas alternativas, sobretudo quando o excesso, os excessos de autoritarismo e de totalitarismos tentam se impor. Fez uma nacionalidade em que, fundamentalmente, os nacionais da Índia eram hindus. Conhece claramente a diversidade que a Índia é, a profundidade dessa diversidade e como esse Estado Federal que é a Índia tem essa expressão de diversidade e convive com essa diversidade de forma, diria eu, até conflitual, mas dentro daquele quadro democrático. Falar sobre o Sr. Trump e o seu supremacismo, que ele não consegue naturalmente criar uma nova Constituição, mas faz tudo para atropelar a Constituição que existe e que permite diversidade de pensamento, de ação e até de existência étnica diversa dentro daquele território, tudo o que ele está a fazer é no sentido de quebrar e de destruir uma série de políticas que, não tendo naturalmente imposição ou versão constitucional, porque a Constituição dos Estados Unidos da América não é revista, é aditada, não é? E então o Sr. Trump o que faz é que tudo que seja política de diversidade, de inclusão e etc., é para anular, com base em legislação e com base em ordens executivas da própria presidência. Portanto, também ele a propor o etnonacionalismo supremacista que ele defende. Em Israel não é diferente. Tentou Netanyahu criar uma lei da nação ou da nacionalidade israelita, exatamente no pressuposto de que em Israel os nacionais de Israel são e só podem ser judeus. E naturalmente também reduzir essa dimensão, também a dimensão religiosa. Nós vimos isto e estamos a ver isto em quase todo lado, da Índia. Bem, já nem se fala da Rússia, onde o Papa Cyril é naturalmente um político e é a mão religiosa do seu Putin e assume o idilo de forma clara. O mesmo vagamente nos Estados Unidos, como eu acabei de ilustrar. Em Israel, naturalmente, tentando fazer o mesmo com aquela lei da nacionalidade execrável que não passou no Parlamento, diga-se exatamente isto, não passou no Parlamento israelita, está pendente de ir a um tribunal constitucional que não existe, mas que é um Supremo Tribunal, que remeteram para o Supremo para tentar ultrapassar o veto no Parlamento. E depois agora é preciso fechar isto com, diria eu, com a coroa de ouro, que é a China. Porque em março de 2026 a China aprovou na Assembleia Popular a Lei de Promoção da Unidade e do Progresso Étnicos. Essa lei resume-se a uma coisa muito simples: prevenção de separatismos e condenação de fraccionismos territoriais e étnicos, promoção da assimilação, proíbe qualquer tipo de assimilação a qualquer tipo de diversidade dentro da China e fora da China. A língua cultural passa a ser uma língua comum e única. O mandarim passa a ser base obrigatória e de exclusividade da educação e da cultura. E naturalmente, essa é a proposta. Oh. E esses são os senhores do multipolarismo, da multipolaridade, que muita gente bate palmas. Muita gente bate palmas e acha que a solução para o mundo está aqui. Portanto, vejam lá a solução que vocês estão a tentar propor ao mundo.
2: Sim, muito rapidamente. O Abílio fez uma excursão pelo mundo fora. Eu vou ser um bocadinho mais monótona e mais enfadonha para os nossos ouvintes e vou-me só concentrar em dois momentos que eu acho que são importantes. O primeiro momento é sobre esta a reflexão que muito bem o Tony Tcheca fez e disse: infelizmente, nós esquecemos-nos que há vozes dissidentes e desobedientes relativamente a tudo isto que está a ser feito e decidido, discriminado em Israel. E concordo perfeitamente, concordo totalmente com Tony Tcheca quando ele diz: nem todos os israelitas pensam como Benjamin Netanyahu. E eu quero lembrar apenas dois nomes: David Grossman e Amos Oz. Não esquecer que o próprio David Grossman perdeu um filho na guerra, jovem, e portanto tem tido, ultimamente não o tenho escutado, é verdade, mas nos últimos tempos ele tem tido uma postura extremamente relevante e importante. Desculpa?
3: Marcou posição.
2: Exatamente, uma posição de reconciliação, que é muito importante. É. Isto era a primeira questão, que é também relevante dizermos isto, principalmente aos nossos ouvintes mais novos, que não há homogeneidades sociais e políticas e sociológicas quando estamos a falar de conflitos. Porque dentro desses conflitos há gente que pensa de uma forma diferente, e porque pensa diferente é castigada, penalizada, ostracizada e, sobretudo, humilhada. Mas, e a segundo momento, porque temos pouco tempo, nós estamos a olhar muito para Donald Trump. E era muito importante também começarmos a olhar, efetivamente, para a guerra de bastidores que nós estamos a viver e vamos testemunhar entre J.D. Vance e Marco Rubio. Porque estes dois senhores não vão, obviamente, deixar o lugar de Donald Trump, que ele vai, obviamente, num futuro deixar de o ocupar. E nós percebemos, efetivamente, e eu tenho acompanhado muito e com muita atenção as reportagens, os analistas, excelentes analistas, Marco Rubio está obcecado com Cuba e vai levar Cuba de forma a poder influenciar as eleições intercalares em novembro. E J.D. Vance, não nos esqueçamos nunca, tem sido financiado pelo movimento MAGA e vai fazer também o seu percurso, porque estes dois personagens devem acompanhar as nossas atenções, devem acompanhar as nossas leituras e, sobretudo, devem acompanhar as nossas reflexões, porque nós muitas vezes somos distraídos pelos meios de comunicação, nomeadamente os dos mainstream, mas há meios de comunicação que nos ajudam, e eu há pouco o Abílio falou de vários jornais e também de autores, assim como o Tony Tcheca, que nos ajudam a olhar para além dos muros. E eu acho que os Estados Unidos têm de ser muito mais do que isto que está a acontecer. O que está a acontecer é um presentismo histórico importante, que nos obriga a pensar relativamente a esta guerra. E obviamente que Donald Trump está a ser muito incomodado com a desobediência e com a ousadia e com alguma estupidez. Peço desculpa aos ouvintes pelo meu tom, porque não quer mais esta guerra no Estreito de Hormuz, tanto que o Irão já veio também anunciar que, se o Líbano continua a ser atacado, irá fechar outros portos não menos importantes. E, portanto, Donald Trump, neste momento, obviamente que faz esse teatro todo que o Abílio estava a dizer, de quinta categoria, mas é um teatro que ele precisa exatamente para o seu eleitorado. E temos, do outro lado, Benjamin Netanyahu, que não quer de todo o final de toda esta telenovela, não chamaria mexicana, porque acho que os mexicanos são bem mais criativos e divertidos.
0: Muito bem.
2: E fazem-nos rir. Mas só para terminar, acho que o olhar de multilateral pertence a nós, espectadores e cidadãos do mundo, para construir e perceber que, para entender uma determinada realidade que está a acontecer, nós temos de convidar outras realidades e histórias que se articulam como elos comunicantes para ter uma visão melhor, mais inteligente e clarividente.
0: Muito bem, já nos resta pouco tempo. Vamos então às nossas sugestões culturais e também algumas notas. Tony Tcheca.
3: Eu tenho aqui algumas notas, mas...
0: Estão perdidas?
3: Não sei se o tempo permite. Não, o Abílio pode avançar, posso, porque eu já
1: posso avançar.
3: Já apresento.
1: Posso avançar. Faleceu nesta semana e faleceu, e a família disse porque é que faleceu. Não faleceu porque ninguém matou, não faleceu porque foi um cancro, não faleceu por nada demasiado trágico, demasiado dramático. Não faleceu por ter engolido uma pilha, não faleceu por ter suicidado, nada disso. Faleceu por pena de amor, aquilo que se chama tristeza de amor. Obrigado, Sheila. Mas pena de amor, uma coisa que parece muito literária, parece quase que filosófica.
3: Poética.
1: E faleceu uma...
3: desde que morreu o marido, não é?
1: Sim. Mas também pela situação que se vive também, no seu país e a forma como ela, enfim, se junta àquele país. Faleceu uma das mais brilhantes criadoras intelectuais contemporâneas. Marjane Satrapi, persa, naturalmente do Irão, escreveu meia dúzia de grandes obras primas, qualquer uma delas, mas há duas que eu tenho que realçar, porque falei delas até não poder mais aqui neste programa, em diversas ocasiões e por diversas vezes. Mas já nos atrape, Frango com Ameixas, estamos a falar só de novelas gráficas, estamos a falar de banda desenhada. Frango com Ameixas, um livro curto, a história de um violinista, uma coisa de uma sensibilidade profundíssima, que diz o que é o Irão do antigamente, o Irão de hoje, o Irão múltiplo, o Irão profundíssimo, um Irão que não se reduz a meia dúzia de religiosos que querem impor, e também é preciso olhar para aquela realidade dessa forma, querem impor a sua religiosidade a um país que existe com séculos e séculos e séculos antes dessa religiosidade sequer se existir. Às vezes esquecemos desse detalhe, é um detalhe que ela lembra sempre. E depois a grande obra-prima dela, que passou também passou a ser cinema, Persépolis. Persépolis, a história de uma infância e a história de um regresso. Obrigado, Marjane Satrá, por existir e por me fazer muito feliz por ler aquilo que tu foste criando.
0: Sheila.
2: Bem, eu vou também, eu abraço as palavras do Abílio, porque quando vi o filme Persépolis, confesso que foi absolutamente avassalador o impacto que teve em mim. É um filme que fica na alma. E nós citamos muitas vezes esta autora ao longo destes anos no debate africano.
1: Eu estava a comentar com alguém, deixa-me interromper, eu estava a comentar com alguém e ouvir o filme, mas também lendo a banda desenhada, a novela gráfica, parece que estás dentro, entras para dentro. Ela leva-te lá para dentro.
2: É absolutamente. Ela é um anjo literário, diria assim, ela é um anjo literário. Outro anjo literário, não li, mas vou ler, mas tive o cuidado de ler as primeiras páginas disponíveis. E dizer uma coisa interessante, a literatura moçambicana que está agora a ser publicada, finalmente, e divulgada, e entrar num determinado fluxo em que as pessoas têm acesso, e não só num pequeno nicho, mas pessoas... que todos nós podemos ter acesso nas várias livrarias. Estou a falar neste momento de Mélio Tinga, escritor moçambicano, que ganhou o Prémio Literário Miacoto 2025 e que tem um romance que vou comprá-lo, Névoa na Sala. É um romance que vai ao encontro de muitas vezes daquilo que eu tenho falado aqui no debate africano, quando falamos dos conflitos armados, nomeadamente o conflito em Cabo Delgado e nas consequências destes conflitos nas pessoas. O personagem deste romance é um personagem que acidentalmente é envolvido numa guerra e depois é ele, posteriormente, numa sala, a partir do seu trauma psiquiátrico, o stress pós-traumático, a falar da dor, do trauma, da violência, das vozes, que são muitas, e que são as suas vítimas e que são os seus interlocutores, que resulta desta guerra. E eu acho que é muito importante que Moçambique e os moçambicanos escrevam e nos ensinem cada vez mais as experiências e realidades através desta literatura que é tão importante e tão relevante para as nossas realidades outras do mundo. O Papa Leão XIV escreveu na sua encíclica papal um livro que me parece absolutamente admirável. Ouvi vários programas de rádio e de televisão dedicados a analisar esta encíclica com o título Magnífica Humanidade, que fala sobre os perigos, os desafios da inteligência artificial. É um livro, segundo estive a ver, gratuito, portanto as pessoas têm acesso. Peço aos nossos ouvintes mais jovens que possam efetivamente ler as reflexões do Papa Leão XIV, e ele diz algo numa entrevista. Se pôs merecia, eu pensei nisso também. Quero que ouçam
0: para
2: também.
0: Terminar,
2: sim, rapidamente. O Papa Luís XIV, quando ele fala, ele próprio, sobre a importância desta encíclica e dos verbos que ele diz. Sim, é importante desmascarar. Finalmente, os Escalema estarão em Braga amanhã e com os Escalema teremos Dino de Santiago, Marisa, Soraya Ramos, entre outros cantores. Mais importante, dizer aos Escalema gratidão, porque eles estão a levar a afrodescendência.

Ouvimos assim o Debate Africano, edição de sexta-feira, e que vai ter reposição já no domingo. Pode voltar a escutar este domingo, pelas 11 da manhã, esta edição de Debate Africano. Daqui a pouco as notícias na Rádio RTP África.

0: São 18 horas em Portugal e Angola, 16 em Cabo Verde, 17 em São Tomé e Príncipe e na Guiné-Bissau, 19 em Moçambique e na África do Sul. As notícias na RTP África, com edição de Cristina Magalhães.
1: A RENAMO, o terceiro maior partido, veio defender que Moçambique deve responder com a mesma moeda à violência xenófoba na África do Sul. A moeda nacional de Angola, o Kwanza, vai passar a integrar o sistema de pagamento em tempo real na Comunidade de Desenvolvimento da África Austral.
0: Estes foram os títulos. Vamos aos desenvolvimentos.
1: Antes dos destaques, a derrota da política de imigração do presidente norte-americano, que acaba de sofrer um revés na justiça. Um juiz federal anulou as medidas tomadas pela administração, que criou uma lista de países em que os cidadãos estavam proibidos de viajar para os Estados Unidos, pedir a cidadania e asilo, autorização de trabalho ou visto de permanência temporária. O juiz federal de Rhode Island, John McConnell, determinou que os serviços de cidadania e imigração adotaram uma série de políticas ilegais dirigidas a pessoas provenientes de 39 países. A RENAMO veio defender reciprocidade perante a xenofobia na África do Sul. O porta-voz do terceiro maior partido em Moçambique, Marcial Macome, acusa o presidente Cyril Ramaphosa de minimizar a violência contra estrangeiros e avisa que, se não forem tomadas medidas, poderão ser acionados mecanismos iguais em Moçambique.
2: Temos aqui esta lista que constam todos empreendimentos sul-africanos na República de Moçambique. Estamos a falar de lodges que só foram construídos desde a Ponta Mamol, Ponta Malongane, Ponta de Ouro, Marraquene, Macaneta, Inhambane, Gaza, Vilanculos. Uma vez que os nossos irmãos foram expropriados e retirados os seus bens, exigimos uma posição firme do governo da África do Sul e da Embaixada Sul-Africana para que medidas sejam tomadas a minimizar a situação de pobreza, a situação de perda dos nossos irmãos, sob pena de também, até o dia 12, entregarmos esta lista a todos os nossos irmãos que perderam seus bens na África do Sul, para que ocupem estas residências, estes postos. Afinal de contas, também são postos que foram construídos em nosso território.
1: O porta-voz da RENAMO defende a necessidade de salvaguardar a soberania, a dignidade e o respeito pelos moçambicanos.
2: Não podemos permitir que, enquanto moçambicanos, sejamos marginalizados na África do Sul, enquanto que aqui no nosso território, sul-africanos desfilam a classe, comem o nosso camarão, ocupam os nossos litorais e nos marginalizam. Se há necessidade de reposição, que seja de igual maneira

0: a necessidade de um processo de tratamento de reciprocidade na diplomacia e na relação entre os Estados. Nossos irmãos são humilhados na fronteira da África do Sul quando atravessam, ficam horas e horas na fila, enquanto a polícia sul-africana vem retirar os seus para passar e os nossos são humilhados. Enquanto isso, o nosso governo olha para isto sem nenhuma missão, sem nenhuma ação concreta. Então, nós como moçambicanos, nós como irmãos dos que vivem na África do Sul, filhos e pais, queremos desde já dar este ultimato a todos os empresários sul-africanos e à Embaixada da África do Sul para que crie condições para que isto não volte a acontecer, que isto não aconteça e que crie condições de acomodar todos aqueles que foram expulsos, todos aqueles que perderam seu patrimônio na África do Sul, sob pena de avançarmos também com estas medidas que nós anunciamos.
1: O porta-voz da RENAMO, o terceiro maior partido em Moçambique, falava hoje numa conferência de imprensa na capital, Maputo. Mais de 1000 nigerianos na África do Sul manifestaram interesse em regressar ao seu país de origem perante a violência xenófoba no território sul-africano. O governo da Nigéria faz saber que está em curso um processo conjunto de triagem para determinar a elegibilidade que irá estar concluído na próxima semana. De acordo com os Ministérios dos Negócios Estrangeiros de ambos os países, citados pela agência Reuters, apenas os nigerianos aprovados poderão ser repatriados. O governador do Banco Nacional de Angola anunciou que, ainda este ano, a moeda do país, o Kwanza, vai integrar o sistema de pagamentos em tempo real da Comunidade de Desenvolvimento da África Austral. Manuel Tiago Dias disse recentemente que a medida representa um reforço da soberania monetária. O comentador panafricano da Rádio RTP África, José Gonçalves, explica o que é integrar a moeda de um país num sistema de pagamentos regional.
2: É, aí há um acordo entre moedas e o Kwanza seria uma delas, mas implica uma operação de câmbio. É feita em tempo real, o câmbio é feito em tempo real, mas exige autorização prévia das autoridades do Banco Central, por exemplo, ou do Ministério das Finanças. Vamos ver quais são os órgãos que autorizam nas várias moedas que intervenham. É esta situação que se pretende criar é no sentido de facilitar pagamentos com mais rapidez para as trocas comerciais, porque a rapidez do pagamento determina a rapidez da troca. Portanto, facilita. É uma fase que, com o tempo, e quando as economias da área da África Austral melhorarem muito, é possível, então, que haja integração monetária, que vem-se falando há muito tempo. E para esta integração monetária, para a dificuldade suplementar desta integração monetária, temos o facto de que há uma moeda, que é o rand, que determina, inclusive, moedas como, por exemplo, a da Namíbia, do Lesoto, que é uma moeda que tem câmbio internacional aceitável, enquanto que as outras não têm.
1: Países da região austral de África vão dar início ainda este ano a um sistema de pagamentos em tempo real com as moedas dos Estados-membros da comunidade onde está incluído Angola. O governo angolano reduziu significativamente o custo do crédito concedido pelo Banco de Desenvolvimento ao setor agropecuário. A taxa de juro anual máxima passa agora a ser de 7,5%, uma descida acentuada face aos 13% aplicados anteriormente. As novas regras estipulam ainda uma taxa de 10% ao ano para os financiamentos destinados à aquisição de matérias-primas, insumos e operações de factoring, ou seja, quando uma empresa cede os respectivos créditos a curto prazo a uma instituição especializada. A diplomacia económica deve assumir um papel central na política externa de Cabo Verde, posição defendida por vários especialistas que participaram no livro Política Externa, Diplomacia e Dinâmicas Internacionais, que foi lançado esta tarde na capital cabo-verdiana. A obra reúne contributos de 22 diplomatas, académicos e investigadores nacionais do Brasil, Portugal, Colômbia, Equador e Moçambique, numa reflexão sobre os desafios da inserção internacional dos pequenos estados. Um dos coordenadores, Giliardo Nascimento, destaca o facto de o livro contar com personalidades distintas.
3: Trata-se da primeira obra publicada sob a chancela do Instituto Diplomático de Cabo Verde no âmbito do Ministério dos Negócios Estrangeiros. A dimensão internacional desta obra traduz-se também nisso, ou seja, no corpo de autores ser diversificado. Aliás, podemos até constatar que o corpo da obra é escrito em três línguas diferentes, português, espanhol e inglês.
1: A nova obra aborda diversos temas, como a diplomacia económica, as alterações climáticas, a cibersegurança, a integração regional africana e a crise do multilateralismo. O livro Política Externa, Diplomacia e Dinâmica Internacionais, com chancela do Instituto Diplomático de Cabo Verde, foi lançado esta tarde numa cerimónia nas instalações do Ministério dos Negócios Estrangeiros, na cidade da Praia.
4: Foi jornal na Rádio RTP África, com edição de Cristina Magalhães. 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

0: Música recente do Escalema, Chuva de Amor. Seguimos com a visão da África, José Gonçalves.
1: A manifestação de ontem em Tripoli, em frente ao escritório do Alto Comissariado de Refugiados das Nações Unidas, uma manifestação contra o projeto de instalação definitiva dos migrantes subsaarianos, essa manifestação está a ter repercussões, inclusive no dia de hoje, e está a determinar vários aspectos da política líbia. Ora, a política líbia já apresentava parcelas com uma soma muito, muito séria, muito difícil de resolver, agora mais este assunto. Até porque o governo que está instalado em Tripoli, e que é o único que é reconhecido internacionalmente, o outro, que é o governo a leste, Benghazi Tobruk, não é reconhecido, embora controle metade do país, o governo que está instalado em Tripoli está de acordo também com os manifestantes. Não aceita o projeto de instalação definitiva dos migrantes subsaarianos e asiáticos alguns. Portanto, é pelo oeste da Líbia que transita a maior parte dos migrantes que vêm dessas duas áreas. Os passadores, os traficantes, encaminham-nos por essa área no sentido da promessa de chegarem à Europa. Mas não chegam, porque as medidas de defesa europeia contra a imigração ilegal são muito eficazes no Mediterrâneo e têm vindo a reduzir muito, muito a navegação. A Líbia acaba por ter uma população migrante em situação ilegal ou transitória em termos legais, abrangendo 900 mil pessoas oficialmente, mas os manifestantes ontem diziam que era 1,5 milhão. E os cartazes eram muito agressivos, nos limites da xenofobia. Expulsar os imigrantes ilegais e dizer a Líbia para os líbios. Ora, isto a leste até agora não se tem sentido muito, portanto, na região controlada pelas forças do Marechal Haftar, porque os migrantes são muito menos e, por outro lado, alguns deles integram-se nas forças militares do General Haftar. Agora, as Nações Unidas dizem-se preocupadas porque as manifestações são consideradas pelas Nações Unidas, essas manifestações de Tripoli de ontem, consideradas como xenofobia e, naturalmente, que os funcionários da ONU estão-se a dar conta, no dia de hoje, que realmente têm apoio para além daqueles que manifestaram. Assim, o governo de Tripoli, muito provavelmente, vai pedir às Nações Unidas que organize um processo de expulsão que vai atingir cerca de 1 milhão de pessoas. É uma tarefa gigantesca, praticamente impossível. Temos assim mais um país africano com um grande desafio em relação à migração ilegal e em relação à xenofobia também depois. Isso, o fenómeno xenófobo, impede qualquer solução racional.

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1: São 7 da tarde e a estufa fria abre portas aos pequenos leitores para a iniciativa Acampar com Histórias.
2: Como que também és nosso amigo, pedi para tu ficares na nossa tenda. Ficamos bem?
3: Bem-vindos à estufa fria no Lisboa!
1: Esta noite é especial. Será uma noite de jogos, cantigas, mas também de livros. E depois das apresentações feitas no meio das tendas, já se fala sobre o que se gosta de ler.
4: O meu grande e mafioso cocô 1 que eu li é...
5: Isso é o nome do livro? É mesmo?
4: Dinossauro do cocô.
6: Em 2 dias.
5: O grande e mafioso cocô.
1: Sempre acompanhados pelos monitores.
5: Qual é que é o vosso livro favorito?
4: Ainda está a ser
6: traduzido.
4: O meu verso macaco, claro.
5: Vocês gostam muito do meu verso macaco.
4: Ainda está a ser traduzido.
1: Numa tenda perto desta conversa, Ísia e Isabela, de 9 anos, fazem uma visita guiada à zona onde vão dormir.
7: Estamos na tenda.
8: Então e agora? E cabem bem aí, são 5, não é? Cabem aí bem todos?
9: Sim, também lá ao fundo.
8: O que é que vocês trouxeram?
9: Muita coisa. Saco, cama, roupa se tiver frio.
8: E livros? Trouxeste livros?
9: Não.
8: Tu trouxeste livros? Qual foi o livro que trouxeste?
10: O Diário de um Banana.
8: Tu não trouxeste porquê?
9: Porque não cabia nada na mala.
8: E o que é que mais querem fazer hoje?
9: A ir para a cama tarde.
11: Sim, eu quero ir à Feira do Livro.
1: A Feira do Livro é mesmo ao lado, do outro lado do lago. As tendas estão rodeadas de árvores e uma paisagem verdejante. E depois do jantar vai ser hora de visitar a feira, mas já lá vamos. A iniciativa Acampar com Histórias acontece desde 2015. O secretário-geral da APEL, Bruno Pacheco, explica que o grande objetivo é aproximar as crianças da leitura.
12: Procuramos proporcionar uma noite diferente, tentar angariar 25 novos leitores para o mundo do livro e para o mundo da leitura, e que tem corrido sempre muito bem. Nós temos 25 crianças por noite, todas as sextas-feiras e todos os sábados. Chegam aqui à estufa fria, são recebidos pela nossa equipa, estão aqui até a hora do jantar e depois, perto das 8h30, 9h, deslocam-se da estufa fria para o centro da Feira do Livro, vão conhecer a experiência da Feira do Livro e dirigem-se ao equipamento das bibliotecas, ao espaço das bibliotecas de Lisboa, onde no fundo vão ter a sua primeira experiência relacionada e ligada com o livro. Temos vários contadores de histórias, são diferentes todas as noites, que contam uma história e é uma noite que eles de facto nunca mais esquecem, porque o cenário é mágico.
1: É em festa que os meninos do Acampar com Histórias entram na Feira do Livro, cantam e dançam a caminho do local onde vão ouvir as histórias. O contador de histórias de hoje é Eduardo Silva.
13: Não estás mesmo a ver o que é que eu estou a fazer?
14: Homenzinho, rápido! É que eu estou cansado, eu fico cansado de vir aqui buscar água porque é um bocado longe da vossa casa.
1: Deitados, sentados, a rir, a olhar muito curiosos, todos estavam atentos às histórias. Eduardo Silva explica que não é a primeira vez que participa nesta iniciativa.
15: Eu saio sempre de coração cheio destas iniciativas, porque acho que é maravilhoso para eles, é uma experiência única, e sinto sempre um bom feedback do outro lado. Para já, algum orgulho de ser convidado todos os anos, e depois é isto, é um grupo até relativamente pequeno, porque são assim cerca de 20 crianças que vêm cada dia, e estão sedentas de ouvir coisas, e não sei, a minha forma de contar também é um bocado interativa, e brincalhona com eles, e acho que resulta bem para esta faixa etária.
8: E este tipo de experiências, de iniciativas, ajuda-os a trazer mais para os livros?
15: Eu quero acreditar que sim, muito. Eu quero muito acreditar que sim. Eu acho que também estas crianças que frequentam isto já têm pais virados para a coisa. Portanto, já são pessoas atentas e que querem, mais ligadas à cultura talvez, e que queiram incentivar isto nas crianças, tanto que há sempre uma outra que vem, eu estou a ler o livro tal, estou a ler o livro X. E quero acreditar que mostrarmos outra versão, outra forma de fazer, outra forma de contar, ou de abordar os próprios textos que eles às vezes também já conhecem, pode ser que os leve a gostar mais dos livros, sim.
1: Sara estava na fila da frente, sempre muito atenta.
16: Foi bom e foi divertido quando o contador de histórias estava a fazer um teatro ao mesmo tempo que estava a contar. e foi muito engraçado.
8: Tu costumas ler livros?
16: Sim, muitos, muitos, muitos, muitos. Aventuras.
1: Tiago e Nuno são irmãos. Tiago, conta-nos sobre as leituras que fazem.
6: Normalmente, nós não costumamos ver a mesma coleção, só o Harry Potter. O Harry Potter é que começámos a ler os dois. Ele está no livro 5 porque eu deixei-lhe ler o primeiro livro 1, enquanto que eu lia outros. Mas não costumamos ver a mesma coleção, mas quando lemos, gostamos muito os dois de ler.
1: Outra Sara, também presente nesta iniciativa, fala-nos da experiência e revela que adora a Feira do Livro.
7: Nunca vi histórias a serem contadas assim.
8: E tu costumas ler?
7: Sim. O Harry Potter 3, acabamos, temos quase de acabar. E estou a ler A Vozinha Gangster, a coisa... E mais algumas coisas, sim.
8: Gostas de vir à Feira do Livro? Costumas vir?
7: Adoro, venho a quarta-feira.
8: E o que é que tu gostas de ver na Feira do Livro?
7: Bandas desenhadas, histórias complexas com fadas e feiticeiros e magias. São as que eu mais gosto.
8: E costumas vir sempre à Feira do Livro?
7: Quando começa, não paro de vir.
1: Estes pequenos leitores em construção saem do acampar com histórias com vontade de regressar.
0: Ouvimos assim a história do dia hoje com a iniciativa Acampar com Histórias, um desafio às crianças para passarem a noite na Estufa Fria, em Lisboa.
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19: Quando nos guiamos apenas pela pergunta isto é permitido, em vez de isto é correto, todo o sistema jurídico se torna vulnerável à repetição de falhas e erros grosseiros que, invariavelmente, o conduzem ao desgaste e ao descrédito perante os cidadãos.
0: Daqui a pouco vamos escutar também este espaço de opinião hoje sobre São Tomé e Príncipe com Gelson Bahia.

0: hora do Jornal de Desporto, títulos desta edição, João.
1: Roberto Martínez quer estar em 8 jogos do Mundial. Nesta edição, projetamos o particular frente ao Chile e vamos também espreitar em direto o treino da equipa nacional. Seleção feminina joga esta noite frente à Letónia. Alisson Santos segue em definitivo para o Nápoles. Pavlidis seguido de muito perto pelos turcos de Beşiktaş. Mourinho volta a dominar mais um dia na imprensa em Madrid. Ferrari faz sonhar Tifosi no Mónaco e já são conhecidos os finalistas em Roland Garros.
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1: Vem o primeiro de dois ensaios de Portugal antes dessa grande viagem para os Estados Unidos, onde vai jogar a fase final do Campeonato do Mundo. A seleção das esquinas recebe o Chile amanhã à tarde no estádio do Jamor e Roberto Martínez já lançou as bases desse encontro. Mais importante do que o resultado será observar o máximo de jogadores para começar a tomar as grandes decisões.
2: Vamos utilizar as 11 substituições para gerir os minutos que os nossos jogadores precisam. Não é o mesmo terminar a época o 16 de maio ou terminar a época o 24 de maio. Não é o mesmo jogar mais de 4 mil minutos que jogar 2 mil minutos. Então é um jogo onde o aspecto individual é mais importante que o resultado final. Então há muitos resultados que vamos a lutar e a trabalhar, mas tudo o foco é melhorar a equipa para o Mundial.
1: Martínez vai lançar todos os jogadores que puder nesse duelo de amanhã, mas atenção que há baixas. Mateus Nunes fica de fora, a contas com uma gastroenterite. João Félix ainda vai fazer um teste decisivo no treino de hoje e, claro, de fora estão ainda os quatro jogadores do Paris Saint-Germain que foram fortemente elogiados pelo selecionador.
2: O Nuno Mendes ser o homem do jogo na final contra a Espanha. O Vitinha fez uma Final Four muito, muito boa. O Gonçalo Ramos, para mim, é um exemplo na sua atitude, estar sempre preparado para tudo aquilo que seja ajudar a equipa. E o João Neves, um jogador que está neste momento ao melhor nível dos médios no futebol europeu.
1: Fernando Santos disse um dia que só voltaria depois da final do Euro 2016. Agora Martínez, sem se comprometer, diz que o objetivo é fazer 8 jogos no Mundial.
2: Com toda a humildade do mundo, Portugal só tem 3 jogos no Mundial. Eu adorava chegar aos 8, for quem for. Mas acho que a humildade é preparar os jogos bem e tentar apurar e tentar crescer e tentar ter o melhor nível possível. Depois, estamos abertos a tudo.
1: Nas últimas horas foi notícia que na campeã do mundo argentina todas as decisões passam por Lionel Messi. Por isso impunha-se a pergunta que foi feita pelo jornalista da Antena 1, Nuno Matos. Será que em Portugal todas as decisões passam por Cristiano Ronaldo?
2: Respeito todas as seleções do mundo, todos os treinadores do mundo, mas nós trabalhamos diferente.
1: Roberto Martínez a puxar para ele as decisões. Ao lado do selecionador nesta conferência de imprensa esteve o médio Samu Costa, uma das novidades na convocatória para uma grande competição. Ele que diz tudo fez para merecer esta chamada.
3: Trabalhei muito para estar aqui, deve-se ao meu trabalho, à minha humildade, ao trabalho que fiz no clube diariamente. O estágio em março também foi super importante para mim e tive a oportunidade de mostrar eu como jogador e como pessoa. Quanto à concorrência, bom, eu fiz o melhor para estar aqui e apenas estou feliz por ser convocado e por fazer parte desta grande seleção.
1: Curiosamente, a equipa de Samu Costa desceu de divisão. O Mallorca deixa a elite do futebol espanhol. Por isso, será que o médio português vai continuar na formação insular?
3: Eu só estou focado na seleção. O clube neste momento não é importante. O importante é a seleção, é estar aqui, é dar o meu melhor todos os dias. Podemos conquistar algo super bonito, mas para isso temos que trabalhar muito e eu vou ser mais um a trabalhar.
1: Samu Costa não quer falar do futuro no clube, está apenas concentrado na seleção, que está precisamente a treinar esta hora, ou pelo menos o treino estava marcado para as 6:30 da tarde. Vamos perceber precisamente junto do Nuno Matos, agora em direto na Cidade do Futebol. Nuno, se a equipa da esquina já está a treinar nessa sessão que é aberta aos primeiros minutos aos jornalistas.
4: Sim, estamos ainda numa fase inicial deste treino na Cidade do Futebol. Às ordens de Roberto Martínez, no relvado estão 22 jogadores, é verdade que são 27 os convocados, então estão a faltar 5, como tu referiste, João. Mateus Nunes, devido a um problema gastrointestinal, volta a não treinar e é baixa para o jogo de amanhã com o Chile. João Félix, por seu lado, já está integrado e a treinar com o grupo, e os outros ausentes, os campeões da Europa pelo Paris Saint-Germain, que só amanhã vão entrar em estágio, claro, ainda fora da convocatória, para a partida com o Chile, mas temos a indicação que vão estar a ver o jogo nas bancadas do Estádio Nacional, a recordar então Nuno Mendes, Vitinha, João Neves e Gonçalo Ramos. Fase muito inicial dos trabalhos, os jogadores estiveram a recriar-se com bola, nesta altura estão a apurar o físico em diferentes grupos, os quatro guarda-redes também à parte. Amanhã, recordando, o jogo com o Chile, marcado para 6:45 no Estádio do Jamor, o segundo teste marcado para o Magalhães Pessoa no dia 10 de junho, 8:45, portanto, são dois testes muito importantes para Portugal chegar bem preparado a essa fase final do Campeonato do Mundo. Motivação, boa disposição, grupo unido sobre o comando de Cristiano Ronaldo no relvado e com muitos sonhos para conseguir algo histórico nesta fase final do Campeonato do Mundo a realizar na América do Norte. Estamos em contagem decrescente para Portugal viajar para o palco dos sonhos.
1: Mas antes, esses dois jogos ainda de preparação, o primeiro amanhã diante do Chile, para acompanhar precisamente com o relato do Nuno Matos e também de Fernando Eurico, eles que serão os enviados especiais a essa fase final do Campeonato do Mundo. Ora, ainda nas seleções, a equipa feminina vai a jogo hoje, a partir das 8 da noite no Estoril, Portugal defronta a Letónia em jogo da quinta jornada da fase de grupos de apuramento para o Campeonato do Mundo do próximo ano. Após 4 jogos e 4 vitórias, a equipa lidera o grupo B3, grupo ao qual já jogou hoje a Finlândia, que venceu na Eslováquia por 4-0 e com isso as nórdicas igualaram Portugal no topo da tabela classificativa. Agora é oficial, Alisson já assinou em definitivo com o Nápoles. Em comunicado, o emblema italiano confirmou a aquisição do jogador ex-Sporting por 16,5 milhões de euros. Emprestado aos napolitanos desde fevereiro, Alisson fez 4 golos em 15 partidas e hoje, em dia de definições, deixou uma mensagem aos adeptos leoninos.
5: No dia em que assinei, só queria ajudar no jogo seguinte, mas era impossível. O processo foi duro, desgastante, mas a vontade de vestir a camisa verde e branca na época seguinte ajudava-me a ultrapassar todas as semanas que fui me preparando. Lembro-me tão bem o dia em que eu estreiei oficialmente, dia 17 de agosto, no estádio José Alvalade. Foi arrepiante ver à minha volta os adeptos esportinguistas. Consegui ter o verdadeiro sentimento de equipa grande. Foi fantástico e memorável.
1: Um certo da mensagem de Alisson Santos aos adeptos do Sporting. Entretanto, e ainda no universo leonino, atenção que há instantes Frederico Varandas, em declarações na Feira do Livro à CMTV, falou sobre o alegado interesse de um dos candidatos à presidência do Fenerbahçe, Luís Soares. Varandas fala em estratégias sujas em relação a este episódio, dizendo inclusive que o diretor de campanha de SAF, o tal candidato que promete Soares no Fenerbahçe, vive no Porto e sabemos, e estou a citar, o seu manual. Declarações para serem desenvolvidas mais tarde, sobretudo na emissão que vamos acompanhar da seleção feminina. No Benfica, Pavlidis está a ser associado ao Beşiktaş e é diretamente da Turquia que surge essa notícia de que o emblema de Istambul estará mesmo a preparar uma proposta de 20 milhões de euros. O jogador tem mercado e pode mesmo sair da Luz. Ao contrário de Sudakov, o jogador ucraniano prepara-se assim para ficar na Luz e para ganhar uma espécie de nova vida com o Marco Silva, naquela que será uma decisão que faz todo o sentido aos olhos de Fernando Valente, o treinador português que trabalhou com Sudakov no Shakhtar Donetsk. Não tem dúvidas que estamos perante um jogador com as características ideais para ajudar a equipa encarnada.
6: Quando se trata de um jogo, não é, associativo, um jogo em que a bola é que comanda, não é, nós temos agora esta cultura a emergir, não é? Portanto, a parte física começa a não ser suficiente, é preciso emergir outras coisas, e quem tem ganho os últimos campeonatos e as grandes povos europeias são equipas com uma cultura de jogo, e o Sudakov insere-se nisso.
1: As palavras de Fernando Valente, que culpa José Mourinho pelo facto de Sudakov não ter rendido no Benfica. Mourinho, que continua a ser tema forte em Madrid, e hoje destaque para as críticas de Henrique Riquelme, o candidato que acusa Florentino Pérez de já ter contratado o português ainda antes das eleições.
7: Acho
8: que já está contratado. Agora imagina, vamos ter que rescindir com ele? Uma coisa eu sei, não é o treinador que quero nesta nova etapa.
7: Então para esta... Para novos passos, não.
1: Henrique Riquelme, em declarações à Rádio Marca. Estamos a dois dias das eleições no Real Madrid, que vão definir o futuro não só do clube merengue, mas também de José Mourinho. Ainda a viver o sonho da conquista da Taça de Portugal, o Torriense já olha para os desafios da próxima época e, em concreto, para essa presença na fase regular da Liga Europa. Luís Tralhão, o treinador, revelou na agência Lusa de que forma o clube vai encarar esta inédita presença na prova da UEFA.
9: Mostrar quem somos nós, qual é a nossa região, quem são os nossos jogadores, a forma como nós jogamos, que valores é que temos, e podemos fazer, sem ser utópico, não vou dizer que vamos lutar para passar à fase seguinte, obviamente que isso está sempre presente, é uma competição, gostaríamos muito de dizer só que somos candidatos, não somos nada candidatos, como é óbvio, vamos partir de um ponto de expectativa muito mais baixo, e tentar ser o mais competentes possíveis em qualquer jogo.
1: Os desafios inéditos para a próxima época do Torriense. A seleção feminina de voleibol joga hoje para a Liga Europeia. As portuguesas defrontam a Hungria a partir das 9 da noite em Vila do Conde. É o primeiro encontro nesta fase da Liga Europeia. Para seguir com informações aqui na rádio de Paulo Vidal. A Ferrari foi a equipa mais rápida no primeiro dia de treinos livres para o Grande Prémio do Mónaco em Fórmula 1. Na sessão inaugural, Charles Leclerc foi primeiro à frente de Lewis Hamilton. Depois inverteram-se os papéis com o britânico a terminar à frente do Monegasco na segunda sessão. Fechamos com ténis. Já são conhecidos os finalistas do torneio de Roland Garros e um deles nem sequer teve de entrar em corte. O italiano Fabio Coboli beneficiou da desistência do compatriota Matteo Arnaldi, que está a contas com uma infecção viral. Já o alemão Sasha Zverev segue para a final depois de ter vencido o checo Jakub Mencik por 3-7-1, parciais de 7-5, 6-2, 3-6 e 6-3. A final masculina está agendada para domingo, sendo que para amanhã está agendada a final feminina. Também já tem protagonistas. Estarão frente a frente entre a russa Mirra Andreeva e a polaca e grande sensação da prova vinda da fase de qualificação, Maja Hralinska.
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15: Minutos para as notícias das 19 horas em Portugal Continental. Daqui a pouco, a opinião de Gelson Bahia sobre São Tomé e Príncipe.

0: Eis que no passado dia 28 de maio de 2026, quando todas as atenções pareciam estar voltadas para os vários debates necessários ao quadro pré-eleitoral que está prestes a arrancar em São Tomé e Príncipe, o Tribunal Constitucional de São Tomé e Príncipe decidiu brindar-nos, mais uma vez, com uma decisão que, embora pretendesse corrigir os erros cometidos pelos anteriores juízes da Corte, apenas veio lançar mais tensões, desconfiança e um emaranhado de dúvidas jurídicas sobre as consequências legais e desejáveis do acórdão agora proferido. A telenovela envolvendo a disputa pela posse da cervejeira Rosema e o modo como o Tribunal Constitucional de São Tomé e Príncipe passou a desempenhar a sua missão, configurando-se, infelizmente, como uma autêntica correia de transmissão de vontades políticas conjunturais, deve remeter-nos, à primeira vista, para uma pertinente observação de Francesco Carnelucci, o eminente jurista italiano. Se bastassem apenas as leis, não haveria necessidade de juízes. Ora, em tempos tão difíceis para a administração da justiça em nome do povo, é imperativo que os aplicadores do direito tenham a sensibilidade de compreender que a legalidade não deve constituir o teto moral de uma sociedade, mas sim a sua base. Quando nos guiamos apenas pela pergunta "isto é permitido?", em vez de "isto é correto?", todo o sistema jurídico se torna vulnerável à repetição de falhas e erros grosseiros que, invariavelmente, o conduzem ao desgaste e ao descrédito perante os cidadãos. Não é possível compreender, à luz do nosso sistema jurídico-constitucional, como foi possível transformar um tribunal que deveria ter por missão administrar a justiça em matérias de natureza jurídico-constitucional numa espécie de balcão único de gestão de expectativas e de interesses estratégicos, políticos e partidários pouco republicanos que apenas contribuem para a degradação do ambiente político, da confiança na justiça e da descredibilidade dos mais altos titulares de cargos públicos e políticos do nosso país. Nunca é demais recordar que, em Rosema, infelizmente, não há coincidências nem movimentos inorgânicos entre as personagens. Cada acontecimento é consequência de decisões anteriores, recordando-nos que, tal como na vida real, os efeitos raramente surgem dissociados das causas que os originaram, empurrando o país e as suas instituições para um abismo sem fim.
1: Ouvimos assim Gelson Bahia sobre São Tomé e Príncipe, a opinião de sexta-feira. 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

Hein Ahmed Pasha foi um governador do Egito sob domínio otomano. Ficou conhecido por ter desencadeado a primeira revolta contra a ocupação turca do Egito, logo nos seus primeiros anos. A quando da sua nomeação, em 1523, autoproclamou-se sultão de um Egito independente, chegou a cunhar a sua própria moeda e tomou a cidadela do Cairo, dominada por tropas otomanas. Hein Ahmed Pasha foi capturado e morto pelos turcos em 1524.

0: São 19 horas em Portugal e Angola, 18 horas na Guiné-Bissau e São Tomé e Príncipe, 17 horas em Cabo Verde, já são 8 da noite em Moçambique. Agora os títulos da atualidade.
1: Angola e a China vão ficar dentro de dias ligados por via aérea direta. A RENAMO, o terceiro maior partido, veio defender que Moçambique deve responder com a mesma moeda à violência xenófoba na África do Sul. O primeiro-ministro português nega que a intenção de acelerar a prestação social única seja um cheque em branco.
0: Esta sexta-feira, temperaturas de 32 graus em Bissau, 24 graus em Luanda e 27 em São Tomé. O Jornal das 7 da tarde, na RTP África, tem edição da jornalista Cristina Magalhães.
1: Antes dos destaques, a partida do antigo ministro das Relações Exteriores de Angola, Manuel Domingos Augusto, faleceu hoje vítima de doença prolongada numa unidade hospitalar em Luanda. Manuel Domingos Augusto tinha 68 anos, era formado em Direito Internacional Público e mestre em Diplomacia e Direito Diplomático. Ao longo da carreira, desempenhou igualmente as funções de embaixador na Etiópia e representante permanente junto da União Africana e na Zâmbia. À data do falecimento, o antigo chefe da diplomacia angolana exercia as funções de secretário do Bureau Político do MPLA para as Relações Exteriores. A companhia aérea angolana TAG inaugura no próximo dia 23 deste mês os voos para a China continental. A ligação vai ser entre o novo aeroporto internacional de Ikolo e Bengo e a cidade chinesa de Guangzhou. Informação avançada pelo porta-voz da TAG, Luís Catuzeco.
2: Este voo de ligação vai então fazer a conexão entre o novo aeroporto internacional de Luanda, Dr. António Agostinho Neto, na província de Ikolo e Bengo, que vai ligar então à cidade de Guangzhou. Portanto, a China é um dos parceiros econômicos de Angola mais importantes. Na verdade, existe uma comunidade significativa da comunidade chinesa em Angola, cerca de 50 mil, e temos também um tráfego muito forte de angolanos a ir para a China, nomeadamente por motivos comerciais, de negócio, e em alguns casos também motivos académicos. E para não falar também já, como é sabido, da forte relação bilateral e diplomática, intercâmbio empresarial, comercial, institucional, que existe entre essas duas nações.
1: Na prática, segundo o porta-voz da TAG, com a nova ligação, ficam mais facilitados o intercâmbio comercial e os negócios entre Angola e a China.
2: Vamos começar nesta fase com uma frequência semanal, ou seja, um voo por semana, com saída de Angola a cada terça-feira, do Aeroporto Internacional Dr. António Agostinho Neto. A TAG está a apostar para esta rota com o seu Boeing 787 Dreamliner, portanto a nova frota, as novas aeronaves. Isto aqui tem o fator conforto, tem também o fator capacidade de carga, que é uma rota business, uma rota de muito negócio, e também eficiência. Estas novas aeronaves para um voo de 14 a 13 horas, a eficiência de combustível é algo muito importante e, portanto, essa será a aeronave alocada a esta rota.
1: Angola e China ligados a partir do próximo dia 23 também por via aérea. A RENAMO veio defender reciprocidade perante a xenofobia na África do Sul. O porta-voz do terceiro maior partido em Moçambique, Marcial Macomb, acusou o presidente Cyril Ramaphosa de minimizar a violência contra estrangeiros e avisa que, se não forem tomadas medidas, poderão ser acionados mecanismos iguais em Moçambique.
3: Temos aqui esta lista que constam todos os empreendimentos sul-africanos na República de Moçambique. Estamos a falar

0: lodges que só foram construídos, desde a Ponta Mamol, Ponta Malongane, Ponta de Ouro, Marraquene, Macaneta, Inhambane, Gaza, Vilanculos. Uma vez que os nossos irmãos foram expropriados e retirados os seus bens, exigimos uma posição firme do governo da África do Sul e da Embaixada Sul-Africana para que medidas sejam tomadas a minimizar a situação de pobreza, a situação de perda dos nossos irmãos, sob pena de também, até o dia 12, entregarmos esta lista a todos os nossos irmãos que perderam seus bens na África do Sul, para que ocupem estas residências, estes postos, afinal de contas, também são postos que foram construídos em nosso território.
1: O porta-voz da RENAMO defende a necessidade de salvaguardar a soberania, a dignidade e o respeito pelos moçambicanos.
0: Não podemos permitir que, enquanto moçambicanos, sejamos marginalizados na África do Sul, enquanto que aqui no nosso território, sul-africanos desfilam a classe, comem o nosso camarão, ocupam os nossos litorais e nos marginalizam. Se há necessidade de reposição, que seja de igual maneira, há necessidade de um processo de tratamento de reciprocidade na diplomacia e na relação entre os Estados. Nossos irmãos são humilhados na fronteira da África do Sul, quando atravessam, ficam horas e horas na fila, enquanto a polícia sul-africana vem retirar os seus para passar e os nossos são humilhados. Enquanto isso, o nosso governo olha para isto sem nenhuma missão, sem nenhuma ação concreta. Então, nós como moçambicanos, nós como irmãos dos que vivem na África do Sul, filhos e pais, queremos desde já dar este ultimato a todos os empresários sul-africanos e à Embaixada da África do Sul para que crie condições para que isso não volte a acontecer, que isso não aconteça e que crie condições de acomodar todos aqueles que foram expulsos, todos aqueles que perderam seu patrimônio na África do Sul, sob pena de avançarmos também com estas medidas que nós anunciamos.
1: O porta-voz da RENAMO, o terceiro maior partido em Moçambique, falava hoje numa conferência de imprensa na capital, Maputo. A presidente do Instituto Cabo-Verdiano da Criança e do Adolescente, o ICA, defende mais denúncias de casos de abuso sexual de menores e um maior diálogo entre pais e filhos para reforçar a proteção das crianças. Zaida Freitas falava hoje no Mindelo durante um fórum sobre discriminação de género e violência sexual contra crianças e adolescentes. A responsável do ICA lembra que a denúncia é essencial para permitir a intervenção das autoridades e travar situações de abuso.
2: Porque se nós não denunciarmos, as autoridades não conseguem agir em conformidade. Portanto, o silêncio protege o agressor e a vítima fica sempre aqui desprotegida no seu silêncio. Muitas vezes esta dificuldade, portanto, em falar com os pais tem a ver com o fato de os pais também dialogarem muito pouco com os filhos e tem que haver aqui estes espaços de confiança para que a criança possa se sentir apoiada.
1: O Fórum sobre a Discriminação que decorreu do Género e Violência Sexual contra Crianças e Adolescentes, que decorreu hoje no Mindelo, integra as atividades do Dia Nacional de Combate ao Abuso e Exploração Sexual de Menores e do Dia Internacional das Crianças Inocentes, Vítimas de Agressão em Cabo Verde. O governo português promete esclarecer todas as dúvidas sobre a prestação social única. Os partidos estão a ser pressionados para que esta medida, que junta várias prestações sociais, seja aprovada com urgência. O primeiro-ministro Luís Montenegro promete responder a todas as dúvidas e garante que não está em causa qualquer cheque em branco.
3: Enfim, as exigências dos partidos no processo legislativo parlamentar são normais, cada um apresenta as suas ideias. Há uma coisa que nós temos é que desafiar todos a fazer, é, querem ou não querem, concentrar numa prestação social única um conjunto muito diverso de apoios sociais àqueles que são os mais pobres, àqueles que são os mais vulneráveis da sociedade. Querem ou não querem moralizar essas ajudas, querem ou não querem tratar de fiscalizar melhor e de dar maior reciprocidade à solidariedade uns com os outros.
4: Mas vai responder às dúvidas que foram colocadas antes do debate no Parlamento?
3: Com certeza vamos responder às dúvidas antes do debate, no debate e num processo que será rápido, creio eu, por aquilo que está comunicada ao Governo, no fundo de tramitação de especialidade também sobre este diploma.
1: Luís Montenegro falava hoje no Montenegro, à margem da cimeira dos chefes de Estado e de Governo da União Europeia. O primeiro-ministro português garante que todas as dúvidas serão esclarecidas. Para já pede urgência ao Parlamento. A prestação social única não tem aprovação garantida. O Chega já prometeu votar contra. O PS ainda está em reflexão.
5: Foram as notícias na RTP África com Cristina Magalhães. 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Vem aí as noites tropicais, para começar com C4 Pedro, ao lado de Anselmo Rolf.
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Boa noite, sejam bem-vindos. São os momentos iniciais das Noites Tropicais na RTP África. Nesta emissão, outros discos e nomes relevantes no Departamento da Música Africana e novas tendências, sobretudo as novidades dos últimos dias e o que vai chegar brevemente às plataformas digitais. O artista angolano C4 Pedro lançou o single Perigosa. O tema conta com a participação especial do músico angolano Anselmo Ralph. A faixa juntou duas das maiores potências da música pop e kizomba angolana no mesmo projeto. Noites Tropicais segue em frente. A seguir vamos conhecer o Afromix Mofet, uma homenagem ao legado de André Mingas. Originalmente interpretada por André Mingas, uma das vozes mais marcantes da música angolana, Mofet é uma obra que atravessou gerações e continua a fazer parte da identidade cultural dos angolanos. Cantor, compositor e embaixador da música angolana, André Mingas deixou um legado incontornável, sendo reconhecido como uma das grandes referências da música moderna de Angola. Agora, o DJ Malvado, Tel no Beat e Cuco Pela transportando-o para o universo, ou melhor, apresentam uma nova roupagem para este clássico, transportando-o para o universo do Afro House, sem perder a sua essência e identidade.

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1: Antoninho Bode, um dos grandes clássicos da música de Cabo Verde, aqui na voz de Josinha. O cantor cabo-verdiano Josinha faleceu hoje, aos 92 anos, na sua cidade natal do Mindelo, na ilha de São Vicente. O icónico artista tinha recebido alta dois dias antes do Hospital Batista de Sousa, onde se encontrava internado devido a complicações de saúde. Josinha teve uma carreira artística extraordinária que se estendeu por mais de 70 anos, sendo carinhosamente apelidado como o grande showman de Cabo Verde, pela sua irreverência e energia eletrizante em palco. O ponto alto da sua consagração deu-se quando integrou o lendário conjunto Voz de Cabo Verde em 1965. Como vocalista principal do grupo, viajou pelo mundo ao lado de nomes grandes como Luís Moraes e Morgadinho. Josinha foi o responsável por introduzir ritmos como o bolero e a cúmbia no repertório do grupo, o que revolucionou o panorama musical do conjunto. Ficou também eternizado em palcos pelas suas danças enérgicas e pela forma e pelo formoso passo diabo. Em 1971, deixou o grupo e acabou por se fixar nos Estados Unidos, onde fundou o grupo Machona. Ao longo da sua vida, gravou cerca de 20 álbuns, entre participações e trabalhos a solo. Além dos palcos, Josinha foi uma figura central na comunicação social para os cabo-verdianos no estrangeiro. Poucas semanas antes de falecer, Josinha realizou uma despedida simbólica dos palcos no Mindelo, apelidada de Encostar de Portas. Para ouvir este grande clássico da música de Cabo Verde, Antoninho Bode, Josinha ficará eternamente nas nossas memórias.

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4: O artista cabo-verdiano Badoche é um cantor e produtor com fortes raízes africanas e passa por aqui pelas noites tropicais. A sua música mistura influências da kizomba e zouk, destacando-se pela voz suave e temas românticos e emocionais. O tema Mãe Grande foi oficialmente lançado e já está disponível nas plataformas digitais.

Ela chama-se Selma Ribas, lançou recentemente o single Taxi em colaboração com o cantor angolano Filho do Zua. Taxi apresenta uma sonoridade moderna dentro do universo da Kizomba com uma vibe romântica e urbana, características que marcam tanto o estilo de Selma quanto do Filho do Zua. A colaboração junta duas gerações fortes da música angolana, criando uma fusão entre experiência e frescura musical. Além disso, o lançamento do tema foi anunciado como um dos primeiros avanços de um novo projeto discográfico que se chama Pressão e já está disponível nas plataformas digitais. Agora vem aí o cantor Ailson Paixão, é um dos nomes da nova geração da música angolana, com atuação sobretudo nos estilos kizomba, afropop e sonoridades urbanas. Ailson Paixão é um artista angolano ativo há vários anos no cenário musical. O single Angola Avança conta com a participação do artista Dada 2. A letra fala de superação, fé, dificuldades do dia-a-dia e esperança no futuro de Angola.

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8: Hoje as noites tropicais será mais curta do que é habitual, porque por volta das 20h45 minutos vamos avançar para um simultâneo com a Antena 1 para acompanharmos o jogo de futebol da seleção feminina Portugal-Letónia. Até lá, música para ouvir dos Irmãos Verdades. Estão de volta com o seu mais recente single intitulado Paixão Sem Fim. Fiquem bem, sejam felizes. Boa noite. Tchau, tchau.

0: Boa noite. Portugal-Letónia, seleções A de futebol feminino, é um jogo para a Liga das Nações que serve também de apuramento para o Campeonato do Mundo. Jogo no estádio António Coimbra da Mota, no Estoril. Vamos daqui a pouco conhecer os 11, sendo que nesta emissão especial ouviremos ainda Frederico Varandas a dizer que o Fenerbahçe pode levar Suárez, mas por 80 milhões de euros, nem menos um cêntimo. Também iremos recuperar as ideias de Roberto Martínez e Samu no lançamento do Portugal Shield amanhã e a Liga Europeia de Voleibol Feminino, que se joga esta noite em Vila do Conde, Portugal-Hungria, para acompanhar com a reportagem do Paulo Vidal.
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0: Dentro de poucos instantes, começa a rolar a bola no Portugal-Letónia, futebol feminino. Cuidados técnicos do António Farinha, a reportagem do Eduardo Gonçalves, os comentários da Matilde Fidalgo, o relato do João Santos Correia. Boa tarde ou boa noite, João. Vamos então conhecer as escolhas, primeiro que tudo, dos selecionadores para este desafio, que serve, por um lado, para a Liga das Nações, mas também é importante, é importantíssimo na caminhada para o Campeonato do Mundo, que se joga no Brasil em 2027.
2: E é mesmo por aí, Walter Madureira, boa tarde ouvinte RTP Antena 1. Portugal quer estar nesse Mundial do Brasil em 2027 e a caminhada, apesar de já parecer longa, ainda tem muito que se lhe diga para a seleção das navegadoras poder estar pela segunda vez num campeonato do mundo de futebol feminino. Hoje é só mais uma etapa frente a uma seleção da Letónia que está no lugar 103 do ranking FIFA, ao passo que a seleção portuguesa está no lugar 21 desse ranking da instituição que tutela o futebol mundial. Duas seleções em subida nesse ranking, mas com as devidas distâncias, distâncias essas que ficaram patentes no jogo da primeira volta desta Liga das Nações, deste grupo B3, em que Portugal venceu a Letónia por 3-0. Portugal que só tem vitórias nesta campanha da Liga B, é aliás a única equipa 100% vitoriosa nesta Liga B da Liga das Nações. Do outro lado, a Letónia em 4 jogos tem 4 derrotas, algo que é transversal a todos os últimos classificados desta Liga B da prova da UEFA. Portugal que vem de uma vitória importante na Eslováquia por 2-1, no jogo com o resultado mais apertado para a seleção de Francisco Neto, selecionador que hoje muda 6 peças em relação a essa vitória. A linha hoje com Patrícia Moraes na baliza, a defesa para Carol Costa e para Carolina Correia, com Catarina Amado na direita e uma estreia a titular. Nelly Rodrigues, a jovem do Nantes que nasceu em França, faz a sua 3ª internacionalização, a primeira no 11 inicial, também o seu primeiro jogo nesta fase de qualificação para o Campeonato do Mundo. Meio campo para Pauleta, para Dolores Silva, para Andréa Faria e para Kika Nazaré, com Ana Capeta e Carolina Santiago na frente de ataque. No banco dos suplentes, Francisco Neto tem Inês Pereira, Catarina Potra, Lúcia Alves, Andréa Jacinto, Alice Marques, Jéssica Silva, Tatiana Pinto, Fátima Pinto Correia, Diana Gomes, Nádia Gomes e ainda Nádia Bravo. Do outro lado, a seleção da Letónia faz 3 mexidas em relação a uma derrota que até lhe valeu pontos positivos no ranking da FIFA. Perdeu por 1-0 frente à Finlândia no último encontro. Faz 3 mexidas, joga hoje com Nesterova na baliza, na defesa para Stube, Kergeleziu e para Voitane, com o Pita à esquerda e Vuskana à direita. Meio campo muito povoado com Anderson, Sefcova e Zajcikova. Paulo Uvica joga à frente e Mixon será a avançada da seleção orientada pela Lutã Liane Vassiette. Escolhas dos treinadores, do treinador e da treinadora da Letónia para este encontro em que a Letónia vai, mais uma vez, continuar o seu processo de crescimento. Portugal quer chegar à Finlândia no próximo jogo deste grupo B3, a saber que o empate é suficiente para ficar com o primeiro lugar do grupo e com isso também uma melhor posição para seguir para a ronda dos playoffs, que será um caminho obrigatório para a seleção nacional. Com as equipas à porta do túnel, Eduardo Gonçalves, olhamos para as bancadas, não estão cheias, mas estão compostas e com as bandeiras a darem colorida.
3: É verdade, João Santos Correia, de facto um excelente ambiente para esta partida, para este Portugal-Letónia. O speaker de serviço também bem-se tem esforçado para animar as hostes. É de facto uma escolha musical bem para a frente e que dá vontade de dançar. Vamos ver se Portugal dançará bem ou nem por isso. O que é facto é que já está uma moldura humana muito bem composta aqui no António Coimbra da Mota. As equipas, três equipas, estiveram nos exercícios de aquecimento. Tudo muito, muito tranquilo. Aquecimento empenhado naturalmente. Nem sequer está muito frio, ao contrário do que se costuma verificar aqui no estádio do Estoril. O que é facto é que o relvado se apresenta em boas condições e quando as equipas terminaram o aquecimento e regressaram ao relvado, registamos também aquela mini cerimónia, a homenagem a Kika Nazaré, que cumpre 50 jogos ao serviço da Seleção Nacional e foi por isso distinguida com o troféu da Federação Portuguesa de Futebol. As jogadoras suplentes já tomaram assento nos respectivos bancos e agora, como disseste, está ali à boca do túnel a equipa de arbitragem, a equipa de Portugal e a equipa da Letónia.
2: Vão entrar e deixa-me dizer, Eduardo, que essa internacionalização 50 da Kika Nazaré aconteceu no último jogo em casa de Portugal frente à Eslováquia. Depois, no jogo seguinte em casa, este frente à Letónia, então a receber essa homenagem por parte da Federação Portuguesa de Futebol. Matilde Fidalgo, e não vamos ter muito tempo porque daqui a pouco teremos a cerimónia dos hinos nacionais. A pergunta é simples, não há outra hipótese, é ganhar ou ganhar.
4: Sem dúvida nenhuma, antes de mais, muito boa tarde a todos. Portugal tem, joga com um adversário com o qual tem a obrigação de ganhar. Acaba por ter sempre um discurso bastante conservador, é normal. Acaba por, dessa forma, também refutar um bocadinho da pressão. Mas Portugal tem, primeiro, uma posição neste grupo a manter e a Escócia vencendo, perdão, a Finlândia tendo vencido, apresenta-se já à próxima de Portugal com os mesmos pontos neste momento, e depois Portugal, por aquilo que é o ranking e por aquilo que é a qualidade individual e coletiva, tem a obrigação de abordar este jogo para o vencer.
2: Será também distinguida Fátima Pinto pelos 100 jogos, Eduardo Gonçalves, como internacional portuguesa.
3: E lá vai Fátima Pinto ao encontro de Pedro Proença, os cumprimentos do presidente da Federação Portuguesa de Futebol e ali está também aquela peça de louça, não sei.
2: É um chapéu.
3: É um chapéu e agora é sim o troféu, um troféu dourado para Fátima Pinto, entregue pelo presidente da Federação Portuguesa de Futebol. É um jogo então que marca a carreira da seleção de duas importantes atletas para Portugal. A seguir, João, calculo que vêm aí os hinos.
2: Será o hino nacional da Letónia. É bonito ver que as próprias jogadoras letãs aplaudem este momento sem jogos de Fátima Pinto como internacional lá pela seleção portuguesa. Vamos então escutar o hino nacional da Letónia.

Divsveti Latviu, Deus abençoa a Letónia, o hino nacional adotado em 1920 e readaptado em 1990. Está na altura de escutarmos a portuguesa.

0: O hino nacional de Portugal no estádio António Coimbra da Mota. Agora Eduardo, o habitual cumprimento entre as equipas e direito à troca de galhardetes.
1: Exatamente, é o reforço deste excelente ambiente que está aqui no António Coimbra da Mota, depois dos hinos e naturalmente sempre depois de vivermos aquela emoção que é ouvir a portuguesa em qualquer parte do mundo. Daqui a pouco, depois das jogadoras se cumprimentarem, vão então ali com a árbitra Olivia Tachon proceder à escolha de campo e bola. A capitã da seleção portuguesa, Dolores Silva, se encarregará por bandeira de Portugal de fazer essa escolha. E a número 10 da Letónia, Stube, também ali estará para pelear pelos procedimentos do início da partida. Os adeptos aqui no António Coimbra da Mota acenarem com as bandeiras, agitando as bandeiras de Portugal para aquilo que se quer, que se deseja, seja mais uma conquista destas atletas.
0: O cenário, Matilde, em termos de bancada, melhorou consideravelmente, tendo em conta aquilo que víamos há cerca de meia hora.
1: Havia ainda muita gente ali a entrar.
2: De facto, tem-se enchido as bancadas, as pessoas a responderem também à animação da speaker. Eu acho que não é sexta-feira mais feliz para se fazer um jogo depois de acreditar que muitas pessoas fizeram uma ponte para poder aproveitar o feriado, mas ainda assim as bancadas bem compostas, a puxar pela seleção, e é isso que se quer também, é que a moldura humana engrandeça o espetáculo do futebol.
0: E Matilde, enquanto temos a moeda ao ar e toda essa parte da cerimónia, voltar a olhar para este Portugal-Letónia. Portugal é uma seleção muito mais forte no papel do que a equipa da Letónia e portanto a seleção sabe que quer chegar à Finlândia, apesar de até nesse jogo ser favorita, ter esse conforto de saber que o empate é suficiente para garantir o primeiro lugar.
2: E acima de tudo também o sentido de dever cumprido. Portugal parece se assumir como uma seleção que quer estar e que se quer afirmar consistentemente nas fases finais de campeonatos do mundo e campeonatos europeus, tem que ser também uma seleção consistente frente a adversários que na teoria e no papel são menos fortes do que a seleção. E portanto estes jogos não podem ser momentos de escorregadelas, têm que ser jogos de afirmação.

0: Final no futebol masculino, olhos postos no Mundial que arranca dentro de uma semana. No futebol feminino é a qualificação para estar no Brasil em 2027. A bola está agora sim colocada. A partir de agora está a contar Portugal-Letónia, jogo de qualificação para o Campeonato do Mundo. Saiu a equipa da Letónia com a primeira posse de bola em meio campo defensivo. Vai tentando a equipa portuguesa pressionar de imediato, já com muita luta pela bola, consegue recuperar André Faria e sair ali da zona em que estava com duas jogadoras da Letónia na marcação, vai para o relvado, é livre para a seleção portuguesa.
1: Falta de uma, o pito, falta já quebrada.
0: Com a bola a chegar até à zona defensiva da seleção portuguesa, Carol Costa na meia esquerda, já em meio campo ofensivo, a esticar para o corredor onde está Nélia Rodrigues, 26 jogos durante esta temporada em França. Merece aqui a confiança de Francisco Neto. Posse de bola para Portugal, Nélia Rodrigues de pé direito, movimentar para Kika Nazaré, recebe no pé canhoto, vai para a relva, é novo livre para a seleção nacional.
1: Foi empurrada por Ania Anderson e a falta também já cobrada, muito rápido Portugal na cobrança das faltas.
0: Com Carolina Correia a movimentar para André Faria, Portugal já está no corredor direito com Catarina Amado em zona de cruzamento, encara a adversária, vai para a finta contra a número 2 da Letónia, tenta chegar à linha final, não consegue ter espaço para o cruzamento, atrapalha-se na posse de bola, tira de qualquer maneira, uma ao pite, é lançamento para a equipa das esquinas, para a lousarense Catarina Amado a lançar de imediato para Pauleta a devolver a Catarina Amado, dois toques na bola para encaminhar para Pauleta, mas recebe já fora das quatro linhas, é lançamento para a equipa da Letónia.
1: Letónia que vai pôr a bola em jogo, uma UPIT para lançar.
0: Jogadora do Meta, apenas 18 anos, joga nos Bálticos, no seu país natal. Tenta sair a Letónia, sem sucesso. Portugal recupera de imediato e vai ter lançamento à direita, junto à linha de meio campo. É para Catarina Amado, a lançar atrás para Carolina Correia. Recebe a Lisboeta de 24 anos e movimenta para Carol Costa. Experiente de 36, dois toques na bola para movimentar para Nélia Rodrigues. Recebe no pé direito, deixa a primeira adversária na saudade para o cromosoma mais central. Joga ainda no meio campo defensivo para Carolina Correia. Esta a transpor para o meio campo da Letónia. A abertura no corredor direito é para Catarina Amado, chega primeiro o Mopita, coloca fora, é lançamento de novo para a seleção portuguesa, a meio do meio campo ofensivo, vai lançar Catarina Amado, coloca a bola atrás da nuca, dá para Kika Nazaré, devolve primeiro, atrapalha-se Catarina Amado, é lançamento para a equipa da Letónia à esquerda, para uma Upite, vai efetuar esse remesso, procura a desmarcação das companheiras, a lançar longo para o meio campo ofensivo, aparece o corte Catarina Amado, dá para fora e Eduardo ganha metros a equipa da Letónia.
1: Vai ganhando, parece rugby e uma Upite sempre com o protagonismo no lançamento.
0: Seleção da Letónia, lugar 103 do ranking FIFA, estava em junho de 2024 no lugar 118. Sai Portugal com Dolores. Dolores a abrir no corredor esquerdo para Nélia Rodrigues, a meter a frente para Carolina Santiago. Esta de primeira para Kika Nazaré, está agora pressionada por uma jogadora, procura descongestionar, dá para Carol Costa. E esta a devolver para a jogadora do Barcelona. Lá vai Kika Nazaré a projetar a bola na frente, era para a capitã, aparece o corte primeiro por parte de Mónica Setúbal. Recupera a seleção nacional pela capitã portuguesa Dolores Silva. Tentava encaminhar na frente, não consegue, tenta sair a Letónia para contra-ataque, a bola sai com muita força e vai chegar às mãos de Patrícia Moraes. Sai a jogar a guarda-redes do Braga para Carol Costa, joga na meia esquerda, vai movimentar para a linha onde está Nelly Rodrigues, recebe no pé canhoto e com a parte de fora do pé direito, tenta colocar em Carolina Santiago, vai ao duelo, leva a melhor ao jogador da Letónia, tenta sair para a frente, recupera Nelly Rodrigues de imediato, ainda nas imediações da grande área da Letónia, joga atrás para Kika Nazaré e esta a movimentar para Pauleta, dá abertura no corredor direito, é para Catarina Amado, já olhou para a grande área, joga curto com André Faria à entrada, volta a devolver para a zona de cruzamento, Catarina Amado, lado direito na área, tem à frente o Pita, combinou com Faria, linha final, consegue simular, ainda André Faria, boa jogada, tira o cruzamento, a bola vai ao corpo de Ana Capeta, ponta, pé de baliza para a Letónia.
1: Mais e melhor seria ter sido a adversária a tirar para a linha de fundo, mas não, foi Ana Capeta a última a tocar no esférico, um pontapé de baliza para a equipa da Letónia e para a guarda-redes Sofia Nesterova.
0: E Matilde Fidalgo, jogaram-se 4 minutos e Portugal mostra já querer resolver isto cedo. A Letónia com algumas dificuldades em manter uma posse de bola durante mais do que 15, 20 segundos.
2: Portugal a demonstrar essa vontade de resolver o jogo cedo, a repor sempre a bola muito rapidamente em campo, quer nos lançamentos, quer nos livros cobrados, a pressionar alto e a Letónia muito encostada atrás nesta primeira fase. As poucas vezes tentou sair, sempre muito mais num futebol menos apoiado. Portugal com as garras de fora nesta fase inicial do jogo.
0: Pontapé de baliza para Sofia Nesterov, ela que está na Alemanha ao serviço do Werder Bremen. A pontapé da frente ganha Catarina Amado, já deu para André Faria. Portugal joga bem.

0: como ofensivo, bola ao centro para Dolores. Dolores primeiro a movimentar para Kika Nazaré. Kika Nazaré a esticar do corredor esquerdo para Nelly Rodrigues, apesar de jogar à esquerda, joga com o pé direito. Kika Nazaré a tentar variar o centro ao jogo. Da zona central para o corredor direito, junto à linha está Catarina Amado. A meio do meio, como ofensivo, tira o adversário do caminho. Dá agora com a parte de fora à procura de André Faria, lá à direita, grandeira, pode ensaiar cruzamento. Vem chegar uma ou pita à sua frente. E por isso joga para trás para Catarina Amado. Consegue ali com o esforço tocar da bola, mas já para lá da linha lateral, lançamento para a Letónia.
1: Catarina não conseguiu dominar ali dentro das quatro linhas. Mais um lançamento para o Moupit.
0: A Letónia vai então ter a bola. A última vez que esta seleção esteve nos 100 primeiros do ranking FIFA foi em abril de 2021, numa queda depois quase constante até outubro de 2022, onde chegou à sua pior classificação, o lugar 119. Bola para Portugal, para Carol Costa. Em sentido inverso, Portugal tem sido sempre a subir há 10 anos. Estava no 40º lugar, no lugar 40, e há 5 anos estava no lugar 29, agora no lugar 21, em 2025, em agosto de 2025, estava no lugar 23, subiu nas últimas duas atualizações. A bola a chegar até Nela Rodrigues, é Portugal a acercar-se novo das emissões da grande área. Chega até aqui que Nazaré tentava picar, não consegue, a bola sobra, vai para Carol Costa, joga na meia esquerda, meio campo ofensivo, procura espaço, vê chegar a jogadora entre linhas, mas a Letónia bem posicionada com uma linha de 5, Matilde, duas jogadoras no meio campo e depois vemos ali Zajcikova que vai subindo ou juntando-se às duas do meio campo conforme o movimento da seleção nacional.
2: Sim, o expectável, apesar de na formação que tivemos acesso a apresentar uma linha de três, a verdade é que esta equipa tem quase sempre, quer o Pito, quer Buscan, as duas são mais laterais do que meio campistas e a tentar dar aqui largura à equipa para impedir que Portugal consiga progredir pelos corredores. Já Portugal terá mais tendência pelo corredor direito, com a Catarina a dar maior oportunidade, até porque a Nelly de facto normalmente até joga lateral direita, está a jogar pela esquerda, não consegue dar a mesma profundidade, tem mais tendência a vir para dentro, mas é um jogador que tem tido bastante participação.
0: Livre para a equipa da Letónia e curiosamente Eduardo Gonçalves aqui por debaixo de nós, quem se ouve mais atenção, os adeptos da Letónia que ou de férias em Portugal ou que fizeram propositadamente a viagem vão apoiando a equipa da Liana Vassieta.
1: Sim, sim, são bem ruidosos e têm também que fazer pela vida nesse aspecto porque estão em grande minoria, mas a Letónia não deixa de ter o seu próprio apoio aqui no António Coimbra da Mota.
0: Bola para a seleção portuguesa, vai para Carolina Santiago do lado esquerdo, acaba desarmada pela jogadora da Letónia, foi a capitã Mónica Stubé. É lançamento para Portugal à esquerda para Nelly Rodrigues, já perto da grande área da Letónia, vai para procurar soluções, tem Kika Nazaré, tem Dolores, tem também Carolina Santiago, escolhe colocar na avançada do Sporting, tenta ali rodar Carolina Santiago, sem sucesso, a bola sobra mesmo assim para Nelly Rodrigues, passa na primeira linha final, o cruzamento, pé esquerdo é bem tirado, Capeta sai a soco, ainda mexe, já recebe André Faria, pé esquerdo, atirou contra uma adversária, grande confusão, tira a Letónia de qualquer maneira, vai esticar a rola, vai carregar a seleção portuguesa, a bola entra à direita com Catarina Amado, recebe no pé destro, vem para dentro, grande velocidade Catarina Amado, já tirou duas do caminho, entra na área, desarmada, corta a defensiva da Letónia, Portugal vai insistir com Carol Costa a encontrar o pé direito de Kika Nazaré. Kika Nazaré, 40 jogos, 12 golos, 9 assistências, campeã da Europa pelo Barcelona. A bola para Dolores Silva, a deixar agora no corredor direito para André Faria, está a alinhar da Arábia Saudita, André Faria ao serviço do Al Nassr, onde apontou 8 golos esta temporada. A bola para Carolina Correia, a atrasar até Patrícia Moraes, recebe a meio do seu meio campo defensivo completamente à vontade a guarda-redas da seleção portuguesa, dá para Carol Costa e esta para Pauleta, Pauleta a rodar, vai, meteu Kika Nazaré, encontrou o Capeta, grande bola de Kika, o remate de fim da guarda-redas da Letónia, é a primeira intervenção da nesta nova, que mancha Eduardo Gonçalves.
1: Exatamente, muito bem a guardiã Sonia Nesterova que acaba por fazer ali uma mancha muito assertiva e a esconjurar o perigo para as suas redes.
0: Lá vai Portugal, sai cruzamento, larga, segundo posto, corta! A defensiva da Letónia canta para a seleção nacional.
1: Pareceu-me ser Santa Vuskan a efetuar este corte, jogada de grande perigo para as redes da Letónia e agora para abater o pontapé de canto está, por exemplo, ali a Dolores Silva, vamos ver, não, deixou para uma companheira da equipa, será a Kika Nazaré, calculo.
0: Kika Nazaré então para bater, toma balanço, canto à esquerda para a seleção portuguesa, levanta o braço direito para para dar a sinalética às companheiras. Bateu de pé destro, a bola cortada, segundo posto, cabeceamento, fora! Carolina Correia, à entrada pequena área, não conseguiu direcionar a bola.
1: Não conseguiu alinhar a sua elevação, a impulsão com o caminho da bola e acabou por atirar pela linha de fundo, bem distante ali do posto esquerdo da Guardiola. Tá?
0: Pontapé de baliza já efetuado pela equipa da Letónia, quando, pelos traços sonoros, escutamos e percebemos 10 minutos no estádio António Coimbra da Mota e para já Portugal 0, Letónia 0.
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4: Tarde-noite de futebol com atenções centradas no Portugal-Letónia. Futebol feminino para já com 10 minutos e 100 golos no Estoril.
0: Mas 10 minutos, Matilde, em que só se joga em metade do campo.
2: Sim, porque Portugal recupera sempre que perde. Portugal tem sido forte com bola no momento defensivo e da transição também acaba por se focar a Letónia, mesmo na saída de bola, acaba por ter as laterais a saltar, acho que seriam as alas, e deixar, quer para a Pauleta, quer para a própria Dolores, se sobrar alguma jogadora a descair para o corredor lateral, essa preocupação. Portanto, consegue colocar muita gente, obrigar a Letónia a bater rapidamente, recupera a bola e volta a tomar as rédeas do jogo.
0: Lá vai Portugal com André Faria, já a meio do meio campo ofensivo, deixou para Kika Nazareno, a meia esquerda, recebe no pé direito, variação com passo longo à procura de Catarina Amado, mata no peito, cola na relva, tira uma da frente, pé esquerdo, ensaio, remata, agora vai o pontapé, garra! Sofia Nesterova!
1: Direito em remate para as mãos da guarda-redes da Letónia, que já repõe a bola para jogo, mas Portugal a pressionar.
0: Com a posse de bola para a Voskana, jogadora do Katowice da Polónia. Belo promenor por parte da Ania Anderson, que acaba por ser a coqueluche desta seleção. Apenas 17 anos, está a Itália no Sassuolo. Kika a lançar Santiago, grande área, linha de fundo. Procura espaço para o... Volta atrás, joga com Nelly Rodrigues. Ajeitou para o cruzamento. Muda de ideia, joga curto. Kika Nazaré para Pauleta, perto da grande área. Tenta insistir com Dolores Silva. Portugal vai procurando espaço, mas estão 11 jogadores da Letónia nos últimos 25 metros do campo. A bola para Dolores Silva. Dolores Silva para Kika Nazaré. E esta a variar à procura de Carolina Correia. Recebe com espaço. Pisa agora a bola, vai deixar para Carol Costa. E Carol Costa a movimentar para Kika Nazaré. Pisa a bola, Kika Nazaré. Procura, dá para Pauleta. Passa arriscado. Perde bola. Vai para a equipa da Letónia. Recebe a roda. Bem jogado por Polovica. Tentava agora pontapear a Letónia. A bola na frente. Vai jogando Matilde com as armas que tem esta equipa de Liane Vassieta.
2: Sim, mas aqui é algo precipitado. A verdade é que a Letónia não tem bola. E, portanto, já se nota e notava-se o jogar cansaço de algumas jogadoras, nomeadamente a Anderson, agarrada já aos joelhos numa fase muito inicial do jogo, porque a Letónia não consegue ter bola e quando recupera está a desperdiçá-la. Mérito de Portugal, é verdade, alguma falta de discernimento proporcionado provavelmente pelo cansaço desta equipa da Letónia.
0: Bola na frente para Carolina Santiago, acaba por não dominar da melhor maneira, a bola vai sobrar ainda para Carolina Correia. Lá vai a jogadora do Torrense a tocar curto para André Faria, recebeu, rodou, abriu no corredor, é para Catarina Amado, bola vai em zigue, Amado em zague, é lançamento para a Letónia.
1: Um desentendimento ali, uma foi para a frente, a outra fez o passo para trás e lançamento para o meu pito.
0: O Malpita então para lançar à procura de soluções lá na frente. A árbitra indica que o lançamento não terá sido feito de forma correta. Vai repetir o Malpita. A árbitra Olivia Tchone, de 32 anos, esta austríaca que está aqui a apitar em Portugal com assistência de Amina Gucci e de Noemi Ega do Zbarat. Posse de bola para a equipa portuguesa. Vai jogar à esquerda Nelly Rodrigues. No pé direito é ali importunada pela adversária. Consegue manter a posse e dá atrás para Carol Costa. Joga no meio campo defensivo. Ao meio do meio campo português. Rapidamente encaminha a bola para a frente. Procura agora soluções e dá de pé esquerdo para Kika Nazaré. Tentava o promenor artístico. Vai para o relvado. É livre para a seleção portuguesa.
1: Derrubada por Ania Anderson. E a própria Kika Nazaré vai cobrar a falta.
0: Para movimentar então Kika Nazaré. Vai chegar também Nelly Rodrigues. Portugal a 4 jogos, 4 vitórias. 2-0 à Finlândia, 4-0 à Eslováquia, 3-0 na Letónia, 2-1 na Eslováquia. Marcou sempre, sofreu apenas uma vez. O play-off está assegurado. Na Finlândia vai discutir o primeiro lugar do grupo. Kika Nazaré de pé direito a bater, bola pingada, segundo posto, não chega ninguém para desviar, é ponta pé de baliza para a Letónia.
1: Nenhuma interferência nem dos jogadores de Portugal nem da Letónia, a bola foi diretamente pela linha de fundo, proporcionando às letãs mais um ponto a pé de baliza. Agora um momento de maior acalmia no apoio às duas equipas.
0: Vai ser então esse pontapé de baliza para a equipa da Letónia. Joga a guarda-redes, Sofia Nesterova. A fazer a abertura, Sofia Nesterova, que Matilde é a terceira guarda-redes do Werder Bremen. Tem apenas dois jogos esta temporada na Bundesliga. Mas não nos podemos esquecer que uma das últimas terceiras guarda-redes do Werder Bremen foi para o Benfica e faz duas grandes temporadas nas Águias.
2: É verdade, a posição de guarda-redes é uma posição muito, muito ingrata, porque ao contrário das outras posições no campo, normalmente há um jogador que joga sempre e outros que se acabam por tornar um bocadinho uma sombra. Quando têm a oportunidade, por vezes conseguem mostrar o valor que têm. Portanto, isto não significa que não é uma jogadora com competência, significa que tem obviamente colegas nas quais é depositada mais confiança e acabam por ter mais minutos. De facto, eu tive sorte que a minha estatura nunca me direcionou para a baliza, porque é uma posição bastante difícil de lidar.
0: Ponto pé de baliza para a equipa da Letónia e Nesterova tem 24 anos e por isso margem de progressão. Aliás, esta seleção da Letónia é uma seleção jovem, já com algumas jogadoras mais velhas, mas que tem aqui, eu diria, Matilde, frutos para o futuro. Talvez não para chegar a um campeonato do mundo nos próximos 10 anos, mas certamente para se tornar uma dor de cabeça maior do que é hoje.
2: Sim, tem espaço para evoluir, é uma tendência do feminino e as seleções vão passo a passo chegando mais longe. A verdade é que o banco também desta Letónia conta com jogadoras novíssimas, jogadoras de 18, 20 anos em média, portanto é uma seleção jovem com margem de progressão.
0: Posse bola para Portugal, sai cruzamento para a grande área, sofre um desvio, pingou, agarrou nesta nova nas alturas mais alto da que era capital.
1: Corte Porto, pouco ortodoxo de Sandra Volta. Cano, mas a bola acabou por subir, depois meio enrolada lá desceu e a Letónia já a mandar para o meio campo de Portugal.
0: Em recuperação fácil da equipa das esquinas, vai chegar a Carolina Correia do lado direito da grande área, orientar de pé esquerdo e de pé direito a movimentar para o interior com Patrícia Moraes. Dá para Pauleta, pressionada, atenção que a Letónia pressiona no meio campo de Portugal. Pode haver espaço à frente, mas o passo é cortado ao meio caminho, recupera a formação lutã. Recuperação imediata de Portugal com Catarina Amado. A bola sobra, vai na dividida, Nélia Rodrigues primeiro à jogadora da Letónia e depois Kika Nazaré a receber de Carol Costa. E agora sim o espaço está encontrado. Lá vai a Kika Nazaré, entregou o Santiago. Calibrou, chutou no ferro da baliza de Nesterova.
1: Remate pé esquerdo, de facto um contra-ataque muito bem gizado pela equipa de Portugal, a bola ali a ser endossada para Carolina Santiago, remate pé esquerdo, a bola a esbarrar no poste direito da baliza de Sofia Nesterova.
0: Com Nesterova praticamente batida, grande arrancada da Carolina Santiago, mais uma vez Matilde, o passe de Kika Nazaré fica na retina, são as tais oportunidades que há anos que andamos a dizer Portugal tem de ser mais eficaz.
2: Portugal tem que ser mais eficaz. A verdade é que está a conseguir criar estas oportunidades pelo corredor central e, portanto, as oportunidades têm surgido com as pontas de lança a encarar a guarda-redes, frente a frente na baliza, a Carolina por uns centímetros é errado.
0: Vamos ver se é desta aqui que atirou por cima. Ponta pé de baliza para a Letónia.
1: Ligeiramente desequilibrada, a não conseguir dar o melhor enquadramento com a baliza da Letónia. A bola acaba por subir em demasia e sair então por cima da baliza letã.
0: Mesmo assim, Matilde, foram precisos 17 minutos para vermos a primeira grande oportunidade de Portugal no jogo.
2: Há pouco também a mérito de Nesterova que faz uma boa mancha e acaba por impedir, mas esta é claramente a grande oportunidade até agora. Portugal que tem dominado, mas não tem conseguido assim tantas vezes deslizar a baliza. E isto parece-me que surgiu mais espaço, porque na altura em que a Letónia tenta pressionar Portugal, acaba por esticar a equipa e permitir a transição. Mas Portugal tem que conseguir, apesar de ter as laterais muito subidas, tem que conseguir jogar pelo corredor central, onde está a criar mais perigo a esta Letónia, que quando depois permite que se organize por ter aquele tridente, acaba por fechar um bocadinho melhor.
0: Posse de bola para Portugal, joga Nelly Rodrigues. A receber a meio campo ofensivo, faz a variação para Carolina Correia no meio campo recuado da seleção portuguesa. A recepção não é orientada da melhor maneira, vai para trás e obriga a jogadora do Torrense a fazer ali uma volta à rotunda para ficar com posse de bola. Joga com Pauleta, esta a receber de pé direito e de pé esquerdo a encaminhar para Carol Costa. Tenta a jogadora do Benfica a ganhar espaço, já entrou no meio campo contrário, dá para Kika Nazaré, sempre ela que pensa o jogo. Volta a ser derrubada, está um duelo já quentinho, Eduardo, entre Kika Nazaré e Ani Anderson.
1: Exatamente, ali sempre naquela zona nevrálgica do terreno, mesmo quase no meio campo propriamente dito, onde a linha divide os respectivos meios campos e será, calculo eu, enquanto estiverem as duas em campo, um duelo para manter.
0: Posse de bola para Portugal, já meio campo ofensivo, perto da grande área, Faria acelerou, já colocou ao centro, corta a defensiva da Letónia, ainda mexe Santiago, o bailado, o remate contra o corpo de uma adversária. Lá vem a Letónia, agora em contra-ataque, Paulo Ovica com posse, tem muitos metros para correr, já está em meio campo ofensivo. Chega a Pauleta, Kika Nazaré vai dar uma ajuda, não passa pela galega do Benfica. Fica agora com posse de bola, é lançamento para Portugal.
1: Paulo Ovica, também com um trabalho inglório, porque foi disparada no contra-ataque em direção à baliza de Portugal, mas as companheiras de equipa ficaram no respectivo meio-campo muito lentas a sair na transição.
0: Posse de bola para Portugal com Carolina Correia na meia-direita, a esticar da linha para Catarina Amado. 26 anos, 58, agora 59 internacionalizações. Deixa no meio-campo defensivo ainda com Andréa Faria. Andréa Faria a movimentar para Carol Costa. Vai transportando o pé direito, tocou na frente para Kika Nazaré. Recebe no pé canhoto, levanta a cabeça a meio do meio-campo contrário. Procura soluções, dá para Dolores Silva. Recebe no pé esquerdo, tenta rodar para ficar de frente para o sentido de progressão. Deu para Nélia Rodrigues. Esta volta atrás com Carolina Correia. Aliás, Carol Costa. E Carol Costa para Nélia Rodrigues. Nélia Rodrigues de pé direito a movimentar agora sim para Carolina Correia. Lá vai a camisola 18, cabeça levantada a galgar metros. Já abriu no corredor direito para Catarina Amado. Mais uma vez a ligação não corre bem. É lançamento para a Letónia.
1: Estão um pouco desfasadas estas duas atletas portuguesas. Letónia para cobrar o lançamento.
0: Lançamento então à esquerda da forma como ataca a seleção da Letónia, já efetuado. Com a bola chegar até ao meio campo defensivo português, por intermédio das navegadoras, com Carolina Correia a deixar para Carol Costa. Carol Costa a dominar, faz ali a revienga e volta a devolver para Carolina Correia. Carolina Correia a deixar para Pauleta. Pauleta agora a terceira internacionalização, esta galega que se naturalizou portuguesa e agora pode representar a seleção nacional. Posse de bola para Carol Costa. Vai tentando transportar pé esquerdo na abertura para o corredor direito para Catarina Amado. Mata no peito, cola na relva, tira uma adversária do caminho, dá para Kika Nazaré. Lado direito da grande área, podem sair, cruzamento vai para a finta. Tira uma, tira duas, picou a grande área, bem jogado André Faria. O cruzamento corta! A defensiva da Letónia canto para Portugal.
1: Kika Nazaré ali com um pormenor delicioso a fazer subir a bola por cima das adversárias para servir a companheira da equipa, mas a defesa letã por cobro a mais esta ofensiva portuguesa. Vamos ter um novo canto agora no lado direito da forma como ataca Portugal.
0: É o segundo canto para Portugal, de novo para Kika Nazaré, muda ao lado, vai colocar a bola no quarto de círculo. Portugal deixa apenas fora da zona ofensiva duas jogadoras, Catarina Amado e Nelly Rodrigues. Bate Kika Nazaré, bola cortada, segundo posto, cabeceamento, a bola fica devolvida para a entrada grande área, tenta sair a Letónia em contra-ataque. Catarina Amado fecha a porta, trazendo a bola para Patrícia Moraes. Recebe completamente à vontade, tem tempo de esperar que a equipa se reorganize. Ainda Patrícia Moraes, e agora sim a movimentar para Catarina Amado. Ainda no meio campo defensivo, dá mais à frente para Kika Nazaré. Ficou daquele lado depois do canto, o lado direito. Kika Nazaré pisa a bola, volta atrás, dá para Catarina Amado. E agora a jogar com Carolina Correia no interior do grande círculo. A deixar da meia esquerda para Carol Costa. Carol Costa a receber com a parte fora do pé e a ajeitar. Devolvendo até a outra central, Carolina Correia. Joga com Kika Nazaré, que baixa para receber e dar uma linha de passe. Também alguma criatividade ao ataque português. Kika Nazaré para Dolores Silva. Dolores tenta intensificar, não consegue. Volta para trás, engata a marcha atrás e joga para Carolina Correia. Esta do pé esquerdo para Carol Costa. Portugal vai em efeito carrossel tentando contornar este bloco defensivo de Letónia com Carolina Santiago. Agora a dar para Kika Nazaré, joga Portugal no meio de uma campo ofensivo, zona central, bola na meia direita para Pauleta, a receber ainda longe da grande área da Letónia. Agora sim aproxima-se com o passo para Catarina Amado. Dolores Silva tenta a desmarcação de rotura, Amado vai para a finta, tenta tirar o Pita do caminho, não consegue, mas ganha lançamento para Portugal.
1: Lançamento para Portugal e foi o lançamento cedido pela número 14, a Olga Serakov.
0: Bola a chegar até aos pés de Carol Costa, Carol Costa para Faria, Faria tenta ali o bailado, já entrou na área, acaba por sair, deixando a bola em Nelly Rodrigues, colocou para Kika Nazaré, pé direito, tentava rodar, não consegue, não consegue dar assim para Pauleta, Pauleta para Kika Nazaré, na meia esquerda, ali a 40 metros da baliza da Letónia, a bola chega até aos pés de André Faria, vai para o Umbro, acaba por escolher outro caminho, Nelly Rodrigues deu atrás para Kika Nazaré, esta a tentar o cruzamento, bola cortada para Capeta, cabeceamento! Passa distante do alvo.
1: Dá-me ideia que raspou na cabeça, não foi propriamente um remate e a bola acaba por sair mais uma vez pela linha de fundo. Pontapé de baliza. Letónia que tem sido desde o início da partida esta metodologia e tem seguido esta metodologia de começar a construir o seu jogo ainda na sua própria grande área.
0: E Portugal a pressionar, tenta recuperar, mas há falta de André Faria, livre para a Letónia do lado direito da área de Nesterova. Aproveitamos porque estamos já para lá do meio desta primeira parte, 25 minutos de jogo no António Coimbra da Mota. Portugal 0, Letónia 0.
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4: E esta sexta-feira a ser aproveitada também para a realização de vários jogos de caráter particular no setor masculino. 20 minutos, Angola 0, Mauritânia 0, Eslovénia, Albânia. A Albânia vence por 1-0, isto em sub-21. A República Centro-Africana está empatada a uma bola com o Togo. Ainda nota para outros resultados, Azerbaijão 0, Malta 1 e quase no minuto 90, Hungria 2, Finlândia 1. Retomamos os caminhos do António Coimbra da Mota.
0: Com um posse de bola para Portugal, Kika Nazaré tenta encontrar espaço em zona central, não tem, foi com a bola da esquerda à direita, acaba agora por pisar, pensa em voltar para trás, deixa na meia canhota para Carol Costa, vai subir recebendo com a parte fora do pé direito e entrega para Pauleta, as duas jogadoras do Benfica, junta-se uma terceira, Catarina Amado, recebe e tem uma opita à frente, tenta ir para o duelo, já passou, tira o cruzamento, primeiro posto, não chega, ninguém para o desvio, a bola salpica, o remate por cima! Tor Silva tentou a sua sorte, a bola passa por cima da barra.
1: Não conseguiu dar a melhor direção ao esférico, quis chutar de primeira, a bola subiu em demasia e perdeu-se a oportunidade.
0: Posse de bola a jogar então para a equipa da Letónia, já esticada na frente à procura de Miksonek, que tem sido, Matilde, uma espectadora deste encontro.
2: Sim, tanto ela como a outra ponta, a Bolivovica, que são as duas jogadoras para as quais a bola normalmente é jogada, mas um bocadinho para o espaço, e elas que procurem, não conseguem ter posse, acabam por ser duas jogadoras muito castigadas no momento ofensivo, a correr sem grande apoio, defensivamente também tentar pressionar as jogadoras portuguesas, que neste momento, em momento ofensivo, têm sempre as duas centrais, as quatro médias para três médias da Letónia, com a Catarina e a Nelly a encostarem na linha ofensiva, na mesma linha da Capeta e da Carolina, a tentar fixar de alguma forma, dar espaço ao meio campo para trabalhar.
0: Kika Nazaré para André Faria, lá vem Portugal, já aperta a grande área, acelerou, acaba por atirar um adversário do caminho, descongestiona, deixa no corredor direito, Amado, ensaia cruzamento! Ponta, pé de baliza para a Letónia.
1: Pois foi, estava a correr tudo muito bem, mas depois para o cruzamento, Catarina Amado não conseguir fazer da melhor forma, uma bola demasiado subida e longa, sem qualquer problema para a baliza da Letónia.
0: Ponta, pé de baliza então para a seleção dos Bálticos. Vai bater a Sofia Nesterova. Desta vez manda subir e projeta a bola para o meio campo de Portugal. Salta Carol Costa, ganha de cabeça. Dá na zona onde está a Kika Nazaré, de cabeça também. Consegue levar a melhor do duelo. Novamente com a Nia Anderson. É desarmada a jogadora portuguesa, mas ganha lançamento.
1: Lançamento que vai ser executado por Nelly Rodrigues.
0: Jogadora de 23 anos, formação no Paris Saint-Germain. Procura soluções, dá na frente para Ana Capeta, a jogadora da Juventus de Itália. A deixar para Kika Nazaré mais atrás, junto à linha esquerda do campo. Faz ali a finta, deixa a adversária pelo caminho, mas é desarmada por uma que se juntou na cobertura. É lançamento para a Letónia. Tenta executar rapidamente. Bem, isto foi muito mal lançado.
1: Pois.
0: E o lançamento desta vez é revertido e é para a seleção portuguesa.
1: Com certeza, quer dizer, aquilo foi um arremesso, mas fazia lembrar quase o basquetebol, não é? Aqueles lançamentos, como se dizia antes, à padeira. E, portanto, Portugal para o lançamento.
0: Lançamento, então, da Nélia Rodrigues para Carolina Santiago, jogador do Sporting a não receber da melhor maneira. E depois Nélia Rodrigues aponta a perna à frente. Recupera a Letónia. A bola sobe aos céus da Moreira. Vai ganhar Dolores Silva no regresso da bola relevado. Tira depois Carol Costa. Ali alguma confusão. O jogo a entrar aqui numa fase mais feia. Bola para a Voscana. A jogadora do Katowice tira da frente Kika Nazaré. Vai levando bola para a frente, pé esquerdo, movimentou, recupera a equipa portuguesa, corte Carol Costa. Bola para André Faria depois de passar por Kika Nazaré. Está agora em Pauleta. Pauleta no grande círculo. Deixa na meia direita para a subida de Carolina Correia. Transporta a bola, pisa o jogo. Deixa agora para Pauleta. É o corte e costura da Seleção Nacional mais uma vez. Dolores Silva, jogadora natural de Queluz, já com 34 anos, temporada em Espanha, ao serviço do Levante. Pauleta, Pauleta para André Faria. Faria a abrir no corredor para Amado, tira o cruzamento, venenoso, grande confusão, a bola não entra! Agarra nesta nova!
1: Grande confusão ali na área da Letónia, a última a tentar, a última portuguesa a tentar a sorte foi a Ana Capeta, mas de facto inusitado este lance, a bola ali com sucessivas sobras, mas ninguém de Portugal a conseguir dar o tiro fatal.
0: Bola então para a equipa portuguesa, que já recuperou com lançamento para Catarina Amado, ao meio do meio campo ofensivo. Tocou para Kika Nazaré e está atrás para Carolina Correia. Animou-se as bancadas, Eduardo.
1: Sim, sim. Agora, com este último lance e com a expectativa de Portugal a obter o golo, está tudo bem mais animado do que estava.
0: Bola para Catarina Amado, lado direito. André Faria tenta a desmarcação, não há grande espaço. Amado vai mais uma vez para a finta, consegue agora encaminhar para o jogador do Al-Nassr, recebe de pé direito. André Faria, mais uma finta, deita a adversária, ainda pé esquerdo, pode atirar, ainda André Faria, que tentava ali o último toque para Pauleta, acaba por cometer falta, é livre para a Letónia.
1: André Faria, ela perdeu-se ali em sucessivos dribles, ela contra o mundo, ainda quis endossar a uma companheira da equipa, mas depois acabou mesmo por fazer falta a perder a bola.
0: É uma André Faria, Matilde, mais solta neste tipo de lances, de ter bola, de ir para cima, de tentar ser ela a fintar. Não tenho memória desta André Faria nos tempos do Benfica.
2: André Faria, eu acho que chega à seleção e acaba por ganhar o seu lugar no 11 da seleção, numa fase inicial, exatamente por ter esta tendência de ir para cima, de procurar o drible, de ser uma jogadora que gosta de alguma condução também. Depois é verdade que se apagou um bocadinho essas características da Andreia, que volta a ter a demonstrar essa liberdade, essa confiança para o fazer numa equipa também onde teve muito sucesso.
0: Atenção à Letónia na grande área de Portugal. Anderson ponta pé de canto para a Letónia.
1: Estava agora a tentar descortinar quem é que conseguiu pôr cobro ali aquela incursão letã. Não sei se foi a Pauleta que conseguiu tirar a bola pela linha de fundo, que a facto é que Portugal distraiu-se ali um pouco. Houve um lançamento em profundidade e podia ter arranjado ali um grande problema.
2: Dizia, e para terminar, uma temporada bem conseguida ao serviço do Al-Nassr, também uma jogadora que ganhou, teve muita preponderância na equipa. Eu creio que isso é do todo uma confiança que se mostra e se espelha neste jogo. Agora Portugal a conceder um canto depois de uma jogada mal executada.
0: Ponta pé de canto para a Letónia.
1: Salchikova.
0: Vai ser batido à esquerda pela camisola 8, Salchikova, que atua no IBV da Islândia. Para a arbitralia por termo ao duelo entre Miksona e Catarina Amado. Sai Chikova, sai curto o canto para a equipa da Letónia. Jogada estudada, a bola ainda está na grande área portuguesa. Grande confusão, caem várias jogadoras. Abraço na bola de Miksona e por isso é livre para a seleção portuguesa.
1: Embrulharam-se ali as duas atletas, mas a Letá fez falta sobre, não foi falta sobre a adversária, mas acabou por tocar com o esférico, com o braço do esférico, e proporciona este pontapé livre para Portugal dentro da sua grande área, o que é um facto raro.
0: E Matilde, a equipa da Letónia, com as dificuldades que tem tido neste jogo, e podendo aqui aproveitar até a vantagem aérea que tem em termos de altura, tentar aqui um canto, uma jogada estudada, ao invés de colocar a bola diretamente na grande área.
2: procurou de alguma forma desposicionar Portugal. Parece-me que a jogada não é executada da melhor forma, que seria para um lance curto, mas que acaba por promover a bola demasiado para a linha de fundo.
0: Lá vai Portugal, Carolina Santiago entrou na grande área, bailou, linha de fundo, cruzamento atrasado, Capeta serviu, Faria, grande confusão. Bem, é preciso pedir, por favor, corta a equipa da Letónia.
1: É muita cerimónia, de facto. Isto exigia um comportamento mais rápido. Esteve bem Kika Nazaré ao endossar, em lançar em profundidade a Carolina Santiago depois do cruzamento. Ninguém a conseguir atirar de primeira para fazer o primeiro gol do desafio. Muito tempo se perde.
0: Posse de bola para a equipa portuguesa, vai jogar a Pauleta, meio do meio campo ofensivo, que estica agora para Catarina Amado, novamente ao duelo com uma, o Bite, uma para uma, Catarina Amado tenta levar a bola, cruzamento, desviado, defende! Nesta nova é canto para Portugal.
1: Situação de aflição ali perante Ana Capeta, que tentou alvejar a baliza letã, em última instância, Sofia Nesterova a atirar mais uma vez ali pela linha de fundo e a proporcionar a Portugal mais um pontapé de canto e, como habitualmente, lá vai ao lado direito a Kika Nazaré para cobrar.
0: Já colocou a bola na relva, vai tomar balanço. Portugal com 6 jogadoras na grande área da Letónia. A bola sai direta, primeiro posto nesta nova. A bola salpica, grande confusão, tira agora a Letónia. A bola direitinha para os pés, fica lá direita à área, tira de novo cruzamento. A bola vai espirrar agora para fora da grande área da Letónia. Mas Catarina Amato tenta manter pressão, vai ali ao duelo, guarda a bola e dá atrás para Patrícia Moraes. E Matilde, muita confusão, muito sururu, mas a bola não entra.
2: Não, e há pouco muita cerimónia da Andrea Faria, falávamos sobre essa vontade, essa confiança que ela tem com bola, demasiado aqui a querer driblar dentro da área, puxar para o pé esquerda quando não consegui finalizar, mas Portugal está a pecar por ser uma equipa pouco eficaz.
0: Bola para Catarina Amado, lá direito, cruzamento, tirado, corta! Gargalésio nas alturas. Posse bola ainda para a equipa portuguesa com Dolores Silva. A recolher a meio campo ofensivo. Deu atrás para Carol Costa. E esta para a Catarina Amado. Tenta ali rodar Catarina Amado. Devolve a Carol Costa. Agora sobre a meia direita. Dá para Kika Nazaré. O toque artístico da Kika. Deu de calcanhar para Dolores. Dolores com a parte de fora para Kika. Abre o livro. É desarmada. Posse de bola para Mixone. Mixone a tirar a primeira adversária do caminho. Tem espaço para embalar. Já olhou, procurou o colega Kika Nazaré em missão defensiva. E a recuperar a posse de bola para as navegadoras. Catarina Amado a projetar. Capeta lá vai em velocidade para a grande área. Capeta procura Santiago. Cruzamento. Corta! A equipa da Letónia que tenta rapidamente sair de novo para a frente. É uma equipa que não tem grandes cerimónias. Matilde assim que recupera a bola. Procura logo ao Miksona Pulovica.
2: Exatamente, e às vezes até em detrimento do seu próprio bem, porque não consegue ter posse, procura rapidamente ferir o adversário, não tem conseguido fazê-lo e, portanto, volta a estar em ofício defensivo, que tem castigado muito esta equipa.
0: Grande bola de Amado nesta nova, sai a soca, a bola na área, novamente nesta nova! A evitar o golo seria de Nelly Rodrigues.
1: Nesta nova, a dois tempos, um primeiro movimento em que larga o esférico, mas depois, quando a bola vai outra vez em direção à baliza, a arrojar-se ali ao relvado e a bloquear.
0: Bola a subir até ao meio campo português com Kika Nazaré, receber, faz o túnel à adversária, ainda Kika, acaba por se atrapalhar, perde a bola, vai recuperar a Voscana, tenta movimentar na frente, coloca a bola diretamente para fora e acredito Kika Nazaré que se dissessem a Liane Vaciete que aos 38 minutos isto ainda estava 0-0, não sei se ela acredita nisso.
2: A verdade é que se falarmos de oportunidades, Portugal está a ganhar. Se falarmos de placar, Portugal está empatado porque não teve a competência de conseguir finalizar boas oportunidades que teve. A Letónia, a verdade, vai tentando fechar-se como pode e das poucas vezes que foi batido, normalmente solicitações daqui a partir do centro para as pontas de lança, conseguiu Portugal criar algum perigo, não conseguiu finalizar e, portanto, parece-me justo até agora que o placar não se mova.
0: Estádio António Câmara da Mota, está cá a RTP Antenum, jogo de Portugal frente à Letónia, emissão até às 10h30 da noite para acompanhar o futebol feminino, para acompanhar as navegadoras neste caminho até ao Campeonato do Mundo em busca da segunda participação depois de em 2023 termos estado na Nova Zelândia e na Austrália. Bola para a equipa portuguesa, vai jogar a Pauleta no meio campo ofensivo, abriu para Nelly Rodrigues. Nélio Rodrigues a meter ao meio para Ana Capeta, acaba desarmada e a árbitra puxa a fita atrás para marcar a falta a favor de Portugal.
1: Falta, Ana Capeta já tentava arrancar em direção à grande área da Letónia e eis que lhe aparece no caminho Carolina Miksone e a tocar ali no pé de apoio, projetando a jogadora portuguesa. Muito provavelmente será Kika Nazaré a bater este livro.
0: Livre do lado esquerdo, da forma como ataca a equipa portuguesa, não muito chegada à linha, ali a meio caminho entre o centro-terreno e a linha lateral. Kika Nazaré vai tomar balanço, orienta as companheiras, vai lançar o chuveirinho para a grande área da Letónia. O seu pé direito, Kika Nazaré, autorizada pela árbitra Olivia Tchana, bateu, bola larga, segunda posta, não é desviada, sai fora! Ponta, pé de baliza para a Letónia.
1: Bola pingada ali para o interior da grande área da Letónia. Ainda tentou lá chegar Carol Costa. A bola acabou por sair pela linha de fundo.
0: Ora bem, estamos a 5 minutos do intervalo e o placar continua em branco. Portugal 0, Letónia 0.
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0: Lá vai Portugal com a Ana Capeta, já entrou na grande área, vai sozinha Capeta, puxou o pé esquerdo, serviu, grande confusão, ninguém remata e a bola sobra para o corte de Buscana. Mantém ainda a posse de bola Portugal com André Faria lá direto. Ui, faz ali uma maldade adversária, não consegue recolher a bola a seguir. Vai chegar para Catarina Amado. Catarina Amado a deixar para Pauleta. Pauleta pé esquerdo a movimentar para Carol Costa. Recebe e acelera. Mete agora para junto da grande área onde está aqui Canazaré. Ainda aqui, capizou, abriu na esquerda. Zona de cruzamento. Nelly ajeitou, levantou a bola para a grande área. Segundo posto, corta a equipa da Letónia. Vai insistir Catarina Amado. Vai para a finta. Está a ganhar confiança. Ainda Catarina Amado deixa agora para Andréa Faria, marcada, dá atrás, bola para Carolina Correia e Carolina Correia de primeira a esticar para o lado direito, Pauleta tira o cruzamento, 3 quartos, a bola sobra para Santiago, não consegue rematar, aparece o corte de Gergalésio. A posse de bola ainda para a equipa portuguesa com Catarina Amado. Portugal a apertar o cerco nestes últimos minutos da primeira parte em busca de um golo que desfaça o nono. Catarina Amado no cruzamento, a bola não chega a ser desviada por Capeta, é pontapé de baliza, ao canto.
1: Parece-me pontapé de baliza.
0: A árbitra diz que é canto.
1: Bem, o que importa é que uma vez mais Ana Capeta não consegue dar o toque final e agurar-se mais uma boa oportunidade. Desconfio João e Matilde que isto só lá vai à bomba.
0: Quarto canto para Portugal. Vamos ver se a bola parada pode também ajudar a equipa portuguesa a encontrar o fundo da baliza de Sofia nesta nova, que diga-se está em muito bom plano. Bela exibição da guarda-redes do Werder Bremen. Kika bate o canto agora ao primeiro posto. O desvio da guarda-redes era um canto direto da Kika Nazaré. Tentou o golo olímpico, Eduardo.
1: Exatamente. Só que mais uma vez está em noite inspirada a Sofia Nesterova e quase que por instinto consegue deter a caminhada do esférico para o fundo da baliza e a conseguir assegurar para já o 0-0.
0: A tentar a Matilde Kika surpreender e Nesterova ia sendo traída pela jogadora que está ao primeiro posto, que acaba por não se fazer à bola.
2: Sim, já há pouco, embora fosse do outro lado e portanto o efeito da bola fosse a fugir, a verdade é que a Kika está a tentar colocar a bola claramente no primeiro posto. A Letónia defende apenas com duas jogadoras na zona, uma ali na pequena área, mas no enfiamento da bola de penalti, e outra no primeiro posto, mas não protege demasiado o primeiro posto. Portanto, a Kika a tentar explorar esse lado, não houve ninguém a entrar, a bola quase, a trajetória quase ia enganando a guardiã do Tom.
0: Grande passe de André Faria, grande recepção de Nelly Rodrigues, lado esquerdo da área, coloca a entrada para Dolores, de remate, defenda Nesterova, a bomba que pedias, Eduardo.
1: Era exato, mas infelizmente com pouco gás esta bomba e acabou por sair com uma velocidade acessível para Nesterova. De qualquer forma, uma boa iniciativa de Dolores Silva, a dar se calhar o mote para aquilo que é necessário.
0: E lá vai Portugal de novo com Nelly Rodrigues a deixar atrás, para Dolores Silva, tocou para Kika, faz ali a Revienga no meio de duas adversárias, ainda Kika com a posse de bola, chega agora uma terceira para marcar a número 7 de Portugal, camisola pesada, bola para Pauleta, Pauleta a movimentar para Carolina Correia, Carolina Correia a abrir, estica no corredor para Catarina Amado, já aperta a grande área, combina, vai na velocidade, Catarina Amado, tira o cruzamento, diretamente para fora, é ponta, pé de baliza para a Letónia.
1: E assim vai o tempo, e as letãs agradecem que os cruzamentos, quanto menos chegarem ao interior da sua grande área, melhor. E aproveitam então com toda a calma do mundo para cobrar mais um pontapé de baliza.
0: Pontapé de baliza então para a formação da Letónia. Agora já não é nesta nova a bater, vai ser a central Gerge Lésio, jogadora do Riga. Da Letónia, da capital da Letónia. Posse de bola para Portugal, Lélia Rodrigues, perna foi almeada, recupera a formação da Letónia, meio campo ofensivo. Tem a posse Zajčíková, esticou para a entrada grande área, corta Carolina Correia. Consegue tirar da pressão da adversária do caminho e jogar no interior da grande área, movimentando agora para Carol Costa. É a equipa portuguesa a jogar com Lélia Rodrigues, junto ao banco de suplentes, onde está Francisco Neto. De pé, braços cruzados, a dar indicações, bola para Dolores Silva, acelera a Sporting de Braga, agora no levante, deu para Pauleta, Pauleta já entrou no meio campo ofensivo, vai procurando a abertura, é para Faria, esticou no corredor para Amado, corta a defensiva da Letónia, rapidamente a tentar projetar bola para a sua frente de ataque, Dolores consegue recuperar depois da pressão de Carolina Correia, a bola para Kika Nazaré, entramos no para lá da hora, atenção a capeta, recebe de costas, serviu, grande confusão, tira a equipa da Letónia e apita a Olívia Pessoa, não há tempo para mais nesta primeira parte do António Coimbra da Mota, 0-0 no marcador, Eduardo.
1: É, e termina esta primeira parte com um lance já recorrente em toda a mesma primeira parte, que é, há sempre ali um pé, um corpo de elementos da equipa da Letónia a evitar, a complicar a tarefa das jogadoras portuguesas, que é facto é que dispuseram de ocasiões, a Matilde frisou isso durante esta primeira parte, tiveram ocasiões suficientes para pelo menos fazer um golo, que é facto é que a equipa portuguesa muito perdulária vai então agora a caminho já do balneário para ouvir as indicações de Francisco Neto, certamente terá que chamar à razão para esta ineficácia portuguesa no primeiro tempo, a equipa da Letónia também tranquila no regresso às cabines e provavelmente aliviada porque conseguiu de qualquer forma suster o maior poderio de Portugal.
0: E Matilde, a história é mesmo essa, a habitual ineficácia portuguesa aliada a uma excelente exibição desta Europa.
2: Sim, a verdade é que a Letónia tem tido alguma dificuldade em tapar corredor central quando muitas, normalmente jogadas iniciadas pela Kika com uma boa leitura, mas quer com a Carolina Santiago, quer com a Ana Capeta, de movimentos, elas que estão a fixar as centrais de dentro para fora conseguem depois explorar alguma profundidade e encarar baliza, não conseguiram finalizar da melhor forma. De resto, depois pelo corredor direito, a Catarina, sendo destra, tem mais facilidade por ganhar a linha e cruzar. A Nelly é uma jogadora que tem participado bastante, tem estado a ocupar zonas bastante ofensivas, mas não tem a mesma capacidade de dar largura e poder cruzar com o pé esquerdo. A verdade é que depois vimos também a Mixon já a entrar para a linha média, a tentar que Portugal não tenha superioridade no meio campo e, portanto, alguma dificuldade de Portugal em conseguir por vezes libertar uma jogadora de meio campo ou que essa jogadora de meio campo depois consiga libertar alguém na zona final. De resto, tem tido também algumas oportunidades, mas efetivamente tem sido muito pouco eficaz e por isso chega esta primeira parte, ao final desta primeira parte, empatada por culpa sua.
0: Ora bem, no António Coimbra da Mota, cai o pano, é o fim do primeiro ato. Portugal 0, Letónia 0. 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
5: Muito boa noite, são agora 20 horas e 48 minutos. Vamos para uma síntese de informação na RDP África com Jerónimo Muniz.
6: Boa noite. Angola e a China vão ficar dentro de dias ligados por via aérea direta. A companhia aérea angolana TAG inaugura no próximo dia 23 deste mês os voos para a China continental. A ligação vai ser entre o novo aeroporto internacional de Ikolo e Bengo e a cidade chinesa de Guangzhou. Informação avançada pelo porta-voz da TAG, Luís Catuzeco.
7: Este voo de ligação vai então fazer a conexão entre o novo aeroporto internacional de Luanda, Dr. António Agostinho Neto, na província de Ikolo e Bengo, que vai ligar então à cidade de Guangzhou. Portanto, a China é um dos parceiros econômicos de Angola mais importantes. Na verdade, existe uma comunidade significativa da comunidade chinesa em Angola, cerca de 50 mil, e temos também um tráfego muito forte de angolanos a ir para a China, nomeadamente por motivos comerciais, de negócio, e em alguns casos também motivos académicos.
6: Luís Catuzeco, porta-voz da TAG, confirma que as novas aeronaves que a empresa adquiriu vai suportar esta rota.
7: A TAG está a apostar para esta rota com o seu Boeing 787 Dreamliner, portanto a nova frota, as novas aeronaves. Isto aqui tem o fator conforto, tem também o fator capacidade de carga, porque é uma rota business, uma rota de muito negócio, e também eficiência. Estas novas aeronaves para um voo de 14 a 13 horas, a eficiência de combustível é algo muito importante e, portanto, essa será a aeronave alocada a esta rota.
6: Angola e China vão estar ligadas por via aérea a partir do próximo dia 23 deste mês. Dois cidadãos moçambicanos estão detidos e acusados de terem assassinado um casal de cidadãos sul-africanos de 71 e 73 anos de idade no Kruger Park, África do Sul, para se apoderarem da sua viatura. Hilário Lola, porta-voz do Serviço Nacional de Investigação Criminal, SERNIC, garante que a polícia moçambicana está prestes a esclarecer o duplo homicídio.
8: A força operativa do SERNIC procedeu com a captura de dois suspeitos, estes de 21 e 26 anos de idade, na localidade de Pafuri, distrito de Massingir, província de Gaza, e durante os interrogatórios preliminares confessaram a prática dos fatos, tanto o homicídio, assim como o roubo da viatura em causa, isto é, admitindo ter tirado a vida às vítimas e, posteriormente, meteram-os no riacho e se apoderaram da viatura. Isto dentro do Parque Nacional do Kruger.
6: Hilário Lola diz que, neste momento, há dois elementos do grupo em fuga.
8: Foram realizadas outras diligências que culminaram com a apreensão da mesma viatura na residência de um cidadão indicado ou indiciado como receptador e vendedor de viaturas roubadas no território sul-africano, que também é considerado o líder deste sindicato, residente também em Xokwe, e neste momento encontra-se foragido juntamente com o suspeito que é responsável pela alteração das características identificativas das viaturas que têm sido roubadas comumente na República Sul-Africana.
6: E um concurso de curtas metragens feitas com telemóvel quer desafiar jovens cabo-verdianos no país e na diáspora a mostrar criatividade e talento através do audiovisual. A iniciativa chama-se Filme Cabo Verde e destina-se a jovens entre os 12 e os 16 anos. Segundo a promotora do projeto, a jornalista Teresa Sofia Fortes, o concurso pretende reforçar o orgulho na identidade nacional, tendo como tema Tubarões Azuis, um país, um sonho.
9: O tema é Tubarões Azuis, um país, um sonho. Acreditamos que este tema vai estimular a participação dos jovens, mas os filmes que poderão ter uma duração máxima de 3 minutos, portanto são curtas-metragens, podem ter como tema o futebol, pode ter como tema a seleção nacional e a sua presença no Mundial.
6: Além de futebol, os participantes poderão abordar temas sociais ligados às suas comunidades e à realidade cabo-verdiana. Os jovens selecionados terão acesso à formação em áreas ligadas ao audiovisual, multimédia, fotografia e cinema.
9: A ideia é mostrar aos jovens que a indústria criativa é uma possibilidade. E muitas vezes um jovem, por decisão própria ou por influência dos pais e da família, pensa em formar-se em uma certa área, mas na verdade não é o que quer. E, portanto, nós queremos que os jovens assumam o seu sonho e que lutem pelo seu sonho. E este concurso acredito que é uma excelente forma de começarem, até porque vão receber formação e então estarão capacitados para dar asas à sua criatividade.
6: As inscrições decorrem entre junho e julho. Os vencedores serão conhecidos em outubro e os prémios variam entre os 200 e os 500 euros.
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4: Noite de futebol e de desporto na Rádio Pública. Seguimos o Portugal-Letónia. Seleção A feminina, 0-0 na caminhada para o Campeonato do Mundo do Brasil de 2027 e também para a Liga das Nações. Mas estaremos também atentos à Liga Europeia de Voleibol Feminino. Daqui a pouco, às 9 da noite, arranca o Portugal-Hungria. Já a seguir, vamos ao encontro do repórter Paulo Vidal.
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4: Está quase a arrancar, Paulo Vidal, a Liga Europeia de Voleibol Feminino, Portugal-Hungria, nesta jornada de arranque, esta competição que decorre durante o fim de semana em Vila do Conde.
14: Precisamente, Walter, numa altura em que se prepara a cerimónia protocolar para escutarmos os hinos quer de Portugal, quer também da Hungria, esta é a estreia na Liga Europeia de 2026, neste novo formato que passa a funcionar como a principal porta de acesso ao Europeu de Voleibol de 2028, com 4 vagas diretas em disputa. Vila do Conde acolhe este fim de semana o torneio 5 desta fase de grupos. Hoje Portugal defronta a Hungria. No próximo domingo, às 4:30 da tarde, recebe a Macedónia do Norte. O selecionador Hugo Silva elaborou uma lista de atletas onde é notória a aposta na continuidade do grupo que tem garantido o crescimento da equipa nacional. 3 estreias absolutas para Portugal de jovens promessas: Rita Campos, atleta do Leixões, e também Joana Milho, que atua nos Estados Unidos com apenas 22 anos, e ainda Inês Campos do Castelo da Maia, que tem apenas 18 anos de idade. Após esta etapa que se vai disputar aqui no pavilhão municipal de Vila do Conde, Portugal viajará para a Grécia, onde vai disputar o torneio 15 entre os dias 12 e 14 deste mês, defrontando a seleção anfitriã do Kosovo. Escutamos nesta altura o hino da Hungria. Vai seguir-se a portuguesa num pavilhão bem composto, com os adeptos a erguerem os cascóis encarnados e verdes, também bandeiras que foram distribuídas à entrada para este pavilhão municipal de esportes de Vila do Conde. Começa daqui a pouco, às 9 da noite, este Portugal-Hungria.
4: Reportagem do Paulo Vidal. Eu recordo que no próximo domingo à tarde, às 4:30 da tarde, terá lugar o Portugal-Macedónia do Norte. Hoje, daqui a nada, está quase a começar o Hungria-Portugal.
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4: Frederico Varandas reagiu esta tarde às revelações do candidato à presidência do Fenerbahçe sobre Luís Suárez. Hakan Safi disse ter um acordo com o avançado do Sporting e a CMTV surpreendeu o presidente do Sporting na Feira do Livro, dizendo, numa alusão à dupla Antero Henrique e André Villas-Boas, que esta notícia surge de uma estratégia concertada.
13: Eu não conheço o seu candidato à presidência do Fenerbahçe, mas conhecemos muito bem o seu diretor de campanha. Vivo na cidade do Porto, Conhecemos bem o manual que ele aplica, ele e os seus amigos, e essas estratégias sujas não entram no Sporting, fazem ricochete, vão para fora, não entram no Sporting. E recordo sempre...
15: Já que foi isso, uma estratégia suja, aquelas declarações.
13: Não.
15: Entendias assim, pelo menos?
13: Olha, eu lembro-me bem, recentemente, no último dia de mercado de inverno, saiu uma notícia de uma alegada proposta do Atlético de Madrid pelo capitão Morten Ullmann. No último dia. Proposta que nunca existiu, mas sabemos onde é que saiu a notícia, por quem foi plantado. E por coincidência depois, uma semana antes do jogo Porto Sporting. Por coincidência.
15: Não acredito em coincidências.
13: O que eu posso dizer é que nenhum jogador do Sporting é imune ao mercado de transferências. Nenhum. Mas também posso dar uma garantia. É que se porventura esse senhor ganhar as eleições...
15: O Soares tem condições para continuar?
13: O preço do Soares são... 80 milhões de euros de menos do centro.
15: Vai por menos que isso.
13: Nem precisa falar connosco, não há. É só fazer o pagamento.
15: Não há nenhum negócio.
13: O Soares é um grande profissional, fez 38 golos e para o ano vai fazer 40, acho eu.
4: A expectativa de Frederico Varandas que Soares vai ficar no Sporting, vai fazer 40 golos, mas se alguém quiser, terá que bater a cláusula de rescisão, são

0: máximo os jogadores para começar a tomar decisões para a participação de Portugal nesse campeonato do mundo. O selecionador que disse também, uma vez mais, que quer ir muito longe no campeonato do mundo. De resto, vai fazer as malas com camisas até à final.
1: Com toda a humildade do mundo, Portugal só tem 3 jogos no Mundial. Eu adorava chegar aos 8, for quem for. Mas acho que a humildade é preparar os jogos bem e tentar apurar e tentar crescer e tentar ter o melhor nível possível. Depois, estamos abertos a tudo.
0: Roberto Martínez preparado para ficar até ao último dia do Campeonato do Mundo. E lá está, os objetivos para este jogo, o jogo frente ao Chile, são claros.
1: Vamos utilizar as 11 substituições para gerir os minutos que os nossos jogadores precisam. Não é o mesmo terminar a época o 16 de maio ou terminar a época o 24 de maio. Não é o mesmo jogar mais de 4.000 minutos que jogar 2.000 minutos. Então é um jogo onde o aspecto individual é mais importante que o resultado final. Então há muitos resultados que vamos a lutar e a trabalhar, mas tudo o foco é melhorar a equipa para o Mundial.
0: Objetivos de Roberto Martínez. Retomamos agora sim os caminhos do António Coimbra da Mota, onde João Santos Correia já se joga a segunda parte do Portugal, António.
2: Com um minuto já decorrido dos segundos, 45-0-0 no marcador e atenção que lá vem a Letónia Anderson, perto da grande área, não passa por Carolina Correia. Ataque contra ataque, lá vai Portugal com Kika no Zé. Em velocidade encara a adversária, é Sefcova quem está à sua frente, já serviu Santiago, grande área, o bailado, pé esquerdo, pé direito, remonte, golo, golo!

0: segunda parte para se fazer o que não foi feito em 45. Carolina Santiago adianta Portugal no marcador, Eduardo.
1: Contra-ataque, a Letónia começou por tentar abordar ali o seu ataque à baliza de Portugal. Uma perda de bola, contra-ataque de Portugal pelo meio campo. Foi depois a Kika a solicitar muito bem a Carolina Santiago no lado esquerdo do ataque português. Ela fez uma ligeira flexão dentro da grande área e consegue então rematar cruzado ao posto esquerdo de Nesterova, que não teve qualquer possibilidade de evitar o primeiro golo da seleção portuguesa. Anima-se o António Coimbra da Mota com este golo de Portugal.
0: 48 minutos e placar verde e vermelho. Portugal 1, Letónia 0.
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0: Matilde Fidalgo, não houve alterações ao intervalo e Portugal finalmente conseguiu quebrar o enguiço.
3: É verdade, a Letónia entrou para esta segunda parte audaz, a tentar atacar com números além das duas pontas de lança. Sofreu um contra-ataque depois de uma excelente recuperação da Carolina Correia e depois tinha só a sua linha defensiva. O Pito ainda estava algo baixo no campo também. A própria Anderson tentou de alguma forma não permitir que a Kika jogasse, mas ela conseguiu colocar a bola na Catarina, que encarou bem. Na Carolina Santiago, que encarou bem. Bom remate de pé direito, a quebrar e a ser eficaz, algo que não tinha conseguido na primeira parte.
0: Portugal então em vantagem no marcador, gol de Carolina Santiago, o seu quarto como internacional, também o quarto nesta qualificação, e Matilde, apesar dos 19 anos, é cada vez mais uma certeza da seleção nacional.
3: Sem dúvida nenhuma, uma jogadora que se afirmou muito na temporada passada ao serviço do Valadares, emprestada pelo Sporting, que vai para o Sporting nesta temporada jogar pela equipa principal. Uma jogadora que também nas camadas jovens se foi assumindo cada vez mais. Fisicamente é uma jogadora com características muito interessantes, muito possante, que tem este faro de golo, esta tendência de procurar sempre bem a bola como vier. Ela tenta finalizar e aqui a ser feliz, mas claramente a ganhar o seu espaço cada vez maior nesta equipa.
0: Portugal em vantagem com...

0: primeiros minutos desta segunda parte. Portugal a vencer por 1-0. Golo de Carolina Santiago. Continua a pressionar à procura de mais. A bola para André Faria. Recebe do lado direito a grande área contrária. Dá atrás para Paulita. Paulita a receber e a colocar ao meio para Dolores Silva. Dolores a procurar a liga à bússola. Encontrou à esquerda a chegada de Carol Costa. E Carol Costa a movimentar para Paulita. Dois toques na bola para encaminhar para Catarina Amado. Passe, sai mal. Recupera a formação da Letónia, mas é só um pouco dura. Lançamento para Portugal.
1: Vai lançar, em princípio, a Catarina Amado. Já tem o esférico nas mãos, já lançou.
0: Com Portugal então a ter posse de bola, caminho para o Campeonato do Mundo, com os primeiros três desta Liga das Nações a terem lugar no play-off. Claro que estar em primeiro traz vantagem, ficando em primeiro de frente a um dos segundos ou um dos terceiros classificados da Liga A na ronda 1 desse play-off. E atenção que nesses segundos ou terceiros classificados podem estar os chamados Tubarões Europeus. Portugal na área, Capeta serviu, corta. A bola sobra ainda para Dolores Silva. Tentava encaminhar, vai recuperar perto da grande área. Dolores deu agora para Kika Nazaré na meia-direita. Abre no corredor destro, é para Amado, linha de fundo, cruzamento atrasado, corta. A equipa da Letónia. Letónia a tentar esticar-se no campo. Vai ao duelo Carolina Correia, consegue condicionar a ação da adversária e ganha lançamento para Portugal.
1: Muito bem, jogadora portuguesa ali com a Anastácia Pudjovica a conseguir a recuperação de bola para Portugal, que já organiza o ataque.
0: E para concluir esse caminho da qualificação, ultrapassando essa primeira ronda, Portugal vai para a ronda 2, onde todos os vencedores se defrontam. 16 jogos, 8 vencedores, 7 vão para o Mundial. O vencedor de ranking mais baixo terá que jogar ainda o play-off intercontinental, play-off que Portugal jogou para chegar ao Mundial em 2023. Se bem que agora o cenário, Matilde, é diferente, porque mesmo que todas as estrelas se alinhassem, era muito difícil Portugal ser o pior ranking deste play-off.
2: Sim, Portugal já com uma maturidade diferente. Primeiro está nesta liga, neste grupo, vai em primeiro lugar e encaminha-se para assim o ser. É uma equipa que está em afirmação cada vez mais. Depois da saída ao Mundial tem vindo a ter resultados mais consistentes. A verdade é que a última campanha, numa fase final, não foi ótima, mas Portugal é uma equipa cada vez mais consistente e, portanto, com cada vez mais capacidade para se afirmar, não na zona inferior dos rankings, mas o seu oposto.
0: Grande confusão na grande área da Letónia, tenta sair, não consegue, pede-se braço da bola. A árbitra austríaca diz que não há nada e sai a equipa da Letónia, ponta, pé para a frente, é lançamento, Eduardo, para Portugal, depois de uma grande confusão na grande área.
1: Sim, sim, foi mais um ataque e na sequência de mais um cruzamento de Catarina Amado, ali tudo à molhada, se assim se pode simplificar a linguagem, e acabou por gorar-se essa jogada de ataque da formação portuguesa, que agora mais uma vez a organizar o seu jogo atacante a partir de trás.
0: Portugal em busca da quarta participação consecutiva em grandes competições depois do Euro 2022, o Mundial 2023, o Euro 2025, será o Mundial 2027. Bola cruzada para a área, desvio, gol, gol, gol! Portugal! Olha para ti, olha para mim, anda, Capeta!

0: chapa. Toque primoroso de Ana Capeta, Eduardo.
1: É facto, um cruzamento ali do lado esquerdo, da forma como estava a atacar a equipa de Portugal. E depois mesmo ali, pertinho do coração da grande área, Ana Capeta a dar um toque subtil, a fazer um desvio para o fundo das redes da Letónia, consumando assim o 2-0.
0: Está bonita a festa, 54 minutos no António Coimbra da Mota, vantagem dobrada, Portugal 2, Letónia 0.
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3: Era preciso era desbloquear este problema, está desbloqueado.
0: É isso mesmo, aí Matilde Fidalgo, tudo agora parece mais simples para a seleção portuguesa.
4: Sem dúvida, Portugal com duas oportunidades claras e dois golos. E cada uma com uma ponta de lança.
0: Atenção que vai o terceiro, corta! Nesta nova primeiro que era Capeta. Continua, Matilde.
4: A Letónia acaba por vir mais audaz para esta segunda parte e a pagar o preço disso. Uma equipa que se estende mais no campo, procura pressionar Portugal, acaba por permitir depois jogadas de menor capacidade de ter superioridade defensiva. A Capeta acabou por receber uma boa bola da Nelly, que faz um cruzamento rasteiro, um golo à Ana Capeta, um desvio no primeiro poste, muito bem conseguido.
0: Bola para Portugal, continua a carregar Catarina Amado, a abertura, linha final, Andréia Faria tira o cruzamento, segundo posto, bola muito larga, corta a defensiva da Letónia, mas entrega rapidamente à equipa portuguesa com Carol Costa, está longe ainda Carol, deu agora para Dolores, toque curto, perto da grande área, vai variar à procura de Pauleta, e Pauleta com dois toques a movimentar para Catarina Amado. Catarina Amado pode ensaiar cruzamento, prefere jogar atrás com Pauleta. Pauleta olha para a área, tira cruzamento, venenoso, a bola é boa, cabeceamento, fora! Apareceu Nelly Rodrigues, ficou a centímetros do golo.
1: E foi muita pena porque cabeceou à vontade, era praticamente outro golo cantado, mas a bola acaba por, no cabeceamento, sair muito por cima da baliza da Letónia, mas mais um excelente indicador de Portugal, pode indiciar a busca de mais golos.
0: E talvez, Matilde, comece Francisco Neto em breve a pensar na deslocação à Finlândia, até porque já vejo várias jogadoras em exercícios de aquecimento e uma delas é Maísa Correia. Espera, aqui que recuperou na área, tentou abrilhantar em demasia. A bola morre nas mãos da Nesta Nova, agora sim, Matilde, vamos lá.
4: Acredito que sim, possa fazer alterações, um jogo que Portugal dominou na primeira parte, agora está a dominar e a efetivar esse domínio com golos, mas Portugal nunca foi verdadeiramente testado, a não ser naquele lance em que teve uma má construção e se deu um pontapé de canto. Portanto, eu acredito que talvez o selecionador comece a fazer algumas alterações, não só a pensar nesse jogo, mas também a dar aqui minutos a algumas jogadoras e dar descanso a outras que já vão num final de temporada e, portanto, com alguns jogos nas pernas.
0: Posse, bola para a equipa portuguesa, para Kika Nazaré, receber e orientar para a frente, já tocou para Capeta, 1-2, tabelinha, bem jogado, aqui que aperta a grande área, a abertura, Nelly na grande área, ajeitou o pé direito, vai calibrar, chutou, na barra! Ainda mexe com Dolores, não consegue manter a posse de bola e comete pé em risco, é livre para a Letónia, com estrondo no travessão, Eduardo.
1: Nelly Rodrigues, de facto, teve ali mais uma excelente oportunidade, conseguiu aproveitar algum desposicionamento da equipa para Letã, o que é facto é que o tiraço foi excessivamente com excessiva pontaria em direção à trave da baliza de Nesta Nova.
0: Está a fazer por merecer mais oportunidades Nelly Rodrigues, Matilde, já com duas oportunidades para marcar e com muita construção por aquele lado esquerdo.
4: Ela entrou muito confiante no jogo, durante a primeira parte foi perdendo algum protagonismo, que o jogo encaminhou-se mais para o corredor direito, exatamente por ela, por ser pé direito, ter menos capacidade de dar profundidade no último terço para cruzar, mas tem aparecido bem em zona de finalização. Há pouco a bola da Pauleta foi muito boa e ela apareceu no segundo posto para finalizar, desta vez também já dentro da área, consegue puxar para o pé direito, ela que é destra a jogar pela esquerda para poder finalizar. Na primeira parte também teve algumas entradas no segundo posto, a bola acabou por nunca lhe chegar, agora já aqui a demonstrar outra capacidade de ferir.
0: Posse de bola para a equipa portuguesa quando a Letónia vai preparar as primeiras substituições e Portugal estará para breve. A bola à esquerda para Nelly Rodrigues. Dá de pé direito para Dolores Silva, já aperta a grande área com o bar de fora do pé, combinar com Carolina Santiago, a bola não chega ao destino, vai mesmo assim sobrar para Dolores, consegue sair da confusão, cruzamento, Nelly Rodrigues não chega à Capeta. Corta a defensiva da Letónia, Portugal tenta manter a bola junto à grande área da equipa adversária, ponta pé na frente à procura de Paulo Avica, a recepção não é a melhor e por isso é lançamento para Portugal.
1: lado esquerdo da forma como ataca a seleção nacional.
0: Para ser efetuado então por Nelly Rodrigues, Portugal a vencer por 2-0, marcaram as avançadas Ana Capeta e Carolina Santiago. Primeiro a jogadora do Sporting aos 47 minutos, depois a jogadora das Juventus aos 54. Cá está ela com bola, Capeta variou, a bola para a Catarina Amado, encara a adversária, convida para a dança, ainda Amado pisou, acaba por tentar jogar com Kika Nazaré, oferece a bola à equipa da Letónia. Marcação imediata das jogadoras portuguesas e Pauleta, grande recuperação, deixa a bola para aqui. Que vai para a relva, é livre para a equipa portuguesa.
1: Podia ter seguido o jogo, porque a bola ficou na posse da equipa portuguesa, mas assim não se entendeu, já o livre cobrado.
0: Com a posse de bola a chegar até Carolina Correia, joga a central do Torrense, jogadora de 24 anos, a fazer a sua oitava internacionalização. Bola para Carol Costa, esta fase a internacionalização. 190, a bola para Catarina Amado. Amado entra na grande área, faz a finta, pé esquerdo, agora pé direito, colocou à procura de uma colega, a bola chega a Carol Costa, faz a simulação e deixa em Carolina Correia. Carolina Correia a deixar depois para a Pauleta, na meia direita junto à linha divisória, faz a rotunda, procura soluções, entrega em Carol Costa, recebe Bracarense, ainda Carol Costa, deixa agora para a Pauleta, Pauleta vai receber, orienta, a bola para a frente, vai chegar, colocou no corredor direito, zona de cruzamento para Amado, linha de fundo, faz a finta, desarmada por Uma Upite, e esta a colocar ao centro, tenta a Letónia ter posse de bola, vai saboreando, coloca agora a bola ao meio, mais uma recuperação por parte da equipa de Portugal, com Carolina Correia a tocar para Andréia Faria, vem até perto do grande círculo, já embolou, vai para junto da grandeira contrária, pisa agora a bola, já tocou para Kika Nazaré, a ajeitar o remate de fora, grande gol!

0: fazer, show de bola. Kika a olhar para a baliza adversária, a desferir com o pé direito uma bomba ao canto superior esquerdo da baliza da Letónia. 3-0 com assinatura artística.
1: Portugal chega aos 3 à passagem da hora do jogo, 61 minutos. Portugal 3 com um golaço da Kika Nazaré. Letónia 0.
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3: Quem só agora chegou à nossa emissão vai-lhe custar a acreditar que só na segunda parte é que tivemos golos.
1: É isso mesmo, porque em 16 minutos da segunda parte, 3 golos de Portugal, depois de um 0-0 ao intervalo, onde Portugal desperdiçou várias oportunidades. Matilde, é daqueles que vale o preço do bilhete.
4: Exatamente, a Kika é uma jogadora com muita qualidade, tem utilizado hoje quase sempre para assistir. Decidiu com o espaço rematar a baliza em boa hora, porque faz um golaço sem grandes possibilidades para a guarda-redes.
1: Substituições na equipa da Letónia, Eduardo.
5: Exatamente, entrou, ou melhor, saiu a Sónia Vaxcana, entrou a Sinidja Sandberga, mas julgo que entrou outro jogador, não consegui perceber qual.
1: Eu acho que foi a única substituição.
5: Na seleção portuguesa é que vão entrar duas atletas, a Jéssica Silva e também a Leonete Correia.
1: É isso mesmo, do lado da Letónia, atenção aqui, Kika Nazaré, que já embalou, entrou na grande área, rematou, 4-0, e é outra vez um golaço! Portugal! 1, 2, 3, 4 das navegadoras!

0: aqui que Nazaré.
1: De facto, portentosa ali no interior da grande área. Foi outro tiraço a entrar outra vez na gaveta, no canto superior esquerdo da baliza da Letónia. Kika está em grande nesta fase do jogo.
0: E Walter Madureira volta a reforçar. Estava 0-0 ao intervalo. 64 agora. Portugal 4, Letónia 0.
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0: E é Matilde Fidalgo, e até porque vamos ter alterações, vou dar aqui tempo ao Eduardo de tocar ali
1: para eu malinhar.
0: É isso mesmo, Matilde. Kika, quando abre o livro, é isto, não é?
3: É uma jogadora com muita qualidade e com espaço, torna-se sempre perigosíssima. Ela acabou por conseguir ter espaço, entrar na área, driblou e depois termina de pé esquerdo da melhor forma possível. Ela que agora é rendida e nem se apercebia disso.
0: Vamos lá então, Eduardo, para o aplauso de pé para Kika Nazaré.
1: Obviamente, dois golaços aqui a aquecer ainda um pouco mais o António Coimbra da Mota. De facto, dois golos de extraordinário nível. Nas saídas, saíram na equipa portuguesa Catarina Amado, Kika Nazaré e também Ana Capeta, e deram os seus lugares a Leonete Correia, a Jéssica Silva e a Lúcia Alves.
0: A tripla alteração de Francisco Neto, com entradas de três jogadoras, é tudo trocas diretas, Matilde Fidalgo.
3: Mais ou menos, sim. A Carolina Santiago acaba por baixar ali para a posição de 10, onde estava a Kika, para ficar a Maísa com a Jéssica com uma dupla de avançadas. Elas já com características um bocadinho diferentes da Capeta e da Carolina, jogadoras de muita velocidade, de alguma oportunidade.
0: Posse de bola para a equipa portuguesa, vai jogar a Pauleta, transportar bola para o meio-campo ofensivo, vai ali pisando à procura de espaços, abriu no lado esquerdo para Carol Costa. Carol Costa vai pensando no jogo, já devolveu para a Pauleta, ainda Pauleta a abrir para André Faria e esta para Lúcia Alves, lado direito da grande área, vai trabalhando Lúcia Alves, o jogador do Benfica, já renovou o contrato, deu atrás para André Faria. André Faria deixa duas adversárias na saudade, procura novas soluções e dá atrás para Carolina Correia. Estamos com 66 minutos e era uma questão, Matilde, mesmo de Portugal descobrir o mapa da mina.
3: Abrir o jogo, de facto, eu há pouco esqueci-me de referir, obviamente a Lúcia pela Amado, normalmente a Lúcia joga mais à esquerda, mas é uma lateral, é uma extremo que passou a ser uma lateral, é destra e portanto também muito confortável a jogar no corredor direito. É verdade, Portugal precisou de abrir como dizias há pouco, o efeito catch-up, portanto, entrar o primeiro, a partir daí a soltar-se mais, a Letónia também, eu acho que inicialmente a tentar assumir um bocadinho mais risco, agora já nem se prende com o risco, é mesmo Portugal dotado de uma confiança que não teve e de uma eficácia que não teve na primeira parte, a conseguir desbloquear o marcador, e vamos ver até onde é que Portugal consegue chegar, porque continua com o domínio claro do jogo.
0: Posse de bola para a equipa portuguesa, porque vai ter Eduardo direito ao lançamento.
1: Exatamente, e justamente por Lúcia Alves.
0: Vai ganhar alguns metros Lúcia Alves para lançar novamente. A jogadora do Benfica, jogadora natural de Paredes, tem 28 anos. E a arbitragem descortinar ali uma falta sobre a Jéssica Silva. É por isso livre para Portugal em zona de chuveirinho.
1: Olga Sefcosa, teoricamente quem cometeu a infração.
0: E agora
1: quem marca?
0: Já não está aqui Canazar em campo. Ela que marca praticamente todas as bolas paradas da formação portuguesa.
1: Ela é Rodrigues.
0: Não vai ser do Lúcia Alves.
1: Não, é Lúcia Alves.
0: Lúcia Alves. Quando a Letónia prepara aqui duas substituições, mais duas da equipa da Letónia, vai começar também a rodar, a pensar nesse jogo com a Eslováquia, onde vai tentar conquistar certamente um ponto de honra nesta Liga B. Será despromovida à Liga C, da qual foi promovida na última edição. Lúcia Alves, bate livre, primeiro posto, ao desvio, e a bola sobra para as mãos de Nesterova, à vontade. Nesterova a projetar a bola na frente para o duelo entre Lúcia Alves e a camisola 14 da equipa da Letónia. Sefcova ha assinalado um fora de jogo ao ataque da equipa do Báltico. Livre para a equipa portuguesa e vamos, Eduardo, às duas trocas da Letónia.
1: Ora bem, vai sair a atleta Sandra Voltane. Sandra Voltane sai. E sai também Olga Sevkova para as entradas de Amélia Lipsan e ainda de Evelyn Arseno.
0: Para a dupla alteração então na equipa da Letónia, na equipa da Liane Vassiete, com duas alterações, são agora três já executadas pela equipa Luta. E é um refrescar por parte da equipa da Letónia.
3: Exatamente, trocas diretas, portanto a saída de uma central e de uma meio-campista para a entrada de uma central e também de uma meio-campista.
0: Posse de bola para a equipa de Portugal com Jéssica Silva perto da grande área, tenta encontrar novas soluções, não consegue, recupera, Lipsan está fresquinha, joga agora para uma zona mais central onde vai a velocidade já Zajcikova. Zajcikova na abertura no corredor direito, vai encarar a adversária Nelly Rodrigues, prefere jogar, tenta a tabelinha, ora bem jogado pela equipa da Letónia, vai sair cruzamento para a grande área, bola larga, Lúcia Alves ainda mexe, corta Lúcia a segunda e vai ser pontapé de canto para a Letónia.
1: Situação de aperto que tem sido uma raridade nesta partida, mas resolver muito bem Portugal esta situação quando o perigo era representado pela Anastácia Podjovica.
0: Canto para ser batido do lado esquerdo, a forma como ataca a equipa da Letónia. Por Victoria Zajcikova, jogadora de 25 anos, vai ter aqui o apoio de Lipsan. Vamos ver qual é a ideia da número 8 da formação Lutã. Com muita gente na grande área de Portugal. Vai tomar balanço do pé direito. Bateu, mas a arbitra...
1: Há ali uns desentendimentos no interior da grande área e enquanto não estiver tudo sanado, não se bate o pontapé de canto.
0: Entre as duas capitãs da equipa, portanto, Mónica Stube e Dolores Silva, são chamadas à atenção por parte da arbitra Olivia Chan. Vamos ao canto então para a Letónia, a ver se é desta. Vai bater, bateu, bola larga, segundo posto. Aparece o corte tímido de André Faria, permite à equipa da Letónia ter bola. Ainda junto à grande área portuguesa, lá direito. Corta a Carolina Santiago, evita o canto. Ainda consegue fintar a adversária e procura sair agora para contra-ataque. Dá para André Faria. Esta para Lúcia Alves. Lúcia Alves a projetar Carolina Santiago na frente. Está Jéssica Silva do outro lado a pedir bola. Carolina Santiago vai embalá-la, já entrou no meio campo contrário. Levanta a cabeça, faz a variação, a bola fica curta. Corta Mónica Stube. Posso bola para a equipa da Letónia, não se consegue esticar no jogo e vai ter que atacar em lance organizado, não consegue porque para isso a correr recupera a bola para Carolina Santiago no meio campo ofensivo, deu agora para Pauleta. Pauleta a jogar no grande círculo, dá para Dolores que da primeira devolve atrás para Pauleta. Pauleta à procura e deixa atrás onde está Carol Costa. Carol Costa para Carolina Correia. Carolina Correia já a meio do meio campo contrário, volta atrás para a zona divisória onde está Carol Costa, e Carol Costa a pisar e a tocar para Dolores Silva. Organiza o jogo, dá para Carolina Correia que tem espaço para progredir. Abre no corredor esquerdo onde está Nelly Rodrigues. Belo jogo a encarar a adversária, vai para a finta, puxou pé direito, encara para cruzamento, não consegue, deu para Dolores numa zona mais segura. Esta para André Faria, Faria para Pauleta. Pauleta a abrir no corredor direito, é para Lúcia Alves, zona de cruzamento, procura a linha de fundo, faz o bailarico, já tirou, tira o cruzamento, picado, não há ninguém para desviar, queixa-se uma jogadora portuguesa ter sido agarrada. O lance prossegue com uma Isa Correia a deixar para Dolores, lado esquerdo da grande área, tentava tocar para André Faria, adormeceu, perdeu, bola sobra ainda para Carolina Correia, e esta a jogar para o interior do grande círculo onde está Carol Costa. E Carol Costa para Pauleta. Pauleta vai levando bola para a frente, abre para Lúcia Alves, Lúcia Alves a devolver a Pauleta, Pauleta joga a meio do meio campo, pelo contrário, joga agora para junto da linha defensiva, onde está Carol Costa, já está a meio do meio campo contrário, abriu na meia esquerda para Carolina Correia, efeito carrossel da equipa portuguesa, agora com Nelly Rodrigues, vai para a grande área, tira o cruzamento com muita força, é pontapé de baliza para a Letónia.
1: E avizinhou-se mais duas alterações na equipa de Portugal, duas Nádias, a Nádia Gomes e a Nádia Bravo, a ver, vamos quem Francisco Neto decide tirar do jogo, é o que vamos saber já. Ora, sai a Carolina Santiago, é uma das que sai para a entrada de Nádia Gomes, e sai também Nelly Rodrigues para a entrada de Nádia Bravo.
0: Ora bem, o que muda, Matheus?
3: Veremos o que muda. Parece-me que a Nádia Gomes irá entrar para a lateral. Ela que na verdade é uma avançada, mas acredito que possa entrar para o corredor esquerdo, dar muita profundidade. Uma vez Portugal, as laterais têm sido mais extremos do que propriamente defesas. E depois a Nádia a entrar para o lugar da Carolina.
0: Atenção, Jéssica Silva entrou na grande área, olha, o assistiu, mas amorteceu o remate, defende! Nesta nova finalização, era de Nádia Bravo.
3: Era da Nádia, exatamente, da outra Nádia, a que eu ia referir, que entra para o meio campo, foi subtraída a Carolina, que já com algum desgaste, notou-se há pouco no passo que tentava dar à Jéssica, depois de uma transição, já um bocadinho mais cansada, e portanto a Nádia ia entrar para o meio campo, onde normalmente atua.
0: Vamos ter canto para a equipa portuguesa, para ser levantado à esquerda por Dolores Silva, pé direito, bola bombeada, larga, segundo posto, o cabeceamento fora! Carolina Correia tentou a sua sorte.
1: Tentou, mas não acertou como poderia no esférico, que acaba a bola por sair ali perto do posto esquerdo da baliza da Letónia. Pontapé de baliza.
0: Pontapé de baliza então para a equipa da Letónia, com a bola jogável já junto à grande área da equipa dos Bálticos. Portugal pressiona com a Maísa Correia a tentar condicionar a saída da equipa da Letónia. Consegue agora encontrar espaço através da capitã Mónica Setúbal, que joga a Inglaterra, mas no Bradford, dos escalões, Matilde, muito inferiores do futebol feminino inglês.
3: A Super League não é uma liga fácil de se jogar, aliás, é uma liga que obriga alguns pré-requisitos, nomeadamente o número de internacionalizações, a percentagem de uso dentro da própria seleção, o ranking da seleção. Portanto, é natural que seja uma jogadora que não consiga ter expressão na primeira liga inglesa. Ainda assim, o futebol inglês é de facto muito competitivo, muito físico, e em todos os seus escalões vai se tornando cada vez melhor.
0: Posse de bola para a equipa portuguesa, para a viziense Nádia Gomes. À esquerda a fazer o lançamento, atrás para Carol Costa, devolveu para Nádia Gomes, sai bem da pressão, orientando bola para Pauleta, a jogar em meio campo defensivo, e com isto Portugal já fez as 5 substituições e por isso não pode mexer mais Francisco Neto, quando estamos a 15 minutos dos 90. Bola para a equipa da Letónia, para a Lipsânia, recupera Pauleta, a árbitra descortina uma falta, é livre para a formação dos Bálticos.
1: E a bola terá tocado na mão da jogadora portuguesa e dá a falta a favor da Letónia.
0: Vai ser a jogada então em meio campo ofensivo, este livre para a equipa da Letónia, para Gergelesiu, jogadora de apenas 22 anos, afinal é meio campo defensivo, diz a árbitra da partida. Manda subir as companheiras, vai despejar bola para junto à grande área portuguesa. Não vai jogar curto, joga curto, bola para Anderson, a devolver até a número 15, abertura agora, recupera Jéssica Silva, corta limpo, e Portugal sai em 3 para 3, Jéssica acelera, faz ali o bonito, procura, já deu para Dolores, Dolores ajeitou, entrada da área, grande confusão, o remate fora, por cima da barra.
1: Mas não foi muito por fora, ela tentou ali adornar, fazer talvez um arco, enfim, outro golo na gaveta, mas acaba por sair por cima.
0: Vamos com 77 minutos, posse de bola para a equipa da Letónia, já com a nova contagem em vigor para os pontapés de baliza, para não se perder muito tempo. Bola batida na frente, à procura de uma desmarcação, recupera a Pauleta, chega primeiro, deu atrás, a bola para Dolores, depois de passar pelos pés de Nádia Bravo, jogador do Braga, para Dolores, Dolores para André Faria, na meia-direita, meio campo ofensivo, tira uma adversária do caminho, esconde a bola da segunda e abre na meia-esquerda para Carol Costa. Carol Costa com espaço para se aproximar da grande área, toca no interior para Maísa, vai para fora, abre na esquerda para Nádia Gomes, tira o cruzamento, é bom, corta a defensiva da Letónia. Portugal vai tentar insistir com Maísa a recuperar a posse de bola e deixar em Pauleta. Pauleta recebe orientado, entrega depois mal, recupera a Letónia. Pauleta tenta evitar a saída e acaba por cometer falta, é livre para a equipa letã.
1: A árbitra deu a lei da vantagem, mas como Portugal ficou com a bola, assinalou a primeira infração, mas agora tudo muito repousado, tudo com muita calma. O resultado está feito e, portanto, cada equipa já um pouquinho a desacelerar.
0: É um jogo abrandou e nós aproveitamos para carimbar 78 minutos no estádio António Coimbra da Mota. Portugal 4, Letónia 0. 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
0: Posse de bola para Portugal no interior da grande área. Acaba por perder ainda nas imediações Lúcia Alves, mas consegue recuperar de imediato e dá para Nádia Bravo. Espaço da progressão da Lisboeta. Lá vai ela em grande velocidade. Meio na desmarcação. A abertura é para Jéssica Silva, lado direito da área. Encara a adversária. Vai para a finta. Já passou Jéssica. Ainda mais um toque. Acaba desarmada. Vai ainda recuperar a posse de bola. Jéssica Silva está na Arábia Saudita ao serviço do Al Hilal. A jogadora natural de Vila Nova de Mil Fontes, ainda Jéssica a deixar para Lúcia Alves, pé esquerdo, pé direito, tocou para Pauleta, devolveu a Lúcia Alves, agora Pauleta, Pauleta para Jéssica Silva, Andréia Faria estava a pedir, Jéssica cruzou, corta a Letónia, a bola vai sobrar ainda para Nádia Gomes, perto da grande área, toca para um lado, vai buscar pelo outro, esta é a clássica, o remate, a bola passa distante, tão distante que é lançamento para a Letónia.
5: Mas Nádia Gomes a ensaiar ali o remate cruzado, lado esquerdo do ataque português, já dentro da grande área, de facto a bola saiu bem desviada. Mais uma substituição na Letónia, vai sair
0: Mixon para a entrada de Anson e depois é a camisola
5: 8, que é a Victoria Zaltsikova.
0: Exatamente, para a entrada da número 16, Lisette Domina. São as duas substituições da Liana Vassiette que esgotam as alterações também na equipa da Letónia. Substituições despachadas e Matilde Fidalgo, faltam 10 minutos para os 90 e o jogo baixou muito de ritmo.
3: Baixou depois do 4-0, resultado perfeitamente conseguido.
0: Vamos ver se a Jéssica não faz o quinto, isolou-se, assistiu, Maísa não consegue finalizar. Tenta sair a Letónia, não consegue o remate, Nádia canta para Portugal.
5: Mais uma ofensiva de Portugal, agora num ataque rápido, mas a defensiva da Letónia ainda aqui um pouco aos trambolhões a conseguir evitar sofrer o quinto golo, cedendo um pontapé de canto.
3: Um jogo no qual Portugal agora está a ter um bocadinho menos posse, menos domínio territorial. Vai tentando aproveitar aqui e ali alguns contra-ataques e já foi provocando alguns calafrios sem conseguir dilatar o marcador.
0: Canto para Portugal, vai bater Dolores, pé direito, bola bombeada, sai a soca nesta nova. A bola vai salpicar do interior da grande área de Letónia. André Faria recuperou, rodou, abriu à esquerda para Dolores, zona de cruzamento, ajeita, pé direito, bombeia, corta a defensiva da Letónia. Tenta Antsone dar continuidade à jogada, colocando a bola em Polovica, recupera de imediato a formação portuguesa, com Lúcia Alves a abrir para Pauleta. Pauleta a receber, tenta posicionar-se, passa para Maísa, corta a defensiva da Letónia. A bola vai sobrar ainda para Jéssica Silva, deixou-se antecipar, recupera a formação da Letónia e que tenta construir. E Matilde, isto para os jogadores letãs também é uma oportunidade de jogar em Portugal, algumas até para se mostrarem para a próxima temporada.
3: Sim, nunca há uma vantagem de se estar a perder, mas a única coisa que uma derrota quase já garantida promove é que as jogadoras de alguma forma se soltem um bocadinho. Já sofreram, já não há aquele receio de sofrer e portanto vão tentando dar alguma amostra da sua qualidade. A verdade é que é uma seleção que tem muito pouca bola e acaba por não conseguir demonstrar grande qualidade naquilo que é o seu jogo, mas de facto jogadoras muito jovens podem aproveitar um bom palco para mostrar serviço.
0: Lá vai Nádia Bravo de novo em velocidade, já perto da grande área, pé esquerdo, tentou a bola desviada para fora, mas com o braço é livre para Portugal.
5: Exato, foi mais um belo ataque da equipa portuguesa ou contra-ataque e a árbitra da partida a exibir o primeiro cartão amarelo. Estou a tentar descortinar para que atleta. Agora ali uma mini assembleia das jogadoras da Letónia a contradizer a decisão da equipa de arbitragem. Parece-me ter sido a Alina Anson a ver o cartão amarelo.
0: Livre para Portugal, descaído para a esquerda, muito, muito perto da grande área. Dali, certamente que a Dolores Silva vai tentar colocar também o seu nome na lista de marcadoras deste encontro. Barreira a ser formada por Sofia Nesterova. Barreira com uma, duas, três, quatro jogadoras da Letónia. Dolores Silva para levantar na direção da baliza. Clutã está autorizada pelo árbitro do encontro. Dolores olhou, calibrou, chutou.

0: facto fantástico como um jogo que foi pobrezinho, pobrezinho na primeira parte, não pelo domínio de Portugal, mas porque não se conseguiu concretizar. Agora estão a servir-nos aqui uma verdadeira iguaria, isto é um banquete. Agora chegou a vez da capitã Dolores Silva, com um livre irrepreensivelmente marcado e a bola a sobrevoar a barreira da Letónia e a anichar-se ali sem qualquer possibilidade para a guardiã Nesterova ali, desta vez no lado direito. Outro grande golo aqui no Coimbra da Mota.
1: Golos para quase todos os gostos. Eu digo quase porque falta um golo de cabeça. 85 minutos, Portugal 5, Letónia 0.
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1: De barriga cheia, Matheus.
3: Muito bem cobrada esta falta pelo Dolores, aquele livre que é verdade que bate, em vez de ter com a parte dentro do pé, aquele lance que é ali mais ou menos, não é da zona do jogo, é em cima.
1: Melhor do que qualquer um de nós, tu podes explicar isso.
3: Nunca soube fazer particularmente bem, mas sei como é que se faz, só não conseguia executar sempre, não me dava oportunidades. Mas a bola acaba por subir e descer muito bem, portanto acaba por ser aqueles livros mais retos, mas que a bola cai no tempo certo. A guardiã creio que nem esboça uma tentativa de se atirar ao lance, de facto muito bem marcado e a carimbar de alguma forma este domínio que Portugal tem tido com mais um golo e creio que Portugal ainda tentará o sexto.
1: Ora bem, Portugal tem a qualificação muito bem encaminhada, vai jogar pelo primeiro lugar do grupo na Letónia, na Finlândia, aliás, um jogo que para Portugal perder o primeiro lugar, e porque o que conta aqui é o confronto direto, Portugal teria de perder por 3-0 frente à Finlândia para ficar sem essa liderança deste grupo B3. Tudo muito bem encaminhado, mas não esquecer que Portugal vence a Finlândia no primeiro jogo desta qualificação com 2 golos na compensação. Por isso não se pode entrar em bicos de pés para esse derradeiro jogo. Portugal ainda procura o sexto. A Letónia consegue agora fechar a porta. E é um jogo que, Matilde, está de feição para as jogadoras que entraram. O espaço para Nádia Bravo, o espaço para Jéssica Silva, o espaço para a própria Maísa, jogadoras muito rápidas e que apanham agora muitas vezes as adversárias em umbrão.
3: Sim, creio que essa também é a intenção de Francisco Neto ao promover estas alterações. Repara que alterou as 3 jogadoras mais ofensivas e as 2 laterais, portanto, que neste jogo se tornaram também quase sempre as jogadoras mais ofensivas pela largura e, portanto, acaba por refrescar nestas posições que podem aproveitar o espaço que foi criado, não só pela tendência natural de algum desgaste físico da equipa adversária, como também pelo avolumar na diferença do placar, faz com que esta Letónia queira ir à procura de um gol de honra e acaba por uma forma de se estender no campo e Portugal consegue aproveitar esse espaço que vai sendo criado.
4: João, atualizamos tempo e resultado?
1: Vamos com 87 minutos a 3 dos 90, Portugal 5, Letónia 0.
4: Resolvido este jogo, aproveitamos para passar por Vila do Conde, isto porque às 9 da noite começou a Liga Europeia de Voleibol Feminino, Portugal-Hungria, jornada que estamos também a acompanhar com o Paulo Vidal. Boa noite, Paulo.
5: Boa noite. Portugal perdeu o primeiro set nesta partida frente à Hungria. Portugal conseguiu o primeiro ponto do jogo, mas daí para a frente esteve sempre em desvantagem, chegando mesmo a uma desvantagem de 6 pontos. Recuperou na reta final deste primeiro set, chegou a 23-22, apenas 1 ponto de diferença, mas depois acabou por cair por 25-22, vantagem da seleção da Hungria num parcial que demorou 33 minutos para ser cumprido. Portanto, nesta altura, estamos já no segundo set desta partida da Liga Europeia. Portugal está em desvantagem perante a Hungria, perde por 5 pontos a 3.
4: Recordo que estamos a acompanhar esta competição em Vila do Conde. Hoje, primeiro jogo, Portugal-Hungria. Amanhã, há o Macedónia do Norte-Hungria, às 5 da tarde. E depois, no domingo, às 4:30, Portugal joga contra a Macedónia do Norte.
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4: Acompanhamos os instantes finais do Portugal-Letónia com claros 5-0. João, a favor da equipa portuguesa.
1: E com 0-0 ao intervalo, não é demais reforçar essa ideia. Em dificuldades, Eduardo, e já depois de ter sido assistido, aparece Andréa Faria, que vai voltar ao campo, mas não parece a 100%. Sim, e agora está Maísa no relevado.
6: Sim, Maísa também levou ali uma pancada, à semelhança do que tinha acontecido com a companheira da equipa. E agora já reentra Andréa Faria, mas a Maísa está ali muito maltratada, a queixar-se muito. E vamos ver se não é algo assim de tão grave, mas que está a evidenciar bastante dor. Vamos ver o que é que daqui resulta.
1: Mas Andréa Faria, a Maísa vai agora ser assistida. E está ali Lúcia Alves, até Matilde, quase
6: há alguma preocupação.
1: Sim.
3: Sim, parece-me que inicialmente a Lúcia reclamava com a árbitra de não ter parado o jogo, também nenhuma adversária tomou essa iniciativa. Depois parece-me que pela reação da Maísa, a Lúcia ficou bastante preocupada. Ela estava ali agarrada ao calcanhar esquerdo, ao tornozelo mesmo. Eu acho que terá sido no lance de disputa, acaba por ser pisada na parte de trás do pé. E, portanto, parecia bastante queixosa. Eu creio que a Lúcia estava de alguma forma a tentar acalmá-la. Parece que já está tudo mais tranquilo.
6: Mais 5 minutos para se jogar neste Portugal-Letónia.
1: É, Maísa vai agora sair das 4 linhas, vai pelo próprio pé, mas com alguma frustração. A jogadora que terminou a temporada no Valadares Gaia, emprestada pelo Sporting em janeiro, algo que até foi algo surpreendente, tendo em conta as duas últimas temporadas de Maísa Correia no Sporting, a ir agora para o Valadares.
6: Está muito chorosa.
1: Está com alguma revolta, jogador de apenas 19 anos, ela que aparece, Matilde, em grande plano no futebol nacional com apenas 16 anos.
3: Uma jogadora muito veloz que conseguiu criar sempre grande impacto pelo corredor a jogar no Sporting. De facto, algo surpreendente é a saída para o Valadares. O Sporting tem tido também um bocadinho essa postura de ir emprestando algumas das suas jogadoras para as fazer render. Ela foi perdendo se calhar um bocadinho de espaço no Sporting, mas de forma surpreendente. Agora é de facto uma jogadora com uma capacidade de desequilíbrio mais elevada do que a maioria na Liga BPI, grande parte pela velocidade que consegue incutir, e é uma jovem que vai tentando afirmar-se também na seleção.
1: Olha a Letónia! Bola sobra para as mãos de Patrícia Moraes, que Eduardo, depois de uma má saída de bola, criou a primeira oportunidade do jogo para a formação de Tânia.
6: Sim, mas rapidamente ali a defensiva portuguesa, talvez até um pouco atónita com aquela coragem da Letónia a resolver, e foi inconsequente aquela jogada.
1: Uma coisa é certa, Eduardo. 5-0 no marcador e mais 5 minutos de...
6: Pois não havia necessidade, porque está feito o resultado, ainda que os árbitros regulamentarmente possam conceder 30 segundos por cada substituição, enfim, 5 minutos já é um exagero.
1: Bola para a Pauleta a dar para Carolina Correia, vai jogar com Carol Costa. Carol Costa a tocar numa zona mais interior para Dolores para Jéssica a sair bem da pressão, vai arriscar de longe, fora! Pontapé de baliza para a Letónia.
6: E entretanto, Maísa saiu do terreno de jogo, vinha muito chorosa, teve ali um pouquinho à conversa com Francisco Neto, que tentou animá-la um pouco, e agora já reentrou na partida, afinal parece que não foi nada de assim tão grave.
1: Bem, Francisco Neto esboçou ali um sorriso nessa conversa com Maísa, também para animar a jogadora que vai regressar ao Alcochete no início da próxima temporada. Atenção, Portugal recupera no interior da grande área, a bola para Maísa, sai, remate, fora! Nádia Bravo tentou fazer o sexto.
6: Nádia Bravo também a tentar alvejar ali de longe, também seria de belo efeito, só que a bola subiu demasiado ali pelo meio da baliza da Letónia e acabou por sair sem perigo.
1: Pontapé livre então para a Letónia. O tempo vai passando, 3 dos 5 minutos já estão cumpridos. Pontapé de baliza efetuado com a bola a cair no meio campo ofensivo de Portugal. Bola para André Faria a tocar para fora. É lançamento para a equipa da Letónia para ser efetuado à esquerda por uma opita, apenas 18 anos, e há que dizer, Matilde, primeiro com Catarina Amado, depois com Lúcia Alves e até com Jéssica Silva. Aos 18 anos, muita maturidade esta jogadora que ainda está na Letónia.
3: uma jogadora que de facto tem tido adversárias complicadas de gerir e que tem feito um bom trabalho. É verdade que não tem conseguido dar grande profundidade a esta equipa, mas naquilo que tem sido o seu esforço para tapar o corredor e para garantir largura no momento defensivo desta equipa letã, tem sido uma jogadora bastante competente.
1: Posse de bola para a equipa portuguesa com Nádia Gomes a perder ali o fio à meada, mas a sofrer falta. É livre para a seleção nacional no interior da grande área. Vai bater a Patrícia Moraes. Último minuto dos 5 dados pela árbitra do encontro. Patrícia Moraes manda subir a guarda-redes de 33 anos, natural de Loures. E jogadora do Sporting de Braga já há várias épocas. Bola para Maísa. Maísa tentava projetar Jéssica. É projetada. É Jéssica para o relvado. Livre para Portugal.
7: E mais um cartão amarelo mostrado na partida. Agora para a capitã
1: Mónica Setúbal
7: da Letónia.
3: Não, vai corrigir porque não foi a capitã. A própria jogadora vai lá assumir que tinha feito a falta.
1: A capitã empurrou a responsabilidade para a jogadora de apenas 22 anos, Sofia Gergalésio. É livre para Portugal, é longe da grande área. Do Loures está junto à bola, vai mesmo assim colocar a bola em chuveirinho à espera de um cabeceamento que possa levar isto para a meia dúzia. Das bancadas, ainda que de forma tímida, pede-se mais um. Vamos ver, do Loures, 3 jogadores na barreira da Letónia. Do Loures partiu, bateu, levantou, sai um cabeceamento, a bola pinga, tenta tirar a formação da Letónia. Sobra ainda, grande confusão, vai agora sim completar.
7: Acabou.
1: E termina! Termina a partida no António Coimbra da Mota. Portugal vence e vence com margem 5-0 nesta quinta jornada de qualificação para o Mundial, Eduardo.
7: Apito do árbitro, ato contínuo, Francisco Neto a deixar o banco e a ir ao encontro de Liane Vazial, que é a treinadora da equipa da Letónia, e a cumprimentar a sua colega de profissão. Agora é o que se segue. Cumprimento entre as jogadoras de ambas as equipas. Obviamente que as jogadoras portuguesas muitíssimo mais felizes pelo resultado gordo aqui obtido e que deixa intactas as aspirações de Portugal nesta longa caminhada para o topo, para o galarim do futebol mundial em termos femininos. A Letónia fez o que pôde, fez muito na primeira parte para não sofrer golos, teve esse prémio, mas depois veio ao de cima a maior qualidade da equipa portuguesa, que agora tem razões de sobra para festejar, isto à medida em que as bancadas do António Coimbra da Mota lentamente se vão despindo do razoável público em número, que aqui esteve presente a apoiar maioritariamente a seleção nacional de Portugal. É então o fim de festa nesta partida, que deixa bom pronúncio para o futuro próximo.
1: E Matilde, é um 5-0 que mostra também a diferença entre as equipas.
3: Sim, Portugal entrou bem no jogo, entrou a querer colocar muita intensidade, mas depois foi vítima da sua ineficácia. Na segunda parte, parece-me que a Letónia quis uma entrada à medida daquilo que Portugal fez na primeira parte, mas saiu-lhe o tiro pela culatra, destapou muito a equipa e sofreu o primeiro golo. A partir daí, Portugal tornou-se uma equipa mais confiante no momento da finalização e em pouco tempo conseguiu alargar bastante o resultado, de uma forma que parece justíssima. Portugal ganha aqui 5-0, terá tido mais, eu contei aqui, 4 oportunidades claras de golo. A Letónia não consegue qualquer perigo efetivo na baliza portuguesa e, portanto, parece-me justíssima esta vitória conquistada aqui hoje no Estoril.
1: Parabéns, Walter Madureira, Carolina Santiago, Ana Capeta, Kika Nazaré e Dolores Silva fazem a conta. Portugal 5, Letónia 0.
4: E que resultado bem expressivo para a equipa portuguesa, que na próxima semana tem um jogo fora frente à Finlândia.
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4: O jogo, que teve também transmissão em direto no Canal 11, está fechada a emissão que transmitiu este desafio. Por isso, vamos com calma dissecar aquilo que de mais importante se passou neste desafio, realizado esta sexta-feira, tarde-noite, em Coimbra. Aliás, no António Coimbra da Mota, no Estoril.
1: O GPS, Walter, o GPS. Daqui a bocado para ires para Almeirim, vais parar a Santiago do Cacém. Ora, vamos então analisar o jogo. Matilde, começando pelas tuas notas, vamos escolher a melhor jogadora em campo.
3: A Kika é a jogadora que promove mais lances de perigo na primeira parte, que acaba mesmo por ter uma assistência para o primeiro golo, que tem dois belíssimos golos e, portanto, parece-me que é ela que merece a nota mais.
1: Do lado português, alguma jogadora que menos te tenha enchido o olho nesta tarde-noite no Estoril?
3: Não, de uma forma geral, acho que Portugal foi competente. Custa-me tentar destacar aqui uma jogadora pela negativa. Aquela que menos viu foi a Patrícia, porque não teve que se mostrar. Portanto, se calhar foi a jogadora menos vistosa de hoje, mas não por uma má intervenção, apenas porque não teve intervenção no jogo.
1: Agora, enquanto o Eduardo Gonçalves faz o seu caminho até à sala de imprensa deste estádio António Pedro da Mota, que não é um caminho muito longo, mas é agreste porque tem uma descida muito inclinada e uma escadaria para subir. Ora, vamos olhar para o trabalho da equipa de arbitragem, jogo simples também para o Olivia Chan.
3: Sim, sem grande dificuldade, acaba por admoestar duas jogadoras já na segunda parte, que parece-me de uma forma justa, portanto, um trabalho bastante positivo.
1: Olhando ao trabalho da selecionadora e começando aqui pelo lado da Letónia, Liana Vassiet, e podemos embalar diretamente para a jogadora da Letónia que mais te agradou.
3: A jogadora que mais me agradou foi a Anderson, das poucas que tentou ter algum critério, embora com alguma dificuldade, foi-se batendo muitas vezes com a Kika, até num duelo físico, foi tentando impedir que a criativa portuguesa se pudesse soltar, portanto uma jogadora, diria eu, se calhar a jogadora mais desta equipa, e que não tendo feito um jogo incrível, porque acho que a Letónia acaba por não ter um jogo particularmente bem conseguido, estou a ser injusta, porque se calhar quem merecia maior destaque é Nestrova, guarda-redes, que na primeira parte foi empurrando o 0-0 até ao intervalo, ela assim com uma grande intervenção, mas eu diria que jogadora de campo é Anderson, uma jogadora que foi procurando de alguma forma ter critério, nem sempre conseguiu, mas a jogadora mais desta seleção.
1: E olhando então ao trabalho de Francisco Neto.
3: E eu, entretanto, não respondi à tua pergunta sobre o trabalho da selecionadora. Parece-me que poderia ter abordado o jogo de outra forma, e já respondo sobre o Francisco Neto, mas acho que, de alguma forma, a primeira parte foi uma equipa mais comedida. Percebo que se quisesse soltar na segunda parte, até porque o empate não é uma vitória, mas ainda assim poderia ter conquistado pontos de outra forma. Uma seleção que se foi destapando, também não tem argumentos para muito mais, mas parece-me que quando tenta pressionar alto se quebra muito, e aí deveria conseguir que a sua equipa fosse um pouco mais compacta, que viajasse mais junta para poder no momento defensivo jogar com fora de jogo ou dar uma forma de ter apoio para que a equipa não fique tão quebrada, e no momento ofensivo ter também as duas pontas de lança com maior apoio. Da parte de Francisco Neto, parece-me que a gestão é bem feita.
4: Matilde, desculpa interromper, vamos ter a possibilidade de ter as primeiras reações. Carolina Correia é a primeira a falar na zona de entrevistas rápidas do Canal 11 no estádio António Coimbra da Mota. Eu recordo que Portugal lidera o grupo B com 15 pontos somados nesta altura. Vamos começar a ouvir as declarações da jogadora portuguesa após este triunfo confortável.
8: Um jogo em que iríamos ter muita posse de bola. A primeira parte foi um bocadinho mais chata, mas mantemos a calma. Sabíamos que o golo ia acabar por chegar. Entrámos muito bem na segunda parte e ficámos muito contentes pela vitória.
9: Olhar também para o desafio que segue diante da Finlândia, que também hoje venceu o seu jogo. Portanto, esse primeiro lugar ainda é aberto para a última e derradeira jornada da fase de grupos. O que é que se pode esperar depois também de um final de época, olhando para uma Finlândia que está a meio da sua temporada?
8: Um Portugal muito ambicioso, um Portugal que quer sair desta fase de grupos só com vitórias, portanto vamos encarar o jogo com a máxima seriedade, queremos ganhar e vamos fazer tudo para ganhar.
9: Obrigada. Carolina Correia aqui também
4: a
9: trazer-nos então a reação
4: primeira
9: a este.
4: A falar na zona de entrevistas rápidas do Canal 11. A Nelly, que hoje fez também a estreia como titular neste encontro, não marcou, é verdade, mas esteve também a assistir para um dos golos da equipa portuguesa.
10: Feliz, agradeço muito ao grupo, agradeço muito à seleção por me ter dado confiança nesse jogo. Foi muito importante hoje, conseguimos ganhar 5-0. Conseguimos marcar muitos golos, foi muito importante. Agora é só concentrar-se no próximo jogo contra a Falange. Vai ser um grande jogo e temos de ganhar.
9: Teve de jogar do lado esquerdo, está mais habituado ao lado direito. Ainda assim, aparentemente, o corredor esquerdo não lhe serve nada mal.
10: Não, eu estou habituada a jogar dos dois lados. É verdade, no meu clube, o meu treinador dá-me muita confiança dos dois lados, por isso estou um bocadinho habituada e fiquei muito feliz por jogar na esquerda. Já há muito tempo não tinha jogado, por isso, pronto.
9: Olhar também para o seu futuro, portanto, vem destas camadas jovens da equipa nacional, de sub-23 também, com muitas participações bastante positivas, a ganhar aqui o seu espaço neste terceiro jogo com a equipa das esquinas principal. O que é que espera daqui para a frente?
10: Daqui para a frente, acho que eu espero, como toda a gente espera, continuar a poder ter um lugar, jogar, continuar a poder ter confiança da seleção, do grupo.

0: ficámos muito mais intranquilos, ficámos e percebemos que as coisas estavam a correr como tínhamos planeado, estávamos a criar situações suficientes de finalização, foi uma primeira parte onde a jogadora portuguesa se encorajou umas às outras, estiveram muito tranquilas em relação a isso, não baixámos nunca o ritmo, e isso para mim foi o que eu lhes disse, que é o melhor. Depois, o número de oportunidades criadas é ótimo num contexto internacional, e as cinco finalizações também é algo que nos agrada. É sempre difícil fazer golos num contexto internacional, fazer 5 é maravilhoso, sentimos que podia ter sido mais, produzimos para mais, mas é mais preocupante quando não, nem sequer produzimos nada.
1: Nélia Rodrigues estreia a titular, também com a Nádia Bravo em estreia nesta equipa nacional, sempre bons indicadores que ficam para o futuro da equipa, numa altura em que vamos entrar também numa fase decisiva neste fecho de grupo, com esse primeiro lugar ainda em discussão.
0: Acima de tudo é o percurso normal, muito contente, a Nelly tem feito percurso sub-23, tem tido a sua paciência, tem cá vindo, umas vezes não entra, outras vezes está na bancada, faz o trabalho dela humildemente e teve hoje a oportunidade e respondeu muito bem, estamos muito felizes com aquilo que ela produziu e tem que continuar, é um sinal para outras, temos outras exatamente as mesmas condições e quando falamos em integrar e em fazer crescer jogadoras é nestes contextos, nestes minutos, hoje voltar outra vez com a Nádia Gomes a poder aportar minutos, a Nádia Brava a entrar também muito bem, estas meninas mais novas a criarem aqui, a correr também mais uns minutos acumulados, por isso com a Maísa, com a Santiago a continuar a fazer os seus golos, muito bem, muito feliz acima de tudo porque, tal como falámos, não é quem começa, é quem termina e quem sequer nem entra, mas o espírito da equipa está muito bom e é isso que temos que continuar.
1: Depois de um jogo contra um adversário tão fechado como o Letónia, como se esperava, segue-se a Finlândia também nesse derradeiro desafio desta fase. Grupos, desafios diferentes que se vai encontrar fora de portas, desde logo a começar pelo terreno de jogo, mas também pelo tipo de adversário que Portugal vai ter pela frente.
0: Sim, é uma equipa mais próxima de nós no ranking, é uma equipa que também sabe que precisa de nos vencer por muitos golos para poder subir à primeira, à Liga A, e esperemos que seja um jogo um bocadinho mais aberto. Independentemente disso, nós não vamos abdicar daquilo que nós queremos, que é uma equipa a querer dominar, a querer ter o seu protagonismo, a querer vencer. Agora sabemos sim que vai ser difícil, o último jogo da época, um terreno lento, eu tive a oportunidade de já lá estar e verifiquei que é um terreno, apesar de ser um sintético, é um sintético muito novo, ainda que ainda não tem a sua base totalmente bem distribuída, por isso acho que vai ser um jogo um bocadinho mais lento, mas temos que nos adaptar, não vai ser desculpa para nada, temos que fazer acontecer.
1: Muito obrigada. Francisco Neto, selecionador nacional, aqui
2: as
1: na reação
2: de
1: a mais uma vitória.
2: Neto em mais uma reação a esta vitória de Portugal, por 5-0. Na expectativa também de termos mais reações, eu penso que para já o quadro fica fechado com o selecionador, também com duas jogadoras da equipa portuguesa. A expectativa também, por exemplo, de ouvirmos a Kika Nazaré, ela que bisou neste encontro, marcou 2 golaços, os golos que marcaram também esta tarde-noite de futebol no António Coimbra da Mota, no Estoril, vitória bem expressiva de Portugal e construída só na segunda parte. Eu recordo que em tempo de intervalo o jogo estava empatado a 0. Já vamos retomar os caminhos do futebol feminino da Seleção A. Antes, porém, tento passagem pelo Paulo Vidal, ele que está em Vila do Conde, a seguir também a Liga Europeia de Voleibol Feminino, num jogo de Portugal frente à Hungria. Eu recordo que Portugal perdeu o primeiro set e, nesta altura, como é que estão as contas da seleção portuguesa, Paulo?
3: Estão novamente inclinadas para a vitória da seleção da Hungria. Está apenas a um ponto de fechar este segundo set aqui no pavilhão municipal de Vila do Conde. Nesta altura, Portugal consegue reduzir a desvantagem para 24-20, mas está apenas a um ponto a seleção húngara para chegar ao 2-0 em setes nesta primeira partida da Liga Europeia que se joga aqui em Vila do Conde este fim de semana. Portugal defronta esta noite a Hungria, jogará no próximo domingo diante da Macedónia do Norte. Portugal que apenas uma vez esteve em vantagem durante este jogo, conseguiu o primeiro ponto.

0: da partida, no primeiro set, daí para cá, sempre em desvantagem, acaba nesta altura, 27 minutos, a duração deste segundo parcial, 25-20, portanto, menos 5 minutos de, aliás, exatamente, menos 5 minutos de duração, este segundo set aqui na partida. Portugal, recordo, é 35º classificado no ranking europeu, defronta a Hungria, que ocupa o 17º lugar nesse mesmo ranking. Portanto, nesta altura, final do segundo set, Portugal volta a perder. Tinha perdido 25-22, agora 25-20. A Hungria está a um set de fechar esta partida em Vila do Conde.
1: Ainda antes do fecho desta emissão, que vai acontecer às 10h30 da noite, vamos novamente passar pelo pavilhão de Vila do Conde.
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1: Vamos por isso nos próximos minutos, João Santos Correia e com a Matilde Fidalgo, detalhar esta vitória da equipa portuguesa.
3: E volta, se estavas à espera de escutar aqui com a Nazaré, eu diria que se ela for falar ao canal 11, toda a gente vai ter que esperar um bom bocado, porque ela ainda está no relevado aqui junto dos adeptos, a tirar fotografias, a recolher autógrafos e já leva e tudo um ramo de flores.
1: Imagino, é um caso sério dentro e fora das quatro linhas.
3: É isso mesmo, e é também Matilde, uma das jogadoras que vai transportando esta bandeira do futebol feminino para muitas meninas que querem jogar futebol.
4: Sem dúvida nenhuma, aqui que é um daqueles casos que transcende só aquilo que joga. A Kika joga muito bem, eu diria que não espanta ninguém quando eu digo que é a melhor jogadora portuguesa neste momento, uma jogadora muito talentosa, com muita capacidade de ter intervenção no jogo, ou seja, não é só o talento que ela tem, é a capacidade efetiva de alterar o jogo da seleção. É também uma pessoa que tem uma grande interação com o público, que gosta desse contacto, que o promove, que permite que o público vá entrando, uma pessoa muito extrovertida, e portanto junta-se aqui a fome com a vontade de comer, torna-se uma figura importantíssima para aquilo que tem sido a divulgação do futebol feminino em Portugal. É uma bandeira da seleção, é uma jogadora que vai conquistando esse espaço mediático também e que transporta consigo depois, através do seu protagonismo, um bocadinho a seleção portuguesa. É bom porque atrai pessoas para depois virem experienciar de alguma forma e perceberem que a seleção não é só a Kika, que há outros jogadores também de muita qualidade, e é uma seleção que vai vivendo cada vez mais com o apoio do público, que é um fator importante, e que ainda bem que assim é.
3: Olhando agora para o futuro desta seleção, até porque deste jogo com a Letónia não há, digo eu, Matilde, muito a dizer. Uma primeira parte de 0-0, muitas oportunidades desperdiçadas, e depois uma segunda parte onde abriu o catch-up e Portugal faz 5 golos, 3 deles absolutamente espetaculares. Ir jogar à Finlândia, e pegando num pouco daquilo que foi a flash interview de Francisco Neto, Portugal vai obrigatoriamente defrontar uma equipa que vai abrir-se mais, vai procurar ganhar o jogo, porque se ainda sonhar com esse primeiro lugar do grupo, tem que vencer Portugal por 3-0. E para a maior grande parte das jogadoras de Portugal, espaço é uma coisa que adoram. E, portanto, a Finlândia pode sair e passa a expressão o tiro pela culatra.
4: Todas as equipas que querem assumir o jogo e ser as protagonistas do jogo gostam de ter espaço. O pior que se pode fazer é, de alguma forma, limitar o jogo, porque já Portugal esteve, se calhar, a primeira parte até mais instalado no meio campo da Letónia, sem conseguir criar demasiado perigo, porque tinha pouco espaço para atuar. Na segunda parte, com um bocadinho mais espaço, conseguiu ter outro impacto. Eu acho que a Finlândia, mesmo que não tivesse que procurar essa vitória, seria sempre uma seleção a jogar mais aberta do que esta Letónia, porque tem outras valências, tem outra capacidade de disputar, e é uma seleção que também, de alguma forma, irá procurar ter algum protagonismo e querer pegar no jogo e não ceder tanto a iniciativa ao seu adversário. Nesse aspecto, Portugal tem aqui uma boa oportunidade de ter um jogo um bocadinho mais mais aberto, lá está, com uma capacidade de fazer circular a bola não só no seu corredor, mas conseguiu depois filtrar para o corredor, para o último terço. A verdade também é que terá um adversário mais forte, que provavelmente também irá expor Portugal a mais dificuldades no momento defensivo e, portanto, uma maior necessidade de atenção, uma maior capacidade de... Eu não diria uma maior capacidade, Portugal não demonstrou quaisquer debilidades. A verdade é que a Letónia não testou Portugal nesse sentido e parece-me que será um jogo mais complicado, é verdade, mais aberto. O que isso representa positivamente para Portugal, mas também negativamente, no sentido em que vai ser uma seleção mais exposta a perigos adversários, acredito eu.
3: As jogadoras da Letónia estão agora a abandonar o relvado depois de terem ficado a fazer alguns exercícios depois do fim do jogo, principalmente as menos utilizadas, e estou aqui a notar uma imagem curiosa que não vemos muitas vezes no futebol a nível profissional. As jogadoras, todas elas trazem um saco com o que eu diria ser os seus pertences, porque são os sacos das chuteiras, mas elas têm as chuteiras calçadas e os sacos continuam cheios. Não deixa de ser uma imagem minimamente curiosa.
4: É curioso, eu acho que muitas vezes tem a ver com o relvado. Há jogadores que no campeonato em Portugal, hoje em dia já temos um campeonato jogado a primeira divisão toda em campos relvados, mas muitas vezes as jogadoras estão habituadas a jogar em campos sintéticos, estão mais habituadas a utilizar um tipo de chuteiras e depois quando jogam em relvado preocupam-se se têm que usar as chuteiras com pitons de alumínio ou não, porque não é possível jogar com pitons de alumínio em sintético. Portanto, eu acredito que possa ter a ver com isso. Os jogadores trazem ali as outras botas no sentido de, testando o relvado, depois perceber quais são as chuteiras mais confortáveis, ou eventualmente até algumas jogadoras que quando vão para o banco preferem estar sem as chuteiras calçadas, estar com um calçado um bocadinho mais confortável e só colocar as chuteiras quando vão ser quando vão para aquecimento ou quando vão entrar. Mas eu acho que tem a ver com isso, com ter um segundo par de botas para poder jogar, ou com as mais confortáveis, ou com aquelas que lhe parecem mais importantes ou mais adequadas para um relvado natural.
3: E repara, a selecionadora traz uma mochila, é algo que Francisco Neto estava de fato no banco de suplente. A selecionadora traz uma mochila e é ela quem leva o galhardete da troca habitual entre as seleções.
4: Exato, em termos daquilo que é a comitiva, Portugal tem muito mais números do que esta seleção da Letónia. A verdade é que muitas vezes estas seleções vivem em realidades de muito, eu não diria amadorismo, mas não tão habituadas a um contexto em que há alguém sempre encarregue de fazer tudo e mais alguma coisa e, portanto, a equipa técnica tem que ter algumas preocupações, nomeadamente carregar a sua própria mochilinha, ter consigo o seu material de apoio sem que ele apareça nos sítios.
3: Ora, Walter Madureira, informar-te que na zona de entrevistas rápidas já não vai falar mais ninguém, porque já vejo a equipa do Canal 11 a sair dessa zona. Kika Nazaré continua no relevado e, portanto, temos mais 15 minutos de emissão. E Matilde...
5: Vou poupar-te mais 10, que é para termos ainda 5 para passar pelo voleibol.
3: Pronto. Matilde, vamos olhar para este caminho da qualificação. Falávamos há pouco, antes do início da partida, é um caminho longo que Portugal terá obrigatoriamente que fazer para chegar ao Brasil. E o caminho longo está na sua fase, se olharmos para o oceano, isto ainda é parte do mar calmo, porque depois desta fase de grupos não há como isto melhorar.
4: Exatamente, esta é a parte mais longa, mas mais fácil. Como dizia, estamos ainda na parte baixa da piscina, não é? À procura da zona funda. Portugal descendo para... A verdade é que falávamos há pouco disso. Estar na Liga A oferece a dificuldade desta fase inicial, ou seja, a fase de grupos ser muito mais complicada. Parece-me que Portugal não terá dificuldade em ser a equipa número 1 deste grupo. Aquilo que pode encontrar são adversários complicados para esse play-off. E referias há pouco, neste momento, a Espanha não está em primeiro no grupo. O que quer dizer que, eventualmente, Portugal poderia apanhar uma Espanha num play-off. Isso seria um jogo muitíssimo
3: complicado. Deixa-me só aqui dar esta nota. A Espanha já está em primeiro lugar no grupo, porque venceu a Inglaterra por 4-0.
4: Portanto, fica a Inglaterra em segundo lugar do grupo. O que também não tornaria,
3: não é melhor, não.
4: Exatamente, não tornaria um adversário acessível. Portanto, efetivamente, Portugal não tem aqui uma tarefa fácil. Aquilo que me parece é que Também falávamos sobre isso há pouco em off. Portugal, ao contrário daquilo que fez da última vez que esteve na Liga B, em que adotou um sistema que me parece adequar-se àquilo que era o volume ofensivo que Portugal tinha perante os seus adversários, Portugal está a utilizar o mesmo esquema que Francisco Neto foi caracterizando nesta equipa, o 4-4-2 losango, onde a equipa se sente mais confortável, especialmente no momento defensivo. É verdade que em momento ofensivo acaba por ter as laterais muito subidas e estar quase num 2-4-4, o que permite esse caudal ofensivo, mas contra adversários mais fortes, em teoria mais fortes, e que se calhar até passam mais tempo com bola, Portugal pode colocar-se mais confortavelmente com uma linha de 4. Eu acho que isso não é o acaso, tem a ver com aquilo que foram, acredito eu, os resultados menos positivos de...
1: Perdemos momentaneamente o sinal a partir do Estoril, onde Portugal venceu esta tarde-noite a Letónia por 5-0. Já estamos na parte final também desse trabalho, no rescaldo desta vitória bem expressiva da seleção portuguesa num jogo que, como lhe dissemos, servia da Liga das Nações, a contar para a Liga das Nações, mas também apuramento para o Campeonato do Mundo do Brasil, que se realiza em 2027, jogo do Grupo B, jornada número 5, vitória de Portugal por 5-0.
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1: Amanhã será a vez da equipa A masculina, a equipa que vai participar no Campeonato do Mundo. Portugal tem um ensaio frente ao Chile, um de dois ensaios que Portugal vai realizar antes mesmo de viajar. Vamos novamente, João, para as últimas notas.
3: Eu acredito que tínhamos ficado sem sinal, é isso, Walter?
1: Sim, momentaneamente, mas já estamos...
3: Apanhámos agora novo. Aqui de surpresa. Aqui
1: estávamos a ouvir a Matilde.
3: Ora, Matilde, ainda continua. Não sei onde é que a Matilde ficou, mas eu vou relançar a Matilde de outra forma. Neste momento, se terminasse agora, Portugal poderia defrontar Itália ou Suécia, República da Irlanda ou Países Baixos, Inglaterra ou Islândia, Noruega ou Áustria. Duas seleções com as quais nos últimos tempos não temos tido muita felicidade. E claro, aqui a Irlanda entra como, para mim, a surpresa. Está no segundo lugar do grupo A2 e ainda pode ficar em primeiro.
4: Exato. Esse seria, diria eu, o adversário ideal. Não menosprezando, obviamente,
1: Matilde,
4: que está em segundo lugar.
1: Desculpa interromper-te.
4: Exato.
1: É porque na sala de imprensa está o Francisco Neto. Já tivemos a oportunidade de ouvir. Mas agora está... Vamos ouvir a Kika Nazaré, ela que está também nesta altura na sala de imprensa. Vamos ouvir essas declarações da jogadora que hoje fez dois golaços.
6: Que é um gol, mas como o senhor disse no intervalo, e agora
7: foi a maturidade com que entrámos na segunda parte e fomos impacientes, não entrarmos em stress só porque o gol não estava a aparecer. Fizemos o nosso trabalho, mantivemos a nossa mentalidade e o golo inevitavelmente acabou por aparecer. Em relação aos meus golos, olha, acho que é fruto de... Já estava com o bichinho, o golo ia surgir, não sei se eu ou se as outras, mas estou muito feliz. Foi uma noite gira, uma noite em casa. Acho que há muito tempo que não jogava em Lisboa, com família, com amigos, e ainda que pudesse ter estado mais gente. Acho que também é importante agradecer aos adeptos que vêm, porque fazem sempre com que o ambiente seja outro e com que a nossa vontade seja outra também de jogar.
8: Olá, Kika, boa noite. Rafael Batista Reis, para a Agência Lusa. É difícil perguntar-te isto porque já tiveste muitas noites gloriosas e vais ter ainda muitas mais pela frente, mas tu tens aqui 20 minutos fantásticos. Voltas no intervalo, depois tens uma assistência, dois golos e sais logo a seguir. Tens uma saída em glória. Para quem já fez tanta coisa boa, tanta coisa importante, recordas ter assim uma saída deste tipo? Ou seja, saís com dois golaços, na verdade, e acabas por sair logo a seguir. É quase aquele sais em grande.
7: Não me deixou...
9: Em glória ou em glória?
7: Não me deixou fazer o hat-trick. Não, estou a brincar. Não, acho que saí de consciência tranquila, saber que dei tudo dentro de campo. Se podia ter continuado, a vontade é sempre maior do que qualquer coisa e podia ter ficado, mas também há um jogo importante pela frente, há colegas de equipa com qualidade e com vontade também de entrar, portanto acho que foi uma saída, independentemente da forma como tivesse saído dentro de campo, acho que a minha, não sei, a minha mentalidade é a mesma. E acho que fiz um bom jogo e há muito tempo que se calhar não saía de um jogo com a seleção tão tranquila e tão... Não sei, estou tranquila. Acho que nestes últimos tempos estou tranquila.
10: Olá, Kika. Nuno Mendes, Jornal Record. Perguntava-lhe, tendo em conta que Portugal teve tantas oportunidades na primeira parte, estava a falhar ali um pouco na finalização, depois na segunda parte faz 5 golos, o que é que o míster que está aí ao seu lado lhes disse ao intervalo para mudar, fazer essa mudança de chip? E depois perguntava-lhe também, já que terminou a época, para fazer um balanço da temporada, como é que correu a temporada no Barcelona?
7: Respondendo à primeira pergunta, foi um bocadinho o que eu disse há bocado. Acho que não mudámos propriamente nada, mudámos ali uma outra coisa em relação aos cruzamentos da Catarina e a forma como entrávamos e aparecíamos na área, mas mais do que partes técnicas, do que esquemas táticos, seja o que for, foi o continuar e o seguir da mesma forma, porque mais tarde ou mais cedo o golo ia aparecer. Não mudámos propriamente grande coisa, mantivemos a nossa mentalidade, mantivemos a nossa vontade e inevitavelmente o golo apareceu. Acho que também fisicamente, sem querer obviamente desvalorizar, mas se calhar temos outro tipo de estrutura e estamos mais bem preparadas, e a verdade é que entramos na segunda parte por cima, completamente matadoras, completamente a saber definir no último terço, coisa que na primeira parte não aconteceu, mas a verdade é que não mudou muita coisa. Eu acho só que devagar, e se continuarmos a persistir e a insistir, a bola acaba por entrar. Há dias que não, mas hoje felizmente sim. E foram 5. E podiam ter sido mais.
1: As palavras de Kika Nazaré na sala de imprensa do Estádio António Coimbra da Mota. Já tivemos nesta emissão a possibilidade de ouvir Francisco Neto. São 10 da noite, mais 24 minutos. Um minuto e meio, João Santos Correia e Matilde Fidalgo, para um sublinhado final.
3: Ora, Matilde, então, para baralhar e resumir, o caminho vai ficar mais difícil.
4: O caminho vai ficar mais difícil para uma seleção portuguesa que hoje demonstrou alguma maturidade, e era isso mesmo que eu vinha a dizer, e Francisco Neto sublinhou, e que me parece de forma muito justa, uma seleção que, apesar das coisas não estarem a sair particularmente bem na primeira parte, entra na segunda com uma capacidade de resolver sem ter que operar uma revolução. Mas efetivamente é importante conseguir bons resultados, boas exibições, goleadas são sempre bem-vindas, não para estufar o peito, mas para de alguma forma passar uma mensagem de que Portugal tem a capacidade e as valências para se bater com outras seleções, e também para ir ganhando alguma confiança para abordar jogos que serão obrigatoriamente mais complicados.
3: Ora bem, Portugal vence a Letónia, golos de Carolina Santiago aos 47 minutos, Ana Capeta aos 54, Kika Nazaré aos 61 e aos 63, Dolores Silva fechou as contas em 5 ao minuto 84. Na RTP Antena 1, os comentários foram da Matilde Fidalgo, a reportagem do Eduardo Gonçalves, o som foi cuidado pelo António Farinha, o relato foi do João Santos Correia, que em nome de todos se despede com um grande abraço, até à próxima.
1: Um grande abraço para a equipa da RTP Antena 1 que esteve na transmissão deste Portugal 5, Letónia 0.
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1: Estamos na parte final desta emissão, que arrancou quando faltavam 15 minutos para as 8 da noite, dividindo atenções não só no futebol, mas também na Liga Europeia de Voleibol Feminino. Portugal a arrancar hoje com a mão esquerda, isto porque Paulo Vidal, este jogo frente à Hungria, não está a correr bem para a equipa portuguesa.
0: Embora Portugal esteja a reagir da melhor maneira neste terceiro set e poderá daqui de alguma forma adiar a decisão desta partida para um quarto ou eventualmente quinto set, nesta altura Portugal está em vantagem por 13-11, já esteve a ganhar com um parcial de 6 pontos, já melhor, 13-7 na altura, nesta altura está 14-10 para Portugal, portanto vantagem de 4 pontos neste terceiro set, que leva já 15 minutos de duração. Esta é a última oportunidade para Portugal evitar desde já a derrota perante a Hungria no primeiro jogo desta estreia na Liga Europeia 2026. Primeiro jogo aqui esta noite no pavilhão de desportos de Vila do Conde. A segunda partida de Portugal será no próximo domingo às 4:30 da tarde perante a Macedónia do Norte. Para já, com 16 minutos neste terceiro set, a equipa orientada por Hugo Silva vai vencendo por 15-10.
1: Reportagem do Paulo Vidal este fim de semana em Vila do Conde, no acompanhamento desta jornada da Liga Europeia de Voleibol. No próximo domingo, Portugal volta a entrar em ação, desta feita frente à Macedónia do Norte.
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1: Recordo que amanhã será a vez da seleção de futebol, a seleção masculina, fazer um jogo frente ao Chile para preparar a fase final do Campeonato do Mundo. O jogo é às 6:45. A emissão especial aqui na Rádio Pública arranca depois das notícias das 6 da tarde. E Roberto Martínez já estabeleceu os objetivos para este jogo.
11: Vamos utilizar as 11 substituições para gerir os minutos que os nossos jogadores precisam. Não é o mesmo terminar a época o 16 de maio ou terminar a época o 24 de maio. Não é o mesmo jogar mais de 4 mil minutos que jogar 2 mil minutos. Então é um jogo onde o aspecto individual é mais importante que o resultado final. Então há muitos resultados que vamos a lutar e a trabalhar, mas tudo o foco é melhorar a equipa para o Mundial.
1: Para o jogo deste sábado, Mateus Nunes, com uma gastroenterite, não está recuperado, não entra no leque de opções para este desafio. João Félix, recuperado dos problemas físicos dos últimos dias, estará à disposição do treinador, que irá também fazer gestão de minutos relativamente também ao facto de ter atletas com diferentes tempos de utilização ao longo da temporada desportiva. Este sábado, o quarteto campeão da Europa, do Paris Saint-Germain, vai também juntar-se à equipa das Quinas.
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1: Estamos já na parte final desta emissão de desporto. Vitória expressiva de Portugal frente à Letónia por 5-0 na qualificação para o Campeonato do Mundo do Brasil de 2027. A contar também para a Liga das Nações. Estaremos de regresso amanhã depois das 6 da tarde para o Portugal-Chile. Boa noite.

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0: Muito boa noite. São 23 horas em Portugal e Angola, 22 horas na Guiné-Bissau e São Tomé e Príncipe, 21 horas em Cabo Verde. Já é meia-noite em Moçambique. As notícias na RTP África, com a edição do jornalista Jerónimo Muniz.
1: Boa noite. O presidente ucraniano diz que Vladimir Putin escolheu de novo a guerra. Vladimir Putin respondeu hoje à carta do chefe do Estado ucraniano, afirmando não perceber a necessidade de um encontro pessoal entre os dois líderes. O presidente russo lamenta ainda que a carta tenha sido desagradável em alguns pontos, acabando por dizer que quando a Rússia atingir os objetivos militares, a guerra termina. Na mensagem ao país desta noite, para além de concluir que Moscou escolhe a guerra, Zelensky refere ainda que tem de aumentar as sanções contra a Rússia. A Comissão Nacional Eleitoral de Angola aprovou esta sexta-feira em Luanda o lema oficial das eleições gerais de 2027. Angolanas e angolanos, todos ao voto, eleições gerais 2027. A decisão foi tomada durante a segunda sessão plenária ordinária do órgão, que analisou quatro propostas alternativas antes de deliberar sobre aquela que melhor reflete a realidade do país. O porta-voz da CNE, Manuel Camate, disse aos jornalistas que a escolha final resultou de uma forte argumentação em torno da necessidade de mobilização nacional.
2: Funciona como mensagem pedagógica ao estimular a participação eleitoral e reforça a cultura democrática. Todos estão lembrados que nas últimas eleições, e não é um caso exclusivo de Angola,

0: A ligação vai ser entre o novo aeroporto internacional de Ikolo, Ibengo, e a cidade chinesa de Guangzhou. Informação avançada pelo porta-voz da TAG, Luís Catuzeco.
1: Este voo de ligação vai então fazer a conexão entre o novo Aeroporto Internacional de Luanda, Dr. António Agostinho Neto, na província de Ikolo do Bengo, que vai ligar então à cidade de Guangzhou. Portanto, a China é um dos parceiros econômicos de Angola mais importantes. Na verdade, existe uma comunidade significativa da comunidade chinesa em Angola, cerca de 50 mil. E temos também um tráfego muito forte de angolanos a ir para a China, nomeadamente por motivos comerciais, de negócio e, em alguns casos, também motivos académicos.
0: Luís Catuzeco, porta-voz da TAG, confirma que as novas aeronaves que a empresa adquiriu vai suportar esta rota.
1: A TAG está a apostar para esta rota com o seu Boeing 787 Dreamliner, portanto a nova frota, as novas aeronaves. Isto aqui tem o fator conforto, tem também o fator capacidade de carga, porque é uma rota business, uma rota de muito negócio, e também eficiência. Estas novas aeronaves, para um voo de 14 a 13 horas, a eficiência de combustível é algo muito importante e, portanto, essa será a aeronave alocada a esta rota.
0: Angola e China vão estar ligadas por via aérea a partir do próximo dia 23 deste mês. O voo semanal, com duração de 13 horas, sai às terças-feiras do novo aeroporto em Ikolo, Ibengo, rumo à cidade chinesa de Guangzhou. O governo moçambicano distinguiu hoje o Instituto do Coração de Maputo pela celebração dos 25 anos de atividades em 2 décadas e meia. Destaca o Ministro da Saúde, o CNIS. A instituição efetuou mais de 3 mil cirurgias cardíacas a crianças sem posses.
2: Estamos muito orgulhosos pelas intervenções que o ICOR tem feito. São muitas os dados que eu recebi, mais de 3 mil cirurgias de coração aberto em crianças. E crianças pobres, crianças sem condições. Imaginem o custo de uma cirurgia nos Estados Unidos, o custo de uma cirurgia na Europa, e nós estamos a fazer aqui localmente. Essa é uma grande vantagem de redução de custos.
0: O Instituto do Coração é a única instituição em Moçambique que efetua cirurgias ao coração aberto. O primeiro caso de sucesso foi registado em 2001, ano da sua fundação. Um concurso de curtas-metragens feitas com telemóvel quer desafiar jovens cabo-verdianos no país e na diáspora a mostrar criatividade e talento através do audiovisual. A iniciativa chama-se Filma Cabo Verde e destina-se a jovens entre os 12 e os 16 anos. Segundo a promotora do projeto, a jornalista Teresa Sofia Fortes, o concurso pretende reforçar o orgulho na identidade nacional, tendo como tema Tubarões Azuis, Um País, Um Sonho.
3: O tema é Tubarões Azuis, Um País, Um Sonho. Acreditamos que este tema vai estimular a participação dos jovens, mas os filmes que poderão ter uma duração máxima de 3 minutos, portanto, são curtas-metragens, podem ter como tema o futebol, pode ter como tema a seleção nacional e a sua presença no Mundial.
0: Além de futebol, os participantes poderão abordar temas sociais ligados às suas comunidades e à realidade cabo-verdiana. Os jovens selecionados terão acesso à formação em áreas ligadas ao audiovisual, multimédia, fotografia e cinema.
3: A ideia é mostrar aos jovens que a indústria criativa é uma possibilidade. E muitas vezes um jovem, por decisão própria ou por influência dos pais e da família, pensa em formar-se em uma certa área, mas na verdade não é o que quer. E, portanto, nós queremos que os jovens assumam o seu sonho e que lutem pelo seu sonho. E este concurso acredito que é uma excelente forma de começarem, até porque vão receber formação e então estarão capacitados para dar asas à sua criatividade.
0: As inscrições decorrem entre junho e julho. Os vencedores serão conhecidos em outubro e os prémios variam entre os 200 e os 500 euros. Os leitores do ensino português no estrangeiro manifestam profunda apreensão face a eventuais propostas de alteração ao regime jurídico e enquadramento remuneratório. Uma alteração do regime jurídico que, diz Célia Mendes, vem também fragilizar a projeção internacional de Portugal.
4: O ensino português no estrangeiro não nos afeta só aos leitores, afeta o país, afeta a representação do país no estrangeiro e afeta,

0: obviamente, a diplomacia também. O português no estrangeiro, há muitas pessoas que pensam que está só ligado ao ensino dos filhos de imigrantes, por exemplo, mas não, o ensino português no estrangeiro é bastante amplo, vai desde o ensino pré-primário ao ensino universitário, a instituições internacionais, e tem um papel fundamental na promoção da imagem de Portugal.
1: Na carta aberta, os professores apelam a um diálogo construtivo e manifestam total disponibilidade para reunir com o Ministério dos Negócios Estrangeiros, a direção do Instituto Camões, os grupos parlamentares da Assembleia da República Portuguesa e os sindicatos, com vista a encontrar soluções que salvaguardem os seus direitos e os interesses estratégicos de Portugal.
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A imigração faz parte do dicionário de vida dos cabo-verdianos, que se habituaram a lutar para conseguir viver nos 10 grãozinhos de terra, onde a água doce é um bem cada vez mais escasso ao longo de todo o século XX. O Cabo Verde não fica afinal no arquipélago, mas é assim uma referência a um cabo hoje ocupado pela cidade de Dakar, no Senegal.

A falta de condições de vida nas ilhas contribuiu para os permanentes picos de movimentos migratórios que tiveram por base o desemprego e o clima seco que condicionam toda a produção agrícola no território, praticamente todo o ano. O fenómeno da imigração em Cabo Verde teve, no entanto, o condão de levar ao mundo uma cultura crioula única em todo o planeta e de contribuir de forma definitiva para afirmar uma língua, um modo de vida e vários ritmos e canções. A par de Cesário Évora, há uma personalidade que antes e depois da independência seria fundamental para promover a cultura das ilhas e a afirmação de um povo hoje espalhado pelo mundo. Como cantor, editor e empresário, afirmou Cabo Verde em vários pontos do mundo. E essa personalidade é Bana, o rei da morna. Não

Bana nasceu como Adriano Gonçalves, na cidade do Mindelo, em pleno período áureo do Porto Grande. Filho de gente pobre de São Vicente, começa a trabalhar bem cedo para ajudar a família. Adriano experimenta tudo, desde a estiva no Porto aos tanques de combustível da Shell. Desde miúdo, que lhe chamam Bana por ser alto e espadaúdo, e é a sua fisionomia que o faz aproximar do compositor Beleza, que o contrata como guarda-costas e moço dos recados ao longo dos anos 50. Mas não só. Beleza terá ficado surpreendido com a voz de Bana, que costumava ouvir nas tocatinas dos jovens do Mindelo. Mas este encontro é muito mais do que uma relação de patrão e empregado. Bana torna-se um aprendiz do mestre das mornas e rapidamente se afirma, a par de Titina Rodrigues, com uma voz de Beleza.

Um certo dia passa pelo Mindelo a Tuna Académica de Coimbra, da qual faziam então parte Manuel Alegre e Fernando Assis Pacheco. Entusiasmados, quiseram trazer Bana para Portugal. E havia de vir na inauguração da Casa de Cabo Verde em Lisboa, mas apenas 10 anos depois, em 1969. Beleza morre em 58, num tempo de crise em São Vicente. Habituado desde cedo a lutar pela vida, vai para Bissau, onde se diz que encontrou a cantadeira da Boa Vista, Maria Barba, imortalizada na morna com o mesmo nome.

Da Guiné, Bana parte para Dakar, no Senegal, onde o esperava um convite para cantar. Rapidamente passou de cantor a gestor de um espaço da noite, o Saloon Rhythm, onde também canta com regularidade. O novo empresário da noite traz os amigos das Tucatinas do Mindelo para Dakar. Jandalomba, Toy Ramos, Morgadinho, Franco Cavaquinho e Luís Moraes, que mais tarde formaria o conjunto Voz de Cabo Verde. É aqui que grava o primeiro EP, Bana, Chante Quatre Succès, de Ilha du Cabo Verde, que incluía as músicas Fervura, Dilinha, Destino Negro, Amjer Coque e Bafa.

0: Partiu então daí para Paris e depois para a Holanda, onde já existem relevantes comunidades cabo-verdianas. E gravou alguns dos discos-chave da sua carreira, com os emblemáticos Minha Terra, de 66, com o grupo que vem com ele de Dakar, os Verdinhos, mais tarde rebatizados de Voz de Cabo Verde, mas também o disco Rocha Nu, de 69.
1: Cabo Verde e Rocha Nu, Simão Menino, a nascer, e sol brilhante e céu azul.

Enquanto isso, ia viajando para Lisboa a espaços. A inauguração da Casa de Cabo Verde em 69, na companhia de Luís Moraes e Armandinho, é o passo decisivo para se fixar em Portugal. Aqui passa a viver, a cantar e a participar em festivais. As relações com o governo da ditadura são cordiais. É até a convite do Estado português que se desloca em digressão aos Estados Unidos e às então colónias africanas de São Tomé, Angola e Guiné-Bissau.

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1: Em 1975, já depois da remoção dos escravos, abre em Lisboa o restaurante Novo Mundo, que mais tarde viria a dar lugar ao Monte Cara, numa referência ao Monte da Ilha de São Vicente, cujo formato se assemelha à face do primeiro presidente dos Estados Unidos, George Washington. Abre também uma loja de discos, Cresceu, e uma editora. Muitos dos músicos e cantores cabo-verdianos da diáspora vão passando por lá e deixando laços. E são muitos os artistas apadrinhados por Bana, que ganhariam um espaço no mercado da música à escala global, como Celina Pereira, Paulinho Vieira, Tito Paris, Lionel Almeida, Titina e até Cesária Évora. Os tempos do Monte Cara seriam fundamentais para a afirmação da ideia de uma Lisboa mestiça e para a afirmação da música africana em Portugal nas décadas seguintes. Um espaço que recebia cantores, jornalistas e políticos e que fomentava a troca de conhecimento entre povos de diferentes quadrantes e a oportunidade de experimentação como nunca tinha acontecido. Ao longo dos anos 80, lança vários discos. É o caso de Teresa e Recordando, e ainda a compilação Êxitos de Bana e Voz de Cabo Verde, todos em 1980. O álbum homónimo, editado em 81, Solidão, de 82, e De Ordem e Amor, de 83, todos com a chancela da etiqueta Discos Monte Cara. Em 85, ano em que se assinalam os 10 anos da independência de Cabo Verde, Bana está no disco comemorativo, editado em São Vicente, e lança pela Discos Mindelo o célebre Gardénia.

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A 28 de maio de 92, Bana é agraciado com o grau de oficial da Ordem do Mérito pelo Presidente da República de Portugal. Mas só voltaria a gravar novos discos em 97. Bana vai aos Estados Unidos e grava com Ramiro Mendes, Girassol.

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0: Muito obrigado.
1: A obra do Gigante da Morna foi recuperada por vários autores no novo século. É o caso de Ramiro Mendes, que sob a identidade de Dr. Ra, deu a Fitchy Fatchy na Tracolança uma nova vida.

2012, Bana é distinguido com o Prémio Carreira pelos Cabo Verde Music Awards. Uns meses antes, o Rei da Morna regressa ao Coliseu para um show que encerraria a carreira. Artistas, amigos e admiradores reuniram-se em homenagem aos 80 anos do cantor. O espetáculo tem lugar no dia 31 de março de 2012, uma noite que contou com grandes nomes da música cabo-verdiana, como Nancy Vieira, Celina Pereira, Tito Paris, Lura, Titina, Luís Fortes, Luz Maria, filha de Bana, ainda Leonel Almeida, Dani Silva, entre muitos outros. Também lá estava Carlos do Carmo.

Ao longo de uma carreira de mais de 60 anos, Banna publicou mais de meia centena de LPs e EPs, em grupo ou a solo, e participou em 4 filmes, 2 franceses, 1 alemão e 1 luso-cabo-verdiano. Embaixador da música cabo-verdiana, da morna e da coladeira, por ser pioneiro em levá-los aos 4 cantos do globo, Banna foi reconhecido com várias condecorações e homenagens, quer em Cabo Verde, quer no estrangeiro. Por várias vezes anunciou espetáculos como sendo o último, mas voltou sempre, enquanto a voz lhe permitiu. Em 2013, a morna e a alma de Cabo Verde perderam o seu gigante. Fica a música, testemunho maior do Rei da Morna.

0: Meia-noite em Portugal e Angola, 23 horas na Guiné-Bissau e São Tomé e Príncipe, 22 horas em Cabo Verde, já é 1 da manhã em Moçambique. 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
1: A subcomissão de candidaturas ao 9º Congresso do MPLA anunciou esta sexta-feira a validação da candidatura de João Lourenço à presidência do partido após a aprovação de 98,1% das subscrições. A informação foi transmitida pelo coordenador do referido órgão, Job Capapinha, numa comunicação feita à imprensa na sede nacional do MPLA em Luanda.
2: E hoje torna público, nos termos da linha D do artigo 17 do Regulamento da Comissão Nacional Preparatória do 9º Congresso Ordinário do MPLA, que considera válida a candidatura ao cargo de presidente do MPLA, apresentada pelo militante e camarada João Manuel Gonçalves Lourenço, devendo a mesma seguir os seus trâmites até a realização do Congresso.
1: A 9ª reunião magna do MPLA realiza-se em Luanda entre 9 e 10 de dezembro deste ano. Nos Estados Unidos, na cidade de Mineola, está tudo a postos para o hastear da bandeira de Portugal. Uma cerimónia que marca o arranque das celebrações do Dia de Portugal de Camões e das comunidades portuguesas. O presidente da Câmara, Paul Pereira, fala do significado desta celebração no estado de Nova Iorque.
3: Como é uma comunidade recente, era impensável só há 30 ou 40 anos ter uma parada e tanto menos ter um presidente de Câmara lusodescendente nascido em Portugal. Portanto, eu acho que isto demonstra o que a comunidade portuguesa e luso-americana aqui em Mineola e no estado de Nova Iorque tem alcançado em tanto pouco tempo. Portanto, isto também é uma forma de festejar aquele trabalho todo, aquele desempenho todo, aquele esforço todo, aquele sacrifício todo que as comunidades aqui em Nova Iorque tem feito ao longo destas últimas décadas.
1: Mas logo vai hastear-se a bandeira de Portugal na Câmara daquela cidade, nos arredores

0: ensino dos filhos de imigrantes, por exemplo, mas não, o ensino português no estrangeiro é bastante amplo, vai desde o ensino pré-primário ao ensino universitário, a instituições internacionais, e tem um papel fundamental na promoção da imagem de Portugal.
1: Na carta aberta, os professores apelam a um diálogo construtivo e manifestam total disponibilidade para reunir com o Ministério dos Negócios Estrangeiros, a direção do Instituto Camões, os grupos parlamentares da Assembleia da República e os sindicatos, com vista a encontrar soluções que se salvaguardem os seus direitos e os interesses estratégicos de Portugal. A Noite da Literatura Europeia regressa este sábado a Lisboa em diferentes espaços entre a Avenida da Liberdade e o Marquês de Pombal. Jornalista Ana Laura.
2: Com uma duração de 10 a 15 minutos, as leituras encenadas por atores repetem-se de meia em meia hora, uma noite literária que decorre em diferentes espaços.
3: Vai ocupar a zona de Marquês de Pombal e da Avenida da Liberdade. Por exemplo, a França vai ocupar a Sala Rank do Cinema São Jorge, que é uma sala que normalmente não é aberta ao público. Este ano temos 14 países que vão ser representados na Noite da Literatura Europeia, por isso é um momento muito importante para a cultura europeia.
2: Fanny Durand, do Instituto Francês de Portugal, um dos parceiros da UNIC, a rede que reúne institutos culturais e embaixadas de países da União Europeia, destaca a presença de 7 autores contemporâneos.
3: A autora espanhola, a Laila Martínez, a autora italiana, a Maria Grácia Calandrone, o autor luxemburguês, o Jan de Toffoli, também o autor polaco, Adão Fida, o autor português também, João Luís Barreto Guimarães, do Reino Unido vem Kerry Barrett e Roménia Radu Vancu. Ou seja, vamos ter assim uma presença dos autores muito importante este ano.
2: De mapa na mão, a partir das 7 da tarde até às 11 da noite, todo o percurso está também acessível em língua gestual portuguesa.
1: Com entrada gratuita, todas as informações estão disponíveis na página Noite da Literatura Europeia no Instagram.
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